Desde maio, as ações resultaram na revista de mais de 10 mil celas em 312 unidades. Ao todo, foram apreendidos 2.447 aparelhos celulares. Outra frente é a Operação Modo Avião, realizada nos estados do Rio de Janeiro, Rio Grande do Sul, Ceará e Paraíba. A ação utiliza equipamentos capazes de identificar sinais e dispositivos usados de forma irregular dentro das unidades prisionais. Os dados obtidos ajudam as equipes de inteligência a definir os locais que devem

0: ações. Também estão sendo entregues equipamentos para reforçar a segurança, como body scanners, georradares e kits de varredura. Os aparelhos ajudam, por exemplo, na inspeção corporal, na localização de alterações no solo e na identificação de dispositivos eletrônicos. As ações dessa semana ainda incluem capacitações de policiais penais e treinamento para operar equipamentos de raio-x e scanners corporais, inclusive com recursos de inteligência artificial para auxiliar na análise das imagens. Thaís de Araújo, para a Voz do Brasil.
1: E a Advocacia Geral da União renovou o pedido para que a plataforma Discord seja obrigada a adotar medidas efetivas para proteger crianças, adolescentes e mulheres no ambiente digital, de acordo com as exigências da legislação brasileira.
2: A AGU avaliou como insuficiente a proposta apresentada pela plataforma.
1: Em 25 de agosto, a AGU apresentou ação civil pública solicitando ao Discord a adoção de medidas de segurança, como reforço dos mecanismos de controle parental e a implantação de sistemas que consigam detectar e prevenir situações que representem riscos a crianças e adolescentes.
2: Também pediu a implementação de mecanismos de detecção, avaliação e moderação de conteúdos com práticas de maus tratos, violência, mutilação e crueldade contra animais.
1: Hoje, dia 21 de setembro, é celebrado o Dia Nacional de Luta da Pessoa com Deficiência.
2: A data marca a mobilização histórica pela garantia de direitos, acessibilidade e combate ao capacitismo na sociedade.
1: E você sabia que esses direitos estão previstos em lei?
2: São garantias que ajudam a promover mais autonomia, inclusão e oportunidades para que as pessoas com deficiência possam participar plenamente da sociedade.
1: E o que fazer caso esses direitos não sejam respeitados? É o que vamos ouvir agora na reportagem de Pablo Mundim.
3: Ir ao cinema, ler um cardápio ou simplesmente caminhar pela rua. Situações comuns do dia a dia, mas para quem tem deficiência visual, podem ser um desafio. Laíssa Cardoso, de 35 anos, conhece essa realidade de perto. A sua condição não impediu que ela se tornasse mestre em ciência política e analista judiciária, mas as barreiras ainda fazem parte da rotina.
4: A gente não está tão presente nos espaços quanto a gente poderia e quanto a gente deveria. E aí não é só uma questão de não ter rampa, de não ter piso tátil, mas é uma questão de as pessoas ainda estranharem o que é diferente delas.
3: A Lei Brasileira de Inclusão, conhecida como Estatuto da Pessoa com Deficiência, estabelece direitos para garantir a essas pessoas participação plena e igualdade de condições. A legislação prevê medidas de acessibilidade, como reserva de espaços livres e assentos adaptados. Também proíbe qualquer forma de discriminação, garante educação inclusiva em todos os níveis de ensino e atendimento integral e especializado pelo SUS. Caso não tenha seus direitos respeitados, o secretário nacional substituto dos direitos da pessoa com deficiência do Ministério dos Direitos Humanos, Alex Alverga, explica a quem o cidadão pode recorrer.
5: Caso isso tenha acontecido em relação à prestação de um serviço, uma instituição, o primeiro local é diretamente o local responsável por isso. No entanto, um conjunto de outras salvaguardas também são disponíveis. O serviço SEM é um canal que recebe denúncias de violência. Violação de direitos humanos, 7 dias por semana, 24 horas. Evidentemente, também, a depender da situação, da gravidade, defensorias públicas, delegacias especializadas, órgãos de defesa do consumidor.
3: O Disque 100 também pode ser acessado pelo WhatsApp no número 61996110100. Vale lembrar que o serviço é gratuito e garante o sigilo das informações prestadas. Reportagem Pablo Mundim.
2: Pois é, de acordo com o último censo, o Brasil tem cerca de 14 milhões de pessoas com algum tipo de deficiência.
1: O número representa pouco mais de 7% do total da população.
2: E para falar sobre a Lei Brasileira de Inclusão, eu e o Nazi Brum conversamos com a Secretária Nacional dos Direitos da Pessoa com Deficiência, Isadora Nascimento, sobre as políticas públicas que têm sido desenvolvidas para o direito a todos. Acompanhe. Secretária Isadora Nascimento, bem-vinda à Voz do Brasil. Prazer ter a senhora conosco justamente nesse dia de luta da pessoa com deficiência, que eu gostaria que a senhora começasse falando então pra gente sobre capacitismo e como esse tipo de preconceito prejudica a vida das pessoas com deficiência.
6: Primeiramente, muito obrigada pelo convite. Sim, o capacitismo ele é um conceito que eu costumo dizer que é muito completo e muito complexo, né? Porque Ora, ele vem na perspectiva de se considerar a pessoa com deficiência como incapaz,

0: As como incapaz de trabalhar, de estudar, de ocupar espaços de tomada de decisão, de fazer atividades simples do dia a dia. Ora, também vem com essa perspectiva da supervalorização da deficiência. Então, considera aí que essa pessoa com deficiência, ela é um herói ou uma heroína, é um exemplo de superação apenas por existir com uma deficiência. Então, acaba colocando muitas vezes também essa pessoa com deficiência no lugar ali de anjo, de um ser quase que de outro mundo, né? Então,
1: já capacitismo... Já denota a expectativa de que aquela pessoa não desse conta de fazer as coisas,
0: né? Exato. Então, tem esse viés da incapacidade, muitas vezes, mas também esse viés aí dessa supervalorização por falta de entendimento, né, sobre o conceito real de deficiência.
2: Bom, secretária, a gente chega na importância de que quem tem algum tipo de deficiência tem acesso a oportunidades, né, de emprego, estudo, vida autônoma, e hoje existe um estatuto, um marco legal que busca garantir esses direitos. O que é que está previsto no estatuto da pessoa com deficiência?
0: Bom, esse estatuto, também conhecido como Lei Brasileira de Inclusão, que está em vigor desde 2015, é um documento extremamente completo, extremamente robusto, porque foi construído com a participação plena das pessoas com deficiência, né? Respeitando aí o lema do Nada Sobre Nós Sem Nós. E é um estatuto que é baseado na Convenção da ONU dos Direitos das Pessoas com Deficiência e, no Brasil, tem status de emenda constitucional. Então, é um documento extremamente completo que vai prever aí direitos diversos, pensando em educação, saúde, trabalho, acessos diversos, né, em relação a questões de acessibilidade arquitetônica, tecnológica, atitudinal, comunicacional, e é um documento aí que norteia essa construção do próprio país mesmo em relação a políticas públicas. Então, dele também nasce a Política Nacional dos Direitos da Pessoa com Deficiência, que é o Plano Novo Viver Sem Limite, que tem base, né, nessa Lei Brasileira de Inclusão, também na Convenção. E outros frutos vão surgindo a partir desse documento que é tão importante.
1: Pois é, eu ia justamente perguntar aí sobre o trabalho que o Ministério dos Direitos Humanos vem fazendo para garantir esses direitos que estão previstos no Estatuto. O Viver Sem Limites é um deles, né?
0: Exato. A Secretaria Nacional dos Direitos da Pessoa com Deficiência, vinculada ao Ministério dos Direitos Humanos e Cidadania, tem esse papel de ajudar, né, a fomentar aí a construção de políticas públicas para pessoas com deficiência em todo o território. Então, a gente, em diálogo também com outros ministérios, entendendo que a pauta da deficiência ela é transversal, então a gente dialoga com a cultura, com o esporte, com a saúde, com o trabalho, com a assistência social, enfim, com as diversas áreas que as pessoas acessam, né, no seu cotidiano, para garantir também acessos para pessoas com deficiência. Então, o Viver Sem Limite ele é construído nessa perspectiva ampla, pensando em eixos. Então, também a gente tem essa divisão em quatro eixos: gestão inclusiva e participativa, enfrentamento à violência, acessibilidade e também promoção de direitos, entendendo aí que esses acessos eles precisam ser abrangentes e também precisam chegar nos territórios de forma ampla, né? Pensando às vezes naquele município que é pequenininho, lá na ponta, mas que também precisa ter uma estrutura de governança aí forte para a pessoa com deficiência.
2: Pois é, secretária, a senhora citou um ponto aí que a gente não pode deixar de falar, que são situações de abuso que pessoas com deficiência podem estar sujeitas. O Ministério tem canais para receber denúncias de maus tratos e violência?
0: Sim, o Ministério dos Direitos Humanos faz um trabalho muito importante de acolhimento e encaminhamento dessas denúncias, né, aos órgãos responsáveis, recebendo essas denúncias através do Disque 100, né, o Disque Direitos Humanos, e ali é dado o encaminhamento necessário aos diversos tipos de violações que chegam, né, infelizmente. A gente tem violências aí que são patrimoniais, pensando em pessoas com deficiência, violências físicas, psicológicas, institucionais, né? O próprio capacitismo é uma forma de violências que origina aí diversas questões muito sérias, né, que precisam ser enfrentadas. Então a gente tenta, enquanto Ministério também, em articulação com outros órgãos de proteção, né? Então, Ministério Público, nos estados e nos municípios, também envolver os conselhos de direitos, né, que são muito importantes, para que a gente tenha também junto às defensorias, enfim, todos esses órgãos de acolhimento, de proteção, que possam trabalhar juntos para receber essas demandas.
1: E existe um balanço do Disque 100 sobre os tipos mais comuns de denúncia, o volume dessas denúncias?
0: Então, são diversas denúncias que chegam diariamente, até é difícil falar isso, né, porque a gente ainda está em um tempo em que violências são comuns, mas acho que exemplificando, assim, até novamente pensar em violência física, pessoas com deficiência, principalmente mulheres, são as que mais sofrem violência física, violência patrimonial, então muitas vezes essa administração, né, do recurso que a pessoa recebe é feita pela família ou pelos próprios companheiros ou cuidadores que muitas vezes utilizam, né, desses recursos da pessoa de uma forma indevida, então isso gera violência patrimonial. E outras tantas, né, algumas denúncias de violência institucional, pensando nos ambientes aí de ensino, de trabalho, a gente recebe aí de diversas frentes.
2: Bom, nós conversamos com Isadora Nascimento, secretária nacional dos Direitos da Pessoa com Deficiência. Secretária, muito obrigado pela sua entrevista à Voz do Brasil.
0: Muito obrigada.
3: O Pix ganhou novas regras que ampliam as possibilidades de uso da ferramenta.
4: Também reforçam os mecanismos de segurança contra golpes e fraudes.
3: Os detalhes vamos ouvir agora na reportagem de Luana Karen.
5: Entre as medidas de segurança está a que amplia de 30 para 80 dias o prazo que a vítima de um PIX fraudulento tem para recorrer ao banco e tomar as providências. A medida impacta sobretudo comerciantes e varejistas, que às vezes levam um tempo maior para fazer seu fluxo de caixa e identificar o golpe. A economista Carla Bene, professora da Fundação Getúlio Vargas, destaca que o Banco Central também apertou o passo contra golpistas que usam contas de fachada para movimentar o dinheiro.
6: O que eles chamam de contas de passagem ou contas de laranjas, onde entra o dinheiro de uma fraude e ele vai sendo transferido para várias contas. É como se ele se perdesse no meio do caminho. E o Banco Central vai entrar também nesse procedimento com essas contas de passagem e ele também pode vir a fazer bloqueio nessas contas.
5: Chaves de CPFs e CNPJs em situações irregulares com a Receita Federal terão exclusão automática. Outra mudança ressaltada pela economista Carla Bene é que, a partir de 1º de março de 2027, os usuários vão poder anexar diretamente nos aplicativos das instituições bancárias documentos que indiquem a possibilidade de golpe.
6: Você vai poder enviar provas, como áudios, prints e documentos diretamente na contestação para a instituição bancária. É algo importante, porque se você, já sabendo disso, já começa a guardar, digamos assim, as suas provas para os seus pagamentos. E caso aconteça, você pode usar isso daí já dentro do aplicativo a partir do ano que vem.
5: Outra novidade é a permissão para que o cidadão possa cadastrar na conta salário despesas recorrentes para pagamento com PIX automático a partir de julho de 2027. O Banco Central também regulamentou a chamada cobrança híbrida, uma prática já utilizada por algumas empresas e que permite ao consumidor escolher entre pagar uma cobrança por boleto ou por PIX. A medida entra em vigor em fevereiro de 2027 e deve reduzir riscos operacionais e evitar pagamentos indevidos ou em duplicidade. Reportagem Luana Karen.
4: Faltam menos de 2 meses para um momento crucial na vida de milhares de estudantes.
3: As provas do Enem estão marcadas para novembro, este ano com novidades.
4: Entre elas, o aumento nos locais de prova. A repórter Gabriela Noronha tem mais detalhes.
7: Aos 21 anos, o estudante brasiliense João Ferreira vai fazer a prova do Exame Nacional do Ensino Médio pela segunda vez e para conquistar a sonhada vaga no curso de arquitetura da Universidade de Brasília, ele concilia as aulas presenciais em um cursinho com a rotina de estudos em casa. Para o estudante, o importante é manter a disciplina.
8: Estudar de uma forma orgânica, com organização, você ter um plano de estudo voltado a um aprendizado mais efetivo, aplicativo que funcione melhor para você do que você simplesmente sentar e pegar para você e falar, ah, vou estudar 4 horas hoje.
7: Assim como o João, milhões de brasileiros devem participar desta edição do Enem. As provas serão aplicadas nos dias 8 e 15 de novembro. De acordo com o INEP, instituto responsável pelo exame, mais de 5 milhões de pessoas tiveram suas inscrições confirmadas. No primeiro dia, os estudantes devem responder a 45 questões de linguagens e códigos e 45 de ciências humanas, além da redação. Já no segundo, são 45 questões de ciências da natureza e mais 45 de matemática. O professor de história, Fábio Santos Reis, dá dicas para esta reta final de preparação.
9: Eu acho que para esse momento, levando em conta o tempo que está faltando, o ideal seria, nesse momento, fazer algumas revisões rápidas de conteúdo, revisão teórica, mas nada tão aprofundado, até pelo tempo que a gente tem, e, sobretudo, focar em resoluções de provas anteriores. Então, eu recomendo que faça as provas do Enem de 2018 para cá.
7: Uma novidade neste ano é a expansão do número de locais de prova, com 10 mil novos pontos. Ricardo Cardoso, presidente substituto do INEP, destaca que o exame também será utilizado como instrumento de avaliação do Sistema de Avaliação da Educação Básica.
10: Além de organizar o acesso ao ensino superior, além de permitir a certificação dos estudantes, ele também vai permitir a avaliação da qualidade da educação básica. Então, a população ter esse resultado pelo Enem, que é um exame que tem a área de linguagem, ciências humanas, ciências da natureza, matemática e a redação, oferece uma avaliação mais completa, em que o aluno muitas vezes está mais mobilizado, mais motivado para fazer a prova. Isso para nós é uma mudança muito importante.
7: Também é a primeira vez que os concluintes do ensino médio na rede pública de ensino foram inscritos automaticamente no Enem, com base nos dados informados pelas redes de ensino. Vale lembrar que as notas do Enem podem ser utilizadas para acesso ao Sistema de Seleção Unificado, SISU, e ao Programa Universidade para Todos, do ProUni. A nota do exame também pode ser usada para pleitear financiamento estudantil. Reportagem Gabriela Noronha.
3: E amanhã vamos falar sobre a nova edição da cartilha da redação do Enem 2026.
4: Nós vamos falar mais sobre a prova e dicas para escrever uma redação nota 1000. Não perca!
3: Elas coletam moluscos e crustáceos em manguezais e praias, acompanhando o ritmo das marés.
4: No Brasil, a maior parte de pescadores artesanais são mulheres e tiram desse ofício o sustento da família.
3: Um mapeamento da Fiocruz quer mostrar onde estão essas trabalhadoras e suas principais necessidades.
11: É das águas do litoral cearense que a marisqueira Maria do Socorro Miranda, de 44 anos, tira o sustento da família. O trabalho que ela herdou dos pais, às vezes começa antes do amanhecer, acompanhando o ritmo das marés.
12: Eu trabalho 6 horas por dia, caso a maré esteja baixa. Me encontro com as amigas, que levam nossos aparelhos de pesca, né? Levo o jereré para botar lá, a gente isca eles. E vai esperar a ver se caiu algum siri, alguma coisa dentro.
11: Um levantamento realizado pela Fiocruz em 52 municípios de todas as regiões brasileiras aponta a presença marcante de mulheres na atividade pesqueira.
13: Vai!

0: mapeamento vai contribuir para tornar conhecidas as vulnerabilidades desses territórios e aproximar as políticas públicas da realidade de quem vive e trabalha nas águas brasileiras. Como explica a coordenadora-geral de Inclusão Produtiva, Enfrentamento à Fome e à Pobreza do Ministério das Mulheres, Larissa de Santana Passos.
1: Ele junta todos os bancos de dados validados pelo governo, então essas mulheres elas participam de forma ativa, indicando quais são os territórios, né, que elas estão e quais são as demandas, dificuldade a nível de crédito, quais são as cadeias produtivas, dificuldade de escoamento, para a gente entender essas demandas, transformar esses dados em políticas públicas.
2: Meu amor é demais, é demais.
0: O resultado completo do levantamento de dados será conhecido em 2027. De acordo com a pesquisadora da Fiocruz, Maria Juliana Moura Correia, outro objetivo do estudo é conhecer os impactos da atividade pesqueira na saúde das trabalhadoras.
3: Nós vamos lá fazer um piloto com as pescadoras e o impacto à saúde e monitorando várias substâncias químicas que estão nas águas. Também representa a gente proteger a saúde de toda a população.
4: O ministro da Pesca e Aquicultura, Edipo Araújo, comenta sobre o trabalho dessas profissionais.
5: A história de quem trabalha com a pesca artesanal é marcada por lutas e resiliência. Quem ajuda a colocar alimento na mesa de milhões de brasileiros e brasileiras geralmente tem as águas como a única fonte de sustento.
0: O Brasil tem cerca de 1.700.000 pescadores artesanais, segundo o Registro Geral da Atividade Pesqueira. Desse total, quase 900 mil são mulheres. Reportagem Graziele Bezerra.
6: A ANVISA, Agência Nacional de Vigilância Sanitária, aprovou o registro de um novo medicamento para o câncer de mama.
7: O Etcamar é indicado para o tratamento de pacientes adultos com câncer de mama localmente avançado ou em metástase.
6: E também hoje a ANVISA determinou o recolhimento de um lote de outro medicamento destinado ao tratamento de câncer de mama, o Fesgo.
7: A empresa fabricante identificou no mercado unidades deste lote com características divergentes das constantes no medicamento original, o que indica que se trata de falsificação.
6: As informações sobre o lote que será recolhido você confere em gov.br/anvisa.
7: E essas foram as notícias do governo federal.
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7: Com produção da empresa Brasil de Comunicação.
6: Fique agora com as notícias do Poder Judiciário e do Congresso Nacional. Boa noite.
7: Boa noite e até amanhã.
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10: STF mantém decreto de Minas Gerais que restringe publicidade de bets.
11: TSE vai lançar nesta terça-feira a ação Violência Política Tem Gênero.
10: STJ admite como prova a gravação feita por consumidor no departamento jurídico da empresa.
11: Boa noite, eu sou Leandro Bezerra.
10: E eu sou Walter Lima.
11: O ministro Flávio Dino, do Supremo Tribunal Federal, decidiu manter um decreto de Minas Gerais que restringe a publicidade de empresas de apostas de cota fixa, as chamadas bets, e de plataformas de conteúdo adulto em bens públicos estaduais e eventos promovidos ou apoiados pelo Poder Executivo local.
10: O ministro Dino negou o pedido feito pela Associação Nacional de Jogos e Loterias para suspender o decreto.
11: A entidade sustentava que o Estado havia invadido a competência privativa da União para legislar sobre propaganda comercial.
10: Mas o ministro considerou que as restrições se limitam aos meios de comunicação institucional, aos bens e espaços sob responsabilidade do Executivo Estadual e aos eventos promovidos ou apoiados pelo governo de Minas Gerais. Para o ministro, essas medidas fazem parte da autonomia do Estado para administrar seus próprios bens e recursos.
11: TSE vai lançar amanhã a ação Violência Política Tem Gênero.
10: Essa ação vai marcar o lançamento de iniciativas voltadas ao enfrentamento da violência política contra as mulheres. Fábio Ruas.
12: A ação vai ser amanhã às 5 horas da tarde no Espaço Sepúlveda Pertence, na sede do TSE, em Brasília. vai ter a assinatura de um protocolo de ação conjunta entre o TSE e a Procuradoria-Geral Eleitoral para combater esse crime. O presidente do TSE, ministro Cássio Nunes Marques, e o vice-procurador-geral eleitoral, Alexandre Espinosa Bravo Barbosa, vão participar da ação ao lado de mulheres com atuação reconhecida na vida pública e na defesa dos direitos femininos.
13: Ministério Público Eleitoral emite 431 manifestações sobre propaganda eleitoral irregular no primeiro mês de fiscalização em Mato Grosso.
10: O objetivo da ação é promover a conscientização sobre as condutas proibidas pela legislação. Kátia Dias.
14: Entre 15 de agosto e 15 de setembro foram emitidas 431 manifestações sobre propaganda eleitoral irregular. Durante a fiscalização, o MP Eleitoral analisou representações, reclamações, pedidos de resposta e apurações relativas a veiculações irregulares de propaganda, tanto na mídia tradicional quanto nas redes sociais.
13: É válida como prova a gravação feita por consumidor dentro do departamento jurídico de empresa, sem consentimento da outra parte.
10: Mas, para o STJ, o conteúdo não pode se referir à atividade de advocacia, nem a informações protegidas por sigilo profissional. Fátima Uchoa.
15: Um aluno ajuizou ação contra a instituição de ensino superior devido à oferta e ao posterior cancelamento de curso. A instituição buscou invalidar gravações de conversas feitas pelo consumidor com a diretora e dentro do próprio departamento jurídico, alegando que o local deveria ter a mesma proteção legal dos escritórios de advocacia. A Justiça do Distrito Federal condenou a instituição a pagar quase R$5.000 por danos materiais e R$6.000 por danos morais, considerando a gravação válida. O STJ manteve a decisão. Segundo o relator ministro Raul Araújo, a gravação não tratava de atividade advocatícia, mas de questão administrativa sobre prestação de serviço de ensino.
13: Jornada de trabalho em atividades insalubres é tema de audiência no TST.
10: O debate vai tratar dos limites de uma negociação coletiva nesses casos. Samanta Flor.
16: A discussão é se acordos ou convenções coletivas podem autorizar o aumento da jornada em atividades insalubres sem a aprovação prévia da autoridade competente. O assunto é o tema 149 do TST. A audiência pública foi convocada pelo ministro Douglas Alencar e vai ouvir especialistas, entidades e representantes de categorias afetadas. O entendimento do TST vai orientar o julgamento de processos semelhantes em toda a Justiça do Trabalho.
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13: A você uma boa noite.
10: E até amanhã.
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18: Eu sou Humberto Pinheiro e estes são os destaques de hoje do Jornal do Senado, que começa agora. Participantes de sessão especial apontam a importância da inclusão das pessoas com deficiência. Instituição fiscal independente do Senado diverge do governo e alerta para riscos fiscais. Reportagem da Rádio Senado é finalista do prêmio Vladimir Herzog de jornalismo. Boa noite. O Senado celebrou hoje o Dia Nacional de Luta da Pessoa com Deficiência. Especialistas convidados para a sessão especial apontaram a importância da inclusão. Repórter Márcio Maturana.
19: A importância da participação completa das pessoas com deficiência nas atividades sociais precisa ser ressaltada todos os dias, segundo especialistas que participaram da sessão especial no plenário do Senado nesta segunda-feira, 21 de setembro, que é o Dia Nacional de Luta da Pessoa com Deficiência. A senadora Damares Alves, do Republicanos do Distrito Federal, presidiu a sessão.
20: Infelizmente, ainda vemos, de vez em quando, uma iniciativa ou outra para, inclusive, retirar direitos já garantidos. Por isso que um dia nacional como esse precisa, por esta casa e por todas as casas do Brasil, ser comemorado.
19: A sessão especial foi requerida pelo senador Paulo Paim, do PT do Rio Grande do Sul. Ele é autor do Estatuto da Pessoa com Deficiência e do projeto de lei que criou o Dia Nacional de Luta da Pessoa com Deficiência.
1: Eleições 2026.
21: As eleições deste ano têm em disputa 54 vagas para o Senado. Total de 32 senadores tentam a reeleição. Outros 10 disputam o governo de seus estados e um a presidência da República. Repórter Rodrigo Rezende.
22: Nas eleições deste ano, cada um dos 26 estados e o Distrito Federal elegerão 2 senadores. Portanto, das 81 vagas do Senado, 54 estão em jogo para os próximos 8 anos. Dos 54 senadores em término de mandato, 32 tentam a reeleição. 9 senadores que encerram o mandato no final de janeiro de 2027 concorrem a outros cargos. Um à presidência da República, um ao governo de seu estado, um para deputado estadual, 2 para deputado federal e 4 como suplentes em chapas que concorrem ao Senado. Já 13 senadores vão encerrar os atuais mandatos em 2027 e não vão concorrer a nenhum cargo. É o caso de Jaime Campos, do União de Mato Grosso.
23: Tenho orgulho da história que eu construí e, sobretudo, tenho esperança no futuro do nosso estado. Cargos passam, mandatos terminam, eleições chegam e vão embora. Mas algo que precisa permanecer é o compromisso com o nosso estado.
22: Quem também não disputa a eleição após 40 anos é o senador Paulo Paim, do PT do Rio Grande do Sul.
24: São 40 anos ininterruptos aqui no Congresso Nacional. Uma trajetória construída com diálogo, compromisso e fidelidade às causas do povo brasileiro. Não serei mais candidato ao Senado, mas não saio da política, porque a política está em mim. Ela faz parte da nossa história, da minha alma e da minha forma de enxergar o mundo.
22: Dos 27 senadores que estão no chamado meio de mandato, ou seja, ainda possuem mais 4 anos no Senado, 9 concorrem nestas eleições a governos estaduais. Um senador licenciado concorre ainda à vice-presidência da República.
21: Está pronto para votação na Comissão de Assuntos Sociais um projeto que cria regras para o uso da inteligência artificial na área da saúde. O texto prevê regras de transparência, responsabilidade e supervisão humana nas decisões clínicas. Repórter Patrícia Oliveira.
25: Segundo o Comitê Gestor da Internet no Brasil, 18% dos hospitais e das clínicas brasileiras já utilizam soluções de inteligência artificial. É o caso do uso da IA para acelerar resultados dos exames de coração, como explica a cardiologista Paula Damasco.
26: A gente usa essa inteligência artificial para estar liberando esse laudo, às vezes, com 2 minutos, para que um clínico possa ter um resultado mais real do eletro para conduzir o paciente.
25: Ricardo Sampaio, coordenador do Centro Integrado de IA do Distrito Federal, aponta a redução das filas de espera para o paciente com o uso da tecnologia.
27: Utilizar a inteligência artificial, seja para um procedimento, seja para uma consulta, seja para um pedido de remédios ou afins, e para que com isso o paciente tenha um retorno mais rápido daquilo que foi solicitado e que ele consiga ser tratado da melhor maneira.
25: A senadora doutora Eudócia, do PSDB de Alagoas, apoia o desenvolvimento de terapias e vacinas contra o câncer com o uso da IA. Um projeto da senadora prevê a utilização da inteligência artificial na saúde pública com regras de transparência, responsabilidade e supervisão humana nas decisões clínicas para proteger os direitos dos pacientes.
28: A implementação de hospitais inteligentes da rede SUS irá beneficiar significativamente o atendimento aos pacientes da rede pública, otimizando os diagnósticos precoces de várias patologias, especialmente as doenças oncológicas.
25: O projeto também prevê a igualdade no atendimento, proteção de dados e informações claras para os pacientes, e que profissionais de saúde recebam capacitação para usar a IA. A proposta recebeu relatório favorável da senadora Damares Alves, do Republicanos do Distrito Federal, e está pronta para votação na Comissão de Assuntos Sociais.
21: O relatório da Instituição Fiscal Independente do Senado apontou diferença entre as projeções do governo e os cálculos da entidade para o projeto do orçamento de 2027. Segundo o relatório, o uso de premissas e parâmetros macroeconômicos distintos pelo Executivo pode implicar desequilíbrio fiscal. Repórter Douglas Castilho.
0: Enquanto o Poder Executivo prevê saldo positivo primário de 18,6 bilhões de reais, os cálculos da IFE indicam a perspectiva de um déficit de 86,1 bilhões, um descompasso de 104,8 bilhões de reais entre os dois cenários. Divergências assim afetam diretamente o cumprimento das metas fiscais, indicando, segundo a instituição, a necessidade de segurar gastos. O diretor executivo da IFE, Marcos Pestana, detalhou onde está a diferença entre as duas contas.
2: O governo trabalha com um PIB ano que vem de 2,4%, a IFE com 1,8%. O governo trabalha com uma expansão da massa salarial, que é essencial para calcular as receitas previdenciárias, de mais de 10%. Nós trabalhamos com mais de 7%. Esse acúmulo de diferenciação de parâmetros nos levam a discrepar sobre o resultado primário.
0: Marcos Pestana alerta para novas pressões orçamentárias e despesas não previstas na proposta original, como o recente reajuste de 15% no benefício médio do Bolsa Família.
21: A história de um educador que enfrentou a violência dentro da escola e acabou assassinado é tema de uma reportagem especial da Rádio Senado, que chegou à final do Prêmio Vladimir Herzog de Jornalismo. O trabalho Carlos Mota, A Pedagogia da Coragem, foi produzido pelo jornalista Otávio Augusto Mota e conta a trajetória do próprio pai. A reportagem é de Yasmin Rodrigues.
3: A reportagem que colocou a Rádio Senado entre as
0: pressões orçamentárias e despesas não previstas na proposta original, como o recente reajuste de 15% no benefício médio do Bolsa Família.
21: A história de um educador que enfrentou a violência dentro da escola e acabou assassinado é tema de uma reportagem especial da Rádio Senado, que chegou à final do Prêmio Vladimir Herzog de Jornalismo. O trabalho Carlos Mota, A Pedagogia da Coragem, foi produzido pelo jornalista Otávio Augusto Mota e conta a trajetória do próprio pai. A reportagem é de Yasmin Rodrigues.
3: A reportagem que colocou a Rádio Senado entre os...
21: Chegou à final do Prêmio Vladimir Herzog de Jornalismo. O trabalho Carlos Mota, A Pedagogia da Coragem, foi produzido pelo jornalista Otávio Augusto Mota e conta a trajetória do próprio pai. A reportagem é de Yasmin Rodrigues.
3: A reportagem que colocou a Rádio Senado entre os... O jornalista Otávio Augusto Mota transformou em reportagem a trajetória do pai.
4: A reportagem Carlos Mota, Pedagogia da Coragem, ela apresenta para os ouvintes a trajetória de vida e de luta de um professor aqui do Distrito Federal chamado Carlos Mota. Ele era diretor no Núcleo Rural Lagoeste e era um líder comunitário. Lutava por melhores condições de acesso à escola dos alunos.
5: Então essa reportagem, ela navega um pouco por qual era o ideal de Carlos, qual era a visão de Carlos sobre a educação.
3: O prêmio Vladimir Herzog reconhece trabalhos jornalísticos relacionados à defesa dos direitos humanos e tem uma história ligada à luta pela liberdade de expressão e pela democracia. Para Otávio, no entanto, a indicação vai além do reconhecimento profissional. Representa uma busca por conhecer melhor a história de vida do pai e também serve de alerta para a violência que ainda existe no ambiente escolar. A divulgação dos vencedores está marcada para o dia 30 de setembro, com transmissão ao vivo.
21: Com trabalhos técnicos de Eliseu Caires, o Jornal do Senado fica por aqui. Acompanhe agora as notícias da Câmara dos Deputados. Boa noite e até amanhã.
6: Jornal Câmara dos Deputados. Câmara aprova novo programa escolar para gestão de resíduos sólidos.
7: Projeto cria campanha sobre desaparecimento de criança e adolescente.
6: Avança a proposta que regulariza o transporte intermunicipal por taxistas.
7: Menores podem ser proibidos de atuar em propaganda de jogos de azar.
6: Boa noite. Comissão Permanente da Câmara aprovou o projeto de lei que proíbe presença de menores de 18 anos em propagandas de jogos de azar. A repórter Maria Neves tem os detalhes.
8: A Comissão de Previdência, Assistência Social, Infância, Adolescência e Família da Câmara dos Deputados aprovou o projeto que proíbe a participação de menores de 18 anos em publicidade de produtos proibidos para esta faixa etária. A proposta do deputado Túlio Gadelha, do PSD de Pernambuco, menciona expressamente a vedação de crianças e adolescentes em propaganda de loterias e jogos de azar. Como explica a relatora, a deputada Meire Serafim, do União do Acre, a legislação estabelece uma série de produtos proibidos para menores de 18 anos, como bebidas alcoólicas, cigarros e outras substâncias que possam causar dependência. As leis também proíbem que crianças e adolescentes participem de jogos de azar. No entanto, nenhuma lei proíbe a participação deles na propaganda desses mesmos produtos, que, conforme ressalta a deputada, podem causar prejuízos graves, principalmente a esse público em formação.
11: A gente vê muitas adolescentes e crianças firmar isso na mente e acontecer esses vários fatores, tragédia que a gente vê no nosso país todo, né, porque esse jogo de azar, ele acaba induzindo as nossas crianças, nossos adolescentes e fazer o pior.
8: Pela proposta aprovada, pais ou responsáveis de crianças e adolescentes que participarem da divulgação por qualquer meio de jogos de azar ou outros produtos proibidos ficarão sujeitos a multa entre R$3.000 e R$10.000. Para agenciadores de menores de 18 anos que descumprirem a lei, a multa será multiplicada por 10. Com isso, poderá variar entre R$30.000 e R$100.000. Já para as empresas de jogos de azar ou que forneçam produtos proibidos que utilizarem crianças ou adolescentes em peças publicitárias, o valor da multa será multiplicado por 100. Poderá variar entre R$300.000 e R$1.000.000. Caso haja reincidência na utilização de menores de 18 anos em publicidade de produtos proibidos no período de um ano, o projeto prevê a aplicação das multas em dobro. Segundo Túlio Gadelha, a punição tem função pedagógica. Busca assegurar que os responsáveis entendam a gravidade de suas ações e a responsabilidade que têm ao envolver jovens em atividades perigosas ou inadequadas. Da Rádio Câmara de Brasília, Maria Neves.
12: Economia.
7: Kiko Seleguin, do PT de São Paulo, defende a aprovação de uma lei de proteção da soberania econômica nacional. O objetivo é invalidar no Brasil a aplicação de sanções e restrições comerciais ou financeiras impostas unilateralmente por governos e tribunais estrangeiros.
6: Kiko Seleguin sustenta que empresas e pessoas físicas brasileiras não podem cumprir determinação que não tenha respaldo em tratados aprovados pelo país ou em resoluções da ONU. A medida também impede a rescisão de contratos ou encerramento de contas motivados por sanções internacionais unilaterais.
7: Pedro Lucas Fernandes, do União do Maranhão, quer permitir que fundos constitucionais e o Fundo de Desenvolvimento do Nordeste ofereçam garantias para empréstimos destinados a projetos de infraestrutura. Ele explica que a medida pode facilitar o acesso a recursos para a execução de obras.
6: Para Pedro Lucas Fernandes, a proposta também pode estimular investimentos em áreas como energia, logística e infraestrutura sustentável. Na avaliação do deputado, o aumento dos investimentos pode contribuir para a geração de empregos e o crescimento da renda no Nordeste.
12: Segurança Pública.
7: A Câmara está analisando a criação de uma campanha nacional de prevenção ao desaparecimento de crianças e adolescentes. A reportagem é de José Carlos Oliveira.
9: Projeto de lei em análise na Câmara dos Deputados cria a campanha nacional educativa sobre desaparecimento de crianças e adolescentes. O texto já foi aprovado na Comissão de Segurança Pública com relatório favorável do deputado Sargento Faur, do PL do Paraná.
10: A implementação de campanhas educativas permanentes contribui para disseminar informações úteis, fortalecendo a rede de proteção à criança e ao adolescente. É dever do poder público adotar mecanismos que ampliem a proteção, especialmente diante do crescimento de crimes envolvendo exploração, tráfico de pessoas, aliciamento virtual e outras formas de violência.
9: O relator destaca que a campanha educativa deverá ser realizada principalmente nas escolas públicas e privadas ao longo de todo o ano letivo.
10: O desaparecimento de crianças e adolescentes é uma realidade alarmante no Brasil e exige atuação integrada do Estado, da família e da sociedade. Nesse contexto, a escola desempenha papel fundamental como ambiente de formação, conscientização e proteção social.
9: Estão previstas medidas de orientação em caso de desaparecimento, divulgação dos canais de denúncia e da legislação protetiva, promoção de palestras e elaboração de cartilhas informativas, inclusive com as estratégias de prevenção ao desaparecimento de crianças e adolescentes. A proposta partiu do deputado delegado Éder Mauro, do PL do Pará, inconformado com a sucessão desse tipo de crime no seu estado.
13: No Pará nós temos sumiços de crianças por questões de seitas, por questões de crimes sexuais, principalmente no que envolve embarcações, e por questões de tráfico de órgãos. Então, esse socorro através de uma proposta vai procurar socorrer aqueles que não têm a menor condições de se defender.
9: A proposta que cria a campanha nacional educativa sobre o desaparecimento de crianças e adolescentes ainda vai passar por votação nas comissões de Educação e Constituição e Justiça. Da Rádio Câmara de Brasília, José Carlos Oliveira.
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15: Educação.
6: Maria do Rosário, do PT, critica a proposta do governo do Rio Grande do Sul de terceirizar a gestão de escolas públicas. Na visão da parlamentar, a medida retira a autonomia das direções escolares e amplia os gastos com empresas privadas.
16: O governo do Rio Grande do Sul decidiu colocar na Bolsa de Valores para terceirizar a gestão das escolas, tirando das diretoras o controle, o comando, a gestão das escolas. Então, agora, com isso, o governo pretende gastar muito mais dinheiro com empresas terceirizadas do que entrega para a escola, para a direção, para cuidar das paredes, dos banheiros, para limpeza, para organização da vida da escola. Isso é um grande erro.
7: Maria do Rosário também defende a valorização dos profissionais da educação com a aplicação da lei que reconhece os professores de creches como integrantes do magistério, a realização de concursos públicos e o fim da cobrança previdenciária sobre aposentados da área.
6: O projeto de Eros Biondini, do PL de Minas Gerais, quer garantir a autonomia das escolas confessionais. A proposta assegura às instituições o direito de organizar atividades e celebrações de acordo com suas crenças, respeitados os conteúdos da Base Nacional Comum Curricular.
7: O texto também proíbe sanções e restrições ao repasse de recursos públicos motivadas pelo exercício da identidade religiosa da escola. Eros Biondini avalia que a medida protege o direito dos pais de escolher instituições de ensino alinhadas às próprias convicções.
15: Comissões.
6: A Câmara aprovou a criação de um programa escolar de gestão de resíduos sólidos. A repórter Paula Bittar acompanhou a votação.
1: A Comissão de Constituição e Justiça da Câmara aprovou uma proposta que permite que as escolas da rede pública da educação básica criem programas de redução, reuso e reciclagem de resíduos sólidos. O objetivo é conscientizar a comunidade escolar sobre a importância da gestão ambientalmente adequada de resíduos sólidos. Relator na comissão, o deputado Nicolas Ferreira, do PL de Minas Gerais, considerou o projeto condizente com as disposições constitucionais que determinam a proteção do meio ambiente como competência do poder estatal. Segundo o texto aprovado, os resíduos sólidos gerados na escola que não puderem ser reutilizados deverão ser descartados em recipientes próprios, seguindo a padronização já existente, como azul para papel e papelão e vermelho para plástico. A renda da comercialização dos resíduos sólidos recicláveis será usada na compra de materiais e equipamentos para a escola. A proposta, que permite que as escolas da rede pública da educação básica criem programas de redução, reuso e reciclagem de resíduos sólidos, segue agora para a análise do Senado. Da Rádio Câmara de Brasília, Paula Bittar.
17: Desenvolvimento Regional.
18: A Comissão da Amazônia aprovou o relatório de Zezinho Barbari, do PP do Acre, ao projeto que institui o custo amazônico como critério de ponderação nos repasses federais do Fundeb e do programa Dinheiro Direto na Escola, para aumentar o financiamento da educação básica na Amazônia Legal.
19: O objetivo da proposta é compensar os altos gastos com transporte, energia, logística, entre outros, para diminuir a desigualdade e mitigar o descompasso da educação na Amazônia. De acordo com o relatório de Zezinho Barbari, o Ministério da Educação vai definir os novos valores de repasses.
18: Carlos Gomes, do Republicanos do Rio Grande do Sul, apresentou o projeto que desburocratiza o processo de regularização fundiária no país. A proposta simplifica exigências cartorárias e acelera a entrega de títulos de propriedade rural.
19: O projeto permite a verificação de requisitos por imagens de satélite e documentos em imóveis de até 15 módulos fiscais. Carlos Gomes argumenta que a falta de regularização gera insegurança jurídica no campo e dificulta o acesso a crédito para pequenos e médios produtores.
17: Meio ambiente.
18: Projeto de Mário Eringer, do PDT de Minas Gerais, obriga os centros de processamento de dados a implantarem soluções hídricas próprias para o resfriamento de suas instalações. O texto proíbe que os data centers utilizem água de reservatórios públicos destinados ao abastecimento humano.
19: De acordo com Mário Eringer, o avanço tecnológico e a demanda por inteligência artificial exigem um consumo muito elevado de água, o que gera riscos de desabastecimento. A proposta concede um prazo de até 3 anos para que os empreendimentos se adaptem às novas regras ambientais.
18: Luiziane Lins, da Rede do Ceará, é autora de um projeto que criminaliza o abandono de animais deixados em clínicas e hospitais veterinários após a alta médica. Pela proposta, o tutor que não retirar o animal em até 72 horas após ser notificado, poderá responder pelo crime de abandono.
19: Luiziane Lins também propõe que clínicas e hospitais veterinários exibam avisos informando que abandonar animais nesses estabelecimentos é crime. Para a congressista, a medida facilita a responsabilização dos tutores e reforça a proteção aos animais.
17: Transportes.
18: Rodrigo de Castro, do União de Minas Gerais, comemora a inauguração de 2 pontes na BR-356, entre os municípios de Ervália e Muriaé. Segundo ele, as obras aumentam a segurança dos motoristas e reforçam a ligação da Zona da Mata com os estados do Rio de Janeiro e do Espírito Santo.
20: Há muito tempo, todos que passavam ali conviviam com uma situação absolutamente de insegurança e agora tem uma rodovia muito mais segura com a construção das pontes de Imbaúba e da Usina nos municípios de Rosário da Limeira e Ervália. E graças a um trabalho que eu fiz como parlamentar, acompanhando aí junto aos ministérios, cobrando licitação, cobrando documentação, cobrando dos ministros, cobrando do pessoal do DENIT para que essas obras fossem executadas.
19: De acordo com Rodrigo de Castro, as novas pontes também devem impulsionar o turismo e facilitar o deslocamento da população que utiliza a rodovia para acesso a serviços e ao litoral do Rio de Janeiro e do Espírito Santo.
7: A Comissão de Defesa dos Direitos das Pessoas com Deficiência aprovou o relatório de Paulo Alexandre Barbosa, do PSD de São Paulo, ao projeto que cria a Política de Acessibilidade Veicular Sustentável, com carros adaptados de fábrica e abastecidos com tecnologias limpas.
19: Paulo Alexandre Barbosa reformulou a proposta original para incluir o termo veículos eletrificados, como híbridos, elétricos e outras variantes, e permitir o acesso a tecnologias mais baratas. Além disso, ele inclui a expansão dos benefícios para frotas de táxis e transporte coletivo.
15: Trabalho.
7: Avança na Câmara o projeto de lei que regulariza o transporte intermunicipal feito por taxistas. A repórter Silvia Munhato tem os detalhes sobre a medida.
0: A Comissão de Desenvolvimento Urbano da Câmara dos Deputados aprovou o projeto que estabelece condições para que o serviço de transporte individual por táxi em trajetos intermunicipais ou interestaduais não seja caracterizado como transporte irregular de passageiros. O relator, deputado Hildo Rocha, do MDB do Maranhão, exemplificou o que vem acontecendo com os taxistas.
2: Hoje em dia, grande parte das cidades estão conurbadas, ou seja, emendaram uma na outra. Eu dou um exemplo como São Luís. São Luís, a capital do Maranhão, é uma ilha. Dentro dessa ilha tem quatro municípios juntos. Se o taxista leva um passageiro para a Raposa, se a fiscalização alcançá-lo, vai multá-lo porque vai ser considerado um transporte clandestino.
0: Com o projeto, o transporte intermunicipal ou interestadual por taxistas não será considerado irregular se for previamente solicitado por meio eletrônico, aplicativo, telefone ou mensagem. Também o retorno do taxista ao município de origem com passageiro previamente solicitado por meio eletrônico não vai caracterizar captação irregular de passageiros. Mas permanecem vedadas a abordagem em via pública, a captação espontânea de passageiros fora da área de autorização e a utilização do serviço em desacordo com as normas municipais. O projeto que regula o transporte intermunicipal pelos taxistas ainda será analisado pelas comissões de Viação e Transportes e de Constituição e Justiça. Da Rádio Câmara de Brasília, Silvia Minhato.
15: Homenagem.
19: Ana Paula Leão, do PP, sugere que a Romaria de Nossa Senhora da Abadia, realizada em Minas Gerais, seja reconhecida como manifestação da cultura nacional. O texto autoriza o poder público a criar políticas de fomento para garantir infraestrutura e assistência aos fiéis.
7: Ana Paula Leão explica que a tradição é centenária e mobiliza milhares de pessoas na primeira quinzena de agosto. A deputada ressalta que a Romaria transcende o aspecto religioso para se transformar num espaço de socialização que ajuda a preservar a identidade regional.
19: Está em análise na Câmara projeto de Ribamar Silva, do Podemos de São Paulo, que concede ao município de Osasco o título de Capital Nacional do Trabalho. O deputado sugeriu 19 de fevereiro como data oficial para celebrar a homenagem.
7: Ribamar Silva argumenta que o reconhecimento destaca a importância econômica de Osasco, considerado um dos principais polos industriais, comerciais e de serviços do país. Na visão do parlamentar, a medida valoriza a tradição de trabalho e empreendedorismo do município.
19: Termina agora o Jornal Câmara dos Deputados, produzido pela Rádio Câmara, com trabalhos técnicos de Wellington Teles e a apresentação de Luciana Vieira e Val Monteiro. Boa noite.
7: Uma boa noite para você. Fique agora com as notícias do Tribunal de Contas da União.
15: Minuto do TCU.
22: O Tribunal de Contas da União avaliou os pagamentos de benefícios do Regime Geral da Previdência Social feitos em 2025. A fiscalização envolveu mais de 900 bilhões de reais. O TCU concluiu que não houve problemas relevantes nos pagamentos concedidos no ano passado, mas a auditoria encontrou indícios de irregularidades. Cerca de 91 milhões de reais podem ter sido pagos a pessoas que já haviam falecido. Também foram identificados 76 milhões de reais em benefícios que podem ter sido acumulados indevidamente. O tribunal determinou que o Ministério da Previdência e o INSS criem mecanismos para verificar, de forma periódica, se essas concessões continuam regulares. O INSS também deve adotar medidas para evitar o pagamento de aposentadorias por incapacidade permanente a pessoas que estejam trabalhando. Saiba mais em tcu.gov.br.
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19: 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Aquele que supre a semente ao que semeia e o pão ao que come, também lhe suprirá e aumentará a semente e fará crescer os frutos da sua justiça. 2 Coríntios 9:10. 2026, o ano do renovo.
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2: ouvintes, neste momento eu quero lembrar a todos vocês, é

0: Nesta quarta-feira, o prosseguimento da campanha da prosperidade e também a quarta-feira da tomada de posse. Eu sei que você não vai ficar de fora, você vai estar presente aqui conosco, participando desta campanha. Vai chegando a quarta-feira, o coração já vai acelerando, o povo gosta de estar presente aqui porque sabe que participando desta campanha, as pessoas têm recebido as grandes vitórias de Deus. A cada quarta-feira, nós podemos enxergar no rosto das pessoas a alegria de poder estar aqui participando desta campanha. E esta quarta-feira é a quarta-feira da tomada de posse, e nós estaremos aí levantando as mãos para os céus, acreditando na tomada de posse, recebendo as vitórias do nosso Deus. Vem para cá nesta quarta-feira com um propósito no seu coração. O que é que você precisa? Qual a bênção que você está necessitando? Você vai tomar posse dela nesta quarta-feira. Esta campanha, ela prossegue em 6 horários. 7 da manhã, 9, 11, às 13, 15 e também no horário das 19 horas. Você que não pode estar de manhã, virá no período da tarde, não pode vir de manhã nem à tarde, você vai estar conosco no horário da noite. Mas não deixe de estar aqui, venham participar conosco, porque eu tenho certeza, Deus tem uma palavra para você, para a sua família. Eu estarei aqui com alegria, transmitindo a palavra de Deus para os vossos corações.
1: A promessa vem antes da provisão. Deus não prometeu a Isaac, meus queridos irmãos, a ausência da crise. Deus não falou, Isaac, a fome não vai chegar. Deus não falou com ele, a crise não vai chegar. Deus falou com ele, olha, eu estarei contigo na hora da crise. É isso que faz a diferença. A crise chega, mas se Deus está contigo, você passa na crise com ele. E se Deus está contigo, a crise não te mata, a crise não te destrói, porque quem está contigo cuida de você nela. Levante a mão e adora a presença deste Deus que está contigo. Aleluia!
0: Deus, ele tem uma palavra para o seu coração, eu tenho certeza disso, ouvinte. Deus vai falar com você, Deus vai falar com a sua casa, a sua família vai ser impactada pela palavra de Deus. E após eu pregar a palavra, eu estarei aqui orando através das revelações do Espírito Santo, fazendo aquela oração pelo povo, e eu tenho certeza, Deus vai abençoar a sua vida, Deus vai abençoar a sua casa, a sua família será portadora da bênção de Deus. Nós temos acompanhado a cada quarta-feira o que Deus vem realizando. Deus tem feito maravilhas na vida do povo. Você não precisa chegar aqui e contar o seu problema para ninguém. Nós estaremos orando por revelação. O Espírito Santo sabe a sua necessidade, ele conhece o seu coração e sabe o que você virá buscar nesta quarta-feira. Chega aqui, conta o seu problema para ele, ele vai te revelar, ele vai agir por você. Nós vamos acompanhar, ouvinte, para você entender que as pessoas que participam desta campanha, elas têm testemunho para contar. Essas pessoas têm falado de viva voz, têm expressado alegria no seu coração, no seu rosto, em poder estar aqui conosco. E nós vamos acompanhar agora o que elas têm alcançado de Deus, participando desta campanha de quarta-feira.
1: Irmã, qual é o seu nome?
2: Meu nome é Ellen, saúdo da igreja com a paz do Senhor. eu venho contar os grandes testemunhos que Deus fez nesse ano na minha vida. Eu até escrevi, porque é tanta bênção, para a honra e glória do Senhor, eu fiz 3 viagens para Pernambuco, sem ter condições, Deus proveu, eu vim até aqui, fiz uma campanha, né, e eu pedi do alto dos céus uma ajuda, né, e Deus entrou com providência no dia seguinte de um consórcio, eu até contei esse testemunho, né, antes, aí Deus entrou com providência nesse consórcio, o dinheiro caiu na minha conta e eu paguei a viagem, né, essa segunda. E a minha filha está na Marinha, em Pernambuco. Deus deu livramentos para ela nesse ano, né, que ela ficou. E ela pôde, na especialidade dela, para a honra e glória do Senhor, ela passou com uma nota boa, ela ficou na quarta classificação e ela pôde escolher a viagem para Natal, que é onde ela queria. Para a honra e glória do Senhor.
3: Sua vida está abençoada.
2: E, irmãos, eu não tinha. E essas viagens, Deus proveu esse dinheiro e eu pude pagar avião, hospedagem, para a honra e glória do Senhor Jesus.
3: Deus te abençoe, minha irmã. Dai glória a Deus com ela.
0: Eu tenho certeza, ouvinte. Você será a próxima pessoa a testemunhar o milagre. Você vai ouvir a sua voz aqui no rádio, você vai ouvir o seu testemunho, porque você também será uma pessoa portadora da bênção de Deus. Venha tomar posse nesta quarta-feira. Nós estaremos aqui na Rua Senador Pompeu, no número 27, bem aqui no centro do Rio de Janeiro. Nós estaremos por aqui, aguardando por todos vocês.
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0: Olha, ouvintes, passando aqui para chamar a vossa atenção. É nesta sexta-feira, nós estaremos aí no prosseguimento desta campanha, a campanha voltada à libertação e curas. Esta campanha que traz o tema Destruindo as Fortalezas. Eu quero convidar você, a sua família, para estarem presentes conosco, participando desta campanha. É uma campanha que Deus levantou aqui em nossa Igreja Deus e Amor do Rio de Janeiro para garantir a libertação da sua vida, a libertação da sua casa e de toda a sua família. Olha, ouvintes, eu estarei com vocês pregando a palavra de Deus nesta sexta-feira.
3: Enquanto você está adorando aqui, no mundo espiritual tem coisas acontecendo. E o povo agora sai para a batalha, não é com armas, não tem bombas, sai adorando. Sabe o que aconteceu? Deus colocou uma emboscada entre os 3 exércitos inimigos. E 2 exércitos se juntaram, destruíram um. Daqui a pouco um olha para o outro, começa a matar o outro, pastor Adão. Quando o povo de Deus vai cantando, vai adorando, enquanto o povo louvava, Deus confundia os inimigos. Eu repito, nenhuma espada foi levantada.

0: Itália. Levante a mão e adora, meus irmãos. Levante a mão e glorifica. Levante as mãos e exalta. Enquanto você adora, Deus está pelejando por você. Enquanto você está aqui glorificando, o céu está pelejando.
1: Tenho certeza que Deus, ele tem uma palavra para o seu coração. Você vai sair daqui leve. A palavra vai penetrar no seu coração e vai te impactar. Vai mudar a história da sua vida. No decorrer desta campanha, eu estarei orando através dos excelentes dons do Espírito Santo. As pessoas que estão participando estão felizes. Estão testemunhando o poder de Deus. Nós vamos acompanhar agora para você entender que quem participa desta campanha é agraciado pelo Senhor. Aumente o volume do seu rádio e nós vamos acompanhar agora os testemunhos, aquilo que Deus tem realizado na vida das pessoas no decorrer desta campanha.
2: Libertação total, pastor Antônio dos Santos, na poderosa campanha. Aqui está a nossa irmã, o seu sobrinho em São Paulo. Ela no culto gravou a oração, enviou para ele em São Paulo. Ele recebeu a oração, foi liberto das drogas, foi para a igreja, se converteu e hoje está liberto completamente para a glória de Deus.
1: Qual é o seu nome?
3: Meu nome é Aparecida, eu moro em São Gonçalo e ele mora em São Paulo. E eu levantei a mão aqui quando o pastor revelou de uma pessoa que era drogada e estava envolvido num tráfico. E botei vídeo, né? E mandei para ele se converter. E ele foi para uma igreja e logo que ele entrou na igreja, Deus já foi usando o pastor lá e ele foi chorando, pedindo perdão. E hoje, graças a Deus, ele já arrumou até um emprego.
1: Espera aí, a senhora participando da campanha de sexta-feira, o seu sobrinho lá em São Paulo viciado, fazendo propósito, gravou até a oração aqui, enviou para ele... sentiu o toque de Deus, foi para a igreja, se converteu e está liberto, é isso?
3: Amém, é isso
1: Jesus
3: mesmo.
1: Jesus alcançou o seu sobrinho lá em São Paulo.
3: Isso, em nome de Jesus.
1: Jesus liberta mesmo nesta campanha de sexta-feira.
3: Deus. Amém.
1: Dai glória a Deus, glória com ela! Esta campanha prossegue em 6 horários, 7, 9, 11, às 13, 15 e também no horário das 19 horas. Venham participar conosco. Eu tenho certeza, a bênção de Deus está reservada para você. Rua Senador Pompeu, número 27, aqui no centro do Rio de Janeiro.
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1: Ouvintes, Deus abençoe a sua vida, Deus abençoe o seu lar e toda a sua querida e amada família. Neste momento estou aqui para orar por todos os mantenedores do programa A Voz da Libertação. Este programa chega dentro do seu lar agora, está aí no seu rádio, porque você contribui, você tem colaborado para o mesmo permanecer no ar. Você que sempre vai à livraria da nossa igreja fazer a sua contribuição, ou quem sabe tem feito uma contribuição através de um Pix, de uma transferência bancária, ajudando a manter este programa no ar. Eu quero neste momento pedir a Deus para te abençoar. Eu quero até citar alguns nomes, pessoas que vão estar inclusas agora nesta oração: Eva Teresa, Joel, Abadias Cardoso, Dulcineia Pereira, Nivalda Maria, Jorge Rosa, Júlio César, Vitor dos Santos, Helena Andrade, Leilane Alves, Wilson Souza, Maria das Graças, Leda Pereira, Sirvaldo dos Santos, José dos Santos, Elisane Aparecida, Cláudio Paiva, Rayane Ferreira, Caleb, Adeilda e João, Jonathan Coelho, Jaime Machado, Carla Graziele, Paulo Valdir, Manuel André, Valdeci Cassoto, José Luiz, Dilene da Conceição, Enzo Manuel, Marcelo de Paula, Marcos Freitas, Maria José, Meire Luci, Maria Nilza, Roberto Lopes, Raimundo Silva, Isabela, Paulo Rogério, Maria Francisca, Maria de Fátima, Priscila Coelho, Antônio Carlos, Carlos André, Nicole, Ana dos Santos, Matheus Lima e Maria de Lourdes. Nós vamos agora orar, pedir a Deus para abençoar a vossa vida.
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1: Senhor meu Deus e meu Pai, neste momento mais uma vez eu te dou graças, meu Deus, pelo que o Senhor é, porque o Senhor é Deus poderoso, soberano, o Senhor é Deus tremendo. Eu quero aproveitar que estou diante da tua presença e apresentar neste momento, ó Deus, cada pessoa que o seu nome foi lido aqui agora dentro desta programação. São pessoas, meu Deus, que têm contribuído, quem sabe uma vez por semana, uma vez por mês, pessoas que têm abrido seus corações e estendido as mãos, ajudando a manter o programa A Voz da Libertação no ar. São pessoas, meu Deus, que já entenderam, ó Deus, a responsabilidade com o reino do Senhor. São pessoas, meu Deus, que amam almas. São pessoas que têm prazer, meu Pai, de ver as almas se rendendo aos seus pés. Porque este programa alcança pessoas perto, mas alcança também pessoas longe. Pessoas aqui, ó Deus, na área central do Rio de Janeiro, nos bairros, nas comunidades, no interior deste estado, em outros estados do Brasil e também em outros países, através do aplicativo, Senhor. Pessoas estão agora acompanhando esta programação e também recebendo esta oração. Eu quero pedir ao Senhor, meu Deus, onde esteja agora uma pessoa que tem contribuído, Senhor, para manter este programa no ar, que a bênção do Senhor possa alcançar esta pessoa. Ó Deus querido, Deus poderoso, eu já quero, ó Deus, até te pedir que continue abençoando esta pessoa de uma maneira especial, porque são pessoas, meu Deus, que têm corações abertos, são pessoas que têm estendido as mãos com prazer, porque amam ouvir esta programação. E eu sei, meu Deus, que quanto mais o Senhor dá para esta pessoa, mais ela vai contribuir. Toca no salário, Senhor, que haja bonança, que haja multiplicação. Abençoe, meu Deus, todos os âmbitos da vida desta pessoa. Eu tenho certeza, meu Deus, que essas pessoas, que os seus nomes foram lidos nesta programação, são pessoas que acompanham agora esta programação, são pessoas que estão com seus rádios ligados, ó Deus, orando comigo agora. Eu sei que tem algumas, meu Deus, que nem sabem orar, mas aproximaram do rádio agora e estão recebendo esta oração. Leva a bênção para esta pessoa, dando saúde, meu Deus, abençoando o seu lar, abençoando a sua família, abençoando o trabalho das suas mãos, protegendo, Deus, de toda a ação do inimigo. Meu Deus, é o que eu te peço, Senhor. Quanto mais essas pessoas têm abrido as mãos e ajudado, que as mãos do Senhor também possam permanecer estendidas, abençoando essas pessoas. É o que eu te peço e também te agradeço no nome de Jesus. Tenho certeza que Deus já te visitou neste momento, você já está abençoado por Ele. É isso aí, ouvinte. Continue aí com seu coração aberto, com as suas mãos estendidas, ajudando sempre a manter este programa no ar 24 horas. Uma ferramenta tão poderosa e nós não podemos perder esta ferramenta. Eu já disse e eu repito, onde os nossos pés não vão, a nossa voz chega através deste programa. E você faz parte disso, porque você tem contribuído com alegria, você tem contribuído com amor. Vamos avante, tenha certeza que quanto mais você contribuir ajudando a manter este programa no ar, mais Deus vai abençoar a sua vida.
6: O pecado para não viver mais errado.
7: Mateus capítulo 24, versículos de 42 a 44. Portanto, vigiem, porque vocês não sabem que dia virá o seu Senhor. Mas entendam isso. Se o dono da casa soubesse a que hora da noite o ladrão viria, ele ficaria de guarda e não deixaria que a sua casa fosse arrombada. Assim, vocês também precisam estar preparados, porque o Filho do Homem virá numa hora em que vocês menos esperam.
1: Olha, ouvintes, está chegando 25 de setembro, no horário das 23 horas, mais uma madrugada na presença de Deus. É a nossa Vigília dos Remidos. Todos os meses nós realizamos esta vigília, passamos aqui uma madrugada em oração, em adoração, ouvindo a palavra de Deus e sendo renovados pela presença do Espírito Santo. Eu quero convocar todos vocês, marque esta data, coloque na sua agenda para você não ficar de fora. Quando falamos de uma madrugada, ouvintes, nós estamos falando de encontro com Deus, nós estamos falando de uma madrugada de renovação espiritual. Então marque esta data, agenda aí com a sua família, com um amigo, com um vizinho, reúna-se aí e venham para cá participar desta vigília. 25 de setembro, no horário das 23 horas, vai estar conosco nesta vigília o presbítero Joelson Oscar, pregando a palavra do nosso Deus.
8: Versículo 5: ninguém te poderá resistir todos os dias da tua vida. Como fui com Moisés, assim serei contigo. Não te deixarei, nem te desampararei. Oh, glória a Deus! Deus não vai te abandonar. Aleluia! assim como eu fui com o meu servo Moisés, assim serei contigo. Deus está falando nesta manhã que Ele é contigo. Deus está falando nesta manhã que Ele não vai te deixar. Deus está falando nesta manhã, Ele não vai te abandonar. Se você crê nisso, levanta a sua mão bem alto e abra bem a sua boca e dá um glória bem alto para Jesus Cristo. Labrando que a peca lábia súria, chamando que a terra lá e a sé. Deus está falando contigo, meu irmão. Josué, ele teve dificuldade, porque, amado, por muitas vezes nós não achamos nos capacitados para certas coisas que o Senhor coloca em nossas mãos. Por muitas vezes, amado e queridos irmãos, nós não achamos capaz de estar aqui até mesmo pregando a palavra. Por muitas vezes nós não achamos capaz de louvar o Senhor diante de multidão. Por muitas vezes nós não achamos capaz de orar e Deus curar. Mas, amado e queridos irmãos, quando Deus chama, é Ele que nos capacita. Quando Deus chama, é Ele que nos levanta, é Ele que nos dá vitória. Quando Deus chama, Ele vai na nossa frente. Quando Deus chama, Ele cura as enfermidades na nossa oração. Quando Deus chama, Ele nos dá a palavra para que nós possamos pregar e pessoa receber a vitória pelo poder do sangue de Jesus Cristo. Aplauda mais uma vez ao Senhor. Glorifica o nome do Senhor nesta noite.
1: Eu tenho certeza, Deus vai falar com você nesta madrugada. Deus tem uma palavra, ouvinte, para o seu coração. Não fica de fora. Além da palavra, nós teremos adoração. Uma madrugada de avivamento, que até no momento que a igreja está adorando, cada grupo apresentando o seu louvor, o Espírito Santo, ele traz avivamento para a igreja.

0: completo, ouvintes, de palavra, de oração, de adoração, e não podemos esquecer, eu mesmo estarei com vocês, fazendo aquela oração de Pentecoste. Eu tenho certeza, o Espírito Santo vai derramar porção dobrada na sua vida.
1: Batiza no teu Espírito Santo. João Batista chegou dizendo: eu batizo com água para arrependimento. Mas virá um que é mais forte, virá um que é mais poderoso do que eu, e ele batizará com fogo e com o Espírito Santo. Vai batizando, batiza, batiza.

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1: Olha, ouvintes, está chegando dia 27 de setembro, neste domingo, no horário das 9 da manhã, é o prosseguimento da campanha da restituição. Mais um domingo na presença do nosso Deus. E eu tenho certeza, Deus vai restituir a sua vida, a glória de Deus será manifesta. Vai estar presente conosco mais uma vez o pastor Wilson Siqueira, ele mesmo que é o diretor responsável pelo estado do Rio de Janeiro. E olha, ouvintes, Deus vai utilizar a vida dele na pregação da palavra, nas libertações, nos milagres. Eu tenho certeza, você que esteve presente conosco na última vez que o pastor Wilson Siqueira esteve conosco, você pôde presenciar a manifestação da glória de Deus. Eu quero convidar você que está aqui na Grande Rio, aqui na área central, você que está nos bairros adjacentes, nas comunidades, nas cidades vizinhas, também nas longínquas, venham participar conosco desta campanha. Vai ser uma manhã que vai ficar marcada no seu coração. Pastor Wilson Siqueira, pregando a palavra do nosso Deus.
2: Quem oferece o pior sempre se incomoda com quem oferece o melhor. Já viu isso acontecer? Quem oferece o pior sempre vai se incomodar com aquele que está oferecendo o melhor. Não, não pode ser ele. Tem que ser eu. Aquela cadeira era para mim. Aquela vaga era para mim. Aquele microfone era para mim. Porque tem gente que parece que o Espírito Santo só está no microfone, parece que o Espírito Santo só está aqui na tribuna, parece que o Espírito Santo só está na credencial, parece que o Espírito Santo só está quando a gente tem uma posição na igreja. Ei, ei, ei, ei, ei, começa a se incomodar. Eu venho dizer uma coisa para o Rio de Janeiro: no reino de Deus não existe isso.

morte. É ele que leva, é ele que traz. Vou dizer, o último Adão não é o segundo Adão. Jesus é o último Adão. Ele venceu aonde o primeiro caiu. No Éden, Satanás venceu através do alimento. Em Mateus capítulo de número 4, ele tenta repetir a mesma estratégia. No Éden, ele oferece um fruto para o casal, para a mulher. Ele vai pegar o homem pela boca. Ele vai pegar a mulher pela boca. A vontade de saciar, a vontade de experimentar o fruto. Em Mateus capítulo de número 4, ele tenta repetir a mesma estratégia, a forma, o pão, a necessidade física. Mas Jesus responde, olha o último Adão respondendo. No Éden o homem cai, no último, o último Adão vai vencer. Mateus de número 4 e verso 4, ele vai responder, quando o bicho chega para ele e diz, se és o filho de Deus, me dá uma prova, eu quero saber se é tu mesmo, transforma essa as pedras em pães. Ele disse, não, ei, nem só de pão viverás o homem, nem só de pão viverás.

0: palavra será transmitida na sua essência. Olha que coisa tremenda, o próprio Deus afirma isso. A palavra não sairá da boca de Deus para penetrar em um coração e ela voltará vazia. Olha, ouvintes, ela vai sair e vai surtir o efeito desejado. Se é palavra de cura, haverá curas. Se é palavra de restituição, haverá restituição. Se é palavra de libertação, ela vai surtir o efeito. Haverá libertação na sua vida. Você não pode ficar de fora neste domingo. Ele vai estar orando por revelação, realizando aquela oração também de libertação, de milagre. Eu tenho certeza, a glória de Deus vai nos envolver neste domingo. E você pode ter certeza, as pessoas que têm participado desta campanha têm testemunhado, ouvintes, os milagres. Eu quero agora acompanhar com vocês testemunhos, pessoas testemunhando o poder de Deus.
1: Jesus Cristo.
2: Irmãos, milagre aqui, pastor Wilson, esse senhor acaba de relatar que há 15 dias vinha sofrendo, o ouvido estava totalmente ensurdecido direito e também fortes dores nos pulmões a ponto de não conseguir respirar, mas através da revelação do Espírito Santo, ele está curado para a glória de Deus, pastor Wilson. Seu nome, meu irmão?
3: Manuel.
2: O que é que o senhor estava sentindo?
3: Uma dor grande no pulmão, não podia respirar, não podia nada, aí depois que ele falou ali, é o homem de Deus, a dor passou.
2: Sumiu a dor.
3: Sumiu a dor.
2: Não conseguia respirar direito.
3: Não.
2: Respira fundo aí agora, respira fundo como prova do milagre. E o ouvido também, agora tá ouvindo, meu irmão?
3: Tô ouvindo, sim.
2: Tá ouvindo perfeitamente?
3: Perfeitamente.
2: Perfeitamente para a glória de Deus, pastor Wilson.
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Que tremendo, que tremendo. É isso que Deus vai fazer e muito mais na sua vida. Você não pode ficar de fora. Neste domingo, 27 de setembro, a partir das 9 da manhã, Rua Senador Pompeu, número 27, aqui no centro do Rio de Janeiro.

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1: Neste momento eu quero fazer um convite especial para todo o povo de Deus estar presente conosco neste dia 27 de setembro, no horário das 14 horas. Olha, meus irmãos, será um dia marcante, mais um culto de missões. A Igreja Deus e Amor é uma igreja missionária, é uma igreja que não é inerte, é uma igreja, ouvinte, que ela está em movimento constante, é uma igreja que faz missões no Brasil e também no exterior. E nesta data nós estaremos aqui falando da obra missionária, até porque, ouvinte, o coração de Deus é um coração missionário. E nós vamos mostrar para a igreja um pouco daquilo que nós estamos realizando no Brasil e fora do Brasil. O trabalho missionário. Nós estaremos aí conscientizando a todos da urgência de continuarmos este trabalho missionário. Muitas almas estão perecendo. Muitas almas, ouvintes, aguarda a nossa chegada. E neste dia 27, às 14 horas, nós estaremos realizando este culto. Nós estaremos orando pelas missões. E olha, será o dia que o campo da estadual da Senador Pompeu estará reunido aqui. Nós estaremos recebendo os pastores, os grupos de louvor, é o povo de Deus em geral, para uma confraternização. E vai estar conosco, pregando a palavra de Deus, o presbítero Abraão Davi. E eu tenho certeza, Deus falará conosco na tarde deste domingo.
2: Amados irmãos, nós estamos vivendo tempos trabalhosos. Nós estamos vivendo tempos onde tem acontecido coisas em volta do Brasil e do mundo, coisas que jamais antes aconteceram. Nós estamos, amados irmãos, vivendo o prelúdio do tempo do fim. E se tem um tempo, amados irmãos, sempre foi importante, mas se tem um tempo aonde está de suma importância manter a chama do Espírito Santo acesa, este tempo é hoje. Este tempo é agora. Satanás

0: coração dos obreiros, das obreiras, dos santos homens de Deus. Mas o Espírito Santo te traz aqui nessa tarde para fazer você entender: ei, esta chama não pode apagar, este poder não pode apagar, o Espírito Santo não pode se esvair, esta chama precisa queimar, precisa acender, o Espírito de Deus precisa estar ativo em teu coração.
1: Deus vai falar conosco através da sua palavra na tarde deste domingo. Eu tenho certeza, ouvinte, Deus vai despertar o seu coração para a obra missionária. E nós estaremos nesta confraternização, os grupos adorando a Deus. Eu tenho certeza, uma tarde de adoração, onde a presença de Deus estará conosco nesta tarde.

Não fique de fora, você que é um adorador, venha adorar conosco nesta madrugada. E não pode faltar aquele momento de Pentecostes. Quem sabe você está fraco, desanimado, sem forças para orar, para jejuar, para ler a palavra de Deus. O Espírito Santo quer te renovar. O Espírito Santo quer derramar poder sobre a sua vida nesta madrugada. O céu será aberto e vidas serão renovadas nesta madrugada.

0: adorar a Deus conosco. Venha ser despertado para a obra missionária. Você não pode ficar de fora. E não para por aí, ouvintes. Nós estaremos na entrega da campanha dos 21 dias de Daniel. Eu estarei realizando esta oração com vocês, entregando esta campanha. Este mês de setembro, nós estamos aí orando pelos novos convertidos e estaremos entregando esta campanha pela salvação das almas, para Deus continuar ajudando cada novo convertido trilhar na presença do nosso Deus. Não fica de fora, venham participar conosco. 27 de setembro, a partir das 14 horas, Rua Senador Pompeu, número 27, aqui no centro do Rio de Janeiro.
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29: Poderia interceder pelo povo. And the Lord looked for someone to intercede for the people.
30: A Bíblia Sagrada nos diz.
31: The Bible tells us.
30: Que ele viu que não havia ninguém.
31: He saw that there was no one.
0: Não havia ninguém.
1: There was not one.
0: E ficou surpreso que não houvesse um intercessor sequer.
1: And he was surprised there was no one to intercede.
0: Hoje aqui somos todos intercessores.
1: Today here we are all people who can intercede.
0: Mas nos tempos do profeta Isaías,
1: but in the times of the prophet Isaiah,
0: a Bíblia Sagrada nos diz que não havia um intercessor sequer.
1: The Bible tells us there was not one to intercede.
0: E essa palavra é ninguém.
1: And this word no one.
0: É uma palavra, meus irmãos, que colocada dentro desse contexto.
1: The word that when we put into context.
0: É uma palavra que nos leva ao desespero, à desesperança.
1: It is a word that leads us to despair and not hope.
0: Nos leva à tristeza.
1: Leads us to sadness.
0: Às vezes nós vemos pessoas extremamente em dificuldades.
1: Sometimes we see people in difficulties.
0: E essas pessoas esperam que alguém as ajude.
1: And these people wait for someone to help them.
0: E é de doer o coração quando não aparece ninguém que ajude o necessitado.
1: And it hurts to the soul when no one helps that one.
0: Principalmente quando os necessitados somos nós.
1: Especially when we are the ones in need.
0: Mas não foi só aí não. Ninguém, essa palavra triste, dura.
1: And this word, no one, this hard word.
0: O profeta Ezequiel também expressou essa palavra.
1: The prophet Ezekiel also said this word.
0: E a situação era basicamente a mesma.
1: And the situation was basically the same.
0: Depois de enumerar os pecados do povo do seu tempo, os israelitas.
1: After seeing the sins of those people in Israel.
0: Deus ainda estava disposto a se utilizar da misericórdia.
1: God was still looking to use his mercy.
0: Mas mais uma vez Deus olhando não achou ninguém que pudesse interceder pelo povo.
1: Once again he looked and found no one that could intercede for the
0: people. Ezequiel no capítulo 22 no versículo 30.
1: In Ezekiel chapter 22 verse 30.
0: Deus está falando, busquei alguém.
1: God said I was looking for someone.
0: Alguém que pudesse construir uma parede.
1: Someone that can build a wall.
0: E alguém que pudesse se meter na brecha.
1: That could fill the gap
0: perante mim,
1: between me,
0: para que eu não destruísse o povo,
1: so that I won't destroy these people.
0: Mas não achei um sequer.
1: But I did not find anyone.
0: Mas não achei ninguém.
1: But I didn't find anyone.
0: Graças a Deus aqui hoje todos nós somos intercessores. Deus achou alguém.
1: Thank God today God found someone.
0: Alguém para interceder.
1: Someone to intercede.
0: E hoje você é esse alguém. Eu sou esse alguém. Nós somos esse alguém.
1: And today we are these people.
0: A palavra ninguém é assustadora.
1: The word no one scares us.
0: Já pensou você chegar para uma congregação como essa?
1: Have you thought of about reaching a congregation such as this?
0: E perguntar, alguém aqui quer orar por mim?
1: And ask, does anyone want to pray?
0: E não aparecer ninguém?
1: And no one shows up.
0: Mas não termina aí não.
1: But that's not how it ends.
0: A Bíblia Sagrada nos fala que o profeta Jeremias,
1: the Bible tells us that the prophet Jeremiah,
0: ele contemplava a devastação que acontecia em Judá e em Jerusalém.
1: He foresaw the devastation in Judah and Jerusalem.
0: E a Bíblia Sagrada nos mostra o profeta apenas no capítulo 1 de Lamentações.
1: And in the first chapter of Lamentations we see the prophet
0: chorando 5 vezes.
1: Crying 5 times.
0: 5 vezes.
1: 5 times.
0: E a Bíblia Sagrada fala que não apareceu também ninguém para confortá-lo.
1: And no one showed up to comfort him.
0: Essa palavra ninguém é assustadora mesmo.
1: This word no one really scares us.
0: Deus sempre se utilizou de intercessores para agir na vida das pessoas.
1: God always used interceding people to act.
0: Porque Deus ama a intercessão.
1: Because God loves the interceding.
0: Nós os cristãos temos um intercessor na nossa vida chamado Jesus Cristo.
1: Us Christians have someone to intercede for us called Jesus Christ.
0: Nós temos também um intercessor chamado o Espírito Santo. Que a Bíblia Sagrada fala que intercede por nós com gemidos inexprimíveis.
1: We also have the Holy Spirit that intercedes for us with inexpressible groanings.
0: E hoje nós estamos aqui como intercessores. Digam aleluia.
1: And today we are here as interceding
0: people. Só os intercessores digam aleluia.
1: All the interceders say hallelujah.
0: É muito bom sermos intercessores.
1: It is great for us to be interceding.
0: Porque Deus está buscando intercessores.
1: Because God is looking for those who intercede.
0: Deus está buscando pessoas que intercedem. Intercedam por outras pessoas.
1: God will look for people who intercede.
0: Não é que Deus está buscando pessoas que se acham acima da média, pessoas especiais.
1: God is not looking for special people.
0: Deus está perdão, Deus está buscando pessoas comuns como eu e você.
1: God is looking for normal people such as me and you.
0: E Deus encontrou nessa congregação aqui mais milhares de intercessores nessa tarde.
1: And God is looking here today and has found people who will intercede.
0: Por que será, meus irmãos, que é tão difícil encontrar intercessores?
1: Why is it so hard to find those who will intercede?
0: Por que será que é tão difícil?
1: Why is it so hard?
0: Vocês conhecem a definição da palavra intercessor?
1: Do you know the definition of the word intercessor?
0: Falando de uma forma simples.
1: Speaking in a simple way.
0: É falar.
1: It is to speak.
0: Por alguém.
1: On behalf of someone.
0: Em favor de alguém.
1: In favor of someone.
0: Para se obter um favor em favor dessa pessoa.
1: To obtain a favor for that person.
0: E normalmente nós sempre buscamos algo para nós mesmos.
1: Normally we only seek things for ourselves.
0: Interceder significa intervir.
1: To intercede means to intervene.
0: Significa mediar.
1: To mediate.
0: Significa colocar na brecha.
1: It means to fill the gap.
0: Significa falar por aquele que não tem voz.
1: It means to speak on behalf of those who don't have a voice.
0: Significa chorar por aquele que já não tem mais lágrimas.
1: It means to cry for those who don't have any more tears.
0: Isso é difícil, meus irmãos.
1: And this is hard, dear brothers.
0: Isso é difícil.
1: This is very hard.
0: Isso envolve coração.
1: This involves your heart.
0: Isso envolve amor.
1: It involves love.
0: É por isso que Deus está buscando intercessores.
1: This is why God is looking for intercessors.
0: Quando alguém intercede,
1: when someone intercedes,
0: alguém encontra-se com Deus para pedir alguma coisa por outra pessoa.
1: Someone goes before God to ask something for someone else.
0: Deixa de pedir em seu favor e pede em favor de outras pessoas.
1: Stop praying for yourself and start praying for
0: Olha,
1: others.
0: Meus irmãos, apesar de tudo, eu ainda entendo que temos poucos intercessores de verdade.
1: Regardless of everything, I still think we have few intercessors.
0: Intercessores genuínos.
1: Genuine intercessors.
0: Porque o custo da intercessão é bastante alto.
1: Because the cost of this is very high.
0: A Bíblia Sagrada fala no livro de Apocalipse.
1: The Bible tells us in the book of Revelations.
0: Eu não me recordo o capítulo, mas a Bíblia Sagrada fala que as orações, as intercessões dos santos chegam à presença de Deus,
1: reach the presence of God,
0: diante do altar no trono de Deus,
1: before the almighty throne of God,
0: como incenso,
1: as incense,
0: como um sacrifício.
1: As a sacrifice.
0: Ser intercessor exige sacrifício.
1: To intercede requires
0: e não
1: sacrifice.
0: É qualquer pessoa que quer desprender na sua vida ou da sua vida um sacrifício em favor de outras pessoas.
1: And it is not anyone that will sacrifice in favor of others.
0: Mas que Deus ama os intercessores, Deus ama.
1: But God loves those who intercede.
0: Que Deus está buscando intercessores, Deus está buscando intercessores.
1: God is looking for those who intercede.
0: E nós podemos no conhecimento, ou seja, na história bíblica, aprender com vários intercessores dentre os judeus, eu diria.
1: And we can learn from so many people who have interceded in the history.
0: Homens de Deus que a Bíblia Sagrada nos mostra.
1: Men of God who the Bible tells us.
0: Suas orações como exemplos maravilhosos que nós devemos seguir.
1: Their prayers as marvelous examples we should follow.
0: Para ajudar pessoas necessitadas.
1: To help those in need.
0: Para ajudar pessoas perdidas.
1: To help those who are lost.
0: Para ajudar pessoas que estão aprisionadas pelos laços e pelas cadeias do inferno.
1: To help those who are chained by the chains
0: Deus
1: of hell.
0: Levantou você.
1: God has raised you.
0: Deus levantou você para interceder.
1: God has raised you to intercede.
0: O texto que nós lemos nos fala de Abraão.
1: The text we read speaks about Abraham.
0: E eu creio que Abraão foi o primeiro intercessor que a Bíblia Sagrada nos mostra.
1: And I believe Abraham is the first person who to intercede.
0: A primeira oração de intercessão encontrada na Bíblia, pelo menos no meu conhecimento, é Abraão.
1: The first intercessing prayer we see is from Abraham.
0: Vocês conhecem a história de Abraão?
1: Do you know the story of Abraham?
0: Vocês conhecem a separação dele e o seu sobrinho?
1: You know the separation from him and his nephew.
0: O seu sobrinho Ló foi morar perto de cidades pecaminosas.
1: His nephew Lot went to live close to sinful cities.
0: E Deus um dia chamou Abraão e falou: Abraão.
1: One day God called Abraham and said.
0: Não que Deus tenha falado assim, eu estou resumindo.
1: I'm obviously summing it up.
0: Abraão, eu vou destruir Sodoma e Gomorra.
1: Abraham, I will destroy Sodom and Gomorrah.
0: E as pequenas cidades ao redor.
1: And the little cities around it.
0: E é interessante, meus irmãos.
1: And it is interesting to see, dear brothers.
0: É surpreendente.
1: It is surprising.
0: Porque Deus fala com Abraão.
1: Because God speaks to Abraham.
0: Deus poderia não falar com Abraão.
1: God could have not spoken to Abraham.
0: Deus não tinha obrigação de falar com Abraão.
1: God had no duty to speak to Abraham.
0: Mas Deus falou com Abraão.
1: But God spoke to Abraham.
0: E eu entendo que Deus falou com Abraão.
1: And I believe that God spoke to Abraham.
0: para testar, para provar Abraão.
1: To try him, to put him to a proof.
0: Para ver a reação de Abraão.
1: To see the reaction of Abraham.
0: Deus falou com Abraão.
1: And God spoke to Abraham.
0: E Abraão não saiu correndo para fazer mexerico, contar a história. Olha, Deus vai destruir a cidade lá onde está cheio de gente perversa. E Abraão imediatamente se preocupou.
1: And Abraham immediately was worried.
0: Quando Deus mostra a você a dificuldade de outras pessoas, não é para você sair falando e às vezes até denegrindo a pessoa, não!
1: When God shows you the difficulty of others, it's not for you to make fun of them.
0: Quando você consegue descobrir uma pessoa que está espiritualmente falida,
1: when you see someone who is spiritually failed,
0: e às vezes a pessoa caiu,
1: and sometimes that person has fallen,
0: em pecados grosseiros,
1: in wrongful sins.
0: Não é para você achar bom, não é para você criticar, não é para você condenar.
1: It is not for you to condemn them or to criticize.
0: Por isso estou dizendo que vamos pegar o exemplo de homens de Deus do passado.
1: This is why I use the examples of men of God from
0: Deus
1: the past.
0: Deus está provando você para ver qual é a reação que você tem diante de uma pessoa ferida.
1: God is putting you to proof before someone who is hurt.
0: Deus está provando você para ver o que é que você faz diante de uma pessoa necessitada.
1: God is trying to see your reaction before someone who is in need.
0: E Deus falou com Abraão.
1: And God spoke to Abraham.
0: E nós vamos pegar o exemplo de Abraão.
1: And we're going to use the example of Abraham.
0: Eu acho que Abraão franziu a testa.
1: I think Abraham frowned him.
0: Eu acho que ele se preocupou.
1: I think he was worried.
0: O coração dele encheu-se de tristeza.
1: His heart was filled with sorrow.
0: E aí nós nos deparamos com o versículo 23, onde nós lemos.
1: And then we see verse 23 where we read from.
0: Eu entendo que Abraão estava dando uma de espertinho aqui.
1: And I believe Abraham was trying to be smart.
0: Abraão conhecia Deus, mas estava dando uma de espertinho.
1: Abraham knew God, but he was trying to be smart.
0: Senhor, o Senhor não vai destruir uma cidade onde haja 50 justos. Aliás, o Senhor é justo, o Senhor jamais faria uma injustiça, o justo com o ímpio, o Senhor não faria isso, espertinho ou não?
1: Dear Lord, you're not going to destroy the righteous with the wicked.
0: Abraão intercedeu 6 vezes, meus irmãos.
1: Abraham interceded for 6 times.
0: É isso que Deus espera de você.
1: And this is what God waits for you.
0: Gente em estado de sofrimento não falta.
1: People who are suffering, it is abundant.
0: Pessoas que estão sofrendo e você conhece, não faltam.
1: And you know them.
0: Pessoas em extrema dificuldade, você conhece gente assim.
1: You know so many people who are in difficulty.
0: Você conhece gente que cometeu pecados gravíssimos.
1: You know people who have committed wrongful sins.
0: Deus permitiu você conhecer necessidades e vida espiritual de outras pessoas. Por que que você acha?
1: God has allowed you to know the difficulties of others, and why do you think of this?
0: Para você interceder.
1: For you to intercede.
0: Foi para isso que Deus te fez conhecer.
1: This is why God has made you known.
0: Deus está provando você.
1: God is trying.
0: E vocês que estão aqui na campanha, vocês estão sendo aprovados no teste de Deus.
1: And those who are in this campaign are being approved.
0: Deus testou a fé de Abraão.
1: God tested the faith from Abraham.
0: E essa é uma das ocasiões.
1: And this is one of the occasions.
0: Deus deu a Abraão uma informação privilegiada. Deus adiantou a Abraão o que haveria de acontecer.
1: God gave Abraham privileged information of what was about to happen.
0: Deus queria ver o nível de compassividade no coração desse homem.
1: God wanted to see the love in the heart of this man.
0: 6 vezes Abraão intercedeu. Nós vamos interceder 7.
1: And 6 times Abraham interceded, and we will do it 7.
0: E depois mais 30 dias no santuário.
1: And then 30 days after that in the sanctuary.
0: Nós podemos ser espertinhos com Deus também.
1: You can also be smart before God.
0: Deus não vai nos matar por isso não. Deus é bom, Deus nos entende.
1: God is not going to kill us for this. He understands us.
0: Nós podemos colocar, Senhor, quem ora é abençoado, né, Senhor? O Senhor vai me abençoar por estar intercedendo por outras pessoas. Vai ou não vai? Porque o Senhor é bom, né?
1: Dear Lord, I know you will bless me.
0: Que Deus vai fazer? Me matar? Claro que não. Deus vai me abençoar.
1: And of course God is not going to kill you. He's going to bless you.
0: Deus vai me dar bênçãos e bênçãos que eu não pedi, mas você está pedindo por mim.
1: God will give you blessings that I have not asked.
0: Eu estou aqui com o meu pedido aqui, olha. Eu
1: Here,
0: nem conheço a pessoa que estou intercedendo por ela.
1: I don't even know the person I am praying for.
0: Mas tem alguém orando por mim aqui também.
1: But there is someone praying for me here as well.
0: Eu estou orando por outra pessoa, meu Deus, mas o Senhor vai me abençoar também, não vai?
1: I am praying for someone else, but you also bless me.
0: É claro que vai. Você está intercedendo por alguém e quem está intercedendo por você.
1: Of course he will bless you because you are interceding for someone.
0: 6 vezes Abraão intercedeu por essas pessoas.
1: For 6 times Abraham interceded for these people.
0: E Deus aceitou o argumento de Abraão.
1: And God accepted Abraham's argument.
0: E não é que Abraão foi assim, não. Observe vocês como ele está falando com Deus.
1: Please observe how he speaks to God.
0: Senhor,
1: dear Lord,
0: vai destruir também, não vai poupar por amor dos 50?
1: Are you not going to spare the city for the sake of the 50 righteous ones?
0: E ele mesmo está querendo orientar Deus aqui, olha. Longe de ti que faças tal coisa.
1: Far be it from you that you do such a thing.
0: Tentando dizer, o Senhor é Deus, o Senhor não faça isso não, hein? Não é?
1: He's trying to instruct.
0: Pertinho, Abraão, não?
1: He was being smart here.
0: Deus não deu nele um peteleco, Deus não falou, te jogo lá e mato junto, hein? Não, não, não. Deus falou, não, não, não.
1: God did not rebuke him for this.
0: Não, eu não vou destruir de jeito nenhum. Se tiver 50 justos lá, pouparei todo lugar por amor deles.
1: God said, if I find 50 righteous people in the city, I will spare the whole place for their sake.
0: Abraão percebe no versículo 27 que ele está sendo atrevido.
1: And on verse 27, Abraham sees his cleverness.
0: Aí no versículo 27 ele abaixa um pouquinho a bola dizendo, eis que agora me atrevi a falar ao Senhor.
1: Now he says, now that I have been so bold as to speak out to the Lord.
0: Ainda que sou pó e cinza.
1: Though I am nothing but dust.
0: Ele deu uma amaciada. Quem está entendendo aí, diga amém.
1: He lowered his tone on verse 27.
0: Aí ele foi, mas se porventura faltarem 5 dos 50, ou seja, 45 tiverem.
1: What if there are 5 less than 50, or in other words, 45?
0: Não a destruirei, disse o Senhor.
1: I will not destroy it, says the Lord.
0: E Abraão foi barganhando, 40.
1: And Abraham continued to bargain. What about 40?
0: E o Senhor, não destruirei.
1: And he said, I will not do it.
0: Aí Abraão já começa a achar que Deus está ficando nervoso no versículo 30.
1: And on verse 30, Abraham thinks the Lord is going to be angry.
0: Deus nunca fica nervoso quando você clama.
1: The Lord is never angry when you pray.
0: Aliás, o Senhor Jesus fala para nós orarmos.
1: The Lord Jesus told us to pray.
0: E nos manda clamar.
1: And tells us to call out.
0: Nos manda incomodarmos.
1: Tells us to bother him.
0: E vamos incomodar.
1: And we're gonna bother him.
0: Porque o Senhor não se incomoda quando nós oramos.
1: Because the Lord is never bothered when
0: quanto
1: we pray.
0: Mais quando nós intercedemos.
1: Especially when we are praying for others.
0: Quanto mais quando oramos por outras pessoas.
1: Especially when we pray for other people.
0: No versículo 30, Abraão já fala.
1: And on verse 30, Abraham says,
0: ora, não se ire, Senhor, se eu ainda falar.
1: May the Lord not be angry, but let me speak.
0: E o Senhor não se irou, não.
1: And the Lord was not angry.
0: E se tiver 30, o que o Senhor faz?
1: What if there are 30 righteous people?
0: Falou, não, 30 também eu deixo, não destruo, não.
1: And the Lord answered, he would not destroy it if
0: there were 30. Agora Abraão já acha que está incomodando mesmo no versículo 31.
1: And on verse 30, Abraham thinks he is bothering God.
0: Atrevidamente falo de novo.
1: Boldly I speak to you again.
0: E se tiver 20?
1: What if there were 20?
0: E o Senhor também não destruirei por amor dos 20.
1: And the Lord said, for the 20 I will not destroy.
0: Agora Abraão vai até o final. Não se ire, Senhor, não se ire.
1: And he said, dear Lord, do not be angry.
0: Que tal 10?
1: What about 10?
0: E o Senhor diz, não destruirei por amor dos 10. Que maravilha, que maravilha.
1: How marvelous this
0: is. Eu falo para os irmãos, a Bíblia, meus irmãos, é uma fonte de coisas gostosas. É cada texto maravilhoso.
1: The Bible is a fountain of so many great texts.
0: O profeta Isaías disse que não havia ninguém para interceder.
1: The prophet Isaiah said there was no one to intercede.
0: O profeta Ezequiel disse que não havia ninguém para interceder.
1: The prophet Ezekiel saw no one to intercede.
0: O profeta Jeremias dizia que não havia ninguém para consolar.
1: The prophet Jeremiah saw no one to comfort.
0: Mas Deus está falando que na questão da cidade de Sodoma e Gomorra havia um.
1: But the Lord is saying that there was not one
0: que estava intercedendo por esse povo.
1: There was one interceding for
0: e esse povo não era brincadeira não, meus irmãos.
1: And these people were no joke.
0: Esse povo não era fácil não.
1: These people were not easy to go.
0: Todo tipo de coisa errada que vocês possam imaginar acontecia nessa cidade.
1: All type of wicked things happened.
0: Ou nessas cidades.
1: In these cities.
0: A Bíblia fala que Deus não encontrou nem mesmo 10 justos nessa cidade.
1: God saw not 10 righteous people in these cities.
0: E Deus poderia ter destruído tudo.
1: And could have destroyed everything.
0: Poderia ter destruído também Ló e a sua família.
1: He could have destroyed Lot and his family.
0: Mas graças à intercessão de Abraão, o próprio Deus preservou a vida de Ló e das suas filhas. Eu creio que Abraão poderia dizer: estou decepcionado de repente.
1: I believe Abraham could have been disappointed.
0: Mas ele não disse.
1: But he didn't say this.
0: Deus testa nossa fé.
1: God tries our faith.
0: Sempre que nós temos a oportunidade de fazer o bem.
1: Every time we have the right to do good.
0: É por isso que a Bíblia fala que quem sabe fazer o bem não faz peca.
1: And this is why the Bible tells us those who can.
0: Quando
1: do
0: você
1: good.
0: Está intercedendo por alguém, você está fazendo bem.
1: When you are praying for someone, you are doing good.
0: Quando você está orando por alguém, você está fazendo bem.
1: When you are praying for someone, you are doing what is right.
0: E Deus se agrada disso.
1: And God is pleased with this.
0: Você está mostrando um pouquinho da grandeza que você tem, um pouquinho do amor de Deus que você tem, quando você ora por outra pessoa.
1: When you pray for someone else, you are showing the love of God inside of you.
0: E pode orar, você que está orando por mim, peça, Jesus fala, pedi, ou seja, insista.
1: And this is why the Bible tells us to pray and insist in our prayers.
0: Porque eu vou insistir orando por você.
1: Because I will insist in praying for you.
0: E Deus não vai ficar nervoso porque nós estamos insistindo.
1: And God is not going to be angry because
0: we're
1: insisting. Tem gente
0: que arranja crítica em cada situação tão bobinha.
1: So many people find criticism in so many situations.
0: Ah, os pentecostais oram de voz alta.
1: Oh, the Pentecostals pray with their voice
0: out loud. Ah, os quase, sei lá, que estão no meio entre tradicionais pentecostais oram trancados dentro de um quarto.
1: Some others pray locked within their rooms.
0: Na igreja A, B ou C, só o pastor ora, os outros só ficam orando em espírito.
1: Other churches, only the pastor prays and others
0: pray. Será que as pessoas não percebem que isso não importa?
1: Don't people realize that this doesn't matter at all?
0: Você acha que Deus não reconhece quando é que você está orando, movendo-se o seu lábio ou não?
1: You think that God doesn't recognize when you are praying whether you are speaking it out loud or not?
0: Ana, mulher de Eucana,
1: Anna, the wife of Elkanah,
0: a mãe de Samuel,
1: the mother of Samuel,
0: ela orava no templo,
1: when she prayed in the temple,
0: e o sacerdote não soube discernir que ela estava orando porque não emitia som.
1: And the priest did not know if she was praying because it was not out loud.
0: Até quando as pessoas não entenderão que não importa a forma que você ora?
1: When will people understand that it doesn't matter the way that you pray?
0: O que importa é que você esteja fazendo uma oração legítima.
1: What matters is that you are praying legitimately.
0: Seja uma oração no seu coração, no seu lábio, movendo o lábio, falando alto ou gritando. Tem gente que chega a falar, por que essa gritaria?
1: Be it a prayer in your heart or speaking out loud.
0: Se eu quiser gritar, eu grito e ninguém tem nada a ver com isso. Se você quiser gritar, você grita e ninguém tem nada a ver com isso.
1: If you want to pray out loud and scream, no one has to do with.
0: Eu oro do jeito que eu quero orar. O que interessa é a conexão do nosso coração com o coração de Deus.
1: What matters is the connection between our heart and the heart of God.
0: É a sinceridade dos nossos sentimentos quando estamos orando, principalmente quando estamos intercedendo pelo próximo.
1: It is the sincerity of our prayer, especially when we are praying for others.
0: Deus não ouve oração da boca para fora.
1: God does not listen to prayers only from the mouth.
0: Deus não ouve a oração do pseudo-intelectual que até para orar quer dificultar a situação falando palavras difíceis para se aparecer.
1: God doesn't hear the prayers with pride.
0: Deus não ouve a oração do exaltado.
1: God does not hear the prayer of those who are proud.
0: Mas o coração humilde, esse Deus ouve.
1: Those who are humble in their hearts, God hears your
0: prayer. O coração que sabe quem é Deus, esse Deus ouve.
1: The heart that recognizes who God is, God will hear.
0: O coração sincero, esse Deus ouve.
1: The sincere heart, God will hear your prayer.
0: Deus observou a compaixão do coração de Abraão.
1: God saw the compassion from the heart of Abraham.
0: Deus sabia que Abraão estava preocupado com o seu sobrinho que estava lá.
1: God knew that Abraham was worried about his nephew that was
0: Abraão
1: there.
0: Não precisou falar, Senhor, eu quero que o Senhor salve a cidade por causa da minha família.
1: And Abraham said was not praying for his own family.
0: Quando não tinham nem 10 justos na cidade, Abraão desistiu.
1: When there was not only 10 righteous in the city.
0: Mas Deus não desistiu.
1: But God did not give up.
0: Deus mandou os anjos lá na casa de Ló.
1: God sent the angels to the house of Lot.
0: Deu as orientações, as coordenadas para que ele não morresse.
1: He gave the guidance so that he would not die.
0: E só pereceu a esposa porque não cumpriu as coordenadas.
1: And only his wife died because she did not fulfill.
0: Olha, meus irmãos, o exemplo de Abraão é um exemplo grandioso.
1: The example of Abraham is a great example.
0: Porque Abraão não estava orando por pessoas necessariamente no entendimento nosso e dele.
1: Because Abraham was not praying within our understanding.
0: Pessoas merecedoras de uma oração. Porque nós julgamos às vezes. Pessoas por suas atitudes, julgamos pessoas pelo que fazem. É verdade, nós seres humanos julgamos assim. E quando uma pessoa não é uma pessoa boa aos nossos olhos, mesmo não sendo uma pessoa inimiga nossa, nós nos sentimos um pouco às vezes incomodados em orar por essas pessoas.
1: Sometimes we are uncomfortable in praying for
0: porque achamos
1: people.
0: Que elas não são merecedoras.
1: Because we don't think of them as deserving.
0: E eu pergunto a você,
1: and I ask you right now,
0: os que moravam em Sodoma e Gomorra eram merecedores da misericórdia depois de tudo que eles estavam praticando?
1: Were the people from Sodom and Gomorrah deserving of mercy?
0: Eles queriam praticar pecados terríveis até com os anjos.
1: They were practicing horrible sins and even tried it with the angels.
0: Então vejam a grandeza da intercessão.
1: So see how great it is to intercede.
0: E a compaixão do coração.
1: And the compassion in the heart.
0: Jesus se manifestou para curar os doentes e não os sãos.
1: Jesus manifested to cure the sick and not
0: those who were sick. A compaixão de Abraão.
1: The compassion of Abraham.
0: É algo que nós devemos ter como exemplo.
1: It's something that we should use as an example.
0: E não orarmos só pelas pessoas que achamos que merecem.
1: And not only for those we think deserve our prayer.
0: Aquelas pessoas que nós entendemos que estão totalmente fora do propósito de Deus.
1: Those people who we understand are completely out of the purpose of
0: God. Os que zombam da gente.
1: Those who make fun of us.
0: Vamos orar por essas pessoas.
1: Let us pray for these people.
0: Vamos interceder por essas pessoas.
1: Let us intercede.
0: É isso que o diabo não entende.
1: This is what the devil
0: doesn't
1: understand.
0: É isso que o diabo não engole.
1: This is what
0: porque
1: he can't understand.
0: O servo de Deus tem amor no coração e ele intercede.
1: Because the servant of God
0: ele intercede. O servo de Deus deixa atabalhoado Satanás.
1: The servant of God leaves
0: a igreja de Deus deixa o diabo em polvorosa.
1: Leaves them without understanding.
0: É por isso que o diabo odeia você.
1: This is why the devil.
0: Mas é por isso que o seu nome também está no livro da vida. Porque você é um intercessor. Eu sei que é difícil orar por pessoas que não achamos merecedoras. E eu sei que às vezes nem tudo que nós oramos acontece conforme nós oramos. Abraão orou e não conseguiu salvar 50, 10, não tinha jeito.
1: Abraham prayed and he could not save the 50.
0: Mas só para encerrar, meus irmãos.
1: But only to close, dear brothers.
0: Nós oramos.
1: We pray.
0: Mas a resposta pertence a Deus.
1: But the answer belongs to God.
0: É Deus quem dá a resposta.
1: It is God who answers.
0: Porque Deus conhece cada situação.
1: Because God knows each situation.
0: Você que está intercedendo por mim.
1: Those who are praying for
0: ora,
1: me.
0: Ora mesmo.
1: Pray and continue to pray.
0: Você que está intercedendo por outra pessoa.
1: Those who are praying for other
0: people. Ora, ora mesmo.
1: Continue to pray.
0: Porque você é esse alguém.
1: Because you are this one.
0: Que foi encontrado por Deus.
1: That has been found by God.
0: Para interceder por outra pessoa. Não é Abraão que está intercedendo por você, por não. Você está intercedendo por outra pessoa hoje. Abraão já fez a parte dele. Mas você é esse que está na brecha. Você é esse que foi encontrado para interceder. Nos tempos do profeta Isaías, Deus ficou surpreso que não havia ninguém. Mas hoje aqui Deus está surpreso porque tem essa multidão de intercessores. E que Deus abençoe vocês, intercessores. Pode ter certeza que Deus ama o intercessor. Pode ter certeza que Deus responde o intercessor. Que Deus abençoe vocês, meus irmãos. Que o Espírito de Deus siga falando em vossos corações cada vez mais a cada dia. Deus abençoe pela vossa paciência de ouvir essa palavra tão gostosa. E que vocês tenham se alimentado dela. Coloquem-se de pé, queridos irmãos. Nós vamos agradecer a Deus por essa palavra. Senhor meu Deus, obrigado por essa palavra, Senhor. Obrigado pela nossa vida, meu Deus. Obrigado pela vida dessa igreja abençoada. Essa multidão aqui, meu Deus, é uma multidão de intercessores. Essa multidão é uma multidão de gente que clama pelo nome do Senhor. Meu Deus, meu Pai, nós queremos ver o livramento do Senhor, o socorro do Senhor. Queremos ver a ajuda do Senhor em todos os nossos momentos difíceis. Nós temos fé, meu Deus, de que o Senhor está agindo. Nós temos fé que o Senhor está tomando essa vida. Meu Deus, eu tenho fé que o Senhor está tomando, Senhor, nas Tuas mãos cada pessoa.
2: Eu tenho fé, meu Deus, que o Senhor está fazendo dessa vida uma vida totalmente diferenciada a partir de hoje. Nós somos intercessores, meu Deus, é isso que nós somos. Nós amamos a intercessão. Nós amamos orar pelos nossos irmãos. Senhor, meu Deus, essa igreja gosta do Senhor. Essa igreja gosta do irmãozinho, da irmãzinha, do próximo. Nós gostamos de ver o Senhor curando os nossos irmãos. Nós gostamos de ver o Senhor abençoando, prosperando. Nós gostamos de ver o Senhor fazendo maravilhas em tantas vidas. Meu Deus, nós estamos aqui como intercessores hoje. Queremos agradecer o Senhor por essa palavra, pelo exemplo de Abraão. Queremos usar esse exemplo, meu Deus, para nós. Seja um exemplo vivo para que nós possamos também orar. Mesmo que as pessoas, ó Deus, não pareçam merecedoras das nossas orações. Que a misericórdia do Senhor triunfe, meu Deus. Que a misericórdia do Senhor triunfe, Senhor meu Pai, em cada casa, em cada família. Em nome de Jesus Cristo, amém. Amém, Senhor, amém. Vocês que estão aqui desviados, vocês que estão em casa desviados, sem Deus não se chega lá. Sem Deus não se chega no céu. Levanta sua mão para reconciliar-se com Deus. Levanta sua mão para reconciliar-se com Deus. Várias mãos levantadas. Você que está aqui que nunca entregou a sua vida para Deus. E você está vendo que quem tem Deus tem tudo. Quem não tem, não tem nada. Quer entregar a sua vida para Deus, só faz assim com a sua mão. Olha, muitas mãos levantadas. Senhor, meu Deus, essas vidas se entregam ao Senhor. O Senhor é poderoso para cuidar delas, para abençoá-las, para ajudá-las. Escreva o nome delas no livro da vida, limpa, perdoa os pecados, Senhor. Que essas vidas possam viver a partir de hoje uma vida nova, uma vida de vitoriosos, vencedores. Que estejam na sua presença, ó Deus, se preparem para o batismo, guardadas, protegidas pelo Senhor e pela força das tuas mãos. Abençoa grandemente, ó Deus, ajuda grandemente. Agora, Senhor, meu Pai, não são órfãs, agora tem um dono. Se entregaram ao Senhor e pertencem a Ti, em nome de Jesus. Amém, Senhor, amém. Presta atenção, põe a mão na sua cabeça e Deus continua curando. Põe a mão na sua cabeça, Deus continua curando. Confirma a sua obra de milagres, meu Deus. Confirma a sua obra de sinais, meu Pai. Confirma a sua obra de maravilhas, meu Deus. Vai confirmando a sua obra, vai curando, meu Deus. Vai curando. Cura essa vida, meu Deus. Cura essa vida, meu Pai. Essas pessoas que estão compromissadas contigo neste momento, vai confirmando a obra, meu Pai. Vai confirmando a obra do Senhor nessa vida, Senhor, meu Deus. O milagre, meu Deus. Eu creio no milagre. Nós já vimos paralíticos andando, Senhor. Já vimos demônios saindo, meu Deus. Já vimos pessoas curadas de dor no peito, ouvido entupido. E sei que o Senhor tem muito mais milagres para fazer ainda nessas vidas. Cura, Senhor, meu Deus, todas as pessoas que estão orando comigo e estão orando com fé. Cura, Senhor, meu Deus, e peço ao Senhor pela sua misericórdia. Se nós, ó Deus, que não somos pessoas boas, nós temos, Senhor, meu Pai, vontade de ver o nosso irmão ser abençoado. Nós temos vontade de ver os nossos irmãos serem prosperados. Senhor, eu creio que o Senhor é muito, mas é muito. Não tenho como nem pensar, nem comparar o amor do Senhor, a misericórdia do Senhor. O Senhor é Deus bom, Deus justo. Senhor, meu Deus, eu peço ao Senhor, cura as pessoas, abençoa as pessoas, guarda essas pessoas. As pessoas, meu Deus, o Senhor vai transformar a vida dessas pessoas. Quando a arca ficou na casa de Obed-Edom, a sua palavra nos fala que em apenas três meses ele prosperou e as pessoas puderam contemplar a sua prosperidade. Eu vou pedir ao Senhor, meu Deus, em uma semana, meu Pai, eu vou pedir ao Senhor em uma semana, o Senhor vai mudar a vida dessas pessoas que estão conosco. Muda, meu Deus, eu peço ao Senhor em nome de Jesus. Em nome de Jesus, muda a vida dessa igreja, muda a vida desse povo, muda essa família que está em estado de sofrimento, muda, meu Deus, o cativeiro dessa pessoa que já não aguenta mais sofrer, muda, meu Pai, muda, abençoa, Senhor, meu Deus, abençoa, guarda, meu Deus, guarda essa família, guarda esse jovem, essa jovem. Eu creio, meu Deus, no milagre do Senhor.
0: Eu creio na prosperidade das tuas mãos. Eu creio que o Senhor está agindo em cada pessoa agora, fazendo acontecer, ó Deus, coisas grandes e poderosas, conforme nos anuncia a sua palavra. Em nome de Jesus, amém, Senhor. Amém, Senhor. Amém. Pode dar glória a Deus, meus irmãos. Dá glória a Deus. Deus está confirmando a obra. Olha. Deus abençoe vocês. Digam assim comigo: a paz do Senhor Jesus. A paz do Senhor Jesus. A paz do Senhor Jesus. Deus abençoe ouvintes aqui do templo da sede mundial, Igreja Pentecostal Deus e Amor. Obrigado, gente boa. Obrigado, povo de Deus, hein? Vocês estão abençoados, muito abençoados. Que Deus prospere cada dia mais as vossas vidas.
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Bondoso Deus e Pai, neste momento de oração, eu me coloco diante de Ti para agradecer pelas grandes oportunidades, pelos momentos que o Senhor nos deu nesse dia para o nosso trabalho, para os nossos afazeres, cuidando da Tua obra. Senhor, eu quero agradecer pela vida da minha casa, da minha família, da minha esposa, pelas minhas filhas, netas, netos, genros, os meus familiares também de longe, os meus irmãos. Senhor, eu apresento a vida deles agradecendo ao Senhor por o Senhor sustentá-los com vida. Senhor, quantos neste momento inicia essa oração juntamente comigo, talvez até se questionando que não há motivo para expressar a gratidão ao Senhor. Mas eu já entendo, Senhor, de uma forma tão aguçada, tão próximo do Senhor, que devemos agradecer a Deus em tudo. Senhor, até pode soar estranho para aqueles que estão ouvindo neste momento, mas eu peço, Senhor, que o Senhor venha nos ensinar a cada dia como nós te adorar, agradecer até mesmo pelas lutas, pelas adversidades, pelos momentos que muitas vezes na nossa vida a gente passa por momentos desconfortáveis, momentos de angústia, momentos de inquietação, momentos de incertezas. Por isso eu quero agradecer ao Senhor, porque o Senhor tem nos sustentado de uma forma tão especial, e nos momentos que nós não encontramos forças para orar, para prosseguir, o Senhor entra em ação de uma forma tão especial. Meu Senhor, eu reconheço a minha limitação, conheço minha total dependência. Por isso eu peço, Senhor Jesus, o perdão dos meus pecados, o perdão das minhas falhas. Reconheço, Senhor, a necessidade de ter o Senhor, de ter a Tua presença, de sentir a cada dia a Tua graça. Por esta força, Senhor, que o Senhor nos dá para que possamos prosseguir nesta caminhada, para que possamos levar a Tua palavra, para que possamos, ó Deus, orar pelos enfermos e por aqueles que também já não têm mais força para orar. Senhor, muito obrigado, Senhor, por nos dar esta força que vem do Senhor, que vem através do Teu Santo Espírito, aleluias, o Espírito Santo Consolador, o Santo Espírito que nos consola, o Santo Espírito

Jesus, dai-nos o grande livramento. Pedimos o livramento, Senhor, para o seu povo, para as igrejas que estão espalhadas em todo o Brasil. Pedimos, ó Deus, o livramento para a diretoria desta igreja, pela vida da nossa irmã Irene Miranda, pela vida da irmã Débora, do pastor Lourivaldo, do presbítero Davi Miranda Neto, pela vida do pastor Osmar, pela vida também do pastor Fabrício, pastor Marco Magno, pastor Wilson, pastor Gerro, Maria José, o corpo de obreiros, o ministério geral, os dirigentes das nossas igrejas que estão espalhadas em todo o Brasil e no mundo. Senhor, eu oro, Senhor, eu peço pela sua grande e infinita misericórdia que o Senhor venha capacitar, que o Senhor venha usar os pregadores do Evangelho, aqueles que foram chamados para propagar, para anunciar o Evangelho, para anunciar as boas novas. Senhor, eu quero agradecer pela vida de cada obreiro, de cada pastor, de cada presbítero, de cada diácono. Senhor, eu agradeço também, Senhor, pelas vidas que já estão ansiosos aguardando o dia do batismo para cumprir a justiça divina, que é o fruto do trabalho do evangelismo, fruto dos trabalhos realizados nas igrejas, fora da igreja. Eu quero agradecer, Senhor, por essas vidas que o Senhor restaurou, por essas vidas que o Senhor libertou, por essas vidas, Senhor, que junto comigo agora busca até mesmo o renovo espiritual, o batismo com o Espírito Santo. Outros estão buscando os dons espirituais, que o Senhor venha, que o Senhor venha usá-los com poder e autoridade para que possamos, Senhor, ganhar muitas almas, muitas vidas para o reino. Senhor Jesus, apresento, Senhor, as nossas igrejas Deus e Amor, aqui, Senhor, na região sudeste do Brasil, São Paulo, Rio de Janeiro, Espírito Santo e também Minas Gerais. Apresento os nossos irmãos da região sul do nosso Brasil, os irmãos do Paraná, de Santa Catarina e também do estado do Rio Grande do Sul. Apresento, Senhor, também os nossos irmãos de todos os estados e cidades da região nordeste do nosso Brasil. Apresento também, Senhor, a região centro-oeste, a região norte do nosso país. Abençoa os nossos irmãos lá nas ilhas, os irmãos ribeirinhos, os irmãos das aldeias. Senhor, eu apresento os nossos irmãos que estão tão distantes da cidade, mas estão lá orando conosco, Senhor, porque a nossa voz, a minha voz, Senhor, a intercessão deste povo está chegando nos lugares mais longínquos do nosso país. Senhor, eu oro também pelas autoridades constituídas da nossa nação, autoridades constituídas, Senhor, na esfera federal, estadual, municipal, local, as Forças Armadas, a Polícia Militar, a Polícia Metropolitana, o Exército, a Marinha. Apresento, Senhor Jesus, a todos que estão, meu Deus, incumbido de manter a ordem na direção deste país. Senhor, eu apresento, Senhor, aquelas cidades que foram castigadas pela chuva, por um tornado, enfim, por um fenômeno da natureza, pessoas que perderam casas, pessoas que perderam ente querido. Meu Deus, quantas vidas que estão neste momento enlutados, enlutadas, pedindo ao Senhor para que o Senhor venha consolar os corações. Senhor Jesus, eu oro, eu clamo por misericórdia, Senhor. Lanço diante do Senhor as minhas súplicas, sabendo que o Senhor cuida, sabendo que o Senhor está na direção, no controle de tudo. Senhor, não cabe na minha oração eu me impor ao Senhor dizendo o que o Senhor deve ou não deve fazer. O Senhor sabe muito bem como fazer, como agir no tempo certo. Por isso eu peço ao Senhor que o Senhor dê paciência, paciência aos ouvintes também, para compreender o tempo de Deus, para compreender o tempo perfeito do Senhor. Quero agradecer, Senhor, por todas as oportunidades que o Senhor tem nos dado, Senhor, para que possamos ver a Tua glória, Senhor. Diante dessas oportunidades que o Senhor nos presenteia a cada dia, nós vemos a Tua glória, o Teu poder, a Tua unção.
Vemos, ó Deus, as maravilhas.

Ah, meu Deus, quantas crianças, Senhor, que estão chegando, esta mãe que está indo ao hospital para dar à luz ao bebê. Oh, meu Deus, eu peço, Senhor, que venham com saúde, que o Senhor traga paz nesse lar, nesta casa, nesta família. Senhor Jesus, eu oro, Senhor, eu clamo, Senhor, também nos hospitais, pronto-socorro, Senhor, quantas vidas estão internadas, outros estão recebendo encaminhamento para uma internação, ou até mesmo para submeter a um procedimento cirúrgico. Senhor Jesus, eu apresento essas vidas, Senhor, que está confiando inteiramente no Senhor, esta pessoa que foi diagnosticada de um câncer. Meu Deus, a família, os familiares, Senhor, pesarosos, Senhor, de ver a esta pessoa que há alguns meses tinha tanta saúde, mas agora está no leito, sem forças para caminhar. Senhor Jesus, tenha misericórdia, Senhor, tenha compaixão. Eu oro e peço, Senhor, que o Senhor, neste momento, venha atuar de uma forma soberana. Que a intervenção da parte do Senhor seja notório diante daqueles que te conhecem, também diante daqueles que não te conhecem, Senhor. Que a manifestação da sua glória sobre a face da terra seja notório, Senhor, para que aqueles que não acreditam possam acreditar, possam ter as suas incredulidades quebradas, arrancadas, para compreender que existe um soberano, que existe o Deus Criador de todas as coisas. Oh, meu Senhor, nos ajuda, Senhor, nos ajuda cada dia a permanecer nesse foco, na oração, na busca, pedindo ao Senhor a direção, pedindo ao Senhor, aleluias, o renovo e a restauração. Quantas pessoas que precisam, Senhor, urgentemente do renovo espiritual, quantos que estão buscando, Senhor, o renovo, porque estas pessoas perderam o ânimo para orar, para buscar, para invocar o teu santo nome. Senhor Jesus, aviva, Senhor, a fé deste homem, desta mulher. Senhor, visita esta pessoa que está nesta UTI, esta pessoa que está em coma induzido, esta pessoa que está, Senhor Jesus, se definhando a cada dia, mas a família está orando, crendo no milagre. Oh, meu Senhor, o Senhor sabe como agir em cada situação, o Senhor sabe como agir em cada momento. Por isso eu quero agradecer ao Senhor, porque o Senhor não tem nos abandonado, o Senhor não tem nos deixado, o Senhor tem estado conosco a cada dia. Oh, meu Deus e meu Pai, faltam-me palavras para expressar a gratidão por tudo isso que o Senhor tem feito, meu Deus, pelas nossas igrejas, Deus e amor, espalhadas, Senhor, que estão fazendo os cultos, realizando os cultos, Senhor, naqueles países, Senhor, que já é dia, que já é de manhã. Muitos irmãos já estão nos cultos, orando, buscando, outros estão em uma vigília, outros estão na oração, na comunhão. Senhor, que o Senhor venha ouvir e responder a oração deste povo, que o Senhor venha atuar, Senhor, como a resposta, Senhor, que venha trazer alegria a esses corações. Senhor Jesus, eu oro, Senhor, pelos nossos irmãos que falam espanhol, Senhor, aqueles que estão orando conosco, pedindo a misericórdia, pedindo a compaixão, pedindo, Senhor, ah, meu Deus, a direção do Senhor, porque muitas delas já não sabem mais o que fazer diante dos problemas, diante das adversidades que vêm humilhando, que vêm trazendo angústia, tristezas. Senhor, eu oro, eu clamo por misericórdia e compaixão. Senhor Jesus, abençoa as nossas crianças, abençoa os jovens, abençoa, Senhor, os ministérios, ó Deus, que atua em nossa igreja, a igreja Deus de Amor. Senhor, expansão jovens, Senhor, ministério Regenere, os ministérios, Senhor, que estão à frente, atuando, Senhor, em nossas igrejas. Senhor, abençoe este obreiro, Senhor,
que está orando agora, pedindo ao Senhor estratégias para que eles possam ver o avivamento em suas respectivas igrejas, em suas cidades, Senhor. Tenha misericórdia. Eu oro, eu clamo, Senhor, na certeza que o Senhor já está atuando. Bem verdade é, Senhor, que antes de iniciar a nossa oração, antes de proferir a primeira palavra na oração, o Senhor já conhece e sabe das nossas necessidades. O Senhor sabe o que nós precisamos. O Senhor sabe o que nós necessitamos do Senhor, por isso entregamos tudo em Tuas mãos, Senhor, porque se tudo estiver em Tuas mãos, o Senhor saberá como agir, como atuar. O Senhor saberá o momento certo das portas se abrirem. O Senhor saberá o momento certo de haver um grande avivamento na vida deste povo. O Senhor saberá também o momento exato de trazer a esta pessoa ao livramento, o milagre. Senhor, quantas bênçãos o Senhor tem nos dado, Senhor. Quantas bênçãos, quantas surpresas divinas o Senhor tem manifestado em nosso meio.

0: presença, que este fogo divino, que este fogo poderoso possa manifestar nesses corações, que o coração possa ser aquecido agora com esta presença divina do teu Santo Espírito. O Espírito Santo vai movendo, vai renovando, Senhor, vai repreendendo toda a fúria do inferno, toda a fúria do diabo contra o seu povo, contra o teu povo, Senhor. Meu Deus e meu Pai, apresento, Senhor, todos os países da América do Sul, América Central, América do Norte, os países, Senhor, que estão tentando se reerguer após um terremoto, os países que estão tentando restabelecer a ordem diante do conflito, da guerra. Senhor Jesus, eu apresento os irmãos ali no continente africano, continente europeu, também na Ásia, na Oceania. Apresento os nossos irmãos que neste momento estão orando comigo, pedindo a misericórdia, pedindo o teu agir. Oh, meu Senhor, eu tenho certeza que o Senhor já está agindo nesses corações, que o Senhor vai surpreender essas vidas através de um milagre, através de uma resposta tão esperada. Senhor Jesus, apresento, Senhor, a obra social da Igreja Deus e Amor, Reviver Help, Deus e Amor, também a Fundação Reviver, todos os projetos que já estão em andamento. Apresento, Senhor, a Ti, Senhor, todos os projetos, Senhor, que está se desenvolvendo e brevemente já estará atuando com total liberdade nas cidades. Senhor Jesus, apresento os nossos irmãos que estão fazendo propósitos neste momento de ajudar, de ser um colaborador, de ser um mantenedor da Tua obra. Espírito Santo, vem atuar nesses corações, nessas vidas, que o Senhor possa abrir portas. Esse pequeno, médio, grande empresário que está passando por dificuldades financeiras, Senhor, eu creio no milagre, eu creio na ação bendita do Senhor. Oh, meu Jesus, eu também quero orar por aqueles que vivem no campo, na fazenda. Senhor Jesus, Tu és poderoso para guardar os que habitam na cidade e também os que habitam no campo. Senhor, Tu és poderoso, Senhor, para trazer um grande mover da Tua parte sobre a terra. Oh, meu Senhor, são milhões e milhões de pessoas que talvez ainda não se entregaram, talvez não conhece, Senhor, o Teu santo nome, o Salvador. Senhor Jesus, prepara ser pregadores para o Evangelho. Senhor, o Senhor deixou bem claro para nós estar rogando ao Senhor da Seara para que o Senhor levante obreiros. E nós estamos orando, Senhor. Oh, meu Deus, este irmão que talvez não pertença à Igreja Deus e Amor, mas está orando comigo. Talvez esta pessoa que está afastada do Evangelho, que está ouvindo a oração. Talvez este jovem, esta jovem que cresceu dentro da igreja, agora está num ambiente onde é sofrimento, a vida do crime, das drogas. Senhor, apresenta essas vidas, Senhor, que estão em situação de rua, pessoas que estão vulneráveis, pessoas que estão entregue a tudo aquilo que vem lhe fazer dano. Senhor, apresento as grandes comunidades, Senhor, nas nossas cidades. Apresento, Senhor, meu Deus, o número, o índice de crime que está assustando, porque o aumento é assustador. Apresento, Senhor, as comunidades onde os nossos irmãos estão orando conosco, irmãos que residem nesses locais, que não têm a liberdade de sair de casa e quando saem não têm certeza se voltam com vida, Senhor. Quantos e quantos que estão se preparando para sair do trabalho, para casa, outros estão se preparando para ir ao trabalho. Peço que o Senhor venha guardar essas vidas, Senhor. Nós oramos por estas pessoas, pedimos, ó Deus, que o Senhor venha repreender o espírito da morte nas grandes rodovias. Os demônios que vêm para matar, roubar e destruir, para acabar até mesmo com a felicidade de uma família em uma viagem. Senhor, guarda, Senhor. Guarda esta viagem, esta pessoa que está transitando pelas rodovias, passando pela nossa cidade, Senhor. Eu oro por essas pessoas, para que o Senhor venha guardar, venha proteger. Que estas pessoas possam chegar ao seu destino em paz. Senhor Jesus, quantos que também estão viajando neste momento, talvez de um país para o outro, dentro de um avião, que o Senhor venha guardar a viagem, Senhor. O Senhor venha proteger, ó Deus. Oh, meu Senhor, que o Senhor venha guardar, Senhor, esse povo que estão pedindo, Senhor, que estão pedindo livramento, que estão pedindo, Senhor, a bênção sobre esta viagem. Senhor, apresento também os países, Senhor, que há a proibição de propagar, de anunciar o Evangelho. Quantos irmãos que estão ali, até correndo risco de morte, mas estão orando, estão pedindo, estão clamando por misericórdia. Senhor Jesus, abençoa esses países que vivem em uma tensão dia após dia. É guerras, é rumores de guerras. Outras partes é o terremotos. Em partes também, em certas regiões, até mesmo no nosso país, a seca, a falta de chuva. Em outras regiões, a abundância de chuvas ao ponto de trazer prejuízos. Meu Deus, eu peço por misericórdia, que o Senhor venha nos ajudar a permanecer nessa nossa caminhada, no tempo que o Senhor nos permite para viver nesta terra, que possamos ver a Sua glória, que possamos ver os milagres, que possamos glorificar o Teu nome. Senhor, muito obrigado, Senhor, por estas oportunidades que o Senhor tem nos dado. Senhor, eu oro também, Senhor. Eu oro por essas vidas que vivem num asilo, numa casa de recuperação. Famílias e familiares que o abandonaram e hoje estão dentro de um asilo. Meu Deus, tenha misericórdia, Senhor. Tenha compaixão. Guarda, Senhor. Guarda essas vidas. Quantas pessoas que sofreram também um acidente vascular cerebral. Quantas vidas que já não conseguem mais caminhar, estão acamados. Pessoas que estão em uma cadeira de rodas. Senhor, Tu és poderoso, Senhor, para que o milagre o Senhor possa realizar nessas vidas, para que toda a casa onde habita este enfermo possam glorificar pelo milagre que o Senhor já está realizando nessas vidas. Senhor Jesus, quantas pessoas também que estão no hospital, na ala de onde estão os pacientes com câncer. Senhor, quantas crianças, Senhor, quantos jovens, quantos adolescentes, quantos senhores, senhoras estão ali numa cama, que não sabe se retorna e com vida para os seus lares. Tenha misericórdia, Senhor. Nesta oração nós clamamos, suplicamos que a Tua bênção seja sobre essas vidas. Senhor Jesus, eu peço por misericórdia e compaixão pela vida dos desempregados, pela vida daqueles, ó Deus, que estão orando agora, pedindo, Senhor, que o Senhor venha abrir uma porta de um emprego, dando a ele um bom ganho, um salário compensador. Outros também estão orando, Senhor, para que o Senhor venha ajudá-los a ter saúde para continuar nesse trabalho que a família depende desse trabalho. Mas este homem, esta mulher está tão enfermo, tão doente, que já não sabe mais o que fazer, com medo de perder o emprego a qualquer momento. Senhor, tenha misericórdia, Senhor. Quantas vidas no nosso Brasil estão nesta situação, que estão passando por um momento difícil. pessoas que estão correndo o risco de ser despejadas das suas casas porque não têm o dinheiro para pagar o aluguel. Quantas vidas, Senhor, que estão neste momento, a enfermidade chegou e acabou com toda a economia que esta família guardou. Meu Deus, tenha misericórdia, tenha compaixão, Senhor. Oh, Espírito Santo, vai movendo agora, vai movendo a estes corações a sua glória e o teu poder. Meu Deus, vai repreendendo, Senhor, todo espírito de enfermidade, todos os demônios que vem atuando, levando essas pessoas a tirar a própria vida. Quantas pessoas que estão tentando suicídio, quantas pessoas que guardam uma mágoa, uma ira, uma revolta no coração e já planejou em matar aquela pessoa. Meu Deus, tenha misericórdia, Senhor. Tenha misericórdia, Senhor. Tu és poderoso, Senhor, para minar as forças do diabo, para enfraquecer, para quebrar toda a estratégia do inferno contra esta pessoa, contra esta casa, contra este bairro, contra esta cidade, ou talvez contra esta nação. Eu peço, Senhor, por misericórdia, que o Senhor venha intervir, que a intervenção divina seja manifesto nos países. Meu Deus, quantas vidas que precisam, Senhor, desse impacto divino que é a Tua presença. Eu peço, Senhor, por misericórdia. Salva, Senhor. Salva, Senhor. Salva os meus familiares, aqueles que ainda não tiveram encontro contigo. Salva este homem, esta mulher, que está na bebida, que está nos vícios, que está nas drogas. Meu Deus, vai repreendendo esse espírito, Senhor, esse espírito imundo que está levando esta pessoa a se endividar de tal forma, ao ponto que ela já não sabe mais o que fazer. Senhor, tenha misericórdia, Senhor. Vai tocando nesses corações de uma forma tremenda. Senhor, apresenta os cultos que serão realizados logo mais. Usa, Senhor, usa os obreiros da nossa igreja. Usa, Senhor, aqueles que irão fazer uso da Tua palavra, que o Senhor venha usar com poder e autoridade. Senhor Jesus, tenha compaixão daquelas pessoas que colocou no coração que não retorna mais à igreja, porque já não consegue acreditar no amor divino do Senhor. Que o Senhor venha quebrar, Senhor, a incredulidade, o medo, o desânimo, e trazendo a esta pessoa forças para se reerguer novamente e estar na Tua casa. Como é bom ver os nossos irmãos na Tua casa, Senhor, louvando e adorando, servindo ao Senhor. Muito obrigado, Senhor, por todos os nossos irmãos que voltaram, que retornaram, Senhor, para a Tua casa e hoje estão felizes, glorificando ao Senhor. Senhor, levanta esse irmão que está caído, abatido, desanimado, esse irmão que está com sentimentos de culpas diante de tudo o que aconteceu. Senhor Jesus, tenha misericórdia, que o Senhor possa confrontar estas pessoas através da Tua palavra, que essas vidas, Senhor, seja realmente seja transformada, Senhor. Que estas pessoas tenham um verdadeiro encontro contigo, que esta pessoa possa cultivar intimidade, que esta pessoa possa se relacionar com Deus, com o Senhor. Senhor Jesus, eu creio, Senhor. Eu creio na Tua obra bendita, por isso eu clamo, por isso eu oro, por isso eu glorifico o Teu santo nome. Senhor Jesus, acalmai esses corações, acalma, Senhor, esses corações. Traz, Senhor, a tranquilidade a esses corações, porque quando o homem e a mulher está na paz, na tranquilidade, elas conseguem tomar decisões assertivas. Que o Senhor venha agir, venha atuar, que o Senhor venha realizar o grande milagre nessas vidas. Senhor, eu tenho fé e acredito, Senhor, na ação divina do Teu Santo Espírito, que o Senhor continue operando, manifestando. Oh, meu Senhor, vai repreendendo agora esta enfermidade, esse irmão que está querendo se levantar, mas está achando que o milagre não aconteceu. Senhor, eu creio no milagre, que esta pessoa possa se levantar dessa cadeira de rodas, que esta pessoa possa se levantar desta cama, que esta pessoa também que está ouvindo a oração no leito, no hospital, que o Senhor venha agir do alto da cabeça à planta dos pés e logo de manhã, ao momento que o médico fazer as suas avaliações, que esta pessoa tenha uma melhora que venha assustar ao profissional na área da saúde e que esta pessoa volte para casa com saúde, recuperado. E que esta pessoa, ao receber a alta, receber o milagre, que possa valorizar o Teu agir. Oh, meu Senhor, trabalha nesses corações, nas intenções dos corações, para que todos possam se aproximar do Senhor, para que todos possam, Senhor, adorá-lo, Senhor, para que todos possam, Senhor, glorificar ao Senhor em todo o tempo. Oh, meu Senhor, a Tua palavra nos ensina que devemos gloriar nas tribulações, nas angústias. Oh, meu Senhor, até nas tribulações, Senhor, nós devemos glorificar, porque nós não nos sentimos sós. O Senhor está cuidando, o Senhor está guardando, o Senhor está protegendo. Por isso eu oro, Senhor, eu clamo por misericórdia. Abençoa todos os nossos irmãos em todos os países da terra. Independente do fuso horário, eu oro, Senhor, com minha fé voltada, pedindo ao Senhor as suas misericórdias sobre essas vidas. Senhor, eu te agradeço, Senhor, te agradeço por todas as bênçãos, agradeço, Senhor, por esse novo dia. Agradeço, Senhor, por essa oportunidade que o Senhor está nos dando. Muito obrigado, Senhor. Muito obrigado por este momento de estarmos aqui em oração juntamente com os milhares e milhares de irmãos. Irmãos que estão orando conosco através das emissoras de rádio, através das redes sociais, através da internet. Senhor, usa os nossos irmãos para que eles possam divulgar, anunciar, convidar. Oh, meu Deus, que possamos ver a nossa igreja, pessoas se convertendo, pessoas sendo transformadas, abençoadas pelo Teu Santo Espírito. Senhor Jesus, eu quero agradecer ao Senhor pela vida dos novos irmãos que estão chegando agora, por essas pessoas que não conheciam a Igreja Deus e Amor, não conheciam o programa, não conheciam esse canal da oração, da intercessão mundial. Senhor, eu oro e agradeço ao Senhor pela vida de cada um deles. Peço, Senhor, a Tua misericórdia. É o pedido que lhe faço. Amém e amém, Senhor Jesus.
1: Quero saudar os ouvintes e casa com a gloriosa paz do Senhor Jesus. Quem vos saúda é a sua irmã em Cristo, Maria Lorena. Oramos ao Senhor. Senhor, meu Deus e meu Pai, aqui estamos na Tua presença agora, suplicando a Tua misericórdia, Pai. Perdoa nossos pecados em pensamentos, em palavras, em obras. Lava nossas vestes pelo poder do Teu sangue. Senhor Jesus, eu creio, meu Pai, que a Tua palavra é fiel, é verdadeira, meu Deus, que nenhuma condenação há para os que estão em Cristo Jesus, que não ando segundo a carne, mas sim, meu Pai, aqui estamos suplicando a Tua misericórdia. Pai, nós somos falhos por natureza, a nossa natureza é fraca, é falha, Pai, é carente da Tua misericórdia, do Teu grande amor. Pai, em nome de Jesus, agora estenda as Tuas

Derrama tua graça, Senhor. Derrama teu poder sobre cada ouvinte, sobre a nossa vida diante de ti, ó Pai. Em nome de Jesus, agora, vai de encontro desta família que está passando por momentos difíceis, por lutas no lar, concílio, Pai. Lembra do teu grande amor, Senhor. Vai dando a direção para aquela mãe, aquele pai, a paciência que eles precisam, com aquela criança, aquele adolescente, meu Pai. Estenda tuas mãos ensanguentadas, derrama tua graça soberana, meu Pai. Oh, rica lamatune, rica lamacirclama. Eu creio, meu Pai, que tu és socorro bem presente na hora da luta. Creio que essa batalha, ela não é nossa, ela é tua, meu Pai. Vai de encontro da necessidade desse adolescente no colégio. Pai, ajuda as maestras, Senhor. Ajuda, Senhor, os professores, meu Pai. Estenda as tuas mãos, guarda a vida deles, meu Deus. Muitas vezes ele não é entendido. Ele só quer ensinar, Pai, ele só quer o bem daquele aluno, mas aquele aluno com o coração revoltado, Senhor, repreenda, Pai, pelo poder da tua palavra. Abra a mente daquela criança, Senhor. Abra a mente daquele jovem, Senhor. Abra a mente, meu Deus, dando-lhe sabedoria. Aquela matéria que ele tem dificuldade, chega o horário da escola e já sai de casa chorando. Ah, Senhor, estenda as tuas mãos, meu Pai. Vai derramando a tua graça sobre esta família. Vai dando saúde para aquela mãe de família. Dá saúde para aquele pai ganhar seu pão de cada dia. Muitas vezes, meu Deus, até com dor eles vão para o trabalho para trazer o sustento para dentro de casa. E aquela criança, aquele filho não entende. Pai, ele exige muitas vezes aquilo que o pai e a mãe não têm para oferecer. Eu te peço em nome de Jesus, a tua misericórdia, Pai. Vai derramando a tua graça soberana. Vai derramando o teu poder maravilhoso. Eu creio, meu Deus, que o teu Santo Espírito é poderoso para interceder por cada causa. Interceda agora, meu Pai, diante, Senhor, desta família. Ajuda-nos a entender a tua vontade. Senhor, a tua vontade é santa. A tua vontade é maravilhosa, meu Pai. Estenda as tuas mãos sobre o trabalho, sobre a vida financeira de cada família, sobre a vida na saúde, meu Pai. Quanto gasto com medicina, com remédio, Senhor, leva saúde, meu Pai. Conceda a tua grande vitória, rica lamacirclama. Aquele pai de família com aquele câncer de próstata, Senhor Jesus, com a leucemia, meu Pai. A diabetes que leva tantas pessoas à sepultura, Pai, o sangue
sangue vai engrossando de tal maneira, Pai, tem misericórdia, entupindo todas as veias, Senhor, mas a Tua palavra, ela é tão clara, eu sou Senhor que te saro, Pai, vai tocando agora no sangue, toca, toca, toca, Senhor, toca no cérebro, toca nas vistas, na audição, no ouvido, toca na garganta, na laringe, na faringe, meu Pai, vai tocando no esôfago, Senhor, vai tocando no mais profundo agora, para que Teu nome seja glorificado, repreenda toda a enfermidade, repreenda, meu Deus, toda a virose, vai queimando toda a inflexão pulmonária, na preula do pulmão, meu Pai, toca no coração, nas válvulas, Senhor, toca em cada veia, Jesus querido, vai dando grande livramento, meu Pai, toca naquele fígado, aquela lesão, Senhor, na vesícula, na bile, Senhor, toca, toca no mais profundo, meu Pai, repreenda toda a enfermidade, o Senhor te repreenda, saia, saia, saia, saia a enfermidade, bactéria no estômago, Pai, aquele tumor, meu Deus, que está no intestino daquela pessoa, meu Pai, toca no mais profundo agora, vai de encontro do rim nessa pessoa, vai de encontro do canal da bexiga, meu Pai, no útero, das trombas, da próstata, Senhor, olha o sofrimento desse ouvinte de casa, Senhor, quantas lágrimas, quanto gemido, Senhor, Tu és socorro bem presente, na hora da angústia, meu Pai, apenas um toque das Tuas mãos, Senhor, e aquele ouvinte será surpreendido, repreenda toda dor muscular, meu Pai, vai queimando pelo poder do Teu sangue, vai queimando toda fraqueza nos nervos, toda perca de memória, Jesus querido, vai queimando esse mal de Alzheimer, vai queimando esse mal de Parkinson, Senhor. Eu creio no poder da Tua palavra, Pai, eu já estou sentindo o fogo da Tua presença, eu creio que esse ouvinte já está alcançando a Tua misericórdia, meu Pai, toca na medula óssea, Senhor, toca nos ossos, meu Pai, vai queimando, Jesus querido, toda a enfermidade nos ossos, Senhor, vai queimando todo desgaste, meu Pai, vai queimando pelo poder do Teu nome, pelo poder da Tua palavra, Senhor, eu creio que o Senhor nos dá saúde, meu Pai, em nome de Jesus Cristo, toca naquela lepra, Senhor, vai queimando aquela lepra, aquela chaga maligna, vai queimando aquela sarna, meu Pai, vai queimando toda a enfermidade.
enfermidade, toda bactéria, toda micose, Jesus, queima, queima, queima, queima, queima pelo poder do teu sangue, meu Pai. Estenda tuas mãos, Senhor, entra naquele leito ali na grande Ásia, meu Pai. Eu oro por todos os enfermos ali no país, Senhor, no continente da grande Ásia. Alcança cada leito, cada médico, cada enfermeira. Alcança os presídios na grande Ásia. Vai no encontro do sofrimento, meu Pai. Lembra da grande Índia, do Japão. Lembra da grande China, meu Pai. O país do Nepal, de Filipinas, Senhor. Repreenda toda a fúria do inimigo. Vai queimando pelo poder que há no teu sangue. Pai, dá o grande livramento para a Oceania, Pai. Lembra da tua misericórdia, meu Deus. Guarda, guarda aquelas almas, Senhor. Dá o grande livramento para também o país do Centro-América, América Central, América do Sul, América do Norte, meu Pai. Vai derramando a tua graça soberana. Guarda, guarda aquelas almas perdidas, meu Pai. Dá o grande livramento, meu Deus. Resgata as almas, Jesus querido. Aonde tiver uma alma perdida, meu Deus, dá o grande livramento, meu Pai. Vai de encontro da grande Europa, Senhor. Visita cada leito ali no país da Europa. Visita os asilos, orfanatos, meu Pai. Visita agora os presidiários. Lembra do teu grande amor, meu Pai. Visita agora também a grande África. Repreenda pelo poder da tua palavra todo levante, todo espírito de enfermidade, toda obra da bruxaria, Senhor. Vai queimando pelo poder do teu sangue. Repreenda a fúria do diabo, Pai. Repreenda o levante do inimigo. Pai, livra e salva as almas africanas, Pai. O rica lama tuni, rica lama siriclama. Pai, lembra da tua misericórdia, meu Pai. Estenda tuas mãos abençoadoras para abençoar o teu filho, teus mensageiros que trabalham ali no continente da África. Vai no encontro agora, meu Deus. Dá um grande livramento também, meu Pai, ali no país da Rússia, da Ucrânia, meu Deus. Livra, livra, livra, Senhor. Repreenda pelo poder da tua palavra. Repreenda toda a ira do adversário. Joga o diabo por terra, meu Pai. Esse demônio assassino, em nome de Jesus, saia, saia, saia, saia. Pelo poder do sangue da cruz, Pai, dá o grande livramento, meu Deus. Livra, livra, livra essas nações, Senhor. Lembra da tua misericórdia, Pai. Vai de encontro do pastor Osmar Antônio ali no país do Peru, meu Pai. Ajuda teu filho, administra esta tão grande obra, Senhor. Vai de encontro do país de
Venezuela, Egito, Equador, meu Pai, vai no encontro agora da Bolívia, Senhor, lembra no teu grande amor, meu Pai, abençoa nossos irmãos no país do Chile, vai no encontro do teu filho, Pai, repreenda todo levante do inimigo, guarda os teus servos ali no país da Argentina, no Paraguai, Uruguai, Senhor, vai de encontro, Senhor, pela tua misericórdia no país do Haiti, meu Pai, ajuda o pastor Marcos, Senhor, que tem a grande responsabilidade em cuidar do país do Haiti, meu Pai, vai derramando a tua graça soberana, Senhor, eu creio no grande milagre, Pai, vai derramando o teu poder, meu Deus, vai derramando a tua graça sobre a nação brasileira, meu Pai, o governo do país, o Brasil, Senhor, salva essa nação, meu Pai, liberta da escravidão, Senhor, na injustiça, da mentira, do engano, Pai, vai queimando pelo poder do teu sangue, tudo aquilo que não provém de ti, meu Pai, vai derramando a tua graça, Senhor, sobre o pastor Jere, meu Pai, ajuda teu filho ali na África, o pastor Wilson, Senhor, derrama sobre eles a tua graça, a tua unção, Fabrício Biar, que cuida da América Central, que cuida da grande Europa, Senhor, alcança teu filho, meu Pai, vai derramando a tua graça sobre ele, Senhor, sobre o pastor Milton, Pai, em nome de Jesus, eu te suplico, dando a eles a vitória, Pai, abençoa também bem, o Davi filho, Davi neto, Senhor, guarda teus filhos, livra eles, meu Pai, usa eles na administração da tua igreja, Pai, usa teus filhos, pastor Lorival, a cantora Débora Miranda, Pai, a nossa presidente, a irmã Irene Miranda, guarda, guarda a família Miranda, anda, meu Pai, guarda a tua igreja, Senhor, livra de todo levante do inimigo, Pai, o projeto do inimigo é parar a tua obra sobre a terra, mas em nome de Jesus Cristo, Pai, a tua palavra, Senhor, ela é fiel, ela é verdadeira, Pai, a tua palavra é santa, meu Deus, a porta que o Senhor abre, ninguém pode fechar, Pai, abençoa cada concentração já anunciada, meu Pai, cada evangelização, Senhor, vai derramando a tua graça soberana, Pai, abençoa o grupo do PIMUM, meu Pai, abençoa as concentrações marcadas, abençoa, Pai, os grupos, Senhor, de evangelizações, meu Pai, que leva o alimento, meu Deus, abençoa a Fundação Reviver, a Fundação Help, meu Pai, que cada projeto, Senhor, seja abençoado pelo poder do teu sangue, pelo poder da tua palavra, que toda barreira na documentação caia por terra,
terra pelo poder do sangue agora. Pai, abre porta onde não há porta, meu Pai. A água para o Nordeste, para o sertão. Vai de encontro de cada projeto, Senhor. Eu creio, rica Labatune, rica Lama. Pai, administra esta tão grande obra, Pai. Administra cada projeto. Administra cada documentação, Senhor. Abençoa o setor jurídico da tua igreja. Abençoa a esposa do pastor Davi Neto, Senhor. Vai de encontro da tua filha. Ajuda a tua serva, meu Pai. Repreenda todo levante contra a igreja, repreenda toda fúria, toda adversidade, todo dardo do inimigo, em nome de Jesus. Saia, saia, saia, saia, pelo poder que há no sangue, meu Pai. Abençoa cada filho, cada filha, Deus, Senhor, derrama sobre eles a tua graça. Abençoa o grupo do Regenere. Abençoa a expansão jovens, adolescentes. Abençoa os corais da tua igreja. As bandas, orquestra, meu Pai. Vai derramando a tua graça soberana. Pai, abençoa a autoridade militar, civil, eclesiástica. Abençoa a tua igreja, meu Pai, aonde tiver, meu Deus, um levante, um laço do inimigo contra a vida de cada jovem, de cada família. Repreendo o destruidor pelo precioso sangue derramado lá na cruz, em nome de Jesus. Saia, saia, saia. Saia, saia destruidor do lar e da família. Pai, a família é projeto do teu trono. Vai de encontro agora, meu Pai. Livra, livra, livra as famílias, Senhor. Abençoa cada projeto, Pai. Vai derramando a tua graça soberana, vai derramando o teu poder, meu Pai. Sim, meu Deus, eu creio, meu Pai, que o Senhor é soberano, o Senhor é poderoso. Pai, abençoa o homem da lavoura, do sítio, da fazenda. Abençoa aqueles construtores, meu Pai. Senhor, abençoa aquele empresário, aquela microempresa, meu Pai, que está indo à falência, Senhor. Repreenda o devorador, repreenda a miséria, repreenda, Pai, o livramento pelo poder da tua palavra. Pai, é tão lindo ver alguém abençoado. Abençoa os dizimistas fiel, abençoa os mantenedores, Pai. Vai derramando a tua graça soberana. Vai repreendendo o devorador, meu Pai. Repreenda a miséria, a inveja. Saia, saia, saia, saia. Pelo poder do teu sangue agora, meu Pai. Liberta esta casa. Liberta desta bruxaria. Liberta desta maldição do inferno. Liberta pelo poder
poder da tua palavra. Liberta esse casamento, meu Pai. Liberta de toda seta, de todo dardo. Pai, esta família era tão feliz, Senhor. A esposa tinha prazer, meu Pai, de ver o esposo chegando em casa. Ela fazia de tudo que ela podia para agradar o marido, meu Pai. Hoje ele chega nervoso, meu Deus. Repreenda esse demônio. Repreenda esse espírito da destruição. Saia, saia, saia, saia. Pelo poder da palavra, pelo poder do sangue derramado lá na cruz, Senhor. Ajuda as famílias da terra. Abençoa cada lar, cada filho. Abençoa, Pai, abençoa a pátria brasileira. Abençoa a lavoura, meu Pai. Abençoa os frutos da terra. Abençoa as águas, Jesus querido. Vai derramando a tua graça, Senhor. Eu me lembro, Pai, da passagem da tua palavra, quando Moisés, Senhor, foi diante naquele poço de águas amargas, Senhor. O Senhor disse: Moisés, o que é que você tem na tua mão? Pega esse lenho e lança nas águas, e as águas serão saradas, meu Pai, em nome de Jesus, meu Deus. Estenda as tuas mãos, vai sarando as águas, vai sarando a família, meu Pai, vai queimando toda a matéria, Jesus querido, vai queimando toda a inflexão, vai queimando toda a enfermidade, tudo aquilo que não provém de ti, meu Pai, vai derramando a tua graça soberana. Eu creio no teu grande amor, meu Pai, eu creio na tua misericórdia, assim como eu estou sentindo este fogo, reclama, tu me reclama. Pai, faça este ouvinte sentir a tua presença, faça ele sentir a tua entrada naquele lar, naquela família, meu Pai, que aonde tiver contenda, que haja união, aonde haverá lágrima, haverá sorriso, meu Pai, estenda as tuas mãos, Senhor. Eu creio no teu grande milagre, meu Pai. Eu creio na tua misericórdia. Estenda as tuas mãos ensanguentadas. Pai, vai derramando a tua graça soberana sobre cada loja, os lojistas, Senhor. Vai derramando, meu Pai. Quanto mais trabalho, mais bênção, Senhor. Prospera o nosso Brasil, meu Pai. Alcança a pátria brasileira, alcança, Senhor, os quatro cantos do Brasil, meu Pai. Eu oro, Pai, pela tua misericórdia, pelo Paraguai também, Jesus querido, que haja prosperidade para a tua glória, Senhor, não somente financeiro, mas prosperidade na saúde, meu Pai, na união familiar, meu Pai, que possamos, Senhor, ser abençoados pela tua misericórdia. É o que eu te peço e desde já eu te agradeço, em nome de Jesus.

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3: É manhã de restauração, nós cremos. É manhã de restituição, nós cremos, Senhor. Não deixa ninguém sair daqui nesta manhã sem sentir o Senhor. Não deixa ninguém sair daqui nesta manhã sem sentir a sua presença. Nós queremos a sua presença. Nós queremos mais a sua presença. Oh, glória a Deus! Oh, glória a Deus! Oh, glória a Deus! Nós cremos, Senhor, nós cremos. Permaneça conosco, Senhor, permaneça conosco. Em nome de Jesus. Oh, glória a Deus. Quem orou com fé, levante a mão e grita glória. Podem aplaudir, aplaude a majestade santa. Adore o Senhor, Ele está presente. Oh, aleluia. Deus está neste lugar. Fica todos de pé, meus irmãos. Fiquem de pé. Nós já vamos fazer a leitura da palavra de Deus. Aleluia. Quem tem a Bíblia Sagrada, grita glória. Abram a Bíblia comigo, livro de Ezequiel, capítulo de número 48, e nós vamos ler aí um versículo, o versículo de número 35. Aleluia! É o último capítulo do livro do profeta Ezequiel, e também o último versículo. Aleluia! Ouvintes em casa, Deus abençoe a vida de todos vocês, os nossos irmãos internautas também, que nos acompanham através desta live. Deus abençoe a vossa vida. Não se esqueça aí de compartilhar, de se inscrever, você que ainda não é inscrito, e deixa também o seu like participando aí, tá bom? Vamos lá, Ezequiel 48, versículo 35. Quantos encontraram, grita glória. 18 mil medidas em redor. E o nome da cidade, desde aquele dia, será: O Senhor está ali. Repita comigo bem alto: O Senhor está ali. Mais forte: O Senhor está ali. Levante a mão e grita: Meu Deus, fala comigo através da sua palavra. Pode tomar o vosso assento, guarda a sua Bíblia com carinho. E podem aplaudir a Deus também com muita alegria. Mais forte: Jesus merece. Oh, glória a Deus. Queridos irmãos presentes, ouvintes em casa, irmãos internautas, nós acabamos de ler a Bíblia Sagrada aqui no livro do profeta Ezequiel 48, o último capítulo do seu livro, e também o último versículo, o versículo de número 35. Uma visão extraordinária que Deus deu ao profeta Ezequiel. Por que não dizer o profeta das visões? Grita glória a Deus. Irmãos, poucos

tanto peso teológico como este final do livro de Ezequiel. Você pode observar que após capítulos de juízo, capítulos de exílio, capítulos de destruição, o profeta Ezequiel agora tem uma visão de uma cidade restaurada. Ele vê uma cidade, Deus mostra para ele, Deus fala com ele. Ele vê uma cidade restaurada e a cidade recebe um nome novo. Qual o nome? Jeová Samá. O Senhor está ali. Deus mostra uma cidade restaurada e coloca o nome dela. O Senhor está ali. Esse nome, meus irmãos, é mais que poético. É uma revelação progressiva da presença de Deus ao longo da história. No Antigo Testamento, a presença de Deus, ela era percebida no jardim. A presença de Deus, ela era percebida no tabernáculo. No Antigo Testamento, a presença de Deus era percebida no templo. Quando olhamos lá no livro de Gênesis, no capítulo 3, a partir do versículo de número 8, Deus andava no jardim pela viração do dia. O que é isso? Presença direta. Aqui está falando de intimidade, está falando de uma vida relacional. O casal tinha esta presença todos os dias. Só que a queda trouxe separação. A queda trouxe afastamento. E nós observamos que a partir de então, toda a narrativa bíblica se torna uma história da restauração da presença. Deus não queria viver longe do seu povo. Deus não queria estar ausente. No capítulo de número 25 de Êxodo, no versículo 8, nós vemos aqui, meus irmãos, a construção do tabernáculo. Deus, ele dá medidas, dá o material, e Deus falou assim: olha, e vocês vão fazer para mim um santuário, e eu vou habitar no meio de vocês. Pode adorar, pode glorificar. Deus sempre deseja. A vontade de Deus é estar conosco. O prazer de Deus é estar no nosso meio. Deus nunca quis estar longe do seu povo. Fizeram o tabernáculo. A presença de Deus é notória. No capítulo 8 de 1 Reis, a partir do versículo de número 10, a arca estava onde, meus irmãos? No templo. O que é que aconteceu? O templo encheu-se de fumaça, a glória de Deus tomou conta daquele lugar. A presença de Deus, notória. A presença entra. Ezequiel capítulo 10, versículo 18, agora nós vemos aqui como uma outra tragédia. O pecado levou o povo ao exílio e Ezequiel vê a glória de Deus saindo do templo. 1 Reis 8, 10, a presença entra. Ezequiel 10, 18, a presença sai.
Irmãos, a presença de Deus é mais importante que qualquer estrutura ou sistema. Onde Deus não está presente, o templo vira ruína. Mas onde Deus está presente, até deserto vira habitação. Deus está aqui, levante a mão e aplaude o nome dele, aplaude a presença dele. Eu não tenho dúvida que ele está aqui. Oh, glória! A presença de Deus é uma promessa em meio à ruína. Nós lemos aí em Ezequiel 48, no versículo 35, já no finalzinho de toda a história, da visão da cidade. A presença de Deus, meus irmãos, não é simbólica, nem abstrata, ela é real, ela é constante. A presença de Deus transforma qualquer deserto em lugar de glória. Israel estava no exílio, o templo havia sido destruído. Mas Deus agora vai trazendo uma revelação, ele traz uma visão a Ezequiel, da planta da cidade restaurada. Ezequiel vê uma planta, ele vê uma cidade restaurada, cujo nome final seria Jeová Samar. A palavra Samar vem do hebraico, queridos, que significa ali está. Deus estava dizendo para o povo: vocês me verão novamente. Eu vou repetir. Deus estava falando com o povo: vocês me verão novamente. Ele estava dizendo: eu não estou longe. Deus estava dizendo: eu estou voltando. Se Deus volta, tem restauração. Se Deus volta, tem restauração, tem restituição. Se Deus volta, tem paz. Se Deus volta, tem bênçãos. Ele estava dizendo: eu estou voltando. Mesmo quando tudo parece ruína, Deus está planejando a sua presença. Isaías 43:2, quando passares pelas águas, eu estarei contigo. Quando pelos rios, eles não te submergirão. Quando passares pelo fogo, não te queimarás, nem a chama arderá em ti. Meus irmãos, mesmo quando tudo parece destruído, Deus ainda está por perto. Mesmo ainda a situação sendo caótica, Deus está pronto para se revelar. O lugar da dor pode se tornar lugar da presença, se Deus estiver ali. Levante a mão e diga: Deus está aqui, Deus está aqui, Deus está aqui. E se tem presença, tem paz. Se tem presença, tem restauração. Se tem presença, tem alegria. Se tem presença, tem bonança. Levante a mão e adora esta presença conosco. Levante a mão e adora esta presença nesta manhã. Deus está aqui. Deus está aqui. Oh, aleluia. Será que ele está na prova, na adversidade? Está. Ele está no momento de deserto? Está. No capítulo 28 de Gênesis, versículo 16, Jacó em Betel. O que é que aconteceu? Ele dorme. Dorme onde? No deserto. Quando se fala deserto, está falando de escassez. Lugar terrível, lugar quente.
E ele estava lá no deserto. Dorme. Mas sabe que quando ele acorda, ele fala assim: o Senhor está neste lugar. E eu não sabia. Ele está no deserto. Ele dorme no deserto. Ele acorda dizendo: Deus está aqui. E eu não sabia. Deus está no deserto contigo. Mesmo que você não vê, Deus está. Mesmo que você não está contemplando, Deus está. Levante a mão e aplaude a Ele dizendo: Deus, eu sei que o Senhor está. No deserto o Senhor está. Na aflição o Senhor está. Ah, no, na situação caótica o Senhor está. Eu sei, meus irmãos, que muitas pessoas vivem a fé cristã como encontros ocasionais com Deus. Quem sabe aquele culto emocionante? Quem sabe aquela oração forte? Uma experiência espiritual? Mas eu quero te informar que Deus não vem como um visitante. Ele não quer, meus irmãos, ser alguém que passa por você. Ele quer ser alguém que habita em você. Ele quer fazer morada em você. Ele quer estar presente em você. Levante a mão e vai adorando o nome deste Deus. É presença. Ele quer estar presente. Ele quer habitar em você. Ele quer fazer morada em você. Aleluia. No capítulo 14 de João, no versículo 23, Jesus declarou que o Pai e o Filho fazem morada naquele que o ama. Quando você convida alguém para a sua casa, você sempre prepara algo de especial. Você vai preparar a casa, vai preparar alimentos para receber uma visita. Mas quando alguém vai até a sua casa para morar, a situação é outra, é diferente. Quando alguém vai visitar, é uma situação. Quando alguém vai morar, é outra situação. Porque quando alguém vai morar, tudo muda. A rotina muda, hábitos muda, prioridades muda, estruturas muda. Assim é com Deus. Visita causa impacto, mas habitação causa transformação. Deus quer morar para transformar o ambiente. Deus quer morar para mudar histórias. Deus quer morar para fazer mudança. Levante a mão e vai adorando, vai adorando. Deus não quer te visitar, Deus quer morar. Deus não quer passear, Deus quer habitar. Oh, glória. A presença de Deus transforma lugares, transforma tempos e transforma pessoas. No capítulo 28 de Mateus, no versículo de número 20, ele está dizendo: eu estou convosco todos os dias até a consumação do século. A presença de Deus não é limitada ao templo, ou aos cultos de domingo, ou à religião. Jesus prometeu estar presente todos os dias. Domingo, segunda, terça, quarta, quinta, sexta, sábado, mês que vem, ano que vem, próximos anos. Presença constante, presença nos vales, presença nos montes, presença nas vitórias, presença nas crises.
A presença dele transforma qualquer ambiente. A presença dele transforma qualquer lugar. Em Daniel 6, a cova dos leões vira lugar de livramento. Leões famintos permanecem de boca fechada. Em Atos 16, a prisão vira sala de adoração. Paulo e Silas começam a cantar e um terremoto abala tudo e portas se abrem. Lucas 23, 43, a cruz vira o trono de vitória, meus queridos irmãos. Você precisa entender que não é o lugar que define a presença, mas é a presença que santifica o lugar. Onde Deus está presente, o deserto floresce. Onde Deus está presente, o ambiente muda. Onde Deus está presente, há mudança no lugar. Oh, glória! Deus está aqui. Deus está aqui. Voltando aqui no contexto. Após capítulo sobre medidas, pontas, divisão da terra, Deus agora encerra a visão com uma declaração de presença permanente. Ele mostra a cidade de canto a canto. E agora ele revela, meus irmãos, ele traz uma declaração de presença permanente. Agora não é um templo que será reconstruído, é uma cidade inteira marcada pela presença de Deus. E qual é o nome desta cidade? O Senhor está ali. O Senhor está falando, a minha presença será contínua. Aqui está falando de aliança, aqui está falando de intimidade, aqui se fala de compromisso eterno. Você precisa entender que Deus não quer apenas visitar você, eu repito. Ele quer habitar em você. O Jeová Samá não é um Deus de visita, mas ele é um Deus de habitação. Quem recebe esta presença na sua vida, quem abre o coração para ele fazer morada, levante a sua mão e vai adorando, vai glorificando. Ele não quer passar, ele quer ficar. Ele não quer visitar, ele quer habitar permanente em você. Aleluia! Quando nós olhamos a antiga aliança, Deus habitava em tendas, nos tabernáculos, nos templos. Mas em Cristo, o plano agora é outro. Segundo Coríntios 6,16, vós sois o templo do Deus vivo. Vós sois o templo do Deus vivo. A morada de Deus agora, meus irmãos, não é um lugar, meus irmãos, mas é uma pessoa. Aleluia. Levante a mão e grita glória. É por isso que eu quero falar para vocês que Deus quer entrar em todos os cômodos da sua vida, não apenas na sala de domingo. A visita, na verdade,

tudo, muda móvel de um lugar para o outro, tira a sujeira, ele faz uma reviravolta. É por isso que Deus quer morar, Deus quer habitar, Deus quer fazer morada na sua vida aqui hoje. Levante a mão e vai adorando, abra o coração e deixa ele entrar. Se Deus entrar, haverá transformação. Se Deus entrar, haverá restauração. Se Deus entrar, haverá restituição. Aleluia. Aleluia. Em Lucas 19, Jesus entrou na casa de um homem chamado Zaqueu. E a sua vida foi completamente virada do avesso. Houve mudança. Houve transformação. Jesus não foi apenas visitar Zaqueu. Ele falou, hoje me convém pousar. Eu vou ficar aqui. Levante a mão e grita glória. Você não precisa mais viver de altos e baixos. Com Deus morando em você, a paz será contínua, a alegria será permanente, a direção será diária e a glória será constante. Levante a mão para receber esta presença. Levante a mão para receber esta presença. Vai aplaudindo, vai mandando glória, vai mandando glória. Se você adorar e o seu coração for aberto, Deus vai entrar. E Deus entrando, haverá paz contínua. Haverá alegria contínua. Haverá direção. Haverá glória constante. Emine halamayastei kemalai. Vai adorando, é presença, é habitação, é bênção constante. Oh glória, a presença de Deus é a maior necessidade da alma, No capítulo 33 de Êxodo, no versículo 15, nós vemos aqui Moisés falando com Deus. Não nos faça subir daqui, se a tua presença não for conosco. Ele estava dizendo, eu não vou dar nenhum passo, Deus, se o Senhor não for comigo. Eu não vou mais andar com este povo se o Senhor não for conosco. Deus ofereceu anjos. Deus ofereceu vitórias. Mas Moisés falou, sem a tua presença eu não vou. Moisés recusou a bênção sem presença. Deus ofereceu a bênção, Moisés falou, não, eu quero é a presença. Ele entendeu que, meus irmãos, promessas não substituem pessoas. Podemos ter recursos, podemos ter estrutura, podemos ter conforto, mas se Deus não estiver presente, tudo será vazio. Não adianta este templo estar repleto de multidões se não tem a presença de Deus. Eu quero te informar uma coisa, a presença de Deus é o maior sinal que somos dele. Tem alguém aqui que tem esta presença? Tem alguém aqui que tem a garantia que você é de Deus? No versículo 16 do capítulo 33 de Êxodo, Moisés conversando com Deus, ele fala, como pois se saberá agora que achamos graças aos teus olhos, eu e o teu povo? E Moisés continua, acaso não é porque andas tu conosco, a presença
presença de Deus é a garantia que nós pertencemos a Ele. Levante a mão, levante a mão, levante a mão e adora. Levante a mão e glorifica. Se tem presença, se tem presença, a sua vida é dEle. Vai adorando, vai adorando, vai adorando, vai adorando. Vai glorificando, vai glorificando, vai glorificando. Oh, glória! Aleluia! Aleluia! Busque mais a presença do que a provisão. Busque mais o

justo do que a mão dele. Aleluia! O maior presente de Deus é Ele mesmo presente. E eu quero te informar que Ele está presente neste lugar. Oh glória! Já tem pessoas sentindo esta presença. Vai adorando, vai adorando. Já tem pessoas sentindo esta presença. Já tem pessoas sentindo esta presença. Glória a Deus. Continue buscando esta presença. No capítulo 10 de Lucas, no versículo 42, Jesus entra na casa de Marta e Maria. Uma fica fadigada, quem sabe arrumando a casa, preocupada, mas Maria ficou ali aos seus pés, ouvindo as suas palavras, ficou nos seus pés, e ela ouviu ele dizendo, ela escolheu a boa parte. Eu entendo que Jesus é a manifestação suprema de Jeová Samá. João 14, a palavra se fez carne e habitou entre nós. O verbo se fez carne e habitou entre nós. No grego, literalmente, armou o tabernáculo. Jesus é o novo tabernáculo da presença. E Ele está presente aqui no nosso meio. Ele está presente aqui no nosso meio. Ele está presente aqui. João 14. A palavra se fez carne e habitou entre nós. O verbo se fez carne e habitou entre nós. No grego, literalmente, armou o tabernáculo. Jesus é o novo tabernáculo da presença. E Ele está presente aqui no nosso meio. Ele está presente aqui no nosso meio. Ele está presente aqui na presença. Adore, adore, adore, adore. Oh, aleluia. Já estou caminhando para o final. Ele é o novo tabernáculo. Só que na cruz, Ele experimenta o abandono. Mateus 27, 46, quando Ele grita, Deus meu, por que me desamparaste? Ele foi separado para que nunca mais estivéssemos longe. Ele foi separado para nos unir. A ausência que Ele sofreu garantiu a presença permanente do Espírito Santo em nós. Aleluia, já tem gente entendendo a revelação do tabernáculo presente. Já tem pessoas entendendo a revelação de Deus, aí adorando. Vai adorando, Ele esteve ausente para estar presente. Ele esteve ali ausente para trazer presença. João 14, 16, eu rogarei ao Pai, Ele vos dará outro Consolador para que fique convosco para sempre. O Espírito da Verdade, que o mundo não pode receber porque não

o vê, nem o conhece, mas vós o conheceis porque habita convosco. Aqui está a confirmação de Ezequiel 48:35. O Jeová Samá, a presença contínua. Quem é a habitação dele? Quem é a habitação dele? Quem é morada dele? Levante a mão então e adora, adora, adora, adora, adora. Oh, aleluia, você é a casa, você é a morada do Espírito de Deus. Aleluia! Mesmo no vale profundo, ele está presente. Mesmo quando você não o sente, ele ainda está. Na cruz, Jesus não apenas nos perdoou, ele preparou a casa. No capítulo 27 de Mateus, no versículo 51, quando o véu do templo se rasgou, foi o anúncio de que Deus não mais moraria em pedras, mas moraria em pessoas. Efésios 1, versículo 3, quem crê, se arrepende, recebe o Espírito Santo como selo da habitação eterna. Eu vou falar mais uma vez, Jesus não quer ser hóspede apenas, ele quer ser senhor da sua casa. Ele quer cuidar da casa, ele quer controlar a casa, ele quer dominar a casa, ele quer ser o abençoador da casa. Aleluia! Jeová Samá não é apenas um nome profético, é a realidade presente, é a esperança viva. Aqui está o Senhor. Ele não quer fazer uma visita de domingo, ele quer morar domingo, segunda, terça, quarta, quinta, sexta, sábado e assim sucessivamente. Ele quer estar lá contigo no silêncio da madrugada, ele quer estar lá contigo na luta do dia a dia. O Senhor deseja fazer de você um lugar permanente de habitação. Quem quer que ele more contigo? Habita na sua vida. Adora então, vai glorificando. A cidade foi reconstruída para Deus permanecer ali, para Deus habitar ali, para Deus estar ali. Oh, glória! E quem sabe eu esteja falando com cidades arruinadas aqui nesta manhã. Quem sabe eu esteja falando com cidades destruídas nesta manhã. Deus está reconstruindo e está dizendo: eu vou habitar ali, eu vou permanecer ali. Eu quero chamar pessoas aqui na frente que você olha e fala: a minha vida está danificada. Se considera uma cidade destruída. Quem sabe você olha para você e fala: meu Deus, acabou. Jesus quer restaurar você hoje. Ele quer restaurar e quer morar em você. Sai do seu lugar e vem aqui à frente. Jesus quer reconstruir a sua vida. Jesus quer transformar a sua vida. Jesus quer mudar a história da sua vida. Chega de sofrimento, chega de decepções, chega, vem para frente,
Jesus quer reconstruir você. Jesus quer transformar você. Além da transformação, além da benção, você terá a presença constante dele a partir de hoje. Isso, pode vir à frente, vem à frente, vem à frente. Deus quer fazer morada. Deus quer fazer morada. Deus quer fazer morada. Vem à frente. Jesus quer morar em você. Jesus quer morar em você. Isso, vem para a frente. Talvez você olhe e fale: pastor, minha vida está destruída. Eu já não tenho mais alegria. Eu já não tenho mais paz. Vem para cá, por favor. Haverá restauração. Haverá restauração. Haverá presença. Deus reconstrói. Deus restaura para Ele mesmo habitar. O Jeová Samá, a presença dele será constante. Vem para frente, deixa ele te restaurar hoje. Jesus quer mudar a sua história. Jesus quer mudar a sua história. Eu aguardo vocês saírem dos seus lugares e chegarem aqui à frente, porque é manhã de restituição. É manhã de restauração. É manhã da presença de Deus. Oh, aleluia. Vem à frente, vem à frente. Haverá restauração de Deus na sua vida. Chega de sofrer, meu irmão. Chega de sofrer, minha irmã. Chega de viver cabisbaixo. Chega de viver uma vida de altos e baixos. Haverá paz contínua, constante. Haverá alegria constante. Haverá presença constante. Aproveite a oportunidade. Oh, glória. Quem sabe um dia você está sorrindo, outro está chorando. Quem sabe um dia você está caído, outro dia está de pé. Olha, a presença de Deus é constante, meus irmãos. Se tem presença, tem constância. Se tem presença, tem constância. Ou não há variação, há constância. Oh, glória! Tem mais alguém? Tem mais alguém? Nós temos uma, duas, três, quatro, cinco, seis, sete, oito vidas sendo restauradas aqui nesta manhã. Oh, glória! Oh, glória! Se tiver mais, eu vou aguardar chegar aqui na frente. Se tiver mais alguém que queira ser restaurado, a oportunidade está aberta. Já tem mais uma mulher, nove pessoas. Tem mais alguém? Não tem. Levante as mãos de vocês para os céus. Haverá restauração de Deus. Haverá presença de Deus na vossa vida. Pode chorar, jovem. Chorar na presença de Deus é bom demais. Levantem as mãos, digam comigo: Senhor Jesus, eu te aceito como Senhor e Salvador da minha alma. Perdoa os meus pecados. Escreve o meu nome no livro da vida para o dia da tua vinda. Amém. Olhem para cá, por favor. Parabéns para vocês que tomaram esta decisão. Deus está reconstruindo a vossa vida e fazendo morada em vocês. Acompanha aqui à minha direita o presbítero Antônio, a nossa equipe, irmão Jaime. A nossa equipe vai falar com vocês. Vocês se alegram por essas 10 almas restauradas por Jesus? Fica toda a igreja agora de pé. Fica de pé, por favor. Esquadrão da fé, se prepare para entrar em ação, que nós vamos orar para Jesus fazer maravilhas. Nós vamos orar para Jesus curar os doentes. Nós vamos orar para Jesus libertar os oprimidos. Nós vamos orar para que haja restituição. Levante a mão e grita glória. Glória.
Mas antes da oração, pelo menos um minuto de palmas, de glórias, de aleluia. Um minuto de adoração ao Rei Jesus. Isso. Pelo menos um minuto, adore a Ele. Oh, aleluia, que coisa linda, meu Deus. Que coisa linda é uma igreja em adoração. Aleluia, glória. Adora com a sua alma, adora com as suas forças. Adore, adore a Deus, adore o nome do Senhor. Aleluia, meu Deus. Oh. O glória sobe, o céu desce. É dele. É para Ele. Aleluia, aleluia, aleluia. Oh, que coisa linda, Senhor. Nós te adoramos. Nós te adoramos. Anda lá, maia, e peque menehai. Teriei me negai, amai as clama. Teria mas queima lá, mai. Ele vive, Ele vive. Ele é digno de ser adorado. Ele é digno de ser adorado. Ele está na casa. Ele está na casa. Aproveita para adorar.

0: glória. Oh, glória. Amém, meus irmãos. Amém. Aleluia. Amém. Sair de casa no domingo cedo para não adorar não compensa. Vale a pena estar aqui em adoração. O Espírito de Deus falou comigo sobre 57 pessoas aqui. A sua vida não estava produzindo nada. Você olha para você e fala assim, mas o que está acontecendo comigo? As coisas não acontecem. Eu não consigo. Deus manda falar para essas 57 pessoas, marque a data de hoje. Vai começar a dar certo. Vai começar a florescer a sua vida. Vem para a frente, 57 pessoas. Vai começar a dar certo a partir de hoje. Levante a mão e grita, eu creio. Por que que não estava dando certo? O Senhor falou comigo que um demônio havia colocado uma barreira na frente dessas 57 pessoas. E Deus está jogando ela por terra hoje. Vai dar certo a partir de hoje. Você vai passar a partir de hoje. Levante a mão e grita, eu creio. Outra vez grita, eu creio. O Senhor falou comigo que tem 14 pessoas aqui entre nós. Preste bastante atenção. Essas 14 pessoas estão aqui hoje pela misericórdia. Vocês estão aqui doentes. Vocês olhando com os olhos carnais, você nem teria condição de estar aqui. E você falou, eu vou, porque eu creio no milagre. Olha para cá, 14 pessoas, procure a sua dor. Procure a sua enfermidade. Entre as 14, preste bastante atenção, tem 4. Vocês não estavam conseguindo colocar os pés no chão. De tanto que estava doendo. Bate os pés no chão agora e vem à frente testemunhar o milagre. Jesus curou essas 14 pessoas aqui agora. Levante a mão e grita, eu tomo posse da saúde. Preste bastante atenção aqui, meus irmãos. O Espírito Santo falou comigo, tem um homem aqui entre nós. Este homem perdeu um automóvel. E você aguarda a restituição. Está chegando. Você vai receber de volta o automóvel perdido. Cadê este homem revelado? Levanta a sua mão. Eu poderia chamar o Senhor. Toma posse pela fé. Mas eu quero o homem revelado. Eu já vejo mais mãos aqui. Mas não é o homem revelado. Ainda também não é o Senhor. Eu poderia chamar vocês. Eu não vi. Já vi. Isso. Toma posse. Haverá restituição. Cadê o glória para Jesus? Oh, glória! Preste atenção aqui, meus irmãos. O Espírito de Deus falou comigo que tem 7 famílias aqui. O diabo prometeu destruir essas 7 famílias. Grita, queima ele, Jesus. Meu Deus do céu. Essas 7 famílias vêm sofrendo. Mas Deus manda eu falar para vocês. Haverá restituição lá na sua casa. Diabo já caiu por terra. Haverá paz. Haverá alegria. Haverá bonança lá. Se tiver mais pessoas enfermas aí atrás, vem para a frente para Jesus te curar agora. Vem para cá. Se você suspeita algum mal aí no seu caminho, quem sabe você olha e há demônios batalhando, vem para cá. Vem para frente. Fecha os olhos, por favor, fecha os olhos. Faça um silêncio, nós vamos orar para Jesus curar. Nós vamos orar para Jesus repreender as enfermidades. Nós vamos orar para Jesus repreender a capetada que tem lutado contra a sua vida. Fecha os olhos, por favor, fecha os olhos. O Espírito de Deus falou comigo aqui ainda. Tem uma pessoa entre nós. Esta pessoa não está conseguindo dormir no período da noite. Há um demônio perturbando a mente desta pessoa. Fecha os olhos, fecha os olhos, fecha os olhos. Vai dormir a partir de hoje. Diabo vai sair da sua vida e você vai dormir. Fecha os olhos aí, fecha os olhos. O Espírito de Deus falou comigo aqui. Que coisa terrível, hein? Tem um demônio aqui entre nós, irmãos, no corpo de uma pessoa. Este demônio falou assim: eu vou cortar as duas pernas para esta pessoa não vir mais para este lugar. Coisa terrível, hein? Fecha os olhos aí, hein? Fecha os olhos. Diabo falou que ia cortar as duas pernas desta pessoa. Já caiu lá, hein? Já caiu lá, tá bravo. Já caiu por terra. Grita pra Jesus queimar. Pede pra Jesus queimar ele. Vocês não pedem pra Jesus queimar? É você que queria cortar as pernas dela, é?
1: Eu vou matar. Eu não queria.
0: Você não vai matar não, Satanás. Vamos continuar expulsando, vamos. Levante a mão para o céu, vai gritando: queima ele, Jesus. Queima, queima, queima, queima, expulsa. Vão expulsando, vão expulsando, vão expulsando. Sai daí, Satanás, sai da vida desta mulher. Sai da vida deste homem, sai, sai, sai. Vai queimando, Jesus, vai queimando. Cuidado, segura, segura que é bravo. Vai pedindo para Jesus queimar ele. Sai daí, opressão maligna, sai, Satanás. Você que não deixa esta pessoa dormir durante a noite. Você que está perturbando a vida desta pessoa. Eu te repreendo no poder do nome de Jesus. Sai da vida, sai da casa, sai da família. Vai gritando para Jesus queimar. Sai daí, doença. Sai da cabeça, sai dos ossos. Sai do sangue, sai do pulmão. Sai dos rins, sai da bexiga. Sai da pele, sai. Sai daí, caroço. Sai hérnia. Sai paralisia. Sai cegueira, sai surdez. Sai inflamação, sai infecção, sai. Sai no nome de Jesus. Sai no nome de Jesus. Sai no nome de Jesus. Vão expulsando, irmãos, vão expulsando. Vão gritando para Jesus queimar, vão expulsando. O esquadrão da fé coloca a mão e expulsa aí as doenças. Vão orando para Jesus curar. Vão orando para Jesus curar. Vão orando para Jesus curar. A doença não pode resistir à presença de Deus. Os demônios não podem resistir à presença de Deus. Está caindo muito fogo neste lugar, meus irmãos. A doença não resiste o fogo de Deus. O diabo não resiste o fogo da presença de Deus. O diabo não pode resistir à presença de Deus. Sai, doença. Sai, opressão maligna. Vai embora. Que demônio bravo é esse, hein? É você que queria cortar as pernas dela, é? Grita pra Jesus queimar ele. Não adianta ficar bravo aqui não. Quem manda aqui é Jesus e pronto e acabou. Meu Deus do céu. vai sair dela, você vai embora. Você vai ter que sair lá da casa dela, onde você estiver. Diabo não escolhe idade, irmãos. Olha aqui, a senhora também é oprimida, hein?
1: Não adianta, eu tenho ela, eu tenho vocês também.
0: Vamos expulsar esses demônios, vamos. Vamos expulsar essa capetada, vamos. São demônios que lutam contra a sua vitória. Mas eles caíram derrotados no poder do nome de Jesus. Vamos expulsar. Levante as mãos para cá. Levante as mãos. Tem fogo de Deus na sua mão. Tem ou não tem? Então vamos expulsar. Vamos expulsar, pastores. Levante as mãos. Grita comigo, Satanás. Em nome de Jesus. Vai embora. Sai. Abram os olhos. Abram os olhos e olha para cá. Fala amém. Jesus já libertou.
1: No meu corpo, todo dia isso.
0: Todo dia sente dor no corpo.
1: Todo. Aí eu falo, meu Deus, me ajuda.
0: Vem aqui, por favor. Procure as dores no seu corpo agora, por favor.
1: Tá não.
0: Abaixa, eu quero que a senhora faça um teste. Abaixa aí, abaixa. Procure as dores. Onde tinha dor? Todos os dias sente dor.
1: Todo dia às 6 horas, de 6 horas à meia-noite.
0: De 6 horas à meia-noite. Mas agora Jesus libertou e curou a senhora agora.
1: Eu creio.
0: Tem dor aí no seu corpo? Procura.
1: Não.
0: Não tem.
1: Olho...
0: O mal saiu.
1: Saiu.
0: A dor saiu.
1: Saiu.
0: Vocês podem glorificar a Deus com ela. Vai, glórias. O diabo sai, a doença sai. Eu quero ouvir pessoas curadas. Você que chegou aqui com caroços, com hérnia, sentindo uma dor, cego, surdo, por favor, procura. Nós queremos te ouvir porque Jesus já te operou nesta manhã. Onde está a primeira pessoa que vai testemunhar o milagre? Que vai testemunhar o poder de Deus.
2: Já tem milagre aqui, pastor Antônio. Essa senhora acabou de falar comigo que ela sofria de dores terríveis na barriga, mas agora, na hora da revelação, a dor sumiu e ela está curada para a glória de Deus.
0: Senhora, qual é o seu nome?
3: Noemi.
0: Irmã, quanto tempo essas dores?
3: Ah, eu nem sei.
0: Muito tempo, mas agora na hora da oração sumiu.
3: Sumiu,
0: tá curada.
3: Tá bom.
0: A mulher tá curada por Jesus. Cadê o glória? Sumiu as dores.
2: Mais um testemunho aqui, pastor Antônio.
0: Irmã, qual é o seu nome? É.

0: Levante a mão que queremos ouvir vocês. Você que chegou aqui cego, olha para mim aqui agora e me enxerga perfeitamente. Você que não estava ouvindo, ouve a minha voz agora perfeitamente.
1: Mais um milagre, pastor Antônio. Essa senhora acaba de relatar que há mais de uma semana vinha sentindo dores na sua perna direita. E agora, depois da oração, a dor desapareceu para a glória de Deus, pastor Antônio.
0: Senhora, qual é o seu nome?
2: Meu nome é Arlenice.
0: Irmã, quanto tempo sentindo dores?
2: Bastante tempo que eu tenho essa dor na minha perna, mas agora passou aqui.
0: Sumiu a dor?
2: Sumiu.
0: Tem certeza? Bate o pé no chão.
2: E até poder me andar, eu tenho vindo arrastada.
0: Mas agora sumiu a dor.
2: Sumiu, acabou.
0: Tá curada por Jesus. Tá curada. Tá curada.
3: Já tem milagre aqui,
0: pastor. Aleluia.
3: Já tem milagre aqui, pastor Antônio. Essa senhora acabou de falar comigo que chegou aqui hoje arrastando a perna de dor. Mas agora, na hora da revelação, a enfermidade sumiu e ela está completamente curada. Para a glória de Deus, pastor Antônio.
0: Irmã, qual é o seu nome?
4: Luzina.
0: Irmã, quanto tempo a dor na perna?
4: Irmã, comecei na sexta-feira com uma dor na perna. Aí eu vim pra vigília de madrugada, cheguei de 2 horas da manhã. Aí fiquei curada, fui embora. Hoje começou a dor querendo cortar. Mas eu creio que eu estou curada, em nome de Jesus.
0: A senhora crê?
4: Creio, em nome de Jesus.
0: Então bate a perna aí, bate o pé no chão aí, faça um teste. Procure a dor. Não tem?
4: Não.
0: Está curada. Curada por Jesus. Vocês podem glorificar o nome de Jesus?
3: Já tem milagre aqui, pastor Antônio. Essa irmã acabou de falar comigo que desde quinta-feira ela estava sofrendo com dores terríveis em cima do peito. Mas agora, na hora da revelação, a dor do peito sumiu e ela está curada. Para a glória de Deus, pastor Antônio.
0: Irmã, qual é o seu nome?
5: Sileide.
0: Conte a bênção, irmã.
5: Desde quinta-feira, porque eu estou com muita dor no peito, né? Eu chorando e nada. Aí eu falei até para Raquel, eu vou para a igreja domingo, vou sair de lá curada, né? Para a glória de Deus, e um zumbido no ouvido muito forte, né? E agora não estou sentindo mais nada. Fiquei curada.
0: Espera aí, 4 dias sentindo dores no peito, um zumbido no ouvido, e agora sumiu.
5: E agora sumiu.
0: O zumbido sumiu.
5: Sumiu.
0: A dor no peito sumiu.
5: Sumiu.
0: Tá curada. Vocês podem glorificar a Deus.
1: Há quase 6 meses, pastor Antônio, sem poder ouvir direito do ouvido esquerdo, é relatado pela medicina também que ela teria que operar, e ela optou por vir aqui na igreja pentecostal. Gostar o Deus e amor, e agora está curada para a glória de Deus, pastor Antônio.
0: Senhora, qual é o seu nome?
6: Apareci.
0: Irmã, conta para nós o que aconteceu.
6: É, tem mais de 6 meses, eu fui ao médico, ele falou que, ele falou assim, ouvido tem que operar, você volta aqui que a gente vai fazer exame para operar. Eu falei assim, não vou operar não, doutor.
0: Falou que a senhora tinha que operar.
6: Falou que eu tinha que operar. Vai ficar aquele negócio zunindo meu ouvido, estava escutando muito pouquinho.
0: E agora?
6: Agora, graças a Deus, eu tô escutando.
0: Sumiu e tá ouvindo.
6: Deus,
0: tá me ouvindo?
6: Graças a Deus.
0: Tá curada. Jesus curou o ouvido dela agora. Podem aplaudir a Deus. Tá em glória.

0: Alô, estúdio. Irmãos internautas, Deus abençoe. 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
6: Ouvintes, neste momento eu quero lembrar a todos vocês, é nesta quarta-feira o prosseguimento da campanha da prosperidade e também a quarta-feira da tomada de posse. Eu sei que você não vai ficar de fora, você vai estar presente aqui conosco participando desta campanha. Vai chegando a quarta-feira, o coração já vai acelerando, o povo gosta de estar presente aqui, porque sabe que participando desta campanha, as pessoas têm recebido as grandes vitórias de Deus. A cada quarta-feira, nós podemos enxergar no rosto das pessoas a alegria de poder estar aqui participando desta campanha. E esta quarta-feira é a quarta-feira da tomada de posse e nós estaremos aí levantando as mãos para os céus, acreditando na tomada de posse, recebendo as vitórias do nosso Deus. Vem para cá nesta quarta-feira com um propósito no seu coração. O que é que você precisa? Qual a bênção que você está necessitando? Você vai tomar posse dela nesta quarta-feira. Esta campanha, ela prossegue em 6 horários. 7 da manhã, 9, 11, às 13, 15 e também no horário das 19 horas. Você que não pode estar de manhã, virá no período da tarde, não pode vir de manhã nem à tarde, você vai estar conosco no horário da noite. Mas não deixe de estar aqui, venham participar conosco, porque eu tenho certeza, Deus tem uma palavra para você, para a sua família. Eu estarei aqui com alegria, transmitindo a palavra de Deus para os vossos corações.
7: A promessa vem antes da provisão. Deus não prometeu a Isaac, meus queridos irmãos, a ausência da crise. Deus não falou, Isaac, a fome não vai chegar. Deus não falou com ele, a crise não vai chegar. Deus falou com ele, olha, eu estarei contigo na hora da crise. É isso que faz a diferença. A crise chega, mas se Deus está contigo, você passa na crise com Ele. E se Deus está contigo, a crise não te mata, a crise não te destrói, porque quem está contigo cuida de você nela. Levante a mão e adora a presença deste Deus que está contigo. Aleluia!
6: Deus, Ele tem uma palavra para o seu coração, eu tenho certeza disso, ouvinte. Deus vai falar com você, Deus vai falar com a sua casa, a sua família vai ser impactada pela palavra de Deus. E após eu pregar a palavra, eu estarei aqui orando através das revelações do Espírito Santo, fazendo aquela oração pelo povo. E eu tenho certeza, Deus vai abençoar a sua vida, Deus vai abençoar a sua casa, a sua família será portadora da bênção de Deus. Nós temos acompanhado a cada quarta-feira o que Deus vem realizando. Deus tem feito maravilhas na vida do povo. Você não precisa chegar aqui e contar o seu problema para ninguém. Nós estaremos orando por revelação. O Espírito Santo sabe a sua necessidade. Ele conhece o seu coração e sabe o que você virá buscar nesta quarta-feira. Chega aqui, conta o seu problema para Ele. Ele vai te revelar, Ele vai agir por você. Nós vamos acompanhar, ouvinte, para você entender que as pessoas que participam desta campanha, elas têm testemunho para contar. Essas pessoas têm falado de viva voz, têm expressado alegria no seu coração, no seu rosto, em poder estar aqui conosco. E nós vamos acompanhar agora o que elas têm alcançado de Deus, participando desta campanha de quarta-feira.
7: Irmã, qual é o seu nome?
8: Meu nome é Ellen, saúdo da igreja com a paz do Senhor. Eu venho contar os grandes testemunhos que Deus fez nesse ano na minha vida. Eu até escrevi, porque é tanta bênção, para honra e glória do Senhor, eu fiz 3 viagens para Pernambuco, sem ter condições, Deus proveu. Eu vim até aqui, fiz uma campanha, né? E eu pedi do alto dos céus uma ajuda, né? E Deus entrou com providência no dia seguinte de um consórcio. Eu até contei esse testemunho, né? Antes, aí Deus entrou com providência nesse consórcio, o dinheiro caiu na minha conta e eu paguei a viagem, né? Essa segunda. E a minha filha está na Marinha, em Pernambuco. Deus deu livramentos para ela nesse ano, né, que ela ficou. E ela pôde, na especialidade dela, para a honra e glória do Senhor, ela passou com uma nota boa, ela ficou na quarta classificação e ela pôde escolher a viagem para Natal, que é onde ela queria, para a honra e glória do Senhor.
7: Sua vida está abençoada.
8: E, irmãos, eu não tinha. E essas viagens, Deus proveu esse dinheiro e eu pude pagar avião, hospedagem, para a honra e glória do Senhor Jesus.
7: Deus te abençoe, minha irmã. Dai glória a Deus com ela.
6: Eu tenho certeza, ouvinte, você será a próxima pessoa a testemunhar o milagre. Você vai ouvir a sua voz aqui no rádio, você vai ouvir o seu testemunho, porque você também será uma pessoa portadora da bênção de Deus. Venha tomar posse nesta quarta-feira. Nós estaremos aqui na Rua Senador Pompeu, no número 27, bem aqui no centro do Rio de Janeiro. Nós estaremos por aqui aguardando por todos vocês.
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6: Olha, ouvintes, passando aqui para chamar a vossa atenção. É nesta sexta-feira, nós estaremos aí no prosseguimento desta campanha, a campanha voltada à libertação e curas. Esta campanha que traz o tema Destruindo as Fortalezas. Eu quero convidar você, a sua família, para estarem presentes conosco, participando desta campanha. É uma campanha que Deus levantou aqui em nossa Igreja Deus e Amor do Rio de Janeiro para garantir a libertação da sua vida, a libertação da sua casa e de toda a sua família. Olha, ouvintes, eu estarei com vocês pregando a palavra de Deus nesta sexta-feira.
7: Enquanto você está adorando aqui, no mundo espiritual tem coisas acontecendo. E o povo agora sai para a batalha, não é com armas, não tem bombas, sai adorando. Sabe o que aconteceu? Deus colocou uma emboscada entre os três exércitos inimigos. E dois exércitos se juntaram, destruíram um. Daqui a pouco um olha para o outro, começa a matar o outro, pastor Adão. Quando o povo de Deus vai cantando, vai adorando, enquanto o povo louvava, Deus confundia os inimigos. Eu repito, nenhuma espada foi levantada. Foi levantado ali a adoração, a majestade santa. E enquanto a nação adorava, Deus pelejava no campo de batalha. Levante a mão e adora, meus irmãos. Levante a mão e glorifica. Levante as mãos e exalta. Enquanto você adora, Deus está pelejando por você. Enquanto você está aqui glorificando, o céu está pelejando.
6: Tenho certeza que Deus, ele tem uma palavra para o seu coração. Você vai sair daqui leve. A palavra vai penetrar no seu coração e vai te impactar. Vai mudar a história da sua vida. No decorrer desta campanha, eu estarei orando através dos excelentes dons do Espírito Santo. As pessoas que estão participando estão felizes. Estão testemunhando o poder de Deus. Nós vamos acompanhar agora para você entender que quem participa desta campanha é agraciado pelo Senhor. Aumente o volume do seu rádio e nós vamos acompanhar agora os testemunhos, aquilo que Deus tem realizado na vida das pessoas no decorrer desta campanha.
9: Libertação total, pastor Antônio dos Santos, na poderosa campanha. Aqui está a nossa irmã, o seu sobrinho em São Paulo. Ela no culto gravou a oração, enviou para ele em São Paulo. Ele recebeu a oração, foi liberto das drogas, foi para a igreja, se converteu e hoje está liberto completamente para a glória de Deus.
7: Qual é o seu nome?
10: Meu nome é Aparecida, eu moro em São Gonçalo e ele mora em São Paulo. E eu levantei a mão aqui quando o pastor revelou de uma pessoa que era drogada, que estava envolvido no tráfico. E botei vídeo, né? E mandei para ele se converter. E ele foi para uma igreja e lá, logo que ele entrou na igreja, Deus já foi usando o pastor lá, e ele foi chorando, pedindo perdão, e hoje, graças a Deus, ele já arrumou até um emprego.
7: Espera aí, a senhora participando da campanha de sexta-feira, o seu sobrinho lá em São Paulo, viciado, fazendo propósito, gravou até a oração aqui, enviou para ele... sentiu o toque de Deus, foi para a igreja, se converteu e está liberto, é isso?
10: Amém, é isso
7: Jesus
10: mesmo.
7: Jesus alcançou o seu sobrinho lá em São Paulo.
10: Isso, em nome de Jesus.
7: Jesus liberta mesmo nesta campanha de sexta-feira.
10: Amém.
7: Dai glória a Deus com ela.
11: Derrama tua chuva.
6: Esta campanha prossegue em 6 horários, 7, 9, 11, às 13, 15 e também no horário das 19 horas. Venham participar conosco. Eu tenho certeza, a bênção de Deus está reservada para você. Rua Senador Pompeu, número 27, aqui no centro do Rio de Janeiro.
11: Mateus capítulo 24, versículos de 42 a 44. Portanto, vigiem, porque vocês não sabem que dia virá o seu Senhor. Mas entendam isso. Se o dono da casa soubesse a que hora da noite o ladrão viria, ele ficaria de guarda e não deixaria que a sua casa fosse arrombada. Assim, vocês também precisam estar preparados, porque o Filho do Homem virá numa hora em que vocês menos esperam.
6: Está chegando 25 de setembro, no horário das 23 horas, mais uma madrugada na presença de Deus. É a nossa Vigília dos Remidos. Todos os meses nós realizamos esta vigília, passamos aqui uma madrugada em oração, em adoração, ouvindo a palavra de Deus e sendo renovados pela presença do Espírito Santo. Eu quero convocar todos vocês, marque esta data, coloque na sua agenda para você não ficar de fora. Quando falamos de uma madrugada, ouvintes, nós estamos falando de encontro com Deus, nós estamos falando de uma madrugada de renovação espiritual. Então marque esta data, agenda aí com a sua família, com um amigo, com um vizinho, reúna-se aí e venham para cá participar desta vigília. 25 de setembro, no horário das 23 horas, vai estar conosco nesta vigília o presbítero Joelson Oscar, pregando a palavra do nosso Deus.
12: Quem te poderá resistir todos os dias da tua vida? Como fui com Moisés, assim serei contigo. Não te deixarei, nem te desampararei. Oh, glória a Deus. Deus não vai te abandonar. Aleluia. Assim como eu fui com o meu servo Moisés, assim serei contigo. Deus está falando nesta manhã que Ele é contigo. Deus está falando nesta manhã que Ele não vai te deixar. Deus está falando nesta manhã, Ele não vai te abandonar. Se você crê nisso, levanta a sua mão bem alto e abra bem a sua boca e dá um glória bem alto para Jesus Cristo. Labrando que é pecalabe a súria, chamando o que é terra lá e a sé. Deus está falando contigo, meu irmão. Josué, ele teve dificuldades, porque, amado, por muitas vezes nós não achamos nos capacitados para certas coisas que o Senhor coloca em nossas mãos. Por muitas vezes, amado e queridos irmãos, nós não achamos capaz de estar aqui até mesmo pregando a palavra. Por muitas vezes nós não achamos capaz de louvar o Senhor diante de multidão. Por muitas vezes nós não achamos capaz de orar e Deus curar. Mas, amado e queridos irmãos, quando Deus chama, é Ele que nos capacita. Quando Deus chama, é Ele que nos levanta, é Ele que nos dá vitória. Quando Deus chama, Ele vai na nossa frente. Quando Deus chama, Ele cura as enfermidades na nossa oração. Quando Deus chama, Ele nos dá a palavra para que nós possamos pregar e pessoa receber a vitória pelo poder do sangue de Jesus Cristo. Aplauda mais uma vez ao Senhor.
6: Eu tenho certeza, Deus vai falar com você nesta madrugada. Deus tem uma palavra, ouvinte, para o seu coração. Não fica de fora. Além da palavra, nós teremos adoração. Uma madrugada de avivamento, que até no momento que a igreja está adorando, cada grupo apresentando o seu louvor, o Espírito Santo, ele traz avivamento para a igreja.

muita adoração nesta madrugada. Nós já podemos sentir neste momento o mover do Espírito Santo neste dia 25. E nós estaremos também naquele momento de Pentecoste, pessoas fracas sendo fortalecidas, pessoas caídas sendo levantadas, mortas espirituais sendo ressuscitadas. O Espírito Santo vai realizar um grande rebuliço nesta madrugada. É o momento da oração, a oração de Pentecoste.

Madrugada de poder, madrugada de unção, o Espírito Santo quer renovar a sua vida. Não fique de fora, 25 de setembro, a partir das 23 horas, Rua Senador Pompeu, número 27, aqui no centro do Rio de Janeiro.

0: Olha, ouvintes, está chegando dia 27 de setembro, neste domingo, no horário das 9 da manhã, é o prosseguimento da campanha da restituição, mais um domingo na presença do nosso Deus. E eu tenho certeza, Deus vai restituir a sua vida, a glória de Deus será manifesta. Vai estar presente conosco mais uma vez o pastor Wilson Siqueira, ele mesmo que é o diretor responsável pelo estado do Rio de Janeiro. E olha, ouvintes, Deus vai utilizar a vida dele na pregação da palavra, nas libertações, nos milagres. Eu tenho certeza, você que esteve presente conosco na última vez que o pastor Wilson Siqueira esteve conosco, você pôde presenciar a manifestação da glória de Deus. Eu quero convidar você que está aqui na Grande Rio, aqui na área central, você que está nos bairros adjacentes, nas comunidades, nas cidades vizinhas, também nas longínquas, venham participar conosco desta campanha. Vai ser uma manhã que vai ficar marcada no seu coração. Pastor Wilson Siqueira, pregando a palavra do nosso Deus.
1: Quem oferece o pior sempre se incomoda com quem oferece o melhor. Já viu isso acontecer? Quem oferece o pior sempre vai se incomodar com aquele que está oferecendo o melhor. Não, não pode ser ele. Tem que ser eu. Aquela cadeira era para mim. Aquela vaga era para mim. Aquele microfone era para mim. Porque tem gente que parece que o Espírito Santo só está no microfone. Parece que o Espírito Santo só está aqui na tribuna. Parece que o Espírito Santo só está na credencial. Parece que o Espírito Santo só está quando a gente tem uma posição na igreja. Ei, ei, ei, ei, ei. Começa a se incomodar. Eu venho dizer uma coisa para o Rio de Janeiro. No reino de Deus não existe isso. De

vou dizer, o último Adão, não é o segundo Adão. Jesus é o último Adão. Ele venceu aonde o primeiro caiu. No Éden, Satanás venceu através do alimento. Em Mateus capítulo de número 4, ele tenta repetir a mesma estratégia. No Éden, ele oferece um fruto para o casal, para a mulher. Ele vai pegar o homem pela boca. Ele vai pegar a mulher pela boca. A vontade de saciar, a vontade de experimentar o fruto. No, em Mateus capítulo de número 4, ele tenta repetir a mesma estratégia. A fome, o pão, a necessidade física, mas Jesus responde. Olha o último Adão respondendo. No Éden o homem cai, no último, o último Adão vai vencer. Mateus de número 4 e verso 4, ele vai responder. Quando o bicho chega para ele e diz: se és o filho de Deus, me dá uma prova, eu quero saber se é tu mesmo, transforma essa pedras em pães. Ele disse: não, ei, nem só de pão viverás o homem, nem só de pão viverás.

0: palavra será transmitida na sua essência. Olha que coisa tremenda. O próprio Deus afirma isso. A palavra não sairá da boca de Deus para penetrar em um coração e ela voltará vazia. Olha, ouvintes, ela vai sair e vai surtir o efeito desejado. Se é palavra de cura, haverá curas. Se é palavra de restituição, haverá restituição. Se é palavra de libertação, ela vai surtir o efeito. Haverá libertação na sua vida. Você não pode ficar de fora neste domingo. Ele vai estar orando por revelação, realizando aquela oração também de libertação, de milagre. Eu tenho certeza, a glória de Deus vai nos envolver neste domingo. E você pode ter certeza, as pessoas que têm participado desta campanha têm testemunhado, ouvintes, os milagres. Eu quero agora acompanhar com vocês testemunhos, pessoas testemunhando o poder de Deus.
1: Jesus Cristo.
2: Irmãos, milagre aqui, pastor Wilson, esse senhor acaba de relatar que há 15 dias vinha sofrendo, o ouvido estava totalmente ensurdecido direito e também fortes dores nos pulmões a ponto de não conseguir respirar, mas através da revelação do Espírito Santo, ele está curado para a glória de Deus. Pastor Wilson, seu nome, meu irmão?
3: Manuel.
2: O que é que o senhor estava sentindo?
3: Uma dor grande no pulmão, não podia respirar, não podia nada, aí depois que ele falou ali, é o homem de Deus, a dor passou.
2: Sumiu a dor.
3: Sumiu a dor.
2: Não conseguia respirar direito.
3: Não.
2: Respira fundo aí agora, respira fundo como prova do milagre. E o ouvido também, agora tá ouvindo, meu irmão?
3: Tô ouvindo, sim.
2: Tá ouvindo perfeitamente?
3: Perfeitamente.
2: Perfeitamente para a glória de Deus, pastor Wilson.
4: É o poder de Deus, da Igreja Deus e Amor do Rio de Janeiro.
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Que tremendo, é isso que Deus vai fazer e muito mais na sua vida. Você não pode ficar de fora. Neste domingo, 27 de setembro, a partir das 9 da manhã, Rua Senador Pompeu, número 27, aqui no centro do Rio de Janeiro.

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1: Neste momento eu quero fazer um convite especial para todo o povo de Deus estar presente conosco neste dia 27 de setembro, no horário das 14 horas. Olha, meus irmãos, será um dia marcante, mais um culto de missões. A Igreja Deus e Amor é uma igreja missionária, é uma igreja que não é inerte, é uma igreja ouvinte, que ela está em movimento constante. É uma igreja que faz missões no Brasil e também no exterior. E nesta data nós estaremos aqui falando da obra missionária. Até porque, ouvinte, o coração de Deus é um coração missionário. E nós vamos mostrar para a igreja um pouco daquilo que nós estamos realizando no Brasil e fora do Brasil, o trabalho missionário. Nós estaremos aí conscientizando a todos da urgência de continuarmos este trabalho missionário. Muitas almas estão perecendo, muitas almas, ouvintes, aguarda a nossa chegada. E neste dia 27, às 14 horas, nós estaremos realizando este culto. Nós estaremos orando pelas missões. E olha, será o dia que o campo da estadual da Senador Pompeu estará reunido aqui. Nós estaremos recebendo os pastores, os grupos de louvor, é o povo de Deus em geral, para uma confraternização. E vai estar conosco pregando a palavra de Deus o presbítero Abraão Davi. E eu tenho certeza, Deus falará conosco na tarde deste domingo.
2: Amados irmãos, nós estamos vivendo tempos trabalhosos. Nós estamos vivendo tempos onde tem acontecido coisas em volta do Brasil e do mundo, coisas que jamais antes aconteceram. Nós estamos, amados irmãos, vivendo o prelúdio do tempo do fim. E se tem um tempo, amados irmãos, sempre foi importante, mas se tem um tempo aonde está de suma importância manter a chama do Espírito Santo acesa, este tempo é hoje. Este tempo é agora. Satanás tem

0: para fazer o fervor se apagar no coração dos obreiros, das obreiras, dos santos homens de Deus. Mas o Espírito Santo te traz aqui nessa tarde para fazer você entender: ei, esta chama não pode apagar, este poder não pode apagar, o Espírito Santo não pode se esvair, esta chama precisa queimar, precisa acender, o Espírito de Deus precisa estar ativo em teu coração.
1: Deus vai falar conosco através da sua palavra na tarde deste domingo. Eu tenho certeza, ouvinte, Deus vai despertar o seu coração para a obra missionária. E nós estaremos nesta confraternização, os grupos adorando a Deus. Eu tenho certeza, uma tarde de adoração, onde a presença de Deus estará conosco nesta tarde.

Não fique de fora, você que é um adorador, venha adorar conosco nesta madrugada. E não pode faltar aquele momento de Pentecostes. Quem sabe você está fraco, desanimado, sem forças para orar, para jejuar, para ler a palavra de Deus. O Espírito Santo quer te renovar. O Espírito Santo quer derramar poder sobre a sua vida nesta madrugada. O céu será aberto e vidas serão renovadas nesta madrugada.

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Grande Deus, poderoso Pai, quero agradecer o Senhor pela oportunidade tremenda, ó Pai, por tudo quanto o Senhor tem feito por nós, por todas as oportunidades que o Senhor tem dado para nós na nossa vida. Muito obrigado, Senhor, meu Deus, muito obrigado. Nós queremos, ó Pai, nessa oração também, fazer a apresentação de tantas questões, tantas pessoas. Sei que nesse momento algumas pessoas oram comigo e estavam aguardando esse instante, aguardando essa oração, para que juntos pudéssemos elevar as nossas vozes, colocar a nossa fé na mesma direção e, Senhor, clamarmos por situações que já fogem do nosso controle. Sabemos, Senhor meu Deus, que às vezes vivemos momentos na vida que nós não temos nenhum tipo de ação, não temos nenhum tipo de reação, não temos, ó Deus, nenhum tipo de projeto, não temos nada que possa trazer alívio, socorro, porque as situações são, Senhor meu Deus, por demais complicadas e difíceis para a nossa fragilidade, para o nosso frágil entendimento. Eu não poderia, ó Pai, falar todas as situações difíceis, porque são diversas, mas são tantas situações difíceis, ó Deus, que nós vemos os nossos ouvintes, os nossos irmãos atravessando, situações, ó Pai, que trazem pena, trazem dor no nosso coração. Recentemente, Senhor, eu falava contigo, parece que existem pessoas, ó Deus, que nascem, vivem e morrem, e essas pessoas nunca tiveram nada. Eu falava contigo, ó Deus, de pessoas que temos a sensação que a vida delas é uma coisa assim que só traduz sofrimento. E eu falava contigo, ó Deus, colocava o meu coração aberto diante do Senhor e questionava, Senhor, por que tantas pessoas parecem atravessar o seu período de vida só sofrendo? E eu sei que nesse momento, ó Deus, tem gente assim orando comigo. Pessoas que passam pela vida e nunca tiveram, e nunca terão, nenhum momento sequer de conforto. E Senhor, meu Deus, eu estou sem palavras até para expressar o sentimento do meu coração, porque eu não quero, ó Deus, me utilizar de uma palavra tipo eu não aceito, eu não me conformo. Mas eu quero, meu Deus, de alguma maneira, ver o Senhor tocando nessas vidas,

todas as coisas, Senhor. E sei que o Senhor tem sim explicação para todas as coisas. Mas eu posso a Deus pedir misericórdia em favor dessa pessoa tão desfavorecida. Eu posso pedir a Deus socorro em favor dessa pessoa, que o maior conforto dela é quando consegue chorar, porque pelo menos sente que está se desabafando, sente que alguma coisa está saindo, é como se estivesse lavando a alma. Socorro, meu Deus, socorro. Eu quero que a misericórdia do Senhor atue. Eu sei que não é pelo meu mérito, eu sei que não é por coisas que eu faço, eu sei que não é pelo meu merecimento, não. Eu sei, ó Pai, que eu também sou carente da sua misericórdia. Pecador é o que sou. Aliás, ó Deus, eu peço ao Senhor, perdoe os meus pecados, as minhas iniquidades, lava-me na sua palavra e purifica-me no teu sangue, porque nesse momento, Senhor, eu estou intercedendo. Nesse momento eu estou clamando por gente extremamente necessitada. Eu estou clamando por pessoas, ó Deus, que estão no extremo do sofrimento. Eu peço ao Senhor, venha socorrer essa vida, meu Pai. Venha socorrer essas pessoas, meu Deus. Com o socorro das Tuas mãos, eu clamo a Ti nesse momento. Venha socorrer essas pessoas, ó Pai. Venha atuar nessas famílias. Meu Deus, quanta gente sofrendo em família, ou quantas famílias sofrendo. Dores tão profundas que são impossíveis de serem explicadas apenas com as nossas palavras. Senhor, meu Deus, visita esse coração, ó Pai, que está afundado nessa dor. Esse pai, essa mãe, esse filho, essa família de uma forma geral. Senhor, vivendo um momento tão complicado, delicado, como disse, ó Deus, impossível de ser retratado nas palavras simples da minha oração. Mas, Senhor, meu Deus, a nossa petição ao Senhor é: venha em socorro dessa vida. Que nesse momento, ó Deus, se derrete em lágrimas. Venha em socorro dessa pessoa. Que nesse momento, Senhor, meu Deus, está no mais profundo do sofrimento que nós, seres humanos, podemos imaginar. Socorro, Senhor. Socorro, meu Deus. Socorro. Se o Senhor não socorrer essa família, se o Senhor não nos socorrer, o que será de nós, meu Deus? O que será dessa gente sofredora? O que será dessa gente que está atravessando, ó Deus, esse momento tão horroroso, Senhor, meu Deus? Eu não falo apenas das questões de necessidades. Não falo apenas dessa pessoa, meu Deus, que mora nessa casinha tão simples, tão humilde, que nesse momento não tem nenhum pacote de miojo, Senhor. Não tem nenhum alimento para colocar na mesa. Essas criancinhas, Senhor, meu Deus, que estão dizendo: papai, mamãe, eu estou com fome. E esses pais, ó Deus, estão escondendo dos próprios filhos as lágrimas. Mas não tem de onde tirar nada. Senhor, meu Deus, seja o socorro agora para as necessidades dessas pessoas. Eu tenho fé, meu Deus. Sei que é a fé que move a mão do Senhor. Eu sei que milhões de ouvintes que estão orando comigo estão ouvindo a minha oração. Também estão orando na mesma direção. Nós temos fé, meu Deus, de que o Senhor está abrindo portas para saciar a fome desse que está morrendo de fome. Para saciar a fome dessas pessoas, ó Deus, que estão em locais onde já não chove, onde já não tem água, onde, meu Deus, a lavoura já não cresce. Senhor, meu Deus, Senhor, meu Deus, vem em socorro dessa pessoa que também está sofrendo as piores e atrozes dores, essa enfermidade que consome esse corpo, tal qual Jó. Essa pessoa também já tem o corpo, ó Deus, carregado de chagas. E o cheiro desse corpo já é estranho à família. Ah, meu Deus, ah, meu Deus. Que situação de desespero.

meu Pai. Que situação de pranto, Senhor meu Deus. Que situação, ó Deus, tão indigna para um ser humano. Meu Deus, coloca a sua mão em nome de Jesus para agir nessa vida. Eu só posso dizer agir, meu Deus. Porque, ó Pai, eu sei que é o Senhor quem sabe o que é o melhor para essa vida. Ah, meu Deus, meu Deus, meu Deus. Estenda as tuas mãos, meu Deus, estenda as tuas mãos. Eu estou falando a Deus aquilo que o meu coração consegue expressar. Mas nesse momento tem mães, tem filhos, tem famílias inteiras que derramam o seu pranto diante do Senhor, cada um colocando a sua situação. Senhor, eu sei, ó Pai, que nós somos pregadores da verdade, pregadores da salvação. E sei, ó Deus, que nós pregamos a esperança e pregamos a vida eterna. Mas sei também, meu Deus, que o Senhor tem se proposto a ser o nosso Deus. O Senhor tem se proposto a ser o nosso Deus em Cristo, para nos ajudar também nos momentos em que vivemos nessa terra, Senhor. Momentos de dor, momentos de angústia, momentos de perseguição, momentos de pobreza, momentos de fome, de necessidades, momentos de perigo, momentos de separações, momentos, ó Deus, em que a enfermidade vem e nos arranca até mesmo o desejo de continuar vivendo. Meu Deus, meu Deus, meu Deus, eu peço ao Senhor em nome de Jesus. O Senhor é Deus de milagres, é Deus de maravilhas. Senhor Jesus, tudo quanto eu entendo como promessa do Senhor para nós, eu sei, ó Deus, que extraindo, Senhor Jesus, eu sei que tirando aquilo que faz parte, ó Deus, da eternidade, o que ultrapassa os portais da eternidade, eu sei que isso, Senhor, é para o momento em que o Senhor nos chamar ou chamar a igreja como um todo. Mas sei que as promessas, ó Deus, de estar conosco, de estar curando, de estar prosperando, de estar repreendendo o inimigo, de estar fazendo milagres, de estar fazendo prosperar a semente que semeamos na nossa terra. Eu sei que isso, ó Deus, é para o momento em que nós estamos vivendo no corpo dessa vida. E invoco, Senhor meu Deus, a sua misericórdia em nome de Jesus. Cura agora, meu Deus, cura agora, meu Pai, essa dor. Cura agora essa enfermidade. Eu repreendo essa miséria, meu Deus. Eu repreendo essa miséria, Senhor meu Deus. Senhor, olhando a expressão no olhar dessas criancinhas, desses pais, vendo, meu Deus, a expressão fétida da miséria, eu peço ao Senhor, intervenha, Senhor meu Deus, agora. Intervenha, Senhor meu Deus, agora. Dando a essas pessoas, meu Deus, pelo menos um pouquinho de vida digna. E fazendo com que essas pessoas se levantem, ó Deus, e possam desfrutar daquilo que o Senhor representa. Eu quero repreender também, meu Deus, demônios que afetam o juízo de muita gente, de tantas pessoas. Quantas pessoas, ó Deus, afetadas no seu juízo por obras malignas, satânicas, por obras do inferno. E essas pessoas, ó Deus, já não conseguem, Senhor, coordenar as suas ações. Essas pessoas já não conseguem viver uma vida, Senhor meu Pai, de regra, de juízo e de um segmento natural. E também sofrem. E também estão, Senhor meu Deus, à margem do desastre do mal. Eu repreendo agora, meu Deus, essa força maligna. O Senhor nos fala e o Senhor nos orienta. E alguns como eu, nós temos, ó Deus,
como ordenança do Senhor, pregar o Evangelho, ensinar as nações, batizar em nome do Pai, do Filho e do Espírito Santo. Também, ó Deus, através da fé, repreender demônios, repreender enfermidades, fazer os sinais que o Senhor fez. E nesse momento eu creio, ó Deus, que a mão do Senhor está estendida para fazer sinais. Sei que nesse momento a mão do Senhor está estendida para fazer maravilhas. Haja nessa vida, meu Deus. Haja nesse coração, Senhor meu Pai. Eu creio. Eu creio no agir do Senhor agora. Eu creio no agir do Senhor nesse momento. Eu repreendo essa enfermidade na próstata, esse câncer de mama. Repreendo, ó Deus, essa enxaqueca, essa ansiedade. Eu repreendo essa depressão. Eu repreendo essa falta de perspectivas. Eu repreendo, Senhor meu Deus, em nome de Jesus, as enfermidades que afetam o útero. Repreendo as enfermidades que afetam os rins, o coração, os pulmões, fígado, as enfermidades cerebrais, as enfermidades congênitas, as enfermidades que estão no sangue. Senhor meu Deus, repreendo todo tipo de reumatismo, repreendo todo tipo de dor. Eu repreendo, meu Deus, e eu tenho fé. Repreendo as enfermidades, ó Deus, que afetam as nossas crianças, os nossos velhos. Repreendo, Senhor meu Deus, tudo que está trazendo a essa vida sintomas de demência. Quantas pessoas, ó Deus, estão adentrando ao campo da demência? Quantas pessoas, Senhor meu Deus, estão sofrendo doenças de chagas, por exemplo, e os seus corações estão inchados, sentem dores? Meu Deus, eu repreendo, meu Pai, enfermidades que fazem pessoas viverem todos os dias como se estivesse atravessando pontes no campo. No campo, Senhor, do vale da sombra da morte. Repreendo, Senhor meu Deus, em nome de Jesus, todas as enfermidades nos ossos, todas as enfermidades na pele, todas as enfermidades, ó Deus, que nós conhecemos ou desconhecemos. Eu repreendo agora no nome poderoso de Jesus Cristo. Senhor meu Deus, em nome de Jesus Cristo, toma ação agora, meu Deus, toma ação. Quantas pessoas, ó Deus, nunca tiveram um momento sequer de alegria. Dê essa vida a alegria da cura, Senhor meu Deus. Dê essa pessoa, meu Deus, a alegria de ver uma porta aberta. Uma porta para que possa trabalhar e com dignidade entender que está criando a sua família. Meu Deus, em nome de Jesus, haja agora para a glória do nome do Senhor, haja agora. Senhor, são tantas pessoas que estão comprometidas com a sua obra. Quantas pessoas, ó Deus, de coração honesto. Quantas pessoas, ó Deus, em verdade. Não é que estão fazendo a sua obra pelo dinheiro. Não são mercenários. Senhor, quanta gente, Senhor, tem feito a obra do Senhor com legitimidade. Eu peço ao Senhor abençoar essas pessoas. Quantos pregadores da sua palavra, às vezes, nem mesmo têm ou se dispõem de recursos para que possam, ó Deus, atingir tantas mais pessoas, mas não desistem, estão ali pregando a sua palavra. Alguns, ó Deus, nem mesmo têm tanto estudo, mas estão ali, meu Deus, pregando a sua palavra. Usa o vaso, meu Pai. Mas temos também pessoas que têm recursos. Pessoas, ó Deus, que têm conhecimento, tiveram a oportunidade de irem para escolas, universidades, e também são honestas, e também, ó Deus, militam legitimamente, e também pregam a sua palavra com amor pelas almas. Usa esses também, ó Deus, que sejam também pregadores da sua palavra e alcancem aqueles que o Senhor tem colocado no caminho deles para que sejam alcançados. Levanta a nossa juventude, Senhor meu Deus. Levanta, ó Deus, todos aqueles, ó Pai, que querem fazer uma grande obra. Dê a eles, ó Deus, força, entendimento, sabedoria, para que sejam grandes ganhadores de almas e que o Senhor possa recompensá-los no dia da distribuição dos galardões. Meu Deus, abençoe a diretoria da nossa igreja.
desde a nossa presidência até o nosso conselho fiscal, que nós sejamos, ó Deus, orientados pelo Senhor, e que a obra do Senhor seja feita debaixo da orientação do Senhor, que a obra do Senhor cresça, Senhor meu Deus, e que nós alcancemos, ó Pai amado, essas almas, ó Deus, que estão infelizmente ainda, Senhor, longe dos processos da salvação, os nomes ainda não estão escritos e nem inscritos no livro da vida, que nós alcancemos essas vidas e tenhamos, ó Deus, as missões como ponto primordial da sua obra, que tenhamos, Senhor meu Deus, também o alimento àqueles que já estão salvos, como ponto a Deus, também, ó Deus, de responsabilidade em favor daqueles que têm se entregado, Senhor, e têm confiado as suas vidas à orientação que o Senhor nos dá para que nós, biblicamente, possamos passar a eles. Meu Deus, em nome de Jesus, eu repreendo qualquer tipo de dor que venha estar trazendo algum tipo de desconforto nesse momento a essa pessoa, Senhor. Meu Deus, em nome de Jesus, haja agora nessas vidas, Senhor. Haja agora nesses corações, Senhor meu Pai. Quero que o Senhor visite, ó Deus, os nossos queridos irmãos, e aqueles que ainda não são nossos queridos irmãos, mas serão, aqueles que estão nos presídios, Senhor. Aqueles, Senhor meu Deus, que estão lutando para vencer um vício, aqueles que já venceram, aqueles que já se entregaram ao Senhor, aqueles que já se arrependeram dos seus maus caminhos e agora estão na presença do Senhor buscando uma oportunidade, pagando a dívida para com a sociedade, sabendo que a dívida espiritual, a dívida em relação ao pecado, o Senhor já pagou na cruz do Calvário. Guarda, meu Deus, dê entendimento, Senhor, aqueles, ó Deus, que o Senhor sabe que já estão regenerados, o Senhor sabe, ó Pai, que o Senhor pode abrir as portas dessa prisão, para que eles possam ser testemunhas de que o Senhor faz na vida do que o Senhor faz na vida de uma pessoa. Meu Deus, guardai, ó Deus, para que os prisioneiros, presidiários, os internos, possam, Senhor meu Deus, estar ali protegidos, guardados e arrependidos. Guardai também as autoridades, Senhor meu Deus, os policiais, para que possam também ajudar, para que haja recuperação de tantas pessoas, não só para a sociedade, mas para a família, para a igreja, Senhor. Meu Deus, meu Pai, em nome de Jesus Cristo, seja conosco. Seja, Senhor meu Deus, com todos quantos aqueles que têm clamado, Senhor, que têm buscado uma solução. O Senhor é a nossa solução. O Senhor é o nosso socorro presente. Senhor meu Deus, em nome de Jesus Cristo, purifica-nos, Senhor. Purifica-nos. Nós somos, ó Deus, pessoas carentes da purificação do Senhor, da ajuda do Senhor. Nós queremos, ó Deus, orar e saber que não há impedimento, não há barreira. E a nossa oração já está e terá sempre o respaldo, terá sempre a resposta, terá sempre a aprovação do Senhor. Visita os que estão hospitalizados, ó Deus. Aqueles que estão no estado, ó Pai, que a medicina já não encontra mais o recurso. Visita, Senhor meu Deus, visita agora curando, fazendo milagre. E essas pessoas vão testemunhar. Meu Deus, nos cultos que já estamos anunciando, nas nossas campanhas, Senhor meu Deus, nos cultos especiais, eu estou, meu Pai, pela misericórdia do Senhor também, ó Deus, pregando a palavra do Senhor em cultos já anunciados. Usa-me, ó Deus, para a glória do Teu santo nome. Eu sei, ó Deus, que eu sem o Senhor não sou nada. O Senhor sem eu continua sendo Deus. Se o Senhor não me usar, se o Senhor não me abençoar, eu vou passar vergonha, porque eu não sou nada sem o Senhor. Em nome de Jesus, me usa, meu Deus, para pregar a sua palavra. Usa minha esposa para cantar, louvar o nome do Senhor, também pregando a sua palavra. Leva, Senhor, meu Deus, as pessoas que têm a necessidade de ouvir, que precisam ouvir, aqueles que ainda, ó Deus, não estão, ó Pai, salvos. Leva essas pessoas para ouvir a mensagem do Senhor por nosso intermédio. Meu Deus, em nome de Jesus, seja conosco, Senhor. Seja conosco, meu Deus. Levanta o enfraquecido. Traga de volta o desviado. Faça uma obra grande e poderosa, Senhor. Abençoa grandemente, Senhor, meu Deus, todos esses que oram conosco agora. Em nome de Jesus Cristo, nosso Salvador. Amém, Senhor. Amém, Senhor Jesus.

0: programa Voz da Libertação da Igreja Deus e Amor. Sou o seu irmão Lourival de Almeida. Deus abençoe todos vocês.
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2: Porque desde a antiguidade não se ouviu, nem com o ouvido se percebeu, nem com os olhos se viu um Deus além de ti, que trabalha para aquele que nele espera. Isaías 64:4.

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5: Olá, ouvintes do programa Voz da Libertação, aceitem a paz do Senhor Jesus. Eu sou o seu irmão Levi Muniz. Eu quero ler a palavra de Deus no livro de Colossenses, capítulo 3, versículo 12. Diz a palavra do Senhor assim: revesti-vos, pois, como eleitos de Deus, santos e amados, de ternos afetos de misericórdia, de bondade, de humildade, de mansidão e de longanimidade. Eu quero começar este quadro Semente de hoje dizendo que crentes santificados são como bombeiros salva-vidas na beira da praia, que estão sempre em forma e prontos para socorrer o próximo. A santificação produz santidade, e esta condição nos aproxima de Deus cada vez mais. A Bíblia diz que devemos buscar a santificação, sem a qual ninguém verá o Senhor. Quando estamos perto de Deus, estamos longe de encrencas e absorvemos a marca do seu caráter, que é fundamental para atrair os outros a Jesus. Quando você está em santificação e você vive em santidade, você tem possibilidade de atrair outras pessoas a Jesus através do seu testemunho. E neste mundo cada vez mais relativo, é difícil ser cristão verdadeiro sem sair de cima do muro, sem se posicionar ao lado da santidade. Ei, não adianta ter um pé na igreja, outro pé no mundo. Não adianta você viver uma vida de mais ou menos crente. Ou você serve a Deus, ou você não serve. O profeta Malaquias, no capítulo 3, versículo 18, ele diz: e outra vez vereis a diferença entre o justo e o ímpio, entre o que serve a Deus e o que não serve. Jesus, ele prefere que a pessoa se defina. Sim, ou você serve a Deus ou você serve o mundo. Quem dera se fosses frio ou quente. Apocalipse 3:15. O crente morno ou mundanizado corre sério risco de ser vomitado pelo mestre. Apocalipse capítulo 3, versículo 16, ele diz: vomitar-te-ei da minha boca. A vida cristã dúbia causa náuseas em Cristo. Ou você é quente ou você é frio. Você não pode ser morno. Ser quente é o mesmo que ser fervoroso ou santo. O casamento foi criado para a felicidade do homem, mas é preciso seguir as leis que Deus estabeleceu para que a sua vida conjugal seja boa. Se você quer construir uma casa de acordo com a vontade de Deus, você precisa seguir as leis e os princípios estabelecidos pelo Senhor na sua palavra. Muitos lares, eles caem, as casas caem. Por quê? Porque não há a presença de Deus na vida das pessoas. Casamentos que acabam tão cedo porque não são firmados na palavra de Deus. O relacionamento interpessoal carece de santidade, pois somente pessoas maduras e espirituais suportam e se submetem um ao outro. As obras da carne são em maior número no campo de relacionamentos. Talvez a liderança cristã seja a área da igreja onde a santidade é mais exigida. Ei, se você é um homem de Deus, se você é um servo de Deus, se você vive de acordo com a vontade de Deus, você precisa viver em santidade. Palavra do Senhor para nós, em Lucas, capítulo de número 22, versículo 26, ela nos diz: mas vós não sereis assim, antes o maior entre vós seja o mais novo, e quem governa como quem serve. Ninguém quer fazer parte de uma igreja cheia de contendas e divisões. Por isso, é necessário que tenhamos a santificação. Sem santidade, ninguém verá a Deus. E se você quer ter uma vida vitoriosa, você precisa ter santidade. Com a vida no altar de Deus, o cristão está em condições de ganhar almas para Cristo. Muitas das vezes, você vai ganhar almas, não com as suas palavras, mas com o seu testemunho. Que Deus te abençoe e você viva a experiência de estar na presença de Deus. Que você viva a experiência da santificação e através dela você possa ver o Senhor. Que Deus te abençoe. Eu sou o seu irmão Levi Muniz e este é o quadro Sementes no programa Voz da Libertação.
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Lembre-se do seu Criador enquanto você ainda é jovem, antes que venham os dias maus e cheguem os anos em que você dirá: não tenho mais prazer na vida. Lembre-se dele antes que chegue o tempo em que você achará que a luz do sol, da lua e das estrelas perdeu o seu brilho e que as nuvens de chuva nunca vão embora. Então os seus braços, que sempre o defenderam, começarão a tremer, e as suas pernas, que agora são fortes, ficarão fracas, e os seus dentes cairão, e sobrarão tão poucos que você não conseguirá mastigar a sua comida. A sua vista ficará tão fraca que você não poderá mais ver as coisas claramente. Você ficará surdo e não poderá ouvir o barulho da rua. Você quase não conseguirá ouvir o moinho moendo ou a música tocando, e levantará cedo quando os passarinhos começam a cantar. Então você terá medo de lugares altos e até caminhar será perigoso. Os seus cabelos ficarão brancos e você perderá o gosto pelas coisas. Nós estaremos caminhando para o nosso último descanso, e quando isso acontecer, haverá gente chorando por nossa causa nas ruas. A vida vai acabar como a lamparina de ouro cai e quebra quando a sua corrente de prata se arrebenta, ou como um pote de barro se despedaça quando a corda do poço se parte. Então o nosso corpo voltará para o pó da terra de onde veio, e o nosso espírito voltará para Deus que o deu. O fim de todas as coisas é: teme a Deus e obedeça a sua palavra, porque este é o dever de todo ser humano. Enquanto você tem oportunidade, compareça na Igreja Pentecostal Deus de Amor e entregue a sua vida ao Senhor Jesus, e passe a andar na presença de Deus.

0: Senhor Jesus, quero contar uma experiência que eu tive com Deus quando eu estava procurando uma igreja que eu já sentia no meu coração de servir a Deus. Eu andei em algumas igrejas, em vários ministérios, porque eu queria uma igreja que eu pudesse me encontrar com o Senhor. E visitei alguns ministérios, mas nenhum deles me tocou. Certo dia, eu entrei na sede mundial e lá eu sentei e fiquei observando o culto. E ver as irmãs cooperadoras, obreiras, e me chamou, né, para ir na frente aceitar Jesus na hora que o missionário estava pregando. Lembro eu que era um dia de quarta-feira, mas eu não quis ir, estava sozinha. Aí no outro, quando foi no domingo, eu voltei para a igreja novamente. Eu senti o Espírito Santo de Deus falando comigo no meu coração. Vai ser aqui que eu tenho grande obra para fazer em sua vida através do Espírito Santo. E ali, irmão, eu sentei. Aí as irmãs, na hora do apelo, elas vieram me chamar. Eu estava toda cheia de pintura. Eu estava com cheias de bijuterias, pulseiras, de calça comprida. E ela falou, vamos lá na frente, vamos aceitar Jesus. E eu fui. O missionário estava pregando, era na época da sede mundial, né? Na igreja antiga. E eu fui, irmão. Aceitei Jesus. E aí, quando eu cheguei em casa, eu já fui tirando as coisas que não era do agrado de Deus da minha vida. O Espírito Santo de Deus já foi fazendo uma obra na minha vida. Aí se passou, né? Eu acompanhei os cultos, ia nos cultos na quarta, no domingo, missionário. Passou 6 meses, começou a anunciar o batismo. E um dia o missionário falou assim, que as pessoas que estivessem já se preparando para o batismo, se quisesse entrar na fila para ser batizada com o Espírito Santo, ele ia descer do púlpito e ia colocar as mãos sobre as nossas cabeças. Irmãos, eu senti uma vontade muito grande de entrar na fila, mas nesse dia eu estava com meu filho de 8 anos e a minha filha de 6 meses no colo. Mas mesmo na oração eu senti uma graça de Deus sobre a minha vida. Eu falei, mas eu não vou na fila, vou esperar para o próximo domingo. E quando terminou o culto, eu vim embora, cheguei em casa, falei para o meu esposo, falei, olha bem, eu queria que você fosse comigo na igreja, porque ele não ia. Eu queria que você fosse comigo no culto, porque o missionário está fazendo, mandando ficar na fila, que é o batismo com o Espírito Santo. E ele desce do púlpito e põe a mão na cabeça das pessoas, e eu queria ir para a fila, mas com as crianças não dá. E ele foi, irmãos, quando foi no próximo domingo, ele foi comigo. E assim começou a oração, né? Eu falei para ele ficar com as crianças e entrei na fila. Quando eu entrei na fila, eu fui sentindo um poder muito grande do Espírito Santo sobre minha vida. Mas eu não estava batizada ainda, mas eu sentia que eu ia ser batizada naquele dia. E assim foi, irmãos. E eu vi o missionário descendo do púlpito e colocando as mãos sobre as cabeças das irmãs, e as irmãs cheias do Espírito Santo, e eu estava orando, orando, e eu comecei a sentir algo diferente sobre o meu corpo, sobre a minha vida naquele momento. Mas ali eu estava assim, quando o missionário foi chegando perto de mim, eu parecia que algo estava impedindo, porque parecia que eu estava me sentindo acanhada naquele momento, e eu não me soltava para ser batizada. Aí o servo de Deus, missionário Davi Miranda, ele se aproximou de mim, colocou a mão na minha cabeça e falou assim, minha serva, você já está batizada com o Espírito Santo. Naquele momento, eu comecei a sentir o poder tão grande de Deus sobre a minha vida, que eu sei que dali me tiraram, levaram lá para o púlpito. Eu fiquei lá, irmão, cheio do Espírito Santo, falando em línguas estranhas. E quando foi naquele momento, o culto foi, chamaram todo mundo para ir para frente receber oração. E eu ali já estava ajoelhado no púlpito. Eu sei que terminou o culto, irmãos. Chegou meu filho e falou: mãe, o culto já terminou. É, já acabou, já está na hora de ir embora, já deu paz do Senhor. Irmãos, eu não vi. Eu estava tão cheia do Espírito Santo e Deus que eu nem vi o culto terminar. Eu ali de joelho, dobrado ali na beira do púlpito, só recebendo o poder do Espírito Santo de Deus. E essa é uma experiência que eu tive. Então eu agradeço a Deus por esse ministério e que Deus abençoe e todos aqueles que estão na frente desse trabalho. Deus abençoe a todo mundo e que aquele irmão que tem um chamado do Senhor e que abra seu coração e faça a obra do Senhor. Deus abençoe por essa oportunidade em nome de Jesus Cristo.
1: Quanto sofrimento, desilusão, tristeza e angústia na sua vida, caro amigo ouvinte. Você vive chorando, pensando: Deus se esqueceu de mim. Deus me abandonou. Deus não quer mais nada comigo. Você está enganado. Deus te ama. Deus te quer bem. Deus quer abençoar a sua vida. Você está pensando em tirar a sua própria vida? Você pensa em fugir de tudo e de todos? Esconder-se e dizer: ninguém gosta de mim? Você está debaixo de uma depressão? Preste muita atenção. Deus te ama, porque de tal maneira Ele enviou seu único filho para que todo aquele que nele crê não pereça, mas tenha vida eterna. Jesus, Ele morreu. Morreu pelos teus pecados em uma cruz de dor, sofrimento e angústia, para te dar a paz e a tranquilidade. Ele mesmo disse bem claro: eu sou o bom pastor e o bom pastor dá a vida pelas suas ovelhas. Ele chegou a dizer mais ainda: vinde a mim todos que estão cansados e oprimidos e eu vos aliviarei. Caro amigo ouvinte, lembre-se de uma coisa: Deus nunca vai te desamparar. Esforça-te, tem bom ânimo e venha participar de uma concentração na Igreja Pentecostal. 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
11: Ouvintes, neste momento eu quero lembrar a todos vocês, é nesta quarta-feira, o prosseguimento da campanha da prosperidade e também a quarta-feira da tomada de posse. Eu sei que você não vai ficar de fora, você vai estar presente aqui conosco, participando desta campanha. Vai chegando a quarta-feira, o coração já vai acelerando, o povo gosta de estar presente aqui, porque sabe que participando desta campanha, as pessoas têm recebido as grandes vitórias de Deus. A cada quarta-feira, nós podemos enxergar no rosto das pessoas a alegria de poder estar aqui participando desta campanha. E esta quarta-feira é a quarta-feira da tomada de posse e nós estaremos aí levantando as mãos para os céus, acreditando na tomada de posse, recebendo as vitórias do nosso Deus. Vem para cá nesta quarta-feira com um propósito no seu coração. O que é que você precisa? Qual a bênção que você está necessitando? Você vai tomar posse dela nesta quarta-feira. Esta campanha, ela prossegue em 6 horários. 7 da manhã, 9, 11, às 13, 15 e também no horário das 19 horas. Você que não pode estar de manhã, virá no período da tarde, não pode vir de manhã nem à tarde, você vai estar conosco no horário da noite. Mas não deixe de estar aqui. Venham participar conosco, porque eu tenho certeza, Deus tem uma palavra para você, para a sua família. Eu estarei aqui com alegria, transmitindo a palavra de Deus para os vossos corações. A promessa vem antes da provisão. Deus não prometeu a Isaac, meus queridos irmãos, a ausência da crise. Deus não falou, Isaac, a fome não vai chegar. Deus não falou com ele, a crise não vai chegar. Deus falou com ele, olha, eu estarei contigo na hora da crise. É isso que faz a diferença. A crise chega, mas se Deus está contigo, você passa na crise com Ele. E se Deus está contigo, a crise não te mata, a crise não te destrói, porque quem está contigo cuida de você nela. Levante a mão e adora a presença deste Deus que está contigo. Aleluia!
12: Deus, Ele tem uma palavra para o seu coração, eu tenho certeza disso, ouvinte. Deus vai falar com você, Deus vai falar com a sua casa, a sua família vai ser impactada pela palavra de Deus. E após eu pregar a palavra, eu estarei aqui orando através das revelações do Espírito Santo, fazendo aquela oração pelo povo, e eu tenho certeza, Deus vai abençoar a sua vida, Deus vai abençoar a sua casa, a sua família será portadora da bênção de Deus. Nós temos acompanhado a cada quarta-feira o que Deus vem realizando. Deus tem feito maravilhas na vida do povo. Você não precisa chegar aqui e contar o seu problema para ninguém. Nós estaremos orando por revelação. O Espírito Santo sabe a sua necessidade, Ele conhece o seu coração e sabe o que você virá buscar nesta quarta-feira. Chega aqui, conta o seu problema para Ele, Ele vai te revelar, Ele vai agir por você. Nós vamos acompanhar, ouvinte, para você entender que as pessoas que participam desta campanha, elas têm testemunho para contar. Essas pessoas têm falado de viva voz, têm expressado alegria no seu coração, no seu rosto, em poder estar aqui conosco. E nós vamos acompanhar agora o que elas têm alcançado de Deus, participando desta campanha de quarta-feira.
13: Irmã, qual é o seu nome?
14: Meu nome é Ellen, saúdo a igreja com a paz do Senhor. Eu venho contar os grandes testemunhos que Deus fez nesse ano na minha vida. Eu até escrevi, porque é tanta bênção, para a honra e glória do Senhor. Eu fiz 3 viagens para Pernambuco, sem ter condições. Deus proveu. Eu vim até aqui, fiz uma campanha, né?

0: dia seguinte de um consórcio, eu até contei esse testemunho, né? Antes, aí Deus entrou com providência nesse consórcio, o dinheiro caiu na minha conta e eu paguei a viagem, né? Essa segunda. E a minha filha tá na Marinha, em Pernambuco. Deus deu livramentos para ela nesse ano, né, que ela ficou. E ela pôde, na especialidade dela, para a honra e glória do Senhor, ela passou com uma nota boa, ela ficou na quarta classificação e ela pôde escolher a viagem para Natal, que é onde ela queria, para a honra e glória do Senhor.
1: Sua vida está abençoada.
0: E, irmãos, eu não tinha. E essas viagens, Deus proveu esse dinheiro e eu pude pagar avião, hospedagem, para a honra e glória do Senhor Jesus.
1: Deus te abençoe, minha irmã. Dai glória a Deus com ela.
2: Eu tenho certeza, ouvinte, você será a próxima pessoa a testemunhar o milagre. Você vai ouvir a sua voz aqui no rádio, você vai ouvir o seu testemunho, porque você também será uma pessoa portadora da bênção de Deus. Venha tomar posse nesta quarta-feira. Nós estaremos aqui na Rua Senador Pompeu, no número 27, bem aqui no centro do Rio de Janeiro. Nós estaremos por aqui, aguardando por todos vocês.
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2: Olha, ouvintes, passando aqui para chamar a vossa atenção. É nesta sexta-feira, nós estaremos aí no prosseguimento desta campanha, a campanha voltada à libertação e curas. Esta campanha que traz o tema Destruindo as Fortalezas. Eu quero convidar você, a sua família, para estarem presentes conosco, participando desta campanha. É uma campanha que Deus levantou aqui em nossa Igreja Deus e Amor do Rio de Janeiro para garantir a libertação da sua vida, a libertação da sua casa e de toda a sua família. Olha, ouvintes, eu estarei com vocês pregando a palavra de Deus nesta sexta-feira.
1: Enquanto você está adorando aqui, no mundo espiritual tem coisas acontecendo. E o povo agora sai para a batalha, não é com armas, não tem bombas, sai adorando. Sabe o que aconteceu? Deus colocou uma emboscada entre os três exércitos inimigos. E dois exércitos se juntaram, destruíram um. Daqui a pouco um olha para o outro, começa a matar o outro, pastor Adão. Quando o povo de Deus vai cantando, vai adorando, enquanto o povo louvava, Deus confundia os inimigos. Eu repito, nenhuma espada foi levantada. Foi levantado ali a adoração à majestade santa. E enquanto a nação adorava, Deus pelejava no campo de batalha. Levante a mão e adora, meus irmãos. Levante a mão e glorifica. Levante as mãos e exalta. Enquanto você adora, Deus está pelejando por você. Enquanto você está aqui glorificando, o céu está pelejando.
2: Tenho certeza que Deus, ele tem uma palavra para o seu coração. Você vai sair daqui leve. A palavra vai penetrar no seu coração e vai te impactar. Vai mudar a história da sua vida. No decorrer desta campanha, eu estarei orando através dos excelentes dons do Espírito Santo. As pessoas que estão participando estão felizes, estão testemunhando o poder de Deus. Nós vamos acompanhar agora para você entender que quem participa desta campanha é agraciado pelo Senhor. Aumente o volume.

0: do seu rádio. E nós vamos acompanhar agora os testemunhos, aquilo que Deus tem realizado na vida das pessoas no decorrer desta campanha.
1: Libertação total, pastor Antônio dos Santos, na poderosa campanha. Aqui está a nossa irmã, o seu sobrinho em São Paulo. Ela no culto gravou a oração, enviou para ele em São Paulo. Ele recebeu a oração, foi liberto das drogas, foi para a igreja, se converteu e hoje está liberto completamente para a glória de Deus.
0: Qual é o seu nome?
2: Meu nome é Aparecida, eu moro em São Gonçalo e ele mora em São Paulo. E eu levantei a mão aqui quando o pastor revelou de uma pessoa que era drogada, estava envolvido no tráfico. E botei vídeo, né? E mandei para ele se converter. E ele foi para uma igreja, e logo que ele entrou na igreja, Deus já foi usando o pastor lá, e ele foi chorando, pedindo perdão, e hoje, graças a Deus, ele já arrumou até um emprego.
0: Espera aí, a senhora participando da campanha de sexta-feira, o seu sobrinho lá em São Paulo, viciado, fazendo propósito, gravou até a oração aqui, enviou para ele... sentiu o toque de Deus, foi para a igreja, se converteu e está liberto, é isso?
2: Amém, é isso
0: Jesus
2: mesmo.
0: Jesus alcançou o seu sobrinho lá em São Paulo.
2: Isso, em nome de Jesus.
0: Jesus liberta mesmo nesta campanha de sexta-feira.
2: Amém.
0: Dai glória a Deus com ela! Esta campanha prossegue em 6 horários, 7, 9, 11, às 13, 15 e também no horário das 19 horas. Venham participar conosco. Eu tenho certeza, a bênção de Deus está reservada para você. Rua Senador Pompeu, número 27, aqui no centro do Rio de Janeiro.
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0: Mateus capítulo 24, versículos de 42 a 44. Portanto, vigiem, porque vocês não sabem que dia virá o seu Senhor. Mas entendam isso. Se o dono da casa soubesse a que hora da noite o ladrão viria, ele ficaria de guarda e não deixaria que a sua casa fosse arrombada. Assim, vocês também precisam estar preparados, porque o Filho do Homem virá numa hora em que vocês menos esperam.
1: Olha, ouvintes, está chegando 25 de setembro, no horário das 23 horas, mais uma madrugada na presença de Deus. É a nossa Vigília dos Remidos. Todos os meses nós realizamos esta vigília, passamos aqui uma madrugada em oração, em adoração, ouvindo a palavra de Deus e sendo renovados pela presença do Espírito Santo. Eu quero convocar todos vocês, marque esta data, coloque na sua agenda para você não ficar de fora. Quando falamos de uma madrugada, ouvintes, nós estamos falando de encontro com Deus. Nós estamos falando de uma madrugada de renovação espiritual. Então marque esta data, agenda aí com a sua família, com um amigo, com um vizinho, reúna-se aí e venham para cá participar desta vigília. 25 de setembro, no horário das 23 horas, vai estar conosco nesta vigília o presbítero Joelson Oscar, pregando a palavra do nosso Deus.
2: Quem te poderá resistir todos os dias da tua vida? Como fui com Moisés, assim serei contigo. Não te deixarei, nem te desampararei. Oh, glória a Deus. Deus não vai te abandonar. Aleluia. Assim como eu fui com o meu servo Moisés, assim serei contigo. Deus está falando nesta manhã que Ele é contigo. Deus está falando nesta manhã que Ele não vai te deixar. Deus está falando nesta manhã, Ele não vai te abandonar. Se você crê nisso, levanta a sua mão bem alto e abra bem a sua boca e dá um glória bem alto para Jesus Cristo. Labrando que a peca lábia súria, chamando que a terra lá ia ser. Deus está falando contigo, meu irmão. Josué, ele teve dificuldades, porque, amado, por muitas vezes nós não achamos nos capacitados para certas coisas que o Senhor coloca em nossas mãos. Por muitas vezes, amado e queridos irmãos, nós não achamos capaz de estar aqui até mesmo pregando a palavra. Por muitas vezes nós não achamos capaz de louvar o Senhor diante de multidão. Por muitas vezes nós não achamos capaz de orar e Deus curar. Mas, amado e queridos irmãos, quando Deus chama, é Ele que nos capacita. Quando Deus chama, é Ele que nos levanta, é Ele que nos dá vitória. Quando Deus chama, Ele vai na nossa frente. Quando Deus chama, Ele cura as enfermidades na nossa oração. Quando Deus chama, Ele nos dá a palavra para que nós possamos pregar e pessoa receber a vitória pelo poder do sangue de Jesus Cristo. Aplauda mais uma vez ao Senhor.
1: Amigo, consolador. Eu tenho certeza, Deus vai falar com você nesta madrugada. Deus tem uma palavra, ouvinte, para o seu coração. Não fica de fora. Além da palavra, nós teremos adoração. Uma madrugada de avivamento, que até no momento que a igreja está adorando, cada grupo apresentando o seu louvor, o Espírito Santo, ele traz avivamento para a igreja.

muita adoração nesta madrugada. Nós já podemos sentir neste momento o mover do Espírito Santo neste dia 25. E nós estaremos também naquele momento de Pentecoste, pessoas fracas sendo fortalecidas, pessoas caídas sendo levantadas, mortas espirituais sendo ressuscitadas. O Espírito Santo vai realizar um grande rebuliço nesta madrugada. É o momento da oração, a oração de Pentecoste.

madrugada de poder, madrugada de unção. O Espírito Santo quer renovar a sua vida. Não fique de fora. 25 de setembro, a partir das 23 horas, Rua Senador Pompeu, número 27, aqui no centro do Rio de Janeiro.

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2: Olha, ouvintes, está chegando dia 27 de setembro, neste domingo, no horário das 9 da manhã. É o prosseguimento da campanha da restituição. Mais um domingo na presença do nosso Deus. E eu tenho certeza, Deus vai restituir a sua vida. A glória de Deus será manifesta. Vai estar presente conosco mais uma vez o pastor Wilson Siqueira. Ele mesmo que é o diretor responsável pelo estado do Rio de Janeiro. E olha, ouvintes, Deus vai utilizar a vida dele na pregação da palavra, nas libertações, nos milagres. Eu tenho certeza, você que esteve presente conosco na última vez que o pastor Wilson Siqueira esteve conosco, você pôde presenciar a manifestação da glória de Deus. Eu quero convidar você que está aqui na Grande Rio, aqui na área central, você que está nos bairros adjacentes, nas comunidades, nas cidades vizinhas, também nas longínquas, venham participar conosco desta campanha. Vai ser uma manhã que vai ficar marcada no seu coração. Pastor Wilson Siqueira, pregando a palavra do nosso Deus.
3: Oferece o pior, sempre se incomoda com quem oferece o melhor. Já viu isso acontecer? Quem oferece o pior sempre vai se incomodar com aquele que está oferecendo o melhor. Não pode ser ele, tem que ser eu. Aquela cadeira era para mim, aquela vaga era para mim, aquele microfone era para mim, porque tem gente que parece que o Espírito Santo só está no microfone, parece que o Espírito Santo só está aqui na tribuna, parece que o Espírito Santo só está na credencial, parece que o Espírito Santo só está quando a gente tem uma posição na igreja. Ei, começa a se incomodar. Eu venho dizer uma coisa para o Rio de Janeiro: no reino de Deus não existe isso de puxar o meu tapete, ou estão puxando o meu tapete. O reino de Deus

vou dizer, o último Adão, não é o segundo Adão. Jesus é o último Adão. Ele venceu aonde o primeiro caiu. No Éden, Satanás venceu através do alimento. Em Mateus capítulo de número 4, ele tenta repetir a mesma estratégia. No Éden, ele oferece um fruto para o casal, para a mulher. Ele vai pegar o homem pela boca. Ele vai pegar a mulher pela boca. A vontade de saciar, a vontade de experimentar o fruto. No, em Mateus capítulo de número 4, ele tenta repetir a mesma estratégia. A forma, o pão, a necessidade física, mas Jesus responde. Olha o último Adão respondendo. No Éden o homem cai, no último, o último Adão vai vencer. Mateus de número 4 e verso 4, ele vai responder. Quando o bicho chega para ele e diz: se és o filho de Deus, me dá uma prova, eu quero saber se é tu mesmo, transforma essa pedras em pães. Ele disse: não, ei, nem só de pão viverás o homem, nem só de pão viverás o

0: A palavra será transmitida na sua essência. Olha que coisa tremenda. O próprio Deus afirma isso. A palavra não sairá da boca de Deus para penetrar em um coração e ela voltará vazia. Olha, ouvintes, ela vai sair e vai surtir o efeito desejado. Se é palavra de cura, haverá curas. Se é palavra de restituição, haverá restituição. Se é palavra de libertação, ela vai surtir o efeito. Haverá libertação na sua vida. Você não pode ficar de fora neste domingo. Ele vai estar orando por revelação, realizando aquela oração também de libertação, de milagre. Eu tenho certeza, a glória de Deus vai nos envolver neste domingo. E você pode ter certeza, as pessoas que têm participado desta campanha têm testemunhado, ouvintes, os milagres. Eu quero agora acompanhar com vocês testemunhos, pessoas testemunhando o poder de Deus.
1: Jesus Cristo.
2: Irmãos, milagre aqui, pastor Wilson, esse senhor acaba de relatar que há 15 dias vinha sofrendo, o ouvido estava totalmente ensurdecido direito e também fortes dores nos pulmões a ponto de não conseguir respirar, mas através da revelação do Espírito Santo, ele está curado para a glória de Deus, pastor Wilson. Seu nome, meu irmão?
3: Manuel.
2: O que é que o senhor estava sentindo?
3: Uma dor grande no pulmão, não podia respirar, não podia nada, aí depois que ele falou ali, é o homem de Deus, a dor passou.
2: Sumiu a dor.
3: Sumiu a dor.
2: Não conseguia respirar direito.
3: Não.
2: Respira fundo aí agora, respira fundo como prova do milagre. E o ouvido também, agora tá ouvindo, meu irmão?
3: Tô ouvindo, sim.
2: Tá ouvindo perfeitamente?
3: Perfeitamente.
2: Perfeitamente para a glória de Deus, pastor Wilson.
4: É o poder de Deus, da igreja Deus é amor do Rio de Janeiro. 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

Que tremendo, é isso que Deus vai fazer e muito mais na sua vida. Você não pode ficar de fora. Neste domingo, 27 de setembro, a partir das 9 da manhã, Rua Senador Pompeu, número 27, aqui no centro do Rio de Janeiro.

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1: Neste momento eu quero fazer um convite especial para todo o povo de Deus estar presente conosco neste dia 27 de setembro, no horário das 14 horas. Olha, meus irmãos, será um dia marcante, mais um culto de missões. A Igreja Deus e Amor é uma igreja missionária, é uma igreja que não é inerte, é uma igreja, ouvinte, que ela está em movimento constante. É uma igreja que faz missões no Brasil e também no exterior. E nesta data nós estaremos aqui falando da obra missionária. Até porque, ouvinte, o coração de Deus é um coração missionário. E nós vamos mostrar para a igreja um pouco daquilo que nós estamos realizando no Brasil e fora do Brasil, o trabalho missionário. Nós estaremos aí conscientizando a todos da urgência de continuarmos este trabalho missionário. Muitas almas estão perecendo, muitas almas, ouvintes, aguarda a nossa chegada. E neste dia 27, às 14 horas, nós estaremos realizando este culto. Nós estaremos orando pelas missões. E olha, será o dia que o campo da estadual da Senador Pompeu estará reunido aqui. Nós estaremos recebendo os pastores, os grupos de louvor, é o povo de Deus em geral, para uma confraternização. E vai estar conosco, pregando a palavra de Deus, o presbítero Abraão Davi. E eu tenho certeza, Deus falará conosco na tarde deste domingo.
2: Amados irmãos, nós estamos vivendo tempos trabalhosos, nós estamos vivendo tempos aonde tem acontecido coisas em volta do Brasil e do mundo, coisas que jamais antes aconteceram. Nós estamos, amados irmãos, vivendo o prelúdio do tempo do fim. E se tem um tempo, amados irmãos, sempre foi importante, mas se tem um tempo aonde está de suma importância manter a chama do Espírito Santo acesa, este tempo é hoje, este tempo é agora. Satanás tem investido pesado, o inimigo tem se levantado, e não é de brincadeira, para fazer as chamas se apagar no coração dos crentes, para fazer o fervor se apagar no coração dos crentes, para fazer o fervor se apagar no coração dos obreiros, das obreiras, dos santos homens de Deus. Mas o Espírito Santo te traz aqui nessa tarde para fazer você entender: ei, esta chama não pode apagar, este poder não pode apagar, o Espírito Santo não pode se esvair. Esta chama precisa queimar, precisa acender. O Espírito de Deus precisa estar ativo em teu coração.
1: Deus vai falar conosco através da sua palavra na tarde deste domingo. Eu tenho certeza, ouvinte, Deus vai despertar o seu coração para a obra missionária. E nós estaremos nesta confraternização, os grupos adorando a Deus. Eu tenho certeza, uma tarde de adoração, onde a presença de Deus estará conosco nesta tarde. Música.

Não fique de fora, você que é um adorador, venha adorar conosco nesta madrugada. E não pode faltar aquele momento de Pentecostes. Quem sabe você está fraco, desanimado, sem forças para orar, para jejuar, para ler a palavra de Deus. O Espírito Santo quer te renovar. O Espírito Santo quer derramar poder sobre a sua vida nesta madrugada. O céu será aberto e vidas serão renovadas nesta madrugada.

adorar a Deus conosco. Venha ser despertado para a obra missionária. Você não pode ficar de fora. E não para por aí, ouvintes. Nós estaremos na entrega da campanha dos 21 dias de Daniel. Eu estarei realizando esta oração com vocês, entregando esta campanha. Este mês de setembro, nós estamos aí orando pelos novos convertidos e estaremos entregando esta campanha pela salvação das almas, para Deus continuar ajudando cada novo convertido trilhar na presença do nosso Deus. Não fica de fora, venham participar conosco. 27 de setembro, a partir das 14 horas, Rua Senador Pompeu, número 27, aqui no centro do Rio de Janeiro. Música.

já quero agradecer a todos vocês que ficaram conosco até neste exato momento. Mas olha, ouvintes, não saia daí. Este programa é 24 horas no ar, falando do amor de Deus, deixando vocês informados de todos os trabalhos realizados aqui em nossa igreja Deus e Amor. E não se esqueça, divulgue aí para toda a sua família, para os seus amigos, para o seu vizinho, o programa Voz da Libertação. Deus abençoe e vamos agora aos prefixos desta emissora. E logo mais eu retorno falando com todos vocês.

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7: Estas palavras. É por isso que quando você está para ouvir a palavra, vem cansaço, vem enfado, vem distrações, vem toda classe de incômodo e aflições, porque é através do poder desta palavra que ele semeia em nós a fé perfeita. E quando nós lemos a parábola do grão de mostarda, ou de mostaça, como você queira entender, nós entendemos que Jesus, ele está trazendo a nós uma missão, não só de frutificação, mas está deixando claro que a sua palavra é semente, que nós somos a terra, e que quando nós recebemos a sua palavra com fé, logo nós começamos a crescer. Em sequência, você vai encontrar a parábola da rede, que fala singularmente a respeito do crescimento, da separação, da missão do reino de Deus. Diga glória a Deus. Ora, se Jesus está propondo esta parábola e dizendo que o reino dos céus é semelhante a um grão de mostarda que um homem, pegando dela, semeou no seu campo. Diga comigo, no seu campo. Logo nós entendemos que quando estamos recebendo a palavra, Deus está semeando em nós, Deus está ministrando em nós e Deus está nos alimentando. Não há uma outra forma da sua alma estar nutrida a não ser pelo poder da palavra de Deus. E o que a palavra de Deus semeada, ela visa? A Bíblia diz no livro de Judas, no capítulo 1, porque só tem um capítulo, no versículo de número 5 a seguir, ele escreve-nos acerca da salvação comum. Tudo o que Jesus estava e ele aplicava através ou de sermões ou de parábola, tinha uma missão: revelar o reino dos céus. Diga comigo, revelar o reino dos céus. Que nasce através de uma palavra de fé, que nós recebemos através do que temos alcançado, do que ele tem nos dado, e que a princípio parece não ser nada, porque a Bíblia diz que ainda que o nosso estágio de fé, ou daquilo que a nossa alma deseja e quer, a Bíblia diz no livro de Jó, no capítulo de número 5,

estado primário seja pequeno, o seu último estado crescerá extremamente. Por que que está dizendo que a princípio é pequeno? Porque o reino de Deus, primeiramente, não nos é dado por aparência. É como uma simples semente que, caindo no chão, se não morrer, fica ela só, mas se morrer, pelo poder daquilo que em nós está sendo semeado, dá muitos frutos para a glória de Deus. E de que frutos nós estamos falando? Se o reino de Deus é comparado a uma semente, e nós sabemos que quem saiu semear, o próprio Jesus disse que foi ele, então nós entendemos que quando recebemos a palavra de Deus, nós estamos sendo separados. Vamos lá, Mateus 13, versículo 47. Olha o que diz a palavra do Senhor. Também o reino dos céus é semelhante a um tesouro escondido no campo, que um homem achou, escondeu. Então, pelo gozo dele, vai, vende tudo quanto tem e compra o campo. 47. Igualmente, o reino dos céus é semelhante a uma rede lançada no mar, que apanha toda a qualidade de peixe, e estando cheia, os pescadores a puxam para a praia. Então, assentando-se, apanham para os cestos. Os bons, os ruins, porém, lançam fora. Por que que eu estou lendo o significado destas parábolas? Porque elas estão interligadas. Todas elas tratam acerca da salvação. E alguém pode dizer: pastor, quais são as fases da salvação? E como se vive a salvação? Está claro. Nós entendemos teologicamente que as fases da salvação, ela vem primeiro pela justificação, porque ela trata da salvação do passado. Diga comigo: salvação do passado. Ela trata da santificação, que fala da salvação do presente. E ela trata da glorificação, que é a salvação do futuro. É aquilo que nós receberemos. Quem está entendendo, diga glória a Deus. Quando nós temos a salvação comum, como disse Judas em capítulo 1, versículo 5, ele nos relata que o nosso direito de entender e viver a salvação, porque o Senhor, ele está deixando claro que, como mestre, ele foi dado como exemplo e ele não ficou parado. Ele tinha semente e semeou. Ele tinha campo e usou o campo. Ele tinha tempo e o tempo que teve, ele usou para lançar a semente. Aí fica claro que não há como haver crescimento no entendimento do homem. Nós não alcançamos estatura de varão perfeito, trancados num lugar só dando glória, glória, glória, glória, glória, glória, glória. É bom, mas você não chega a esta estatura. Você não chega à estatura de varão perfeito comendo revelação e visão. Pelos olhos, pela boca, e dele revelação, e tome essa, e tome mais essa, e tome mais aquela, e tome mais aquela outra, e levanta a tua mão, e resta. Não, é bom também, mas você não cresce, você não chega à estatura de varão perfeito com isso. É complemento para a salvação. Quem está entendendo, diga glória a Deus. Agora, a palavra de Deus, não, ela é banquete, ela é fonte, ela é vida, ela é alimento para a nossa alma. É diferente, porque ela faz crescer. A palavra de Deus é a única que dá crescimento ao intelecto, ao entendimento. Quanto mais palavra, mais entendimento. Quanto mais palavra, mais discernimento. Quanto mais palavra, mais estrutura. Quanto mais palavra, mais luz de Jesus nos teus olhos e na tua vida. Quanto menos palavra, mais engodo, mais engano. Irmãos, eu não posso crer. Eu não posso crer como esta geração

coração se deixa vencer por comentários, por falácias, por visões, por revelações que não tem nada a ver com a Bíblia. O reino de Deus é semelhante ao que você está ouvindo aqui, ó. Vai começar na tua vida com pequenas decisões. Vai começar no teu ser com pequenas adaptações. Vai começar com coisas que você vai colocar no cotidiano das tuas decisões, que vai mudar a sua alma para sempre. De semente, nasce.

0: nasce a hortaliça. De hortaliça transforma-se numa enorme árvore. Diga comigo, cresce. E para você crescer no poder desta salvação, neste reino de Deus, que tem como missão a salvação, você tem que crer que o teu passado em Jesus Cristo já foi crucificado. Quando as três fases da salvação, fala da justificação, que é salvação do pecado. Outrora mentíamos, não mentimos mais. Outrora pecávamos, mas não pecamos mais. Outrora queríamos trevas, mas agora somos da luz, porque estamos em Cristo Jesus. Ele tirou-nos do campo da nossa transgressão e nos plantou em comunhão. Opa, estou salvo. Cuidado. Não. Olha a parábola da rede. Todos lançaram a rede. Quem já pescou de rede aqui, levante as mãos. Já pescou de rede? Meu Deus, o povo da cidade é uma catástrofe, né, irmão? Eles vão pensar que isso aí é coisa de passar no pão. Na minha época, uns pescavam de linha, outros iam toquear, outros pescavam de rede, outros pescavam de tarrafa. O que mais me agradava era a rede, que pegava de mamanos a caducanos. Pegava peixe grande, peixe ruim, peixe bom, pegava toda a classe de peixe. A pior hora era a hora da separação. Porque vinha peixes bons e maus, é o que está dizendo a parábola da rede. E chegava a hora da separação. Os bons nós colocávamos num cesto e levávamos. O mal nós lançávamos de novo na água. Voltava para a sua natureza, voltava para o seu habitat. Nós não queríamos nada com eles. Não nos servia. Quem está entendendo, diga glória a Deus. O reino de Deus revela a salvação e o desejo de Deus, que é salvar a todos. Deus quer e deseja que todos os homens sejam salvos. Em 1 Timóteo, a Bíblia diz no capítulo 2, versículo 4, que o desejo de Deus é que todos sejam salvos. Salvos do presente, salvos do passado e salvos com Ele para o futuro eterno ao seu lado. E se nós não entendermos isto, não vamos chegar ao pleno conhecimento de Cristo. E o pleno conhecimento de Cristo exige este aqui, ó, estar plantados. Diga comigo, plantados. Ah, pastor, mas eu não sou uma árvore, pastor. Não, a Bíblia diz em Jeremias 17 que este estar arraigado em Cristo traz a ideia de estar plantados na palavra e a palavra enxertada em nós. Porque a Bíblia diz que é bem-aventurado aquele que está plantado junto às margens dos rios, cujas raízes se estendem até o ribeiro. E a Bíblia diz, e não se seca, e até nas estações de adversidades ou sequias, ele está lá verde para dar frutos. Então, não adianta só estar plantados na palavra, precisa estar todos os dias dando crescimento. Diga comigo, crescimento. O que você está fazendo para o crescimento da sua vida espiritual? 24 horas comendo recorte nesse celular. 24 horas nesses conselhos malignos, profano do diabo. 24 horas queimando a tua retina, queimando o seu tempo, queimando a sua alma. 24 horas comendo o que não está trazendo edificação. Quando vem a palavra de Deus, você se enfada. E quando vem a palavra de Deus, ela te cansa. E quando vem a palavra de Deus, você fala, não entendo nada. Então está faltando crescimento. Diga comigo, crescimento. Então, como nós crescemos? Jesus está dizendo, como o reino cresce, a mulher pega a medida de farinha, e a farinha por si só faz pão asmos, e não pode dar natureza nenhuma à massa, mas quando ela põe fermento, não como o fermento dos fariseus, que era a hipocrisia, não como o fermento e a levadura daquela imoralidade de Coríntios 1, não, é, a Bíblia diz que o fermento para o bom crescimento, o fermento da palavra do Senhor. Porque se esta palavra agora, ela é como um fermento que faz crescer, logo você nota que quando a palavra é insertada em nós, nós nos tornamos crianças, como diz a Bíblia no livro de Pedro, nós desejamos agora o leite racional, para que por meio dele nós possamos crescer, porque a criança, quando ela está pequenina no braço da mamãe, ela não quer saber, papá, se secou os seios. Ela não quer saber aonde você vai arrumar leite. Ela quer leite. É o instinto natural. Ela não entende, não discerne o bem e o mal. Mas chegou a hora de mamar o berreiro. Meu Deus do céu. Quando você... Pá, uma madeira, puf, calou. Quietinha. Acabou o escândalo. Acabou a dor. Ela deseja aquele leite. Quem está entendendo? E ela nem sabe que é um processo do crescimento, sem discernir o bem e o mal, ela já está desejando o leite. E aí Pedro diz assim: desejai como crianças recém-nascida o leite racional, que por meio dele vá descrescendo, que é segundo a palavra de Deus. Pode glorificar como não? Sabe esse desejo? Esse desejo que você sente no seu coração, eu tenho que ler, eu tenho que conhecer, eu não consigo entender, mas aquela vontade de ler, de comer, de ouvir, quem está entendendo, diga, isso aí você tem que aproveitar. Porque quando você cresce, chega um, meu Deus do céu, quando você cresce, você já começa a rejeitar aquele leite, você já não quer mais. Quem entendeu, diga glória a Deus. Eu, depois de grande, caí na bobeira, minha tia disse, Kleber, está sobrando leite, vamos compartilhar. Quando eu tomei o leite, meu Deus do céu, um copo de leite, menino, um leite salgado, nem se lembre do leite da tua mãe, ui, que coisa ruim, negócio misturado assim, que não era leite, meio água, meio leite, meio salgado, eu vim, ela falou, isso aí é o melhor que existe, Kleber, estou te falando, menino. Só que quando eu cresci, eu já não queria mais aquele leite. Uma coisa ruim, parecia que... dava aquela náusea. Eu dizia, meu Deus do céu, mas por que eu sou obrigado a tomar esse leite? Ela dizia, porque você precisa de substância. É porque você precisa de antibiótico. É porque você precisa de vitamina. É porque você precisa de ferro. Hoje você não entende, mas quando você crescer, ela dizia para mim, você vai me agradecer. Hoje eu entendo. O nosso problema é que nós comemos da palavra, recebemos o crescimento, ela foi enxertada, e quando a gente cresce, a gente não quer mais o leite, você não quer mais palavra. Aí você fala, pastor, o que eu quero, eu já enjoei desse maná, e você começa a se posicionar como Israel, esta comida é desprezível, esta comida não tem gosto, cadê a carne, cadê o sangue, cadê a cebola, cadê o alho, eu quero é alho. Deus está dizendo, não, mas o que vai te fazer crescer é esta palavra. Quem está entendendo, diga glória a Deus. E às vezes pensamos que crescemos e já estamos a um ponto que nos levedamos, nos fermentamos com tudo e de todas as formas, e quando Deus quer nos trazer de novo para a sua palavra, nós rejeitamos. Agora é que vem a revelação. Quem é de Deus, diga glória a Deus. Nós temos que tomar cuidado. Porque Deus, na sua intenção, Ele quer e tem a salvação para todos. Ele lança a rede sobre todos, Ele faz crescer a todos e Ele aproveita a todos. Mas Judas, abre a Bíblia, antes de Apocalipse, querido. Ele diz da seguinte maneira: nós devemos entender o poder desta palavra que nos salva. Quando você lê, você tira dúvida. Quando você lê, você começa a receber. Quando você lê, você começa a sair daquilo que te atrofia. Olha o que diz a Bíblia. Amados, procurando eu escrever-vos com toda diligência acerca da salvação comum, tive por, o quê? Necessidade de escrever-vos e exortar-vos a batalhar pela fé que uma vez foi dada aos santos. Aqui, ó, crescimento. Por quê? Tem um motivo. Porque se introduzirão alguns que já dantes estavam escritos para este mesmo juízo, homens ímpios que converterão em dissolução a graça de Deus e negarão a Deus, o único dominador e Senhor Jesus Cristo. Mas quero, de novo, lembrar-vos como a quem já uma vez soube isto, já tinham sido inteirado, que havendo o Senhor salvo um povo, tirando da terra do Egito, destruiu depois os que não... E aos anjos que não guardaram seu principado, mas deixaram sua própria habitação, reservou na escuridão em prisões eternas até o juízo daquele grande, assim como Sodoma e Gomorra e as cidades circunvizinhas, que havendo-se entregue à fornicação como aqueles e ido após outra carne, foram postas, por exemplo, sofrendo a pena do fogo. Mas calma aí. Mas calma aí, não entendi. Eu estou na palavra, a palavra está em mim, eu estou na fé, a fé está me dando crescimento. Agora ele está trazendo um povo que foi tirado. Deus lançou a rede, diga comigo, Deus lançou a rede, Deus tirou o povo e Deus levou ao Egito. Só que lá, a Bíblia diz que começa a destruição. Porque mesmo Deus... E é três exemplos terríveis da Bíblia. Mesmo tendo Deus tirado aquele povo, congregado em Moisés, a Bíblia diz que logo começa a perecer muitos deles, por três motivos. O primeiro, a Bíblia diz que muitos deles não conseguiam crer no poder da palavra que estava sendo anunciada. Tem uma terra, tem salvação, mana leite e mel, ela é boa, eu vos colocarei lá. E eles duvidavam, diga comigo, dúvida. Segundo, muitos deles começaram a tentar a Deus. Se o Senhor é Deus, por que isso aqui? Se o Senhor é Deus, por que a água está amarga? Se o Senhor é Deus, por que tem que entrar nesse processo? É só saltar do outro lado da terra. Porque Deus está dificultando, então começaram a tentar a Deus. Diga comigo, tentar a Deus. E em terceiro lugar, a Bíblia diz que eles começaram a murmurar. Quem já murmurou, levante as mãos. 1 Coríntios 10, cuidado, se eu fosse você, lia todo dia. 1 Coríntios 10, leia todo dia, pelo amor de Deus. E começaram a murmurar, e este pão, e esta água, e esta carne, e este pão, e esta água. E a Bíblia diz que começou a perecer, mas eles já não estavam salvos. Claro, já haviam escapado do Egito, já tinham se livrado da sentença de morte do pai, do avô, do tataravô, de 400 anos de sofrimento. Mas por que não conseguiram entrar? Primeiro, porque a Bíblia diz, e ele, já expliquei para vocês em três pontos, começaram a falhar. E outros desejaram voltar ao que era, negando a sua fé, retrocedendo ao que havia e ao que existia. Deus havia já destruído o Egito, não tinha mais Egito. Deus já havia acabado com aquela terra, não tinha mais nada. E se aparecesse ou voltasse algum deles, seria para expiação e para vergonha, porque seria exterminado lá naquela terra. Mas mesmo assim, as lembranças do passado. Diga comigo, lembranças do passado. Oh meu Deus do céu. Mais alto, diga, lembranças do passado. Volta ao primeiro ponto da salvação. A salvação é a justificação dos pecados do passado. Você tem que participar. Aquelas lembranças do passado voltavam e queriam, não, no passado você era, você não é mais, no passado você fazia, querido, você não faz mais, no passado, querida, você era, você não é mais, agora você está em Jesus Cristo, você é plantação de Deus, o passado ficou, a salvação de Jesus se revelou na sua vida como referência. E o mais terrível, ele cita o exemplo dos anjos. Diga comigo, anjos. Os anjos estavam salvos ou não? Estavam salvos. Estavam em Deus. Estavam salvos ou não estavam? Mas como que eles caíram desta salvação? Mesmo estando com Deus. Está aqui a explicação. Vamos à Bíblia? Diga glória a Deus. E diz assim, ó. E aos anjos que não guardaram o seu principado, mas deixaram a sua própria habitação. Opa! Principado. Que principado é esse? Que habitação é essa? Eles estavam e habitavam aonde? Com Deus, amados. Só que eles não guardaram o quê? O principado. Aquilo que foi dado por Deus como poder para existir e para viver para a glória dele. Quando você não vive para a glória de Deus, escute isso, você começa a morrer. Quando você não existe para a glória de Deus, irmão, tudo em nós tem que glorificar. O muito cabelo, ou a careca. Aquela roupa nova, ou aquela roupa velha, não importa. Tudo em nós, o nosso trato, a nossa fala, o nosso deitar, o nosso levantar, o nosso agir, o nosso falar, o nosso pensar, tem que existir para a glória de Deus. Segundo ponto da salvação, diga comigo, santificação, é salvação no presente, refere-se à salvação, é aquela libertação do poder do pecado, quando você começa a receber o crescimento espiritual, naquela luta diária contra o pecado, e você está sendo conduzido pelo Espírito para vencer até o triunfo final. Os anjos não guardaram. A tua fé tem que estar guardada. A tua comunhão com Deus tem que estar guardada. O segredo do sucesso é guardar segredo. Não é guardar dinheiro. O segredo do sucesso é guardar segredo. É guardar o que Deus te deu. Se Deus te deu esta salvação, guarde ela, lute por ela, ore e jejue sobre ela e lute todos os dias para você não decair, porque aquele que pensa estar em pé, cuide para que não caia, diz a palavra de Deus. Eu vejo pessoas brincando com a salvação, brincando com o bichão, brincando com coisas que você não pode brincar. E os anjos começaram a ouvir, ó, biriri, biriri, olha, é o seguinte, Deus não está com nada, nós vamos, ó, esse exército de Deus não está com nada, nós vamos criar o nosso exército. Você quer saber? E no meu exército você não vai ser anjo, tu vai ser arcanjo, arcanjo, tu vai ser querubim, querubim, tu vai ser serafim. Acabou. Vamos criar um reino fora desse lugar. Mas como que você vai criar um reino fora de Deus? Como que você vai criar uma vida fora de Deus? Como que você vai criar uma família fora de Deus? Para onde iremos nós se só tu que maia suribicanda labaia tem palavras de vida? Não adianta, eu vou querer ser feliz, irmão. Um dia eu falei com um brasileiro, ele chegou da Europa, eu falei, rapaz, tu que tá bom, hein? Tu que tá bem, esse cheiro de perfume, esse terno, esse cheiro de Paris, essa pele tua, tu saiu daqui, tava tudo queimado de sol, macho, feio, agora tu voltou, parece que tem pele de porcelana. Sabe o que ele falou para mim? Você que não sabe, Kleber, honra fora de casa é vergonha. Como? Do que me adianta ser honrado lá? Lá não é a minha casa. Do que me adianta estar abençoado lá? Lá não é o meu lugar. Você estava em missões, amado. Você estava fazendo, você estava semeando. Você estava edificando. Ele disse: Kleber, eu quero fazer isso aqui no, na minha pátria, no meu lugar, porque eu fui chamado para estar na, é aqui, é na minha casa que eu quero prosperar. Falei: rapaz, que visão de reino. Falei: eu não tenho essa visão não. Se Deus me der para a África, vamos para a África. Se Deus der para o Tibete, vai para o Tibete. Se Deus der para a Europa, vai para a Europa. Ele disse: não, não, não, não, não. Eu não quero nada de honra, de glória, de bens fora de casa. Honra fora de casa é desonra. Se aplica ao texto. Você vai criar, edificar, construir aonde? Aonde o maligno vai ter oportunidade para destruir? Não. Então, se você está nesta comunhão, segundo esta palavra, a Bíblia diz que a preservação da verdade, a preservação da boa semente, a preservação do bom semente, da boa semente tem que ser a nossa batalha diária. Batalhar pelo quê? Voltamos. Diga comigo, pela fé que foi dada aos santos. Porque os santos anjos a perderam. Os santos do passado, os vocacionados, muitos deles não alcançaram. E até as cidades mais bonitas ele cita, como a cidade de Sodoma, de Gomorra, tinha tudo para prosperar, campos verdes, água, mas não tinha o principal. Diga comigo, Deus. E Abraão estava em uma terra árida, carvalhais de mãe. Você sabe o que é um carvalhal? Um carvalhão. Você sabe o que é carvalho ou não? Ô, irmão, se você soubesse. Se você soubesse. Eu não te aconselho subir nem de sapato, a não ser com bota. A um monte cheio de... Meu Deus do céu. É pedras cortantes. É horrível, você planta e nada dá. Agora Abraão está lá, nos carvalhais, lá em cima, naquele monte, e Deus está prosperando. E Deus está prosperando, o gado está prosperando, o cordeiro está prosperando, tudo que é dele, a casa dele, os servos dele, a ponto que, no momento em que a Bíblia diz que Ló começa a minguar, a separação de Abraão e Ló começa a lhe dar condições de prosperar, a ponto que a Bíblia nota que ele vai com os 70 para lá e já tem 318 homens armados para guerrear. Se tinha 318, multiplica por 318 mulher. E os meninos daquela época não tinham menos do que 5. Agora você coloca mais 2 a 3 servos. O homem estava com a caravana. E como que prosperou naquele lugar? Diga comigo, Deus. Quem faz você prosperar é a palavra através do edificar da sua vida pessoal, da sua vida espiritual. Você começa a prosperar. Diga comigo, prosperar. Ai, ai, ai, você não recebeu essa palavra. Você começa a prosperar. Mas o Brasil, pastor, isso aqui é terrível, pastor. Eu sei. Pastor, é uma insegurança institucional, é uma insegurança financeira, material. Pastor, isso aqui é uma insegurança. Eu sei, mas é aqui que você vai prosperar. Porque a prosperidade não é do lugar, a prosperidade é do Deus da tua vida. Você está na palavra e a palavra está em você, fazendo você prosperar, fazendo você avançar, fazendo você focar as coisas eternas. Você defende a fé, você defende a verdade que alimenta a tua fé e Deus te faz prosperar. Agora, irmão, você não pode ser aquele crente afastado, desconcentrado, que tem alguém falando mal do caminho, ele está ali, também, Esse dia eu vi, os espíritas estão falando mal do evangelho, do caminho. Ele chega lá e quer, também. Até um bruxo falando mal, ele está lá, eu concordo. Esse dia, falei, mas que concorda com o quê, irmão? Como é que você vai prosperar num reino desse jeito? Como que você vai pregar a palavra de Deus? Porque tudo aqui está em singularidade com a missão de semear. Diga comigo, semear. A Bíblia diz que o campo foi dado a todos, a semente todos têm, mas a Bíblia diz que a colheita vem para quem semeia na fé, para quem semeia com ânimo, para quem não olha para o tempo e para quem faz o que tem que fazer segundo a palavra do Senhor. Quem entendeu, diga glória a Deus. E nós estamos aqui para isso. Se você quer ter certa, convicta a sua salvação, olhe isso. Se você, como semente, quer crescer, como massa e primícia de Deus, você quer alimentar. Se, como rede do reino que foi lançada para tirar o melhor daquele mar que era o mundo, não pare de ouvir e transmitir, de receber e de dar. Vou fazer uma pergunta para você agora. Qual foi a última pessoa que você evangelizou? Vamos lá, senhor, senhora, qual foi o último? Você colou nele e falou de Jesus. Você precisa de Jesus. Rapaz, você está mal. Qual foi a última pessoa que você evangelizou?
1: Hoje na loja.
0: Parabéns. Hoje, parabéns. E você, vai dormir sem evangelizar? Vai dormir sem falar de Jesus? Não tem como ele fazer crescer no teu campo, no teu reino, na tua vida, no teu ministério, se você não está lançando semente. E às vezes nós nos acomodamos, já estamos grandes, já estamos bem, não preciso mais de leite, e não entende que tem crianças morrendo, precisando do quê? Do leite racional. Você falou de Jesus para alguém hoje? Como vai crescer o seu reino, como você vai contrarrestar tudo aquilo que questiona a tua convicção e a tua fé, tudo aquilo que quer te matar. Quem está entendendo, diga glória a Deus. Agora, quando você põe isso como missão, não, eu tenho uma palavra e ela é que faz frutificar. Eu tenho a palavra, eu recebi, eu não posso me calar. Eu tenho a palavra, a rede está na minha mão, eu vou lançar. Eu fui chamado para pescar. Você começa a prosperar. Agora, às vezes nós queremos prosperar, mas primeiramente não guardamos esta prioridade. Isso aí é o que mais glorifica a Deus. Quem sabia disso? Não é só no altar. Aonde passar, queira ou não queira, eu vou ter que falar do poderoso evangelho de Jesus Cristo. Estamos pensando que estamos fazendo a nossa parte. Não é suficiente. Estamos pensando que estamos colaborando. Não é o suficiente. Ele está dizendo, você tem a semente, a salvação está revelada no teu coração e a eternidade é o presente que procede dela. Mas agora tem muitos para ouvir e tem muitos para receber e você vai ser o instrumento. Quem recebe, levante a mão, diga glória. Não precisa ser chato, não precisa ser incômodo. Caiu na tua frente, querido. Pum. Deus falou, é agora. O que você vai fazer? Vai ficar com medinho? Vai ficar calado? Você já entendeu. Fica de pé. Oh, glória. Vamos orar para que esta palavra produza. Levante as tuas mãos. Levante as tuas mãos. Diga, Senhor Jesus, a tua palavra tem me alimentado. E o teu Espírito tem me ajudado, Senhor Jesus, eu estarei, eu viverei comprometido com o teu evangelho. Queridos, eu vou perguntar, quem sente um chamado e a tua alma queima de vontade de anunciar este evangelho? Levante as mãos. Aplicação, você tem que começar. Comece hoje. O diabo vai lutar, mas você tem em você a semente de Deus. Não pare. E depois, em grande escala, você começa pequeno. Quem está entendendo, diga glória a Deus. Ou quando eu me converti, eu disse assim, todos aqueles que eram amigos de copos, que eram amigos do pó, que eram amigos do jogo, eles vão ter que ouvir. Eu comecei por eles, irmão. Comecei por eles, não tinha dessa. Hoje nós vamos para a igreja. Não, mas hoje é segunda. É hoje. Hoje o pastor está lá. Hoje o pastor tem uma palavra. Mas é que eu vou te levar. Mas não, eu passo aqui te buscar. Irmãos, quando eu chegava na igreja, eu chegava com 9, 10, 15 pessoas. Muitos aceitou? Alguns. Todos ouviram? Todos ouviram. O evangelho precisa ser pregado a todos. Porque as boas novas, aqueles que a recebem, é excelente. Eu quero orar pelos ouvintes de casa e pelos que estão aqui presentes, que ouviram a palavra, e você não quer perder mais tempo. Você quer ser e viver para Cristo. Tem alguém? Pastor, hoje é o dia. Eu estava aguardando esse momento. Eu me rendo, eu me entrego, eu quero Ele. Se tem alguém, dá um sinal com as tuas mãos. Até o momento da oração eu te espero. Ouvinte de casa, se você está aí do outro lado e você está abatido, desanimado, parece que tudo deu errado até aqui, e deu errado mesmo, porque você não tinha Ele para te socorrer e te guiar. Mas se você crê hoje, agora, Ele muda a tua vida, Ele muda a tua história. Está destruído, está frustrado, abatido, venha como você está, Ele muda a tua vida. Pastor, eu quero me reconciliar, eu não sou daqui, eu vim para ouvir uma palavra, mas Deus me tocou, eu quero recomeçar com a ajuda do Senhor. Levante as tuas mãos e venha também, eu quero orar por você. Vem, meu querido, vem, minha amada, não tenha medo não, nós estamos aqui como igreja para te ajudar. Isso aqui não é lugar de perfeitos, é lugar de enfermos que precisam de cura, é lugar de vidas que querem alcançar a estatura de varão perfeito. Levante as mãos, eu oro a Deus, soberano Deus, maravilhoso Pai, em nome de Jesus Cristo, Pai Santo, Deus eterno, Deus bendito, obrigado, obrigado pela banda, obrigado pelos que estiveram aqui orando, Pai, ó Deus, na abertura deste culto, obrigado pelos que estiveram aqui louvando, obrigado, Pai, pela palavra que foi dada, que alcançou vidas. Nós não podemos perder

0: alma e espírito, e nos rendemos a Ti, ó Deus de salvação. Obrigado, Pai amado, em nome de Jesus. Que o Senhor te leve em bens, em paz, e te faça prosperar em todos os âmbitos da sua vida. A paz do Senhor Jesus, a paz do Senhor Jesus e a paz do Senhor Jesus. Deus abençoe, meus irmãos. É um prazer tê-los aqui cultuando conosco e sendo abençoados pela palavra de Deus.
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0: dia, povo abençoado de Deus. Bom dia, meu irmão. Bom dia, minha irmã. Bom dia a todos que já estão com a gente no Sertão Evangélico do dia de hoje. Hoje, terça-feira, dia 22 de setembro de 2026. Na capital paulista, horário oficial de Brasília é 6:01. Verdade, 6:01. E o clima está abençoado hoje. Está 18 graus. Maravilha, que bom que você já está de pé, você não está debaixo da coberta, não é verdade? Você não está do lado do fogão a lenha, não, né? Não, não, não, de verdade, está maravilha. Vai tomar aquele chá, vai tomar aquele café, verdade. Vai fritar uma macaxeira hoje, oh, maravilha. É bom demais da conta, não é verdade? Isso, vai assar um queijinho, oh, maravilha, para tomar com aquele café quentinho, é feito na roça. Opa, olha só, sem mais delonga, hoje o nosso irmão diácono Lindenberg Araújo está conosco. A paz do Senhor Jesus, irmão Lindenberg.
1: Paz do Senhor,
0: como é que
1: está, César?
0: Vossa Excelência, tudo bem com tu?
1: Amém, bom dia a todos, bom dia ouvintes, internautas, sejam muito bem-vindos. Que Deus abençoe a sua vida, é uma alegria muito grande, porque hoje é terça-feira dos vencedores.
0: Isso
1: não
0: mesmo.
1: É qualquer terça-feira, né, pastor César?
0: De jeito
1: então
0: nenhum.
1: Nós estamos felizes com Deus, porque mais uma oportunidade o Senhor nos concedeu. E nós queremos ter este privilégio de orar pela sua vida, aqui nesta manhã gloriosa, para a glória de Deus.
0: Amém! Então agora, nós vamos nos unir também aos irmãos do canal Direto com Deus Oficial. Vamos acompanhá-los nas vossas orações também, tá bom? E sem mais conversa, sem mais delonga, neste momento, nosso irmão diácono Lindenberg vai trazer uma oração, uma palavra que vem do coração de Deus aos nossos corações, no momento mais íntimo do servo de Deus e da serva de Deus, é a oração, buscando a presença do Papai do Céu. Oremos ao Senhor, prosseguimos com Deus.
1: Oremos ao Senhor Jesus. Senhor meu Deus, maravilhoso e eterno e soberano Pai. Senhor, neste momento de oração, de súplica, Senhor, queremos te agradecer e te louvar pelo teu amor bendito, pela tua graça, pela sua misericórdia, meu Pai, sobre cada um de nós. Senhor, muito obrigado por esta manhã gloriosa onde o Senhor concedeu para cada um dos teus filhos, das tuas filhas que estão conosco agora. Pai, queremos glorificar o teu nome, Senhor, e te agradecer pela sua rica misericórdia e bondade sobre cada um de nós. Senhor, abençoai esta nação brasileira, abençoai o teu povo. Senhor, poderoso é o nome do Senhor, porque disse a sua palavra, uma coisa disse Deus. E por duas vezes eu a ouvi, que todo poder pertence a Deus. E eu quero te louvar, meu Pai. Eu quero te engrandecer, eu quero te glorificar nesta manhã gloriosa. Porque o Senhor tem nos fortalecido, tem nos ajudado, tem, Senhor, capacitado a tua igreja, o teu povo, o teu servo. Pai, para que busque a sua presença de dia e de noite. Senhor, meu Deus, traz no Senhor o fortalecimento, esta essência do Teu Espírito Santo sobre cada um de nós. Pai, queremos, Pai, orar por aqueles que estão agora, Senhor, enfermos. Por aqueles que estão agora, Senhor, neste momento de oração. Ó Pai, estão em situações difíceis, situações de vulnerabilidade, situações, ó Pai, decadentes. Eu quero orar por estas pessoas agora, Pai, para que o Teu Espírito Santo possa ir ao encontro, possa visitar, possa guardar, possa, Senhor, alcançar estas vidas para a Tua glória. Senhor, alcança, Senhor, estas centenas e milhares de pessoas que estão conosco, sintonizados em oração. Pai, muito obrigado por esta misericórdia, muito obrigado por Teu perdão. Muito obrigado, Senhor, pela sua bondade abundante sobre cada um dos teus servos e ouvintes. Senhor, meu Deus, graças te damos, ó Pai. Graças te damos por esta graça, Senhor. Por muitas vezes, ó Pai, em situações, circunstâncias em que nós enfrentamos situações adversas, o Senhor nosso Deus tem nos dado a Tua graça, tem nos trazido, ó Pai, livramentos, tem nos dado vitórias, tem nos concedido bênçãos sobre o Teu povo, sobre a Tua igreja, Senhor. Em nome de Jesus Cristo, o Salvador, que toda barreira, toda angústia, todo sofrimento na alma, do coração desta pessoa possa cair por terra agora. Em nome de Jesus Cristo, todo mal, toda angústia, toda tristeza, toda dor, Pai, que este irmão e esta irmã está enfrentando, esta situação difícil, ó Pai, esta luta, esta provação, onde esta pessoa está passando, Pai da glória, Deus Todo-Poderoso de verdade, joga por terra, meu Pai, joga por terra este mal agora, joga por terra, meu Deus, toda a seta do inimigo contra esta vida, para a Tua glória, Senhor, para a Tua glória, esta enfermidade onde esta pessoa tem orado, clamado, tem buscado ao Senhor, para que o Senhor possa realizar um milagre. Senhor, esta pessoa precisa de um milagre, esta vida precisa de uma providência, e é por Sua bondade e através da oração, ó Deus, que nós oramos com fé, que nós oramos, ó Deus, convictos da resposta, convictos, ó Pai, da bênção no qual o Senhor tem poder para realizar, para a glória de Deus, para a glória de Deus. Eu quero Te glorificar, meu Deus.

0: vencedores. E nesta terça-feira, Senhor, nós queremos engrandecer o nome do Senhor, engrandecer o Teu nome nas alturas, ó Pai, porque o Senhor nos traz a Deus a memória de que tudo posso naquele que nos fortalece. Meu Deus, que bênção, Pai, que bênção gloriosa é estar na Tua presença, que bênção, ó Pai da glória, é estar na Tua casa, Senhor, Te servindo, Te louvando, Te engrandecendo, ó Pai, ó Espírito Santo, sabemos, ó Deus, que tudo provém de Ti, que tudo vem do Senhor, meu Pai, os livramentos, as portas abertas, Senhor, os milagres, as providências, as curas, do que o Senhor tem realizado em cada vida. Senhor, vai ao encontro deste hospital, visita esta criança, este adolescente, visita esta jovem, ó Pai, este jovem que está enfermo, desenganado pela medicina. Ó Deus de amor e de bondade, eu creio, ó Deus, eu creio, ó Pai, que o Senhor já está visitando esta pessoa, já está visitando esta vida agora, Pai da glória. Ó meu Deus, e está dando o grande livramento, está realizando a Tua bênção, ó Pai, sobre esta casa, está realizando a Tua bênção sobre esta família, Senhor, em nome de Jesus Cristo Salvador. Eu creio nisto, eu creio que o Teu Espírito Santo já está visitando, guardando e dando grande livramento. Livra, Senhor, do AVC, livra, Senhor, do derrame, livra mesmo, Senhor, deste infarto, dai o grande livramento para esta pessoa. Senhor, a Tua oração agora neste momento é para que o Senhor possa enviar o socorro para esta vida que está pedindo agora a intervenção divina. Está, Pai, clamando e orando para que o Teu Espírito Santo possa visitar, possa alcançar este familiar, este parente, de perto, de longe, e que está neste momento, ó Deus, com coração angustiado, preocupado, mas pelo poder da Sua Palavra, pelo poder do Teu Espírito Santo agora, Senhor, este irmão, esta irmã está clamando e orando, pedindo ao Teu Espírito Santo socorre. Socorre esta vida, socorre esta casa, Senhor, socorre esta família, este parente, este familiar de perto e de longe, ó Pai. Meu Deus, o Senhor pode, ó Pai, realizar um milagre na vida desta pessoa. O Senhor pode realizar, Senhor, a providência, o milagre para esta vida. Em nome de Jesus Cristo Salvador, Pai da glória, realiza a Tua bênção, ó Deus. Realiza o Teu grande mover na vida do Teu servo, da Tua serva, que está orando agora. Senhor, que muitas vezes agora foram diagnosticados com esta enfermidade, receberam o diagnóstico médico e agora, Senhor, está preocupado, está angustiado. Mas o Senhor disse na Sua Palavra, se creres, verás a glória de Deus. Eu creio nisto, ó Pai. Eu creio que o Senhor visita esta nação brasileira, os nossos irmãos do Norte, do Nordeste, Senhor do Centro-Oeste, Senhor do Sudeste e do Sul, Senhor, todos aqueles que estão clamando conosco, eu oro para que o Teu Espírito Santo possa alcançar, para que o Teu Espírito Santo possa enviar a bênção no nome santo do Senhor Jesus Cristo. Pai, obrigado por esta oportunidade, obrigado por esta graça, obrigado, meu Deus, pelo Teu perdão, pelo Teu amor, e assim eu quero Te agradecer. Usa Teu servo, pastor César Medina, Pai. Usa Teu filho grandemente na Tua presença, na Tua palavra, na oração. Direciona-o, ó Deus, o Teu filho, dando sabedoria e graça, para que o Teu nome seja glorificado, em nome de Jesus.
1: Meu Deus, meu Pai, meu Deus Todo-Poderoso, Pai, muito obrigado pela oração do Teu servo, o nosso irmão Diácono Lindenberg, Senhor. Pai Celestial, este momento que o Senhor nos preparou para buscarmos a Tua presença, para pedirmos, para agradecermos, para Te louvar, Te adorar, e reconhecermos

0: Sabemos, ó Pai, que só o Senhor é Deus e que não há outro, Pai querido, mas o Senhor é o único Deus, Criador dos céus e da terra, poderoso, Criador do universo e tudo que neles há. E pela tua infinita misericórdia, pelo teu imensurável amor, aqui estamos. Sim, eu e o teu servo, nós e os irmãos pela rádio Deus e Amor, nós e os irmãos pelas redes sociais, Senhor meu Deus, quem está pelo YouTube pedindo oração neste momento, quem está pela rádio Deus e Amor pedindo oração neste momento, ó Pai, eu te peço, Pai querido, te peço, Pai Celestial, porque o Senhor é misericordioso, abençoa o lar dele, abençoa o lar dela, abençoa, Senhor Jesus, dando-lhe portas abertas, porta aberta para o emprego, porta aberta para a prosperidade, porta aberta para a saúde, porta aberta para a resolução dos problemas. Senhor Jesus, neste momento visita esta pessoa que ora e que chora, que pranteia diante do Senhor, pedindo misericórdia, Pai. Olha para este coração, Senhor, para este coração que neste momento chora, para esta pessoa que se desmancha em lágrimas da tua presença, meu Pai. Aleluia! Meu Deus Todo-Poderoso, abra, Senhor Jesus, as janelas dos céus e derrame uma bênção tal que dela advenha, ou por meio dela advenha, a maior abastança na vida daquele que precisa, meu Deus. Na vida deste irmão, na vida desta irmã que chora, que pede, que busca, Senhor. Meu Deus, um espírito contrito na tua presença, o Senhor não deixa para trás, o Senhor não abandona. Um espírito contrito diante do Senhor, o Senhor responde, o Senhor perdoa. O Senhor purifica, o Senhor lava, o Senhor faz a tua obra na vida dele, na vida dela, porque o Senhor conhece, ó Pai, a necessidade de cada um. Dai a saúde, dai a paz, Senhor, para que esta terça-feira seja na realidade, Pai querido, sim, ao pé da letra, a terça-feira dos vencedores, para este irmão, para esta irmã, para este homem, para esta mulher, para esta pessoa que neste momento, Senhor, está de joelhos dobrado. Esta pessoa que não consegue, Senhor, dobrar os joelhos, mas está acamado, orando, buscando a tua presença. Senhor Jesus, este que está hospitalizado, Pai, está em estado grave, Senhor. Visita a pessoa na UTI. Visita a pessoa na CTI. Visita as pessoas que estão nos corredores dos hospitais, Pai amado, porque não há vaga para ele, não há vaga para ela, não há leito, Senhor. Visita ele, visita ela, Senhor meu Deus. Tenha misericórdia neste momento. Principalmente aqueles que estão nos hospitais públicos, ó Pai. Muitos até mesmo abandonados pelos próprios parentes, pelos filhos ou pelas filhas. Senhor Jesus, socorre esta pessoa, Pai amado, que precisa da ajuda do Senhor. Estenda as tuas mãos para ele e para ela, Senhor. Estenda neste momento, cura-a, cura-o, meu Pai. Faça, Senhor, a Tua obra na vida dele, na vida dela, Senhor, pois o mundo, pois as pessoas, pois os médicos já chegaram ao seu limite, não sabem mais o que fazer. E até mesmo querem desligar os aparelhos, querem tirá-la deste quarto, querem tirá-lo da enfermaria, Senhor meu Deus, para dar vazão e para abrir vagas para outros que também estão na luta, Senhor. Meu Deus, tanta gente precisando de saúde, tanta gente precisando de medicamentos, tanta gente precisando de uma solução, de uma cura, Senhor. Mas a medicina, Senhor Jesus, chegou ao seu limite. Visita esta pessoa agora. Cura, Senhor. Cura agora, meu Pai, esta enfermidade seja queimada, destruída, banida, repreendida, Senhor. Que nenhum vestígio fique na vida desta pessoa. Senhor meu Deus, como, Senhor meu Pai, os Teus filhos foram lançados naquela fornalha, Senhor, aquecida 7 vezes mais, mas os Teus filhos saíram daquela fornalha, Senhor, com vida e nem fumaça, aleluia, não se sentiu cheiro nas roupas e nas vestes daqueles guerreiros filhos do Senhor, meu Pai. A fé remove montanha. Senhor, meu Deus, aquele que crê, recebe, Pai. Por isso eu digo, Senhor, que esta pessoa quer receber a bênção, quer receber a vitória, meu Deus. Faça a Tua obra na vida dele. Abençoa também, Senhor, aqueles que estão em situação de rua, pessoas adultas, homens e mulheres, Pai amado, que atualmente estão sofrendo, Senhor, devido às chuvas que está caindo, Senhor, sobre a capital paulista e até mesmo em outros lugares, meu Deus. Devido à chuva, não sabe onde se abrigar, não sabe onde pedir socorro, porque onde chega são rejeitados. Senhor meu Deus, prepara, Senhor, a transformação destas vidas. Traga-os de volta para a sociedade, Senhor. Pai querido, para que haja uma solução imediata na vida deles, meu Deus, homens e mulheres que estão, Senhor Jesus, que estão ao léu, meu Deus, nas sarjetas lançadas pelo diabo, nas sarjetas abertas pelo inimigo, ó Pai, e estas pessoas estão sofrendo, Senhor, como animais irracionais, meu Deus. Tenha misericórdia, visita as criancinhas que estão em situação de rua, abandonadas, desprezadas. Pai querido, já estão nas drogas com tão tenra idade, porque, Senhor, não sabe onde buscar o aconchego, um abrigo, não sabe, Pai amado, o que é ter uma refeição quentinha, Senhor, não sabe o que é ter um lar, não sabe o que é ter uma família, estão jogadas, meu Deus, jogadas na rua, desprezadas, sem amor. Pai querido, visita, Senhor amado, estas crianças, os nossos adolescentes, Senhor meu Deus, os nossos jovens, visita cada um deles, ó Pai, principalmente aqueles que estão nas casas de recuperação, Senhor meu Deus, devido a que transgrediram, cometeram crimes, com tão tenra idade, uma lista na ficha criminal, Senhor. Mas ainda nem completou a maioridade, Senhor. Tenha misericórdia, Senhor, de cada um deles, de cada uma delas. Tenha compaixão. Eu te peço neste momento, meu Deus Todo-Poderoso, que o Senhor entre com providência. Entra com providência, Senhor. Neste momento, ó Pai, abençoa cada um deles. Meu Pai, abençoa também a nossa diretoria mundial, a irmã Irene Miranda, pastor Lorival de Almeida, a irmã Débora Miranda, presbítero Davi Miranda Neto, Senhor. Visita neste momento, ó Pai, os teus filhos, os teus servos, e para que o escudo divino possa protegê-los de todas as setas malignas e diabólicas, ó Pai, guardando-os, guardando-as, Pai amado, para que a tua palavra siga adiante, a tua obra cresça ainda mais, e as almas se acheguem aos teus pés, aos milhares, aos milhões. Pai querido, abençoa a nossa diretoria executiva, pastor Milton de Almeida, pastor Osmar de Oliveira, presbítero Marco Magno, presbítero Fabrício Biata, presbítero Wilson Siqueira, abençoa o presbítero Gerry Adriane, a irmã Maria Josefina, Senhor, abençoa a nossa diretoria executiva. Abençoa o presbítero Kleber de Oliveira, atual dirigente da nossa sede mundial. Abençoa, Senhor amado. Sim. Abençoa também o pastor Davi Miranda Filho. Abençoa o pastor Davi Miranda Filho, Senhor meu Deus. Abençoa toda a família da irmã Irene Miranda, Senhor, os filhos, as filhas, Senhor meu Deus, os netos, as netas, bisnetos, Senhor Jesus, abençoa. Abençoe maravilhosamente, Senhor. Senhor Jesus amado, abençoa nossa equipe, abençoa, Senhor. Abençoa minha esposa, minha companheira, que hoje completa mais um ano de vida, Senhor. Abençoa-a maravilhosamente. Senhor, multiplique os anos de vida dela, confirmando a bênção, Senhor meu Deus, na vida desta mulher guerreira que o Senhor preparou para estar ao meu lado. Pai, abençoa grandemente, maravilhosamente, em nome do Senhor Jesus. Amém. E amém, Senhor Jesus. Amém. Glória a Deus. Aleluia. Que maravilha é estarmos em oração. Que pena que a gente tem que parar, não é verdade? Que tem que cumprir horário. Mas você que gosta de orar, você pode vir para o santuário da oração, dobrar o joelho, falar com o Papai do Céu, e levantar e sair daí a hora que você bem entender. Porque o Santuário da Oração, 24 horas, funcionando aqui na nossa sede mundial. Mas, após uma oração, após uma busca pelo poder, pela graça, pela medicina divina, não é, irmão Diácono Lindenberg? É Deus operando maravilhas.
1: Glória a Deus.
0: E o que os nossos irmãos que neste momento sentiram no seu coração entregar a sua vida ao Senhor Jesus ou reconciliar-se, irmão Diácono Lindenberg, o que devem fazer?
1: É só enviar agora neste momento, pastor César, e-mail, queroaceitarjesus@ipda.com.br. Porque a oportunidade é agora.
0: Amém.
1: Nós oramos.
0: Sim.
1: E eu creio que através da oração, muitas pessoas agora sentiram a presença de Deus.
0: Com toda certeza.
1: E o que elas devem neste momento fazer é entregar a vida para Jesus.
0: Convide-os,
1: reatar,
0: por favor.
1: Reatar a aliança com o Senhor. Portanto, internautas, vocês que estão em casa, ouvintes, vocês farão agora este momento de oração comigo. essa oração de confissão de fé. Você vai entregar a sua vida para Jesus. E uma coisa eu tenho certeza, Ele mudará a sua história em nome de Jesus. Faça agora esta oração comigo. Senhor Jesus.
0: Senhor Jesus.
1: Eu estou
0: entregando
1: a minha vida, ao Senhor.
0: A ti, Senhor.
1: Perdona os meus pecados.
0: Mis pecados.
1: As minhas falhas.
0: Mis falhas.
1: Me ajuda.
0: Ajude-me
1: a permanecer.
0: A que permaneça
1: na sua presença.
0: En tu presencia.
1: E escreve.
0: E escriva
1: o meu nome.
0: Mi nombre.
1: Lá no céu.
0: Allá en los cielos.
1: No livro da vida.
0: En el libro de la vida.
1: E sela.
0: Y sella
1: com teu sangue.
0: Con tu sangre.
1: Para a vida eterna.
0: Para la vida eterna.
1: Em nome.
0: En el nombre
1: de Jesus.
0: Del Señor Jesús.
1: Amém.
0: Amém.
1: Que bênção, que maravilha. Amém. É tremendo, né, pastor?
0: Sim.
1: Que tremendo, é bênção demais. Certamente é uma alegria, porque sentimos a presença de Deus aqui.
0: Verdade.
1: Eu sinto a presença de Deus, glória a graça de Deus aqui.
0: Glória a Deus.
1: Então vocês poderão enviar agora a sua mensagem. Corre lá, WhatsApp, na nossa rádio Deus e Amor, 11 982 92 33 92. Também vocês poderão enviar agora a sua mensagem para o número 11 950 94 46 45, e nós temos uma equipe altamente preparada e capacitada para te ajudar, para discipular, para que você também cumpra a justiça divina. Deus abençoe e seja muito bem-vindo. Igreja Deus e Amor, mais que uma igreja, pastor.
0: Uma família, a família que vai morar no céu.

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3: 6 horas e 32 minutos.
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0: somente a paz de nosso Senhor e Salvador Jesus Cristo. Quem tem o imenso prazer de falar com vocês é o seu irmão em Cristo, Pastor Antônio dos Santos. Passando aqui para informar a todos o prosseguimento da campanha da prosperidade Portas Abertas. Uma campanha abençoada que Deus levantou aqui no Rio de Janeiro para abençoar a sua vida, abençoar a sua casa, os seus negócios, abençoar a sua empresa. E você não pode ficar de fora. É uma campanha que está ativa em 6 horários, 7 da manhã, às 9, 11, às 13, 15 e também no horário das 19 horas. Você pode escolher um desses horários e estar presente aqui recebendo a bênção de Deus. Eu tenho certeza que nesta quarta-feira, Deus ele tem uma palavra para o seu coração. Esse texto de Mateus 17, 27 nos coloca diante de uma cena curiosa e profundamente espiritual. Jesus e Pedro precisam pagar o tributo do templo, mas não há dinheiro, não há recursos. E é então que o Senhor transforma uma necessidade simples numa lição eterna sobre dependência de Deus. Irmãos, aprenda isso. Quando seus recursos terminarem, quando você olhar para a direita, para a esquerda e não ver saída, lembra, por gentileza, Deus ainda tem a porta aberta, Deus ainda tem a solução, Deus ainda tem o recurso para a sua vida. Levante a mão e adora o nome dele com alegria. O dracma era o imposto do templo. Todos os homens, todos os judeus, maiores de 20 anos, teria que pagar impostos. Isso está registrado no livro de Êxodo, no capítulo 30, a partir do versículo 13. Todo homem acima de 20 anos paga impostos. Jesus, sendo filho de Deus, não era obrigado a pagar. Afinal, ele é o dono da casa. Mas para não causar escândalo, para não causar murmuração, ele decide pagar o tributo. Ele não tinha o dinheiro na bolsa, mas ele ordena o milagre. Você consegue imaginar comigo agora, Pedro, um pescador experiente, indo ao mar com um simples anzol? Talvez ele lança esta linha confiando apenas na palavra de Jesus. Porque não há rede, não há barco cheio, mas havia fé, meus irmãos. E quando o peixe morde a isca, o impossível acontece. Na boca do peixe estava o valor para pagar o imposto. Levante a sua mão e vai adorando, isso é Deus. Isto é milagre. Milagre não se explica, milagre se vive. Você acredita que Deus tem controle de tudo? Acredita de verdade? Então fique tranquilo, diante de tudo o que vem acontecendo, Deus está no controle de cada situação. Deus não perdeu o controle. Levante a mão e adore a Ele, porque Ele é soberano. Ele é soberano. Ele é soberano, Ele é soberano. O mesmo Deus que cria os peixes é o que move o impossível para cumprir a sua vontade. No capítulo 32 do livro de Jeremias, no versículo 27, eis que eu sou o Senhor, o Deus de toda carne. Acaso haveria coisa alguma difícil para mim? Será que tem alguma coisa difícil que Deus não possa fazer? Colossenses capítulo 1, versículo 16. Todas as coisas foram criadas por Ele e para Ele. E Ele é antes de todas as coisas. E todas as coisas subsistem por Ele. Irmãos, quando Deus fala, quando Deus manda, a natureza obedece. Quando Deus fala, a humanidade se cala. Quando Deus fala, os demônios têm que obedecer. Levante a mão. Deus criou todas as coisas e Ele tem domínio sobre tudo. Levante a mão e adora este Deus que é grande, este Deus que é soberano, este Deus que é poderoso. Levante a mão e adora, levante a mão e glorifica.
1: Minha prioridade é...
2: 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Olha, ouvintes, no decorrer de cada culto desta campanha, nós estaremos aqui orando através das revelações, realizando aquela oração de desafio, uma oração em conjunto, toda a igreja, juntamente com o Esquadrão da Fé, repreendendo os demônios que têm lutado contra a sua prosperidade, o devorador, a miséria, a inveja, as enfermidades. Olha, ouvintes, tem roubado a prosperidade de muitas pessoas. Pessoas que, quem sabe, têm um salário muito bom, mas desaparece. A conta bancária sempre no vermelho. Mas eu tenho certeza, a igreja vai restaurando, estendendo as mãos aos céus. E Deus vai jogar por terra esses demônios que têm lutado contra a sua prosperidade.
0: Sai daí, devoradores. Sai daí, miséria. Sai daí, obra da inveja. É no nome de Jesus. É no nome de Jesus. É no nome de Jesus que eu te repreendo. Sai da vida dessas pessoas. Vai queimando, Jesus. Vai queimando. Vai repreendendo toda obra maligna. Sai, devoradores. Sai miséria, sai inveja, sai doença, vai embora, Satanás. Sai daí, Satanás, sai da vida dessas pessoas. Sai, sai da perna desta mulher, demônio. Você que queria deixar essa mulher travada, sem poder caminhar, eu te repreendo. Sai daí no nome de Jesus. Vai pedindo para Jesus queimar ele. Sai dos ossos, sai do sangue. Sai do pulmão, sai dos rins, sai da bexiga, sai da pele. Vai queimando, Jesus, vai queimando toda a enfermidade que está no corpo desta pessoa. É no nome de Jesus que eu te repreendo. Sai daí, caroço, sai daí, hérnia, sai paralisia, sai inflamação, sai, sai infecção. No nome de Jesus, eu te repreendo. Sai cegueira. Sai surdez, sai, sai no nome de Jesus, sai hérnia, sai da coluna desta pessoa, sai, sai, sai, sai, sai no nome de Jesus, vai expulsando, irmãos. Jesus está tocando na sua saúde, Jesus está tocando na sua saúde. Sai doença, no nome de Jesus, vai expulsando com fé, meus irmãos, expulsa com fé. Sai daí toda a opressão maligna. É no nome de Jesus que eu te repreendo, Satanás. Você que está devorando, você que está causando miséria na vida dessas pessoas, eu te repreendo em nome de Jesus. Eu te repreendo em nome de Jesus. Sai, sai, sai, sai. Vão expulsando, vão expulsando. Vai gritando para Jesus queimar ele.
2: É tremendo o que Deus vem realizando a cada culto desta campanha, a cada semana, a cada mês. Deus tem realizado coisas extraordinárias. A glória de Deus tem se manifestado. vidas têm sido libertas, ouvintes, e Deus tem prosperado o caminho das pessoas. Nós vamos acompanhar neste momento para você entender as pessoas que estão participando conosco. Elas têm testemunhado, elas têm, ouvintes, de viva voz contado o milagre alcançado no decorrer desta campanha.
3: Pastor Antônio Santos, irmãos presentes, ouvinte de casa, aqui está nossa irmã. No dia da tomada de posse, ela recebeu uma grande vitória e tomou posse da sua aposentadoria.
2: Irmã, qual é o seu nome?
4: Lúcia.
2: Irmã Lúcia, é de onde?
4: Santo Cristo que eu moro.
2: Quer dizer que na campanha da prosperidade, na tomada de posse, a irmã tomou posse.
4: Tomei sim, porque foi um auxílio que eu já estava há mais de 3 anos, não acreditava, pelos olhos humanos, eu não ia ter esse direito.
2: 3 anos?
4: É, estava a luta lá de advogado, até botei na mão de advogado particular. E agora foi dia 18, me chamaram, fui lá, recebi, até com atraso, e até dei meu dízimo já de R$1.000 aqui e vou continuar sendo aposentada.
2: Tá aposentada?
4: Aposentada.
2: Estava aí há mais de 3 anos lutando.
4: Há mais de 3 anos.
2: Entrou na campanha da prosperidade, está aposentada.
4: Estou, em nome de Jesus Cristo.
2: As portas se abriram.
4: Sim, com a graça de Deus.
2: Dai glória a Deus com ela, está aposentada. Glorifiquem a Deus. É tremendo o que Deus está realizando nesta campanha. É a campanha da prosperidade, portas abertas. Deus tem feito maravilhas, portas têm sido abertas, ouvintes. As pessoas têm sido abençoadas, desde aquele trabalhador comum até aquele grande empresário, pessoas que realmente colocam a sua dependência em Deus, vêm participar, são abençoadas. Nós vamos continuar acompanhando o que Deus vem realizando no decorrer desta campanha. Irmã, qual é o seu nome?
5: A paz do Senhor, pastor. Meu nome é Sônia Regina.
2: Irmã Sônia é de onde?
5: Caxias, Duque de Caxias.
2: Conte a bênção, irmã Sônia.
5: Pastor, o meu filho estava desempregado, todos estavam trabalhando, faltava só o Mateus. Dia 8 de março agora, ele faz 24 anos. Aí eu venho fazendo campanha, fazendo pedido, pegando os votos e botando. Quando foi semana passada, a professora dele de inglês ligou para ele, falou que tinha única vaga para trabalhar. Pastor, meu filho trabalha num emprego bom que o Senhor Jesus deu a ele. Ele pega 8 horas, larga 5 horas da tarde, não trabalha sábado, não trabalha feriado. De segunda a sexta, trabalha no escritório no ar-condicionado, com 23 anos. Já está assinada a carteira dele.
2: Portas se abriram.
5: As portas abertas.
2: Não... Abençoada. Amém. Por Jesus. Glória a Deus. Dai glória a Deus com ela. Eu tenho certeza que você não vai ficar apenas ouvindo o que essas pessoas estão testemunhando. Você também quer testemunhar. Olha, ouvintes, quem sabe você me acompanha agora e está enfrentando uma situação adversa, há aí grandes desafios na sua vida. Eu tenho certeza, a partir do momento que você começar a participar desta campanha, essa situação que você está vivendo vai virar testemunho. O porquê não dizer? O seu milagre vai virar notícia. Você também vai testemunhar o poder de Deus. Nós vamos acompanhar mais uma pessoa testemunhando. Ouvintes, o que elas têm alcançado, o que elas têm sido agraciadas pelo Senhor. Vamos lá, aumente o volume do seu rádio e vamos ouvir o que Deus está fazendo na campanha da prosperidade.
3: Pastor Antônio dos Santos, irmãos presentes, ouvinte de casa, aqui está a irmã que estava com um processo na justiça, pastor Antônio, numa batalha muito grande, e Deus honrou a sua fé nesta poderosa campanha.
2: Irmã, qual é o seu nome?
6: Maria José.
2: A irmã é de onde?
6: Sou de Miguel Couto.
2: Qual é o milagre que a irmã alcançou nesta campanha?
6: Eu era cuidadora e doméstica do meu patrão. E ele veio a falecer na Covid e aí os herdeiros não queriam dar. Morreu, não tem que pagar dívida. Mas só que Deus é soberano e maravilhoso. Então ficou enrolando. Quando foi agora, foi determinado. E o Senhor tinha falado que ia determinar duas vezes o mesmo tanto. E aí veio esse tanto. Eu já dei a oferta, já dei o meu dízimo, já dei o valor e agradeço a Deus.
2: Estava com esta causa parada.
6: Parada.
2: Entrou na campanha.
6: Foi, eu ganhei de primeira causa. E ele estava enrolando. Mas Deus, eu falei, Senhor, é da minha velhice. Eu tenho que ter uma velhice. R$1.000 não dá, um salário não dá. E Deus foi maravilhoso.
2: Recebeu todos os direitos.
6: Estou recebendo todo mês, porque eles têm muitas casas de aluguel, todo mês ele bota 16 e pouco fora do advogado. E eu dou o dízimo e dou as minhas ofertas e também fiz um voto de R$5.000 e Deus abriu a porta do céu.
2: Recebeu a bênção. Está abençoada, amém, minha irmã.
6: Graças a Deus.
2: Tem glória para Jesus. Tem. Eu sei que você não vai ficar em casa nesta quarta-feira. Você também vai testemunhar o poder de Deus. Aproveite esta oportunidade. Deus está te chamando para esta campanha de quarta-feira. Você que está aqui na área central, nos bairros adjacentes, você que está dentro das comunidades, aqui próximo às cidades vizinhas, aqui do Rio de Janeiro, também no interior do estado, e você tem condição de estar aqui conosco, não fica de fora. Nesta quarta-feira, em 6 horários, o prosseguimento desta campanha. Anote o endereço, Rua Senador Pompeu, no número 27, aqui no centro do Rio de Janeiro. Eu já quero aproveitar este momento, ouvintes, e orar por você. Você que vai estar conosco nesta quarta-feira, participando em um dos horários desta campanha da prosperidade. Eu já quero pedir a Deus para abrir os celeiros de bênçãos e abençoar a sua vida.
7: Eleva os meus olhos para os montes, de onde me virá o socorro? O meu socorro vem do Senhor, que fez os céus e a terra. Ore com um homem de Deus, e a bênção chegará até você.
2: Senhor meu Deus e meu Pai, é no nome do Senhor Jesus Cristo, outra vez, ó Deus, estou aqui diante da Tua presença, clamando ao Senhor em favor de cada ouvinte, em favor do povo que vai estar conosco nesta quarta-feira. Ó Deus querido, Deus Santo, eu já quero agradecê-lo, meu Deus, pelas muitas maravilhas que o Senhor vem realizando a cada quarta-feira, a cada horário realizado desta campanha da prosperidade. Meu Deus e Pai, mas eu sei que o Senhor também não é um Deus limitado. O Senhor operou nas quartas-feiras, ó Deus, passadas, e o Senhor vai continuar operando nas próximas quartas-feiras. Eu sei, meu Deus, que tem ouvintes neste momento, Senhor, pessoas que os seus corações já arderam de desejo de estar conosco nesta quarta-feira. Pessoas, meu Deus, que estão necessitando de uma porta aberta. Pessoas, Senhor, que estão necessitando de um milagre, de uma prosperidade. Pessoas, Senhor, necessitadas do socorro do Senhor. E eu quero neste momento pedir, ó Deus, ajuda este ouvinte, a chegar aqui nesta próxima quarta-feira. E eu tenho certeza, meu Deus, que o Senhor tem muito além do que esta pessoa está esperando. O que está, meu Deus, no coração desta pessoa, meu Pai. Eu sei que o Senhor já preparou e o Senhor vai preparar muito mais ainda do que esta pessoa já está pensando. O Senhor tem coisas grandiosas a realizar na vida de cada pessoa que acredita no Senhor, que participa desta campanha. Meu Deus e meu Pai, eu quero pedir ao Senhor, meu Deus, que em cada horário desta campanha, Senhor, a glória do Senhor possa continuar manifestando no nosso meio, para que a prosperidade possa abranger em todos os âmbitos da vida de cada pessoa, a prosperidade espiritual, financeira, a prosperidade em forma de saúde. Meu Deus, esta pessoa, Senhor, que está agora orando comigo, esta pessoa que almeja neste momento ser um empreendedor, esta pessoa que almeja ter o seu próprio negócio, amplia, Deus, amplia na vida desta pessoa, Senhor, aquilo que está no seu coração. Meu Deus, é o que eu te peço e também te agradeço no nome de Jesus.
8: Abre uma porta no momento certo, faz acontecer chover no deserto.
2: Tenha certeza, ouvintes, o seu milagre já está reservado, então não fique de fora, venham participar conosco desta campanha. Rua Senador Pompeu, 27, aqui no centro do Rio de Janeiro.

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0: já quero agradecer a todos vocês que ficaram conosco até neste exato momento. Mas olha, ouvintes, não saia daí. Este programa é 24 horas no ar, falando do amor de Deus, deixando vocês informados de todos os trabalhos realizados aqui em nossa igreja Deus e Amor. E não se esqueça, divulgue aí para toda a sua família, para os seus amigos, para o seu vizinho, o programa Voz da Libertação. Deus abençoe e vamos agora aos prefixos desta emissora. E logo mais eu retorno falando com todos vocês.
1: Seis horas e 57 minutos.
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1: 6 horas e 59 minutos.
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61: 7:25.
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0: Deus abençoe, ouvintes. Deus abençoe o seu lar. Deus abençoe a sua querida e amada família. Já quero desejar a todos um excelente dia abençoado. Uma terça-feira de bênçãos para você e para toda a família. Que a bênção de Deus possa permanecer na sua vida. Passando aqui nesta manhã, já para orar por vocês. É você que está conosco na campanha da restituição. Todos os domingos, em três horários, às 7, às 9 e às 11 da manhã, você sempre está aqui conosco. E eu já quero pedir a Deus para te abençoar. Eu sei que você tem firmado o seu propósito, você tem feito votos com Deus nesta campanha. Isso não é em vão. Deus vai atender o seu pedido, o seu propósito que está sendo feito no decorrer desta campanha. E muito breve, você vai ser aquele testemunho vivo do poder de Deus no decorrer dos dias. Vamos orar agora, dobra seus joelhos comigo e vamos falar com Deus em oração.
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0: Senhor meu Deus e meu Pai, é no nome do Senhor Jesus Cristo, mais uma vez, ó Deus, nós estamos aqui diante da Tua presença em oração, clamando ao Senhor, em favor de todas as pessoas que estão conosco neste propósito de domingo, Senhor. É uma campanha que o Senhor levantou aqui em nossa igreja Deus e Amor, uma campanha de restituição. E o Senhor tem feito maravilhas no decorrer de cada domingo. O Senhor tem falado com o seu povo de uma maneira especial. E nós já te louvamos, meu Deus, por tudo que o Senhor vem realizando, pelas maravilhas, pelas vidas que o Senhor tem resgatado. Ó Deus, o Senhor tem restituído, o Senhor tem curado. O Senhor tem libertado pessoas no decorrer desta campanha. E nós estamos neste momento, meu Deus, apresentando a vida de cada pessoa, deste homem, desta mulher, deste jovem. Esta pessoa, Senhor, está no propósito com o Senhor nas campanhas que estão acontecendo aqui aos domingos. Ó Deus, nos três horários, às 7, às 9 e também às 11 da manhã, são pessoas, Senhor, que têm deslocado de tão longe, mas estão aqui cumprindo um propósito com o Senhor no decorrer desta campanha. Eu tenho certeza, meu Deus, que o Senhor não vai despedir nenhuma delas sem primeiro abençoá-las. Ó Senhor, são pessoas que têm colocado a fé em ação, são pessoas que acreditam no mover do Senhor, e é por isso que nós apresentamos as mesmas em oração. Visita, meu Deus, agora. Eu sei que tem pessoas orando comigo nesta manhã, pessoas, quem sabe, derramando lágrimas. Pessoas, meu Deus, que estão desesperadas, mas o Senhor é socorro presente na hora da angústia. Ó, meu Deus, como o Senhor restituiu a vida do teu servo Jó, que haja restituição nesta casa, Senhor. Restitui a saúde. Quem sabe esta pessoa já recebeu um diagnóstico do médico. Meu Deus, e o desespero tem invadido esta casa. O desespero já tomou conta desta família. Mas o Senhor é poderoso para restituir saúde. Esta pessoa voltar à normalidade da sua vida, meu Deus. Senhor, esta pessoa que clama pela restituição do seu casamento, quem sabe o seu lar já foi destruído. ou está à beira da destruição. Já não há mais paz, alegria, comunhão dentro desta casa. O Senhor é poderoso para restituir, ó Deus, a vida conjugal desta pessoa. Quem sabe, Deus, esta pessoa perdeu tudo o que ela tem. Meu Deus, tudo o que ela tinha. Senhor, os seus bens, a sua empresa. Quem sabe perdeu valores. E esta pessoa, Senhor, está nesta campanha clamando pela restituição. O Senhor é poderoso para responder, ó Deus, e abençoar a vida desta pessoa. Como o Senhor virou o cativeiro de Jó, o Senhor é poderoso, meu Deus, para fazer uma reviravolta e o teu nome ser glorificado na vida desta pessoa. É o que eu te peço, meu Deus, e também te agradeço no nome de Jesus. Tenha certeza, ouvintes, que você já foi alcançado por Deus na manhã de hoje. Eu tenho certeza, Deus já te visitou e o propósito continua. Nós estaremos juntos neste domingo, nesta campanha da restituição. E vamos avante, continue com este propósito no seu coração, que Deus vai cumprir as suas promessas. Domingo agora, 7, 9 e 11 da manhã, eu aguardo por vocês, em propósito de oração, em propósito de jejum, e com certeza haverá a restituição de Deus na vossa vida.
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4: Sete horas e 33 minutos.
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1: 7:37.
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3: A paz do Senhor Jesus a todos. Meu nome é Fabiana de Oliveira Campos, eu moro em São João da Boa Vista. E hoje eu vou contar a minha bênção. Eu vou contar o meu testemunho. A minha família, eu, meu marido e os meus dois filhos, a gente morava em Poços de Caldas. Meu marido trabalhava numa firma e ele foi dispensado. E a gente ficou naquela situação, né? Sem nada, sem dinheiro nem para tirar a mudança da casa e sem rumo. Eu saí de casa com dinheiro só do táxi, meus filhos dentro. Meu marido veio primeiro, arrumou um cantinho para ficar na casa do irmão dele, meu cunhado. Que Deus usou ele para nos ajudar, assim como Deus põe sempre alguém no caminho da gente, ou é da família, ou qualquer pessoa que Deus põe para ajudar. Aí, morando na casa do meu cunhado, sem saber o que eu ia fazer da vida, né? Minha cunhada me convidou para ir na igreja e eu fui. Irmãos, como tá Deus no céu, eu nunca tinha conseguido cumprir nenhum voto com Deus. Eu fui na igreja e fui revelada que Jesus estava abrindo portas para mim. Era para mim acreditar no que ele estava falando e ficar em paz, descansar. E eu acreditava. Aí eu peguei dois votos. Não chegou a 15 dias. Eu consegui cumprir esses dois votos. Glória a Deus, aleluia, para a honra e glória do Senhor Jesus. Eu cumpri esses dois votos e dei uma oferta com todo o meu amor, com todo o meu carinho. Porque a gente tem que dar com amor, que é dando que se recebe. A oferta é uma forma de ajudar a obra do Senhor. Então, sempre dá com amor e carinho. E assim, bênçãos sem medidas Ele dará na vida da gente. E foi o que aconteceu comigo. Acabei de cumprir esses dois votos e dei essa oferta. Deus abriu uma porta para o meu marido numa firma em São João. E a gente continuou na casa do meu cunhado e meu marido trabalhando nessa firma. Mas o trabalhar do Senhor é do modo dEle, da maneira dEle, e perante aquilo que é o desejo do coração da gente, porque Deus sabia que o desejo do nosso coração era morar num sítio. Irmãos, o trabalhar do Senhor é uma coisa tremenda. Deus, Ele abriu a porta para nós num sítio. Meu marido não ficou naquele serviço, mas Deus abriu a porta para nós num sítio que fica entre São João da Boa Vista e Águas da Prata. Meu marido foi registrado nesse sítio. A gente não paga água, a gente não paga força, a gente não paga aluguel, a gente tem espaço para plantar o que quiser, a gente tem ali o lugar que tem um pesqueiro, que aqui é o pesqueiro, a gente pode pescar. A mulher e o homem, eles são uma bênção de Deus com a gente, conversou com a gente, falou pra gente que é só o começo, que a gente vai crescer muito aqui, para a honra e glória do Senhor Jesus, que sempre é o Senhor Jesus na frente de todas as coisas. E a gente tá aqui, a casa, irmãos, só pra vocês terem uma noção do que Jesus fez na minha vida. Eu estava num quartinho de favor. O meu quarto tem um banheiro, depois tem outro banheiro, aí tem uma sala, depois tem uma copa, tem uma cozinha, tem um quarto dos meus filhos, tem duas áreas, uma na porta da sala, uma na porta da cozinha. Eu cheguei aqui nessa casa sem nada. Eu trouxe apenas um colchão que eu ganhei lá em São João, umas cobertas que eu ganhei. Aqui dentro da minha casa eu tenho tudo, porque para a honra e glória do Senhor Jesus, a dona da casa falou assim para mim: eu tenho umas coisinhas ali, se você quiser eu posso te dar. Na minha casa tem fogão, geladeira, botijão, duas camas de solteiro, dois colchão, tem mais um colchão, ela me deu um sofá. A minha casa está imobiliada, para a honra e glória do Senhor Jesus. Então, ouvintes, você que o inimigo tem falado no seu ouvido para você não crer, para você não acreditar, porque a sua bênção ainda não chegou, que ela não vai chegar, mas você não acredite, não dê ouvidos à voz do mal, acredite naquela revelação que você ouviu, porque muito Deus tem para te dar, basta você acreditar no Senhor, porque muitos não acreditam, o inimigo vai, ele sopra no ouvido, não acredita não, não vai acontecer não, mas é mentira, ele é enganador, a verdade sim, a revelação é verdadeira, os irmãos são usados por Deus, da Deus é amor, o que a revelação falar, não importa o tempo, crê no Senhor, crê na revelação do homem do Senhor e a sua vida vai mudar, assim como Deus mudou a minha vida, ele vai mudar a vida de você, ouvinte que está ouvindo, glória a Deus e aleluia, para a honra e glória do Senhor Jesus. Este é o meu testemunho e pela minha fé eu terei mais testemunhos para dizer, porque onde eu estava e onde Jesus me colocou, e é assim que ele vai fazer com você que está aí ouvindo, crê no Senhor Jesus, você que está desempregado, você que não vê solução, Jesus ele manda te dizer através da boca dos irmãos que vai mudar a sua situação, crê no Senhor Jesus e o mais ele fará, glória a Deus e aleluia. A paz do Senhor Jesus a todos. Meu nome é Fabiano de Oliveira Campos. Sou daqui de São João da Boa Vista.
0: O que Jesus fez na vida dessa pessoa, ele pode também fazer na sua. 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Creia. Tenha fé. Deus muda a sua forma de viver. Dê uma chance à vida. Exercite a sua fé em Jesus. Dê uma chance de mudança radical para a sua vida. A Igreja Pentecostal Deus é Amor está aqui também nessa cidade. 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Venha com fé.
1: 7:43.
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5: Olha, ouvintes, está chegando dia 27 de setembro, neste domingo, no horário das 9 da manhã, é o prosseguimento da campanha da restituição. Mais um domingo na presença do nosso Deus. E eu tenho certeza, Deus vai restituir a sua vida, a glória de Deus será manifesta. Vai estar presente conosco mais uma vez o pastor Wilson Siqueira, ele mesmo que é o diretor responsável pelo estado do Rio de Janeiro. E olha, ouvintes, Deus vai utilizar a vida dele na pregação da palavra, nas libertações, nos milagres. Eu tenho certeza, você que esteve presente conosco na última vez que o pastor Wilson Siqueira esteve conosco, você pôde presenciar a manifestação da glória de Deus. Eu quero convidar você que está aqui na Grande Rio, aqui na área central, você que está nos bairros adjacentes, nas comunidades, nas cidades vizinhas, também nas longínquas, venham participar conosco desta campanha. Vai ser uma manhã que vai ficar marcada no seu coração. Pastor Wilson Siqueira, pregando a palavra do nosso Deus.
6: Quem oferece o pior sempre se incomoda com quem oferece o melhor. Já viu isso acontecer? Quem oferece o pior sempre vai se incomodar com aquele que está oferecendo o melhor. Não, não pode ser ele. Tem que ser eu. Aquela cadeira era para mim. Aquela vaga era para mim. Aquele microfone era para mim. Porque tem gente que parece que o Espírito Santo só está no microfone. Parece que o Espírito Santo só está aqui na tribuna. Parece que o Espírito Santo só está na credencial. Parece que o Espírito Santo só está quando a gente tem uma posição na igreja. Ei, ei, ei, ei, ei. Começa a se incomodar. Eu venho dizer uma coisa para o Rio de Janeiro. No reino de Deus não existe isso de puxar o meu tapete ou estão puxando o meu tapete. O reino de Deus tem lugar para todo mundo. É ele que coloca, é ele que tira, é ele que levanta, é ele que abate, é ele que leva, é ele que traz. Eu vou dizer, o último Adão, não é o segundo Adão. Jesus é o último Adão. Ele venceu aonde o primeiro caiu. No Éden, Satanás venceu através do alimento. Em Mateus capítulo de número 4, ele tenta repetir a mesma estratégia. No Éden, ele oferece um fruto para o casal, para a mulher. Ele vai pegar o homem pela boca. Ele vai pegar a mulher pela boca. A vontade de saciar, a vontade de experimentar o fruto. Em Mateus capítulo de número 4, ele tenta repetir a mesma estratégia. A forma, o pão, a necessidade física, mas Jesus responde, olha o último Adão respondendo, no Éden o homem cai, no último, o último Adão vai vencer, Mateus de número 4 e verso 4, ele vai responder, quando o bicho chega para ele e diz, se és o filho de Deus, me dá uma prova, eu quero saber se é tu mesmo, transforma essa pedras em pães, ele disse não, ei, nem só de pão viverás o homem, nem só de pão viverás

0: A palavra será transmitida na sua essência. Olha que coisa tremenda. O próprio Deus afirma isso. A palavra não sairá da boca de Deus para penetrar em um coração e ela voltará vazia. Olha, ouvintes, ela vai sair e vai surtir o efeito desejado. Se é palavra de cura, haverá curas. Se é palavra de restituição, haverá restituição. Se é palavra de libertação, ela vai surtir o efeito. Haverá libertação na sua vida. Você não pode ficar de fora neste domingo. Ele vai estar orando por revelação, realizando aquela oração também de libertação, de milagre. Eu tenho certeza, a glória de Deus vai nos envolver neste domingo. E você pode ter certeza, as pessoas que têm participado desta campanha têm testemunhado, ouvintes, os milagres. Eu quero agora acompanhar com vocês testemunhos, pessoas testemunhando o poder de Deus.
1: Jesus Cristo.
2: Irmãos, milagre aqui, pastor Wilson, esse senhor acaba de relatar que há 15 dias vinha sofrendo, o ouvido estava totalmente ensurdecido direito e também fortes dores nos pulmões a ponto de não conseguir respirar, mas através da revelação do Espírito Santo, ele está curado para a glória de Deus. Pastor Wilson, seu nome, meu irmão?
3: Manuel.
2: O que é que o senhor estava sentindo?
3: Uma dor grande no pulmão, não podia respirar, não podia nada. Aí depois que ele falou ali, é o homem de Deus, a dor passou.
2: Sumiu a dor.
3: Sumiu a dor.
2: Não conseguia respirar direito.
3: Não.
2: Respira fundo aí agora, respira fundo como prova do milagre. E o ouvido também, agora tá ouvindo, meu irmão?
3: Tô ouvindo, sim.
2: Tá ouvindo perfeitamente?
3: Perfeitamente.
2: Perfeitamente para a glória de Deus, pastor Wilson.
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Que tremendo, que tremendo. 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

0: 7:52.
1: Obrigada pela sua audiência. A gente vai para mais informações aqui. Alimentação e saúde mental. Alto nível de açúcar no sangue pode elevar risco de depressão e ansiedade. Um estudo conduzido por pesquisadores dos Estados Unidos revelou uma ligação preocupante entre altos níveis de açúcar no sangue e o risco aumentado de desenvolver depressão e ansiedade. A pesquisa analisou dados de milhares de participantes ao longo de vários anos. Os resultados mostraram que pessoas com níveis mais elevados de glicose no sangue têm maior probabilidade de desenvolver sintomas depressivos e ansiedade em comparação com aqueles com níveis normais. Os cientistas sugerem que a relação entre açúcar no sangue e saúde mental pode ser complexa. Altos níveis de açúcar no sangue podem desencadear uma cascata de eventos no corpo, incluindo inflamação crônica e disfunção metabólica, que, por sua vez, afetam negativamente o funcionamento do cérebro e o equilíbrio emocional. Além disso, os picos de açúcar no sangue podem levar a flutuações de humor e energia, contribuindo para o desenvolvimento de sintomas depressivos e ansiedade ao longo do tempo. Essas descobertas destacam a importância de adotar hábitos de vida saudáveis para promover tanto a saúde física quanto mental. Controlar os níveis de açúcar no sangue através de uma dieta equilibrada, rica em alimentos integrais e pobre em açúcares refinados, e manter um estilo de vida ativo podem não apenas reduzir o risco de doenças metabólicas, mas também proteger contra problemas de saúde mental. Saúde da mulher. Como a sua alimentação pode amenizar os sintomas da menopausa? Entenda. Com a chegada da menopausa, muitas mulheres enfrentam uma série de sintomas desconfortáveis, como ondas de calor, alterações de humor e dificuldade para dormir. No entanto, uma alimentação balanceada pode desempenhar aí um papel importante na redução desses sintomas e na promoção do bem-estar durante essa mudança. Em primeiro lugar, alimentos ricos em cálcio, como laticínios, folhas verdes escuras e sardinha, podem ajudar a fortalecer os ossos e reduzir o risco de osteoporose, uma preocupação bem comum durante a menopausa. Além disso, alimentos como soja, linhaça, lentilhas, eles podem aliviar os sintomas da menopausa, uma vez que essas substâncias possuem propriedades semelhantes ao estrogênio, hormônio cujos níveis diminuem durante essa fase da vida. Por outro lado, evitar alimentos ricos em gorduras saturadas e açúcares adicionados também pode ajudar a controlar o ganho de peso e reduzir o risco de doenças cardiovasculares, que também podem se tornar preocupações durante a menopausa. Além de fazer escolhas alimentares saudáveis, manter-se hidratada é fundamental durante a menopausa. Beber bastante água pode ajudar a minimizar os sintomas como ondas de calor, irritabilidade, e incorporar uma variedade de alimentos nutritivos na dieta e manter, claro, um estilo de vida ativo e equilibrado também podem fazer aí uma grande diferença na gestão dos sintomas da menopausa.
0: Sete horas e 56 minutos.
2: Ouvintes, aceite a paz de nosso Senhor e Salvador Jesus Cristo. Quem tem o imenso prazer de falar com vocês é o seu irmão em Cristo, Pastor Antônio dos Santos. Lembrando a todos que é amanhã, quarta-feira, a quarta-feira da prosperidade, o prosseguimento desta campanha. E estaremos na quarta-feira da tomada de posse. Olha, ouvintes, Deus preparou esta campanha em 6 horários, 7, 9, 11, às 13, 15 e também no horário das 19 horas. Você pode escolher um desses horários e participar conosco amanhã desta campanha. É a tomada de posse. E tenho certeza, ouvinte, você vai tomar posse do seu milagre. Eu estarei com vocês. A presença de Deus estará conosco no decorrer desta campanha. Olha, ouvintes, as pessoas que estão participando estão testemunhando o poder de Deus. Por isso, neste momento, eu quero convidar você a acompanhar, a ouvir bem de perto o que Deus está fazendo na vida das pessoas no decorrer desta campanha de quarta-feira.
3: Pastor Antônio, Deus faz coisas extraordinárias aqui, pastor. 9 anos desempregado e Deus abriu a porta agora, pastor, agora, nesse exato momento.
2: Irmã, qual é o seu nome?
4: É Vilma.
2: Irmã, conta o que aconteceu.
4: É, quarta-feira eu estive aqui, né? Aí eu tô ali sentada agora, eu não gosto de olhar o telefone dentro da igreja não, né? Aí eu fui olhar, aí tava uma mensagem do departamento lá, que eu fui selecionada pro processo seletivo.
2: Espera
4: aí. Pra segunda-feira comparecer.
2: Calma aí. Quanto tempo desempregada?
4: 9 anos.
2: 9 anos. Veio aqui quarta-feira.
4: Quarta-feira.
2: Fez o propósito com Deus.
4: Fiz o propósito.
2: A mensagem chegou agora.
4: Agora.
2: Dentro da igreja.
4: Dentro da igreja. Até mostrei pra ele agora.
2: Porta aberta.
4: Porta aberta.
2: Cadê o glória pra Jesus? Cadê o glória?
5: Encontrar a bênção, meu irmão.
2: É, pessoas testemunhando o poder de Deus. E você não vai ficar apenas ouvindo o que Deus está fazendo na vida das pessoas. Você vai participar para você também testemunhar o poder de Deus. Essa situação que você está vivendo hoje vai se tornar um testemunho do poder de Deus. Eu quero convidar todos vocês, desempregados, você que é trabalhador, é um microempresário, é um grande empresário, vem participar conosco amanhã no prosseguimento desta campanha da prosperidade. Nós estamos aqui na Rua Senador Pompeu, no número 27, aqui no centro do Rio de Janeiro.

0: 8 horas. 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
2: Cantem de júbilo e se alegrem os que têm prazer na minha retidão. E digam sempre, glorificado seja o Senhor, que se compraz na prosperidade do seu servo. Salmos 37, 27.
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4: Vamos falar sobre captação ilícita de sufrágio. 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Pois é, muita gente leva isso na brincadeira, mas o assunto é sério. 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
39: Horas 6 minutos, Rádio Deus e Amor, programação A Voz da Libertação. Sejam todos bem-vindos em nome de Jesus Cristo. E já vamos para esta manhã de comunhão, vamos para esta manhã para desfrutar da alegria do nosso Deus e do nosso Pai também. Eu sei que você está conosco e nós queremos aproveitar a sua presença para viver este momento de irmandade, de comunhão, de fé, de alegria, de paz, de gozo, de satisfação, não é verdade? Eu costumo sempre dizer, às vezes as pessoas falam assim, o Lucas tem irmã, eu tenho irmãos também, e às vezes, algumas pessoas, mas deves fazer como a tua irmã, ou deves ser como teu irmão, tens que ser como teu irmão. Não, ninguém tem que ser como ninguém, nós temos que ser como Cristo. E cada um, dentro da sua família, dentro da sua história, tem o seu papel, não é verdade? Tem o seu trabalho, tem aquilo que o Senhor o preparou para fazer. Então, eu não sou obrigado a ser como alguém da minha família, como os meus irmãos, como... você tem que ser como todos os africanos são. Não, não tem que ser como todo africano é. Eu tenho que ser aquilo que Deus propôs para que eu seja, ponto final. Tenho que melhorar? Tenho. Olho para um e aprendo, olho para outro e aprendo, mas não o copio ou não o imito a ponto de me transformar nele. Não. Paulo chega a dizer na palavra, sejam meus imitadores como eu sou de Cristo.
0: Mas não é para imitar só Paulo quanto Paulo. É para imitar Paulo quanto ele imita Cristo. E quando Paulo não for suficiente, eu então olho para Cristo como autor e consumador da minha fé. Sim, então olha, vamos aproveitar esta manhã e vamos cuidar da nossa vida, do nosso propósito. Por isso, quero chamá-lo à oração daqui a pouquinho. Quero chamá-lo à comunhão daqui a pouquinho. Sim, vamos buscar entender o propósito de Deus para a nossa vida. Vamos buscar entender o propósito de Deus para a nossa casa, para o nosso lar. Às vezes o pai quis tanto ser médico, aí eu obrigo o filho a querer ser médico, mas ele é um grande artista. Ele é um grande músico, é um grande cantor. Sim, ele tem outras habilidades. Às vezes a mãe é doceira, boleira, não é confeiteira e quer obrigar o filho a ser. Às vezes o pai é pastor, Lucas. É para dizer, meu filho tem que ser pastor. Não, ele não tem que ser pastor porque às vezes não tem vocação nenhuma para isso. E quando o for, não vai ser pastor igual o pai. Ele vai ter o seu jeito, a sua maneira de ser.

0: Moisés nunca falou o que Josué falou, por exemplo. Josué chegou e disse, ó, vocês vão escolher quem vocês querem, mas eu e a minha casa serviremos ao Senhor. Moisés nunca falou isso, não é? Moisés ainda falou, Deus tem misericórdia desse povo, que é um povo meio que rebelde e tal. Então, aprenda a ter propósito. Qual é o teu propósito? Qual é o teu propósito de vida? Qual é o teu sonho? Qual é o teu projeto? Paz, Jonathan, bom dia. Como está, meu amigo? Como foi o sertão? Maravilhoso. Jonathan, passe por aqui aquele bom dia depois do sertão. Bom trabalho, querido. Deus abençoe a sua vida. Então, olha, o teu propósito tem que estar alinhado com a vontade de Deus. Qual é o teu propósito? Por exemplo, o Lucas é filho de pastor, mas é um contrabaixista maravilhoso. E prega. Prega muito, menino, viu? Para a glória de Deus, ele sabe disso. Já a irmã canta. Canta muito, mas não toca, não é? Mas canta demais. E assim, dentro de uma casa, Deus vai distribuindo. E qual é o teu propósito? Qual é? Por que que Deus te chamou? Daqui a pouco a gente vai orar sobre isso. Combinado? 8:10. Vamos olhar só para o tempo, aquela passada de olho para saber como é que está o Brasil. E voltamos na sequência com muito mais de Cristo. Até já.
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0: Muito bem, continuamos com temperaturas um pouco altas em alguma região mais ao norte e nordeste do Brasil, tá? Temos 37 para Boa Vista, Roraima, também 37 para Manaus, em Amazonas e Palmas, em Tocantins. E nesses três estados, teremos céu parcialmente nublado, o sol dará o ar da graça, mas o céu terá também nuvens carregadas, aquele cinzento chumbo, não é? 36, Porto Velho, em Rondônia. Também teremos céu carregadíssimo e, em alguns momentos do dia, ligeiras pancadas de chuva. João Pessoa, na Paraíba, a temperatura cai para 28. Aquela garoa, sabe aquela chuva? Aqui no Brasil aprendi que é chuva molha bobo, né? Parece que não molha, mas molha. Mas não, são só umas gotinhas. No final do dia você está encharcado. É o que vai acontecer em João Pessoa, na Paraíba. 38 para Teresina, Piauí. O céu também parcialmente nublado, chuvas carregadas também. Temos uma alteração significativa em Cuiabá, no Mato Grosso. Ontem na casa dos 37, hoje 30. Sim, céu também parcialmente nublado, teremos chuva um pouco mais forte, mais intensa, mas na casa dos 30 hoje. Goiânia, em Goiás, com 33 de máxima. Já para São Paulo, 23. 23 de máxima, e temos aí, não é, o céu também vai dividir entre sol, pouquíssimo sol, mais nuvens carregadíssimas e chuva, como está a acontecer agora, não é? Tivemos na madrugada chuva muito intensa, em alguns lugares de Osasco até quase deu alagamento, quase deu alagamento. Então, eu sempre lembro aos irmãos, tempo de chuva, pegue um para mais de sapato. Isso é evidente. Por quê? Aquelas poças que você acha que não dá nada, é aquele buracão, você mete o pé, encharca tudo, vai atrapalhar o seu dia. Carregue um parzinho de sapato. Pastor, só tenho uns dois. Faça um sacrifício e ore a Deus. Deus vai preparar, tá bom? Mas carregue. Guarda-chuva, aquela capa de chuva, sabe que não pode falhar, não é? Curitiba, no Paraná, 20 de máxima, chove. 19 em Florianópolis, céu parcialmente nublado também. Temos aquela chuva leve durante o dia, mas o sol dará o ar da graça. O mesmo acontece para Porto Alegre, mas com 16 de máxima. Rio de Janeiro com 32 e vai também estar o céu um pouquinho mais carregado. E Vitória, céu parcialmente limpo com 31, Brasília com 33. Tempo e temperatura das 8, fonte climatempo.com.br.

Muito bem, muito bem. Vamos lá, 8 horas 17 minutos. Vamos falar com Deus. Vamos entregar ao Senhor e vamos consagrar o nosso dia. Vamos consagrar o nosso propósito ao Senhor. Vamos entregar ao Senhor a nossa vida em fé e em adoração também. É o segundo dia. Então que Deus abençoe a sua vida. É o nosso segundo dia desta campanha e nós vamos buscar a Deus pelo propósito, buscar, entender o propósito em nossa vida. Vamos falar com Deus, o nosso Pai. Maravilhoso Deus, poderoso, eterno Pai. Deus de vida, Deus de graça, Deus de favor e Deus de poder. Obrigado, Senhor. Obrigado, Pai, pelo privilégio, obrigado pela oportunidade, obrigado porque o Senhor tem estendido as suas mãos de misericórdia, de graça e também de favor. Ó, meu Deus, muitas vezes nós estamos em Tua presença e buscamos entender e compreender tudo aquilo que está ao nosso redor. Ter, Pai, entendimento, Senhor, daquilo que o Senhor precisa fazer e realizar em nossa vida. Ó, Pai, e nós como filhos buscamos esse conhecimento, buscamos esse entendimento, buscamos essa saída. E Jó declara, Senhor, na Sua palavra, e ele entende isso e diz, olha, nenhum dos teus propósitos, dos teus pensamentos, das tuas intenções pode ser impedida. Nenhum daquilo que é o projeto do Senhor pode ser impedido. Bem, eu sei que tudo podes e que nenhum dos teus propósitos pode ser impedido. Meu Pai, ele reconhece que existe propósito, Senhor. E em nossa vida há propósito, meu Pai, mas nós estamos em guerra, nós estamos em luta, nós estamos em batalha, nós estamos, ó Pai da glória, em afronta, nós estamos, Senhor, é Deus, em momentos de decisão em nossa vida e precisamos entender quais são os obstáculos contra o propósito. Senhor, meu Pai, se for pecado em nós, Senhor, limpa, purifica, santifica-nos, ó Pai, aonde houver pecado em nossa vida, meu Deus, que o Senhor possa aprimorar a nossa alma, a nossa mente, o nosso coração, mas não nos deixa invalidar aquilo que o Senhor tem para fazer. E de certo que nada pode impedir, nem mesmo o nosso pecado, Senhor, o propósito é Teu, Pai. E para cumpri-lo é graça, Senhor. E aí, quanto à salvação, meu Pai, já é só contigo. Mas eu oro, Pai da glória, para que o Senhor coloque por terra tudo aquilo que tem impedido, Senhor, Pai, do propósito se cumprir, seja a nossa fraqueza, o nosso desânimo, a nossa entrega às lutas, a nossa desobediência, a ignorância espiritual, o sermos levados por conversas alheias, por intenções alheias. O que está a acontecer, meu Pai? Ah, Senhor, qual é a dúvida? Qual é o medo que há em nós? Senhor, falta-nos ousadia, falta-nos, Pai da glória, destreza, falta-nos vigor, e muitas vezes só precisamos levantar e estar em pé e dizer, eu vou assumir a postura, eu vou assumir o lugar que o Senhor tem direcionado para mim. Foi assim com Jó, um homem íntegro, um homem reto, um homem que andava segundo a Tua vontade, meu Deus, e de repente a sua vida começa a desmoronar e ele confessa, Deus me deu, foi Ele quem tirou, bendito seja o nome do Senhor. Ele pode fazer o que quiser, mesmo que eu não entenda. E ele então começa a questionar a Deus, por quê, Senhor? O que foi que eu fiz? E muitos de nós, Pai, também questionamos, onde eu errei? Onde eu falhei? Oh, Pai maravilhoso, aleluia! E o Senhor demonstra, Pai, que o Seu propósito tem que se cumprir e vai se cumprir, queira Satanás ou não, meu Deus. E aquele homem que era rico tornou-se duas vezes mais. E aquele homem que era próspero tornou-se duas vezes mais. Na proporção de tudo que ele perdeu, ele teve em dobro, meu Pai. Aleluia! Senhor, então, Pai da glória, desperta em nós o conhecimento, desperta em nós a graça, desperta em nós o favor, o entendimento,
para o que é que o Senhor nos chamou. O Senhor tem nos chamado, Pai, para o ensino, tem nos chamado para a vida empresarial, tem nos chamado para o pastorado, tem nos chamado para o louvor, tem nos chamado para desenvolver estratégias, tem nos chamado para o aconselhamento, tem nos chamado para ser autônomos, tem nos chamado, Pai da glória, para viver uma vida espiritual digna, Senhor meu Pai, e ser um ponto de referência. Tem chamado esta mulher para o ministério, para ter filhos ou não, para ter família ou não. Oh, meu Pai da glória, qual é o teu propósito, Senhor? E aquilo que o Senhor tiver, planta em nosso coração. Planta, meu Pai, porque nós não queremos sair da tua vontade. Nós não queremos sair, Pai da glória, do cerne daquilo que é o teu projeto. Oh, meu Deus e meu Pai, tira, Senhor, tira obstáculos, tira barreiras, tira, Senhor, Pai, impedimentos pessoais e espirituais. Senhor, não deixa retardar a tua promessa e a tua palavra sobre a nossa vida. Oh, Deus maravilhoso, foi assim com Abraão, Senhor. Abraão leva tempo para viver, Pai, o propósito do Senhor, porque ele, Pai da glória, coloca um obstáculo humano, que era o sentimento pelo seu sobrinho. O amor pelo seu sobrinho fez ele entrar em lutas que não deveria entrar. Fez Abraão, Pai da glória, ter que suplicar por aquilo que não precisava suplicar. Fez Abraão, o Senhor, ser um homem próspero, conforme o Senhor prometeu, mas que não podia ter filhos, porque até o momento ele não estava longe da sua parentela. E o Senhor deu uma ordem determinada: sai da tua terra e do meio da parentela, deixa tudo para trás e vai para onde eu te vou mostrar. Senhor, onde houver uma obra humana, onde houver a nossa mão, ajuda-nos, ó Pai da glória, a renunciar. Onde houver problemas espirituais, ajuda-nos, Pai da glória, a entender. Mas nós não queremos viver essa ignorância espiritual. Nós não queremos viver essa falta de fé. Não queremos andar com dúvidas. Não queremos andar acomodados. Não queremos, Pai, viver, Senhor, fragilidade e fraquezas, meu Deus, que impedem o teu propósito. Em nome de Jesus, desperta em nós o teu propósito para a glória do teu nome, e repreenda todo o mal, todo impedimento, toda muralha, toda obra de Satanás, seja desfeita agora na saúde, na vida financeira, na vida emocional, na vida sentimental, na vida familiar, na vida espiritual. Senhor, em nome de Jesus, em todas as áreas da nossa vida, opera maravilhas. Em nome de Cristo nós cremos, nós confiamos e entregamos tudo em tuas mãos, certos do milagre. Amém. E graças a Deus.

0: Muito bem, 8 horas e 28 minutos, Rádio Deus e Amor. Continuamos a orar pelo propósito, continuamos a orar pela restauração, para que Deus restaure nossa vida, nossa fé, nossa comunhão, para que Deus restaure tudo em nós. Sim, e Ele traga equilíbrio, traga força, traga ânimo e que o Seu nome seja glorificado. Combinadíssimo? Vamos, o valor do reconhecimento, o outro, ou o valor de reconhecer o outro. Essa é Ávila. Voltamos daqui a pouquinho, não sai daí, até já.
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3: Vocês sabiam que aquilo que fazemos repetidamente pelo nosso parceiro pode deixar de ser percebido justamente porque se tornou parte da rotina? Por essas razões, hoje nós vamos falar sobre o valor de reconhecer o outro quando o esforço do cônjuge passa desapercebido. Relacionamentos não são sustentados apenas por grandes demonstrações de amor. Pequenos comportamentos cotidianos também comunicam consideração e cuidado.
4: Eis a grande questão, não é? O problema é que, com o passar do tempo, algumas atitudes deixam de ser reconhecidas. A pessoa cozinha, trabalha, organiza a casa, cuida dos filhos, resolve problemas e oferece apoio. Mas tudo isso pode começar a ser tratado como uma obrigação. O reconhecimento não significa elogiar artificialmente tudo o que o outro faz. Significa perceber e valorizar aquilo que contribui para a vida em comum. Imagine uma esposa que todos os dias organiza a rotina da casa e dos filhos. Durante muito tempo, ninguém comenta. Um dia, ela percebe que está cansada e diz: sabe, parece que ninguém percebe o que eu faço nessa casa. Talvez o problema não seja apenas a quantidade de tarefas, mas também a ausência de reconhecimento.
3: Note então que uma simples frase como "eu percebi seu esforço e agradeço por isso" pode comunicar algo muito importante. Às vezes, nós esperamos que o outro continue oferecendo amor, cuidado e dedicação enquanto esquecemos de demonstrar que percebemos tudo isso. Aquilo que é valorizado tende a ser fortalecido. O casamento precisa de pessoas dispostas não apenas a fazer, mas também a perceber, agradecer e reconhecer. Nós, então, trouxemos aqui para vocês 5 dicas práticas que podem contribuir no casamento. Primeira dica: observe os pequenos esforços. Prestem atenção naquilo que o seu cônjuge faz diariamente e que normalmente passa despercebido. Segunda dica: agradeça de maneira específica. Em vez de apenas dizer obrigado, diga exatamente o que você valorizou.
4: Número 3, não esperem uma data especial. Reconhecimento precisa fazer parte do cotidiano. Número 4, evitem comparar esforços. O objetivo não é calcular quem faz mais, mas construir uma relação de parceria. E por último, transformem reconhecimento em hábito. Todos os dias, procure identificar pelo menos uma atitude do seu cônjuge que merece ser valorizada. Como destaca John Gottman, a amizade e a valorização mútua são componentes fundamentais para a qualidade e a estabilidade dos relacionamentos. Mas e aí? Vocês gostaram desse conteúdo? Então compartilhem a nossa programação com outros casais. E continuem nos acompanhando, porque a qualquer momento estaremos de volta com mais conteúdos que podem transformar o seu relacionamento. Um forte abraço e até breve.
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7: 8 horas e 35 minutos.
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10: Ouvintes, aceite a paz de nosso Senhor e Salvador Jesus Cristo. Estou passando aqui para lembrar a todos vocês que amanhã, quarta-feira, o prosseguimento da campanha da prosperidade com o tema Portas Abertas. Você não pode ficar de fora. Deus preparou 6 horários para você estar presente conosco. No horário das 7, 9, 11, às 13, 15 e também no horário das 19 horas. 6 horários. Você pode escolher um e participar conosco, receber a bênção de Deus. Olha, ouvintes, você não vai sair de mãos vazias. Eu quero convidar a todos, famílias evangélicas, famílias católicas, você que não tem nenhum credo religioso, eu quero convidar todos vocês para participarem conosco desta campanha. É uma campanha que está revolucionando a vida de muitas pessoas. Uma campanha que tem palavra, tem libertação, tem milagres. É uma campanha completa. E eu estarei com vocês pregando a palavra de Deus nesta quarta-feira.
11: Deus sabia da necessidade de Abraão antes mesmo que ele subisse o monte. A história da providência começa muito antes da necessidade aparecer aos olhos humanos. No capítulo 3 de Êxodo, a partir do versículo 7, Deus falou com Moisés: eu tenho visto a aflição do meu povo. Deus falou, Moisés,

conhece antes, o Deus da providência, ele age antes. Aleluia, levante a mão e glorifica o nome dele, levante a mão e exalta o nome deste Deus.

0: antes de você falar qualquer coisa, Deus já sabe o que você vai falar. No capítulo 6 de Mateus, no versículo 32, Jesus falando aqui: porque o vosso Pai Celestial sabe bem que necessitais de todas essas coisas. Ele sabe o que você veio buscar aqui hoje. Ele sabe da tua necessidade aqui hoje. Você pode não ver a solução ainda, mas Deus já preparou. Ele já viu a sua dor. Ele já viu a sua lágrima, Ele já viu a sua luta, e Ele é o Deus, Jeová Jiré, o Deus da providência. Não se desespere antes da hora, porque Ele vê, Ele provê. Levante a mão e vai adorando. Deus é o Deus da providência. Ele sabe, e Ele está aqui para te suprir.
1: A palavra de Deus será transmitida na sua essência nesta quarta-feira, e eu tenho certeza, o que o seu coração está precisando, Deus tem o remédio, Deus tem o alimento certo por intermédio da sua palavra. Olha, ouvintes, as pessoas que estão participando conosco, elas estão testemunhando o poder de Deus. Pessoas que chegam aqui cegas, surdas, pessoas paralíticas, pessoas que chegam aqui com caroços, com tumores, têm sido impactadas pela presença de Deus. E eu quero te convidar neste momento a acompanhar comigo essas pessoas testemunhando o milagre de Deus em suas vidas.
2: Irmã, qual é o seu nome?
3: Sônia.
2: Irmã Sônia, quer dizer que a senhora estava com um imóvel para vender? Conta para nós o que aconteceu.
3: Estava 4 meses esperando vender e não consegui.
2: 4 meses?
3: 4 meses. Eu fiz um voto com Jesus, que eu conseguisse vender minha casa, eu ia trazer R$500. Logo assim que eu recebi o dinheiro, eu não mexi nele. Tirei os R$500 e vim trazer hoje. Depois eu mexi no dinheiro.
2: Está vendida a casa.
3: Está vendida, em nome de Jesus.
2: Estava tentando vender e não conseguia.
3: Não consegui.
2: Participando da campanha, a casa foi vendida.
3: Vendi minha casa depois que eu peguei esse voto, R$500.
2: Fez o voto e Deus honrou a fé.
3: Honrou a minha fé.
2: Levanta a mão e glorifica o nome de Jesus com ela. Dai glória!
1: Pessoas testemunhando o poder de Deus. E você não vai ficar apenas ouvindo o que Deus está fazendo na vida das pessoas. Você vai participar para você também testemunhar o poder de Deus. Essa situação que você está vivendo hoje vai se tornar um testemunho do poder de Deus. Eu quero convidar todos vocês, desempregados, você que é trabalhador, é um microempresário, é um grande empresário, vem participar conosco amanhã no prosseguimento desta campanha da prosperidade. Nós estamos aqui na Rua Senador Pompeu, no número 27, aqui no centro do Rio de Janeiro.

0: 8:43.
1: 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Nós estamos falando de uma madrugada de renovação espiritual. 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
2: Quem te poderá resistir todos os dias da tua vida? Como fui com Moisés, assim serei contigo. Não te deixarei, nem te desampararei. Oh, glória a Deus. Deus não vai te abandonar. Aleluia. Assim como eu fui com o meu servo Moisés, assim serei contigo. Deus está falando nesta manhã que Ele é contigo. Deus está falando nesta manhã que Ele não vai te deixar. Deus está falando nesta manhã, Ele não vai te abandonar. Se você crê nisso, levanta a sua mão bem alto e abra bem a sua boca e dá um glória bem alto para Jesus Cristo. Labrando que a peca lábia súria, chamando que a terra lá e a sé. Deus está falando contigo, meu irmão. Josué, ele teve dificuldades, porque, amado, por muitas vezes nós não achamos nos capacitados para certas coisas que o Senhor coloca em nossas mãos. Por muitas vezes, amado e queridos irmãos, nós não achamos capaz de estar aqui até mesmo pregando a palavra. Por muitas vezes nós não achamos capaz de louvar o Senhor diante de multidão. Por muitas vezes nós não achamos capaz de orar e Deus curar. Mas, amado e queridos irmãos,

0: quando Deus chama, Ele cura as enfermidades na nossa oração. Quando Deus chama, Ele nos dá a palavra para que nós possamos pregar e pessoa receber a vitória pelo poder do sangue de Jesus Cristo. Aplauda mais uma vez ao Senhor.
1: Eu tenho certeza, Deus vai falar com você nesta madrugada. Deus tem uma palavra, ouvinte, para o seu coração. Não fica de fora. Além da palavra, nós teremos adoração. Uma madrugada de avivamento, que até no momento que a igreja está adorando, cada grupo apresentando o seu louvor, o Espírito Santo, ele traz avivamento para a igreja.

muita adoração nesta madrugada. Nós já podemos sentir neste momento o mover do Espírito Santo neste dia 25. E nós estaremos também naquele momento de Pentecoste, pessoas fracas sendo fortalecidas, pessoas caídas sendo levantadas, mortas espirituais sendo ressuscitadas. O Espírito Santo vai realizar um grande reboliço nesta madrugada. É o momento da oração, a oração de Pentecoste.

madrugada de poder, madrugada de unção. O Espírito Santo quer renovar a sua vida. Não fique de fora. 25 de setembro, a partir das 23 horas, Rua Senador Pompeu, número 27, aqui no centro do Rio de Janeiro.

0: 8:53.
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0: 9 horas.
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34: Obrigada pela sua audiência. Eu sou a Cristine Luiz. E vamos ao momento de informação aqui na Rádio Deus é Amor. Saúde mental. O impacto da prática de exercícios físicos para o cérebro. Os principais objetivos de todas as pessoas que começam a praticar exercícios físicos é, com certeza, a melhora da saúde em geral. Perda de peso ou ganho de massa muscular. As vantagens começam com a elevação dos níveis de oxigênio e do fluxo sanguíneo no corpo como um todo, além da melhora do funcionamento da memória e da concentração, bem como a prevenção do AVC, que é o acidente vascular cerebral. A atividade física aumenta ainda a produção e a liberação de neurotransmissores. Esses compostos participam da regulação de funções como memória, aprendizagem, emoções, a sede, o sono, a fome, bem-estar, ansiedade e humor. O resultado é um equilíbrio das quantidades dessas substâncias no cérebro, compensando déficits ou excessos, o que melhora o desempenho do cérebro. Segundo o neurologista, o Dr. Mauro Atra, a prática regular de exercícios ajuda a pensar com mais clareza, melhora a memória e proporciona um grande ganho na aprendizagem. Entre eles estão a redução dos sintomas de depressão e ansiedade, melhoria da função cognitiva e sensorial do cérebro, redução da degeneração celular, melhoria do desempenho escolar, aumento da inteligência, melhoria do fluxo sanguíneo para o cérebro e redução do estresse e da ansiedade. Além, claro, melhoria do humor e aumento da motivação. Somatização ou doenças psicossomáticas. Você já ouviu falar nesses termos? Essas enfermidades geram sintomas físicos, apesar de terem origem na mente, ou seja, as causas, elas são emocionais e, na maioria das vezes, o próprio paciente não é capaz de perceber a origem das suas dores ou reações físicas. Gastrite, tremores, dores nas costas e de cabeça são as manifestações mais comuns dos problemas psicossomáticos e nem sempre um médico vai resolvê-los, tendo o paciente de recorrer a um psicólogo. As dores e reações podem ser causadas por diversos tipos de problemas que geram sofrimento, tais como ansiedade, fobias, raiva, medos e angústia. A depressão

0: saúde mais indicado para diagnosticar os sintomas psicossomáticos. A psicoterapia identifica quando os sintomas são de origem emocional e pode atuar em colaboração ao atendimento médico. Os transtornos psicossomáticos se configuram como uma enfermidade de grande relevância no cotidiano da pessoa. Eles afetam as mais diversas áreas da vida e causam sofrimento. Então, se você apresenta esses sintomas sem origem física ou tem alguém na família que passa por essa situação, não deixe de buscar um psicólogo para entender e tratar o possível processo de somatização.
1: Nove horas e 11 minutos.

0: ouvinte, aceite a paz de nosso Senhor e Salvador Jesus Cristo. Quem tem o imenso prazer de falar com vocês é o seu irmão em Cristo, Pastor Antônio dos Santos. Lembrando a todos que é amanhã, quarta-feira, a quarta-feira da prosperidade, o prosseguimento desta campanha. E estaremos na quarta-feira da tomada de posse. Olha, ouvintes, Deus preparou esta campanha em 6 horários, 7, 9, 11, às 13, 15 e também no horário das 19 horas. Você pode escolher um desses horários e participar conosco amanhã desta campanha. É a tomada de posse e tenho certeza, ouvinte, você vai tomar posse do seu milagre. Eu estarei com vocês pregando a palavra de Deus nesta quarta-feira.
1: Pedro andou sobre as águas, meus irmãos, mas quando ele olhou para o vento, teve medo e começou a afundar. Eu quero te orientar nesta manhã para você não ter medo, não afundar como Pedro afundou. Não deixe que o medo impeça de você viver o novo que Deus tem para a sua vida. Jesus está dizendo: não temas, porque eu sou contigo.

imaginamos, mas é cansativo. Mas cada degrau aproxima-se da vitória. A porta que Deus abre é para aqueles que decidem não desistir. Se Deus

0: abriu é porta de vitória, é porta de sucesso, é porta de bênção, e você não pode desistir. A palavra de Deus será transmitida na sua essência nesta quarta-feira, e eu tenho certeza, o que o seu coração está precisando, Deus tem o remédio, Deus tem o alimento certo, por intermédio da sua palavra. Olha, ouvintes, as pessoas que estão participando conosco, elas estão testemunhando o poder de Deus. Pessoas que chegam aqui cegas, surdas, pessoas paralíticas, pessoas que chegam aqui com caroços, com tumores, têm sido impactadas pela presença de Deus. E eu quero te convidar neste momento a acompanhar comigo essas pessoas testemunhando o milagre de Deus em suas vidas.
1: Pastor Antônio, Deus faz coisas extraordinárias aqui, pastor. 9 anos desempregado e Deus abriu a porta agora, pastor. Agora, nesse exato momento.
0: Irmã, qual é o seu nome?
2: É Vilma.
0: Irmã, conta o que aconteceu.
2: É, quarta-feira eu estive aqui, né? Aí eu tô ali sentada agora, eu não gosto de olhar o telefone dentro da igreja não, né? Aí eu fui olhar, aí tava uma mensagem do departamento lá, que eu fui selecionada por...

0: processo seletivo.
1: Espera
0: aí. Segunda-feira comparecer.
1: Calma aí. Quanto tempo desempregada?
0: 9 anos.
1: 9 anos. Veio aqui quarta-feira.
0: Quarta-feira.
1: Fez o propósito com Deus.
0: Fiz o propósito.
1: A mensagem chegou agora.
0: Agora.
1: Dentro da igreja.
0: Dentro da igreja. Até mostrei pra ele agora.
1: Porta aberta.
0: Porta aberta.
1: Cadê o glória pra Jesus? Cadê o glória? É, pessoas testemunhando o poder de Deus. E você não vai ficar apenas ouvindo o que Deus está fazendo na vida das pessoas. Você vai participar para você também testemunhar o poder de Deus. Essa situação que você está vivendo hoje vai se tornar um testemunho do poder de Deus. Eu quero convidar todos vocês, desempregados, você que é trabalhador, é um microempresário, é um grande empresário, vem participar conosco amanhã no prosseguimento desta campanha da prosperidade. Nós estamos aqui na Rua Senador Pompeu, no número 27, aqui no centro do Rio de Janeiro.

0: 9:18.
1: Neste momento eu quero falar com todos os dizimistas da Casa de Deus. Você que é membro, você que é um simpatizante. Eu sei que tem pessoas que não são nem membros da nossa igreja, mas são dizimistas fiéis. Vem até a livraria da nossa igreja, devolve o seu dízimo. Outras pessoas que faz aquela transferência bancária, faz um Pix, porque você entendeu o reino de Deus aqui na terra e você tem abrido o seu coração e estendido as mãos e ajudado. Deus te abençoe, meus irmãos. Estou aqui neste momento para levar uma palavra de gratidão até vocês. Que Deus continue abençoando muito, muito mesmo, a vida de vocês que tem realmente dizimado na casa do Senhor. Vocês sabem que isso para vocês é um privilégio poder contribuir, colaborar no crescimento do reino de Deus aqui na terra. E vocês fazendo isso, Deus garante sempre a proteção do vosso patrimônio. O devorador não vai devorar os seus bens, não vai tocar no seu dinheiro, não. Deus garante a segurança total de todos os seus bens. Muito obrigado, meus irmãos. Muito obrigado por estar contribuindo, estar ajudando sempre nas manutenções da casa de Deus. E eu quero aproveitar este momento e fazer uma pequena oração por vocês. Pedir a Deus para continuar multiplicando aí o seu salário, abençoando todo de Deus aqui na terra. E vocês fazendo isso, Deus garante sempre a proteção do vosso patrimônio. O devorador não vai devorar os seus bens, não vai tocar no seu dinheiro, não. Deus garante a segurança total de todos os seus bens. Muito obrigado, meus irmãos, muito obrigado por estar contribuindo, estar ajudando sempre nas manutenções da casa de Deus. E eu quero aproveitar este momento e fazer uma pequena oração por vocês, pedir a Deus para continuar multiplicando aí o seu salário, abençoando todo o trabalho das suas mãos.
2: O Senhor Jesus nos promete em sua palavra no livro de João, capítulo 14, versículos 13 e 14.
3: E eu farei o que vocês pedirem em meu nome, para que o Pai seja glorificado no Filho. O que vocês pedirem em meu nome, eu farei.
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1: Senhor meu Deus e meu Pai, é no nome do Senhor Jesus Cristo, mais uma vez, ó Deus, eu quero te louvar por tudo, Senhor. Quero te louvar pela vida de cada dizimista fiel da tua obra. Meu Deus, a vida de cada membro, de cada simpatizante, cada visitante, as pessoas, meu Deus, que já entenderam, ó Deus, o reino do Senhor aqui na terra. São pessoas, Senhor, que têm abrido seus corações e também estendido as mãos para ajudar a tua obra. Visita mesmo neste momento a vida de cada dizimista fiel, aqueles, meu Deus, que quem sabe não tem nem condição de vir na igreja, porque estão longe, mas são pessoas que têm feito aquela transferência bancária, têm feito um Pix e contribuído, tem devolvido a décima parte de tudo quanto o Senhor tem dado a elas. Visita essas pessoas, meu Deus, abençoando o seu trabalho, abençoando o trabalho das suas mãos, multiplicando também, ó Deus, o seu ganho, multiplicando o seu salário e garantindo a proteção de todos os seus bens. Visita neste momento a membresia, Senhor, ó Deus querido, todos aqueles que são fiéis ao Senhor, que têm devolvido também o seu dízimo na casa do Senhor para manutenção. É por isso, ó Deus, que o Senhor tem salvado almas através de cada contribuição. Missionários têm sido enviados, ó Deus, de leste a oeste, de norte a sul, ó Deus, dentro do nosso Brasil, ó Deus, no exterior, que tem levado a boa semente, e cada dizimista, meu Pai, faz parte desta grande obra, porque tem contribuído no teu reino, tem contribuído na salvação das almas. Senhor da glória, repreende mesmo os espíritos devoradores, meu Pai. A miséria, as obras da inveja, arranca de dentro desta casa as enfermidades, meu Deus, que tem consumido o físico desta pessoa. E tem também, ó Deus, tirado do salário para a compra de remédios. Senhor da glória, que haja bonança, que haja prosperidade e a proteção na vida deste dizimista, Senhor. É o que eu te peço e também te agradeço no nome de Jesus. Deus continue te abençoando. Você que é um dizimista fiel, nós estaremos aqui orando constantemente por você, pela sua família, para que Deus possa continuar aí, multiplicando o seu salário e também protegendo o seu patrimônio. Deus abençoe, meus irmãos. Continue sendo fiel a Deus, que Deus vai continuar também sendo fiel com todos vocês.
0: Nove horas e 25 minutos.
2: Já estamos de volta com mais adoração.

paz do Senhor Jesus a todos os ouvintes do programa Voz da Libertação. Esse quem vos fala é seu irmão em Cristo, pastor Iago Almeida, e estamos falando diretamente do programa Voz da Libertação. É a Rádio Pentecostal Deus e Amor, adentrando dentro do seu lar, no dia de hoje, para abençoar a sua casa, a sua vida e também a sua querida e amada família. Nossa sede mundial fica localizada na Avenida do Estado, número 4568, São Paulo, sob a responsabilidade da serva de Deus, a nossa irmã Ereni Miranda, que tem orado em favor da obra do Senhor no Brasil e no mundo, e o Senhor nosso Deus tem abençoado a sua obra. Aqui no Rio de Janeiro também não é diferente. A nossa sede estadual fica localizada na Rua Senador Pompeu, número 27, e a igreja está sob a responsabilidade do pastor Antônio dos Santos, que também tem orado para que Deus venha abençoar o seu lar, a sua casa e também a sua querida e amada família. Fique ligadinho conosco, pois Deus, neste dia de hoje, terça-feira, Ele tem uma bênção especial para entregar para o seu lar, para a sua casa, e nós iniciaremos essa programação de terça-feira com uma rápida oração para que o Senhor nosso Deus, Ele venha permanecer abençoando a sua semana debaixo da proteção e das mãos do Senhor nosso Deus.

Elevo os meus olhos para os montes. De onde me virá o socorro? O meu socorro vem do Senhor, que fez os céus e a terra. Ore com um homem de Deus, e a bênção chegará até você.

Senhor meu Deus, muito obrigado, Senhor, neste momento de oração. Meu Deus, por esta programação, ó Pai, por cada ouvinte que está ouvindo, meu Pai, esta programação, que a bênção do Senhor venha estar sobre a vida dele, sobre a vida dela. Estenda, meu Pai, as suas poderosas mãos, honrando, meu Senhor, a fé dele, honrando, meu Senhor, a fé dela, onde quer que ele e ela esteja. Que a paz do Senhor, o livramento, o escape, Senhor, e a proteção venha alcançar a vida dos seus filhos, o lar, a família, Senhor. Que o dia de hoje venha ser um dia repleto de bênçãos do céu. Meu Deus, que o Senhor venha proteger a família, a casa, meu Pai, dos seus filhos, e venha surpreendê-los, meu Senhor, neste dia de hoje. Honra, meu Pai, este mês, honra, meu Pai, esta semana, meu Deus, que o Senhor venha intervir, ó Deus, com uma grande vitória. Meu Deus, proteção, escape, livramento, para a glória do seu nome. Amém e amém, Senhor Jesus.

Glória a Deus, nós acabamos de orar ao Senhor nosso Deus, pedindo a Deus a proteção, o escape e também pedindo a Deus a vitória. E eu acredito que o Senhor nosso Deus, ele já nos entregou a vitória. Eu tenho certeza que Deus, ele já está abençoando a todo o povo de Deus que está nos escutando, tanto aqui no Rio de Janeiro, o povo de Deus também que está nos escutando em Alcântara, atenção povo de Deus de Alcântara, a nossa igreja pentecostal, Deus e Amor de Alcântara, fica localizada na rua Joaquim Laranjeiras, número 70, em frente à praça Chico Mendes, e está sob a responsabilidade do servo de Deus, pastor Tiago Eustáquio, que tem orado pelo povo de Deus de Alcântara. Eu também, pastor Iago Almeida, atual pastor da setorial de Itaboraí, atenção povo de Deus de Itaboraí, é a nossa igreja pentecostal, Deus e Amor de Itaboraí, está de braços abertos para receber você e também a sua querida e amada família. Nossa igreja pentecostal Deus e Amor em Itaboraí, ela fica localizada na rua Orcival Barbosa Velho, número 1875, em Nova Cidade, Itaboraí. Este é o endereço da sua vitória, antiga rua 40. Então atenção, todo o povo de Deus do Rio de Janeiro, de Alcântara e de Itaboraí, pois as informações que estarão sendo ditas nesses próximos minutos serão em prol da obra de Deus nesses locais. Eu tenho certeza que Deus há de abençoar todo o povo de Deus que está conectado conosco, atentos no programa A Voz da Libertação. Fique ligadinho conosco, porque Jesus tem uma vitória para você.

0: E eu quero chamar a atenção do povo de Deus de Alcântara para hoje, terça-feira, é o dia de você, o Senhor e a Senhora, receber a grande bênção do céu, uma bênção espiritual, pois a nossa Igreja Pentecostal Deus e Amor de Alcântara, às terças-feiras, é o nosso culto doutrinário, o pastor Tiago Eustáquio estará orando, clamando a Deus e pregando a poderosa palavra do Senhor em prol da edificação da Igreja, para que o nome do Senhor venha a ser glorificado. Então anote os horários, 9, 15 e 19 horas, pastor Tiago Eustáquio no altar de Deus, no altar de Deus, pregando para todos que estarão presentes nessa terça-feira, que é o culto da palavra, é o culto doutrinário a qual o Senhor nosso Deus tem algo especial preparado a todos os membros, obreiros e visitantes da casa do Senhor, simpatizantes com a palavra. Eu creio que Deus, ele honrará a sua fé. Na rua Joaquim Laranjeiras, número 70, em frente à praça Chico Mendes, pastor Tiago Eustáquio, pregando a palavra do Senhor e Deus edificando a sua fé.
1: Sei que Jesus fez tudo isso, eu não sendo merecedor, mas a graça dele fez isso por mim, porque ele me amou. Jesus me amou primeiro. A cruz me levou até Jesus. Os meus pecados foram expostos diante da palavra de Deus. Então hoje eu tenho que decidir, eu vou ser um servo de Deus, eu vou ser uma serva de Deus. Está com o meu nome escrito no livro da vida para aquele grande dia do arrebatamento. Nós sabemos que a nossa salvação está em Cristo Jesus, que as coisas desse mundo são passageiras, são momentâneas, mas nada pode tirar nós do reino de Deus, nada pode tirar nós do livro da vida, porque nós temos a certeza da nossa salvação em Cristo.
2: Mas se você combater o bom combate, perseverando, guardar a sua fé, receberá...
0: É o poder da palavra de Deus, é tudo quanto Deus tem feito às terças-feiras, dos cultos doutrinários, pastor Tiago Eustáquio ministrando a palavra do Senhor nosso Deus com muita unção, com muita graça, para que Deus venha revestir a sua fé e renovar a sua vida cada dia mais. Você não pode ficar de fora dessa terça-feira a qual Deus tem revestido e também entregado graça, força e poder da mão do Senhor nosso Deus em prol da vida daqueles que estão necessitados de uma renovação. Terça-feira, na Igreja Pentecostal Deus e Amor de Alcântara, é dia de revestir a sua fé. No horário das 9, 15 e 19 horas, pastor Tiago Eustáquio, na rua Joaquim Laranjeiras, número 70, em frente à praça Chico Mendes, você recebendo o revestimento de Deus e a renovação através da palavra.

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São dois horários de cultos de renovação em pró da assistência social, da obra beneficente da Igreja Pentecostal Deus e Amor. Quantas vidas estão necessitando de receber a graça de Deus? É por isso que nós estamos reunidos todas as terças-feiras, adorando unicamente em uma só fé ao Senhor nosso Deus. E você não pode ficar de fora deste grande culto em prol da Fundação Reviver, pois você será ricamente abençoado por Deus. A nossa sede setorial de Itaboraí fica localizada na rua Cival Barbosa Velho, número 1875, Nova Cidade Itaboraí, antiga Rua 40, você sendo abençoado por Deus. Você que quer e pode também levar os seus donativos, o alimento não perecível, a garrafinha de água, você pode estar ajudando também o projeto que é ajudar as vidas que estão em situações vulneráveis, em situações de rua. Deus, ele pode honrar a sua fé, e eu creio que ele vai honrar a sua fé. Você abençoando esta obra, o nome do Senhor será glorificado. Todo mês, a equipe do Bom Samaritano de Itaboraí sai às ruas para levar a comida para as pessoas que estão em situação de rua também, levar um cobertor, uma roupa, uma água, tudo isso através da doação de todos aqueles que têm ajudado. Então, você que quer doar, você que quer ajudar, a nossa sede setorial de Itaboraí fica localizada na rua Cival Barbosa Velho, número 1875, Nova Cidade, Itaboraí, antiga Rua 40, é o endereço da sua vitória. 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
4: E atenção, povo do Rio de Janeiro, eu quero chamar a sua atenção para esta quarta-feira. Esta quarta-feira é o dia qual o Senhor nosso Deus, ele tem reservado coisas grandes em prol da sua casa e em prol da sua vida, pois é a quarta-feira das portas abertas, é a quarta-feira da multiplicação de Deus em favor do seu lar e em favor da sua casa, e você não pode ficar de fora do endereço da sua vitória, que é aqui na rua Senador Pompeu, número 27. Pastor Antônio dos Santos estará orando pelo seu lar, orando pela sua casa e orando pela sua família no horário das 7, 9, 11, 13, 15 e 19 horas. Pastor Antônio dos Santos, diante da presença de Deus, orando por você, especialmente no horário das 9 e também no horário das 19 horas, no altar de Deus, para interceder em prol da sua casa e o Senhor nosso Deus abençoando a sua vida. Eu tenho certeza que por intermédio do poder da palavra, por intermédio do poder do clamor que será levantado, todo mal, tudo aquilo que estava trancafiando as portas da prosperidade diante da sua vida será destruído e o nome do Senhor será extremamente glorificado. Vamos ouvir agora tudo o que Deus tem feito através da grande oração e também do poder da palavra do Senhor através do seu servo.
5: Observe que Deus não começa falando do problema. Deus começa falando de si mesmo. Ele pode. Eu não. Você também não. Mas ele pode. Ele começa falando de si mesmo. Então, enquanto os homens olham para os gigantes, Deus olha para o seu poder. Enquanto os homens calculam impossibilidades, Deus declara aqui a sua soberania. Enquanto os homens enxergam portas fechadas, Deus continua sendo Deus que abre caminhos no deserto e rios em lugares secos. Será que tem alguém que pode levantar a mão e glorificar o nome dele? Tem alguém que pode louvar? Tem alguém que pode exaltar? Se vocês pedir, Jesus queima. Pede para Jesus queimar. Você que está trancando as portas. Você que está fazendo tudo dar errado. Sai daí no nome de Jesus. Grita para Jesus queimar. Se vocês pedir, vai queimando. Sai, Satanás. Sai, demônio da inveja. Sai da vida dessa pessoa, Satanás. Jesus queimar. Qual é o seu nome?
6: Meu nome é Catarina.
5: Irmã Catarina, conta pra nós o que aconteceu.
6: É que minha filha trabalha de diarista, né? E ela já está trabalhando de diarista há muito tempo. Então, eu orando, pedindo a Deus que Deus preparasse um emprego melhorzinho para ela, né? Que ela gosta de trabalhar nessa área. Então, Deus preparou uma porta melhor para ela. Ela agora está trabalhando 3 dias numa casa. Ela está com agora carteira assinada. A patroa vai assinar a carteira dela. Vai dar plano de saúde também para ela. E ela está muito satisfeita e quase não faz nada. Está trabalhando na casa de um casal idoso. Eles gostaram muito dela. E ela está se sentindo muito bem. E eu agradeço a Deus por tudo isso que Deus
5: vale
6: está fazendo.
5: Vale a pena
6: na vida
5: participar da campanha da prosperidade.
6: Vale a pena sim, irmão.
5: Deus abre as portas. Amém. Cadê o glória para ele?

É o que Deus tem feito na quarta-feira da prosperidade, na quarta-feira das portas abertas, é por intermédio do poder da palavra, da grande oração. Deus tem completamente derramado a sua graça e repreendido todo o espírito de miséria. Nós ouvimos a linda testificação, o poder da palavra sendo manifestado, e também ouvimos libertações através do poder da oração, porque o diabo ele luta para tentar travar a sua vida financeira e assim travar todas as outras áreas da sua vida. Mas eu creio no poder da palavra de Deus, e assim como Deus fez na vida de Jacó, Deus, ele também pode fazer na minha, na sua, na nossa vida. Lembra? Jacó saiu da casa do seu pai desacreditado, saiu da casa do seu pai sozinho, saiu da casa dos seus pais completamente, apenas com aquilo que ele tinha, praticamente nada, no deserto, deitando a cabeça numa pedra, fazendo a pedra de travesseiro. Ele não tinha exatamente nada, mas se alguém chegasse até Jacó e falasse para ele como ele voltaria para a terra dos seus pais anos depois, ele não acreditaria, apenas por conta de um voto que Jacó fez com Deus, dizendo: se fores comigo, eu estarei sendo fiel em tudo aquilo que o Senhor me dá, devolvendo o dízimo. Deus honrou a fé de Jacó, e Jacó voltou extremamente abençoado por Deus, porque Deus prosperou a vida de Jacó. A Bíblia fala que tudo que Jacó colocava a mão, Deus prosperava e abençoava, e o mal tinha que bater em retirada. Não vai ser diferente na sua vida. Deus, ele fará também que com que esta prosperidade alcance a sua vida, porque o Deus de Isaac é o nosso Deus, o Deus de Jacó é o nosso Deus, o Deus de Abraão, ele também é o nosso Deus, e ele se manifesta para repreender todo o mal e entregar a grande vitória. Assim como você tem passado por lutas e provações, acredite que vindo nesta grande campanha na quarta-feira das portas abertas, Deus, ele há de recompensar a sua fé e também há de te entregar a grande vitória. No horário das 7, 9, 11, 13, 15 e 19 horas, Pastor Antônio dos Santos, especialmente no horário das 9 e também no horário das 19 horas, Presbítero Apolo, no altar de Deus, orando pelo seu lar, aqui mesmo, na rua Senador Pompeu, número 27, o endereço da sua vitória, o endereço do seu milagre.

0: Atenção, povo de Deus de Alcântara, para quarta-feira está chegando. É a quarta-feira das portas abertas, é a quarta-feira da vitória total. Você, o senhor e a senhora não pode ficar de fora. É, você que está ouvindo esta programação, Deus, ele tem uma vitória para o povo de Deus de Alcântara, em São Gonçalo. A bênção de Deus já te alcançou na quarta-feira das portas abertas. Pastor Tiago Eustáquio, orando pelo seu lar e orando pela sua casa no horário das 9h15 e 19h, na rua Joaquim Laranjeiras, número 70, em frente à Praça Chico Mendes, a vitória de Deus alcançando o seu lar e também alcançando a sua casa. Pastor Tiago Eustáquio com o Batalhão da Fé, erguendo as mãos em prol do povo de Alcântara, para que a miséria, para a escassez, todo o mal que tem travado o seu lar, bater em retirada e Deus honrar mais e mais a sua fé. É, não esqueça de estar diante da presença de Deus, pois um grande clamor será levantado e Deus abençoará a sua fé. Não fique em casa, venha receber você também a vitória. Vamos ouvir agora uma linda testificação do que Deus tem feito em Alcântara. É, a bênção de Deus não para, a bênção de Deus ela continua e há de alcançar a sua vida. Fique ligadinho ouvindo esta linda testificação para aumentar a sua fé.
1: Mas o senhor, que é irmã Amélia da cidade de Tijuca, quero contar uma bênção que... O meu esposo tinha uma causa na justiça, já fazia 4 anos e meio. E nós, naquela espera, naquela ansiedade, graças a Deus, já fez 1 ano em maio que ele recebeu a benção, recebeu aquela causa na justiça, era sobre a aposentadoria dele. Ele se aposentou, graças a Deus. E a outra benção também que eu tenho para contar é que nós morávamos numa casinha bem pequenininha, a casinha já estava caindo e nós não tínhamos condição de arrumar. Irmãos, para a honra e glória do Senhor Jesus, o Senhor deu condição para nós fazer uma casa nova, do jeito que nós queríamos. Então eu digo para essa irmã que essa causa, em nome de Jesus, vai ser ganho sim, porque tudo que nós pedimos crendo, nós recebemos. A paz do Senhor Jesus. Deus abençoe a cada um.
0: É o poder de Deus sendo manifesto na quarta-feira da prosperidade total, na quarta-feira das portas abertas na nossa sede estadual de Alcântara. É uma linda testificação da nossa irmã Amélia, que testificou e testemunhou a bênção de Deus. É, Deus, ele interviu com uma grande vitória, agindo na causa dela. E quantos que estão ouvindo agora esta programação, não tem uma causa que para o homem é impossível, para você é algo que você não vai conseguir resolver. E nós acabamos de ver, ouvir esta linda testificação da serva de Deus, falando que ela colocou diante da presença de Deus, e Deus, ele moveu, Deus, ele estendeu a mão e repreendeu todo o mal, entregando a paz, o escape e também entregando a bênção total. Só Deus, ele pode julgar a sua causa e entregar uma vitória positiva em prol da sua vida e em prol da sua casa. É por isso que nós estamos convidando você e a sua família para estar nesta quarta-feira em Alcântara, no horário das 9, no horário das 15 e também no horário das 19 horas, na rua Joaquim Laranjeiras, número 70, em frente à Praça Chico Mendes, pastor Tiago Eustáquio orando por você e Deus honrando a sua fé.

Atenção, povo de Deus de Itaboraí, para esta quarta-feira, quarta-feira qual Deus, o Senhor nosso Pai, tem reservado algo grande em prol do seu lar e em prol da sua casa. É a quarta-feira das portas abertas, é a quarta-feira da grande campanha Vitória em Tempo de Crise. É você que está nesta campanha, você não pode faltar. E você que não está nesta campanha, o senhor e a senhora deve estar vindo em direção à Igreja Pentecostal Deus e Amor, sede setorial Itaboraí, na rua Sival Barbosa Velho, número 1875, em Nova Cidade, Itaboraí, antiga rua 40. Este é o endereço da sua vitória, no horário das 8 e também no horário das 9 horas. Eu tenho certeza que todo mal já bateu em retirada, pois Deus está te entregando a verdadeira prosperidade, a prosperidade total, e prosperando todas as áreas da sua vida e repreendendo todo mal. Tenha certeza, viu, que o Senhor nosso Deus, ele já entregou a vitória, ele já fez a grande obra e ele há de surpreender a sua fé. Nesta quarta-feira, eu mesmo, pastor Iago Almeida, estarei no Santo Altar de Deus no horário das 8 e também no horário das 19 horas, orando e clamando em prol do seu lar e em prol da sua casa. No horário das 19 horas também, pastor Sandro, juntamente também com a nossa irmã Simone, estaremos diante da presença de Deus e Deus honrando a sua fé e te entregando a vitória. 8 e 19, na rua Orcival Barbosa Velho, número 1875, em Nova Cidade, Itaboraí, antiga rua 40. Este é o endereço da sua vitória.

0: Ação do que Deus tem feito na quarta-feira da prosperidade total na nossa sede setorial em Itaboraí. A bênção de Deus há de te alcançar. Ouça agora essa linda testificação para aumentar a sua fé.
1: Eu cumprimento a todos na paz do Senhor Jesus. Meu nome é Francileia. Eu quero contar uma bênção que Deus me concedeu. Eu morava em uma casa alugada. Já 14 meses de aluguel atrasado, eu não tinha como pagar. Meu esposo desempregado, eu também, meus filhos também. E ali a gente estava passando um momento muito difícil. E eu clamei ao Senhor e disse: Senhor, me dê uma casa própria. Paz, o Senhor me dê uma casa própria, Senhor. Eu vou ofertar todos os meses enquanto eu viver. Fiz um propósito com o Senhor, comecei a buscar a Deus. E ali o Senhor me concedeu uma casa. Me deu uma casa própria. O Senhor me deu, que não foi preciso eu tirar um centavo do meu bolso. Deus usou a minha sogra, ela recebeu uma grande bênção e hoje eu moro na minha casa própria já há 3 anos. E Deus tem nos dado muitas vitórias, mas eu queria contar essa vitória que eu prometi ao Senhor. Amém? O meu nome é Francilé Verton Castro Batista. Eu agradeço a oportunidade em nome de Jesus.
0: É o Deus da prosperidade total, é o Deus que surpreende a nossa fé. Mais uma linda testificação do que Deus tem feito nesta grande campanha. É Deus abrindo a porta para o povo de Deus em Itaboraí. É o Deus abrindo a porta para o povo de Deus que está comparecendo na quarta-feira da prosperidade total na sua vida e no seu lar. Também não será diferente. Eu creio que toda a ferramenta preparada contra a sua vida e contra a sua casa, vindo da parte do inimigo, ela não prosperará. Deus está completamente intervindo, Deus está entrando na frente e guerreando a sua peleja e a sua guerra. Então tudo que está travado, Deus está destravando para te entregar a grande vitória, pois sobre o seu lar e sobre a sua casa há uma proteção divina. Sobre o seu lar e sobre a sua casa há uma intervenção celestial, e essa intervenção não vai sair, vai permanecer para que as retaliações venham bater em retirada. Eu estou falando com pessoas que estão vivendo um tempo de escassez, um tempo de crise, um tempo de mesmice, mas Deus há de repreender toda mesmice, tanto física, espiritual, tanto na área financeira, no casamento, na vida conjugal, na vida sentimental, já está caindo por terra, porque Deus está fazendo uma obra gigantesca sobre o seu lar, e o Deus que começou a boa obra, Ele é fiel para terminar esta boa obra que Ele começou sobre a sua vida. Então, quarta-feira, eu espero você e a sua casa. Atenção, povo de Deus de Itaboraí. Amanhã, todos diante da presença de Deus, eu mesmo, pastor Iago Almeida, estarei no altar de Deus, no horário das 8 e também no horário das 19 horas. No horário das 19 horas, estaremos diante da presença de Deus, orando pelo seu lar e pela sua casa, juntamente com o pastor Sandro, a nossa irmã Simone. Deus intervindo com uma grande vitória e honrando a sua fé na rua Cival Barbosa Velho, número 1875, em Nova Cidade, Itaboraí, o endereço da sua vitória, antiga rua 40. Eu espero você e a sua família.
2: Dez horas e 2 minutos.
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35: 10 horas e 10 minutos.
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37: Olha, ouvintes, está chegando dia 27 de setembro, neste domingo, no horário das 9 da manhã, é o prosseguimento da campanha da restituição, mais um domingo na presença do nosso Deus. E eu tenho certeza, Deus vai restituir a sua vida, a glória de Deus será manifesta. Vai estar presente conosco mais uma vez o pastor Wilson Siqueira, ele mesmo que é o diretor responsável pelo estado do Rio de Janeiro. E olha, ouvintes, Deus vai utilizar a vida dele na pregação da palavra, nas libertações, nos milagres. Eu tenho certeza, você que esteve presente conosco na última vez que o pastor Wilson Siqueira esteve

o pior sempre vai se incomodar com aquele que está oferecendo o melhor. Não, não pode ser ele, tem que ser eu. Aquela cadeira era para mim, aquela vaga era para mim, aquele microfone era para mim, porque tem gente que parece que o Espírito Santo só está no microfone, parece que o Espírito Santo só está aqui na tribuna, parece que o Espírito Santo só está na credencial, parece que o Espírito Santo só está quando a gente tem uma posição na igreja. Ei, ei, ei, ei, ei, começa a se incomodar. Eu venho dizer uma coisa para o Rio de Janeiro: no reino de Deus não existe isso, de puxar

vou dizer, o último Adão, não é o segundo Adão. Jesus é o último Adão. Ele venceu aonde o primeiro caiu. No Éden, Satanás venceu através do alimento. Em Mateus capítulo de número 4, ele tenta repetir a mesma estratégia. No Éden, ele oferece um fruto para o casal, para a mulher. Ele vai pegar o homem pela boca. Ele vai pegar a mulher pela boca. A vontade de saciar, a vontade de experimentar o fruto. No, em Mateus capítulo de número 4, ele tenta repetir a mesma estratégia. A forma, o pão, a necessidade física. Mas Jesus responde, olha o último Adão respondendo. No Éden o homem cai, no último, o último Adão vai vencer. Mateus de número 4 e verso 4, ele vai responder, quando o bicho chega para ele e diz, se és o filho de Deus, me dá uma prova, eu quero saber se é tu mesmo, transforma essas pedras em pães. Ele disse, não, ei, nem só de pão viverás o homem, nem só de pão viverás

0: palavra será transmitida na sua essência. Olha que coisa tremenda. O próprio Deus afirma isso. A palavra não sairá da boca de Deus para penetrar em um coração e ela voltará vazia. Olha, ouvintes, ela vai sair e vai surtir o efeito desejado. Se é palavra de cura, haverá curas. Se é palavra de restituição, haverá restituição. Se é palavra de libertação, ela vai surtir o efeito. Haverá libertação na sua vida. Você não pode ficar de fora neste domingo. Ele vai estar orando por revelação, realizando aquela oração também de libertação, de milagre. Eu tenho certeza, a glória de Deus vai nos envolver neste domingo. E você pode ter certeza, as pessoas que têm participado desta campanha têm testemunhado, ouvintes, os milagres. Eu quero agora acompanhar com vocês testemunhos, pessoas testemunhando o poder de Deus.
1: Glória dele.
2: Mais um grande testemunho aqui, pastor Wilson. Seu nome?
3: Márcia.
2: Conte a bênção.
3: Há 2 anos eu venho sofrendo, né? Meu seio esquerdo, ele incha, aí fica aquela coisa dura assim, vermelha. Enfim, muita dor que eu sinto, não consigo nem dormir de bruço. Então, fui curada hoje, em nome de Jesus.
2: A irmã chegou aqui com dores no seio?
3: Sim.
2: Tinha o quê? Caroços? Como é que é?
3: É, um caroço e ficava muito vermelho e, enfim, muitas dores. Ficava aquela coisa quente,

0: Sim, procurei um médico e tudo, mas não resolveu, não.
1: O caroço sumiu agora.
0: Sumiu.
1: Desapareceu.
0: Não tô sentindo nenhuma dor mais.
1: A dor sumiu, o caroço sumiu, meu Deus do céu, que tremendo. A igreja levanta a mão e dá glória.
2: Oh, glória a Deus.
0: E eu gostaria também de agradecer a Deus hoje, que eu recebi, eu e meu esposo recebemos uma bênção, né? A gente estava aí vendo uma casa bem grande, 3 quartos, bastante grande para a gente trabalhar e morar. E foi difícil conseguir, mas nós conseguimos e já estamos com a chave, já estamos na mudança aí, tudo para a glória de Deus.
1: Jesus te prosperou e curou hoje aqui nessa manhã.
0: Amém.
1: Valeu a pena vir.
0: Valeu.
1: A igreja bate palma e dá glória a Deus.
2: Ô, glória!

Que tremendo, é isso que Deus vai fazer e muito mais na sua vida. Você não pode ficar de fora. Neste domingo, 27 de setembro, a partir das 9 da manhã, Rua Senador Pompeu, número 27, aqui no centro do Rio de Janeiro.

0: 10:19.
1: Deus abençoe, ouvintes do programa Voz da Libertação. Neste momento, eu quero orar por você, que é o mantenedor deste programa no ar. Você que tem contribuído, abrido seu coração e estendido as mãos, nós vamos orar agora por vocês. Eu vou citar alguns nomes aqui e na sequência nós estaremos orando por você. Ailton da Silva, Albertina Assunção, Ana Ribeiro, Angel de Souza, Antônio Batalha, Antônio Rebonato, Antônio Soares, Beatriz Mesquita, Benedito Pereira, Bruno Souza, Carlos Alberto, Carlos Eduardo, Clóvis Mota, Daniela Rangel, Deusete Cunha, Deucineia Rosa, Delson, Devaíris Cordeiro, Edmilson Pereira, Edmilson Souza, Edson da Conceição, Eulina Silva, Fabrício Dávila, Farley de Souza, Francisco Marques, Gabriele Freitas, Graça Maria, Heleno João e Evanir Cordeiro. Nós estaremos agora orando, pedindo a Deus para continuar abençoando a sua vida.
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1: Senhor meu Deus e meu Pai, no nome do Senhor Jesus Cristo, mais uma vez, ó Deus, nós estamos aqui diante da Tua presença, apresentando todos esses nomes. São pessoas, Senhor, quem sabe todas as semanas, quem sabe de 15 dias ou uma vez por mês, tem contribuído, tem ajudado na manutenção do programa Voz da Libertação. Nós sabemos, meu Deus, que a cada minuto esta rádio está no ar. Ó Deus, o valor é muito alto, mas Senhor, o preço maior foi pago pelo Senhor na cruz do Calvário, que foi derramar o seu próprio sangue pelo resgate da humanidade. E nós estamos investindo, Senhor, nesta programação em prol da salvação de almas. E essas pessoas que têm contribuído, têm ajudado, são pessoas que entenderam a urgência da salvação de almas, porque este programa é uma ferramenta poderosa que o Senhor entregou para a Igreja Deus e Amor ganhar almas para o Teu reino. E é por isso que nós apresentamos ao Senhor os contribuintes, ó Deus, do programa Voz da Libertação, porque são pessoas, meu Deus, que amam missões, são pessoas que têm contribuído com amor e alegria, porque, ó Deus, além de ouvir esta programação nos seus lares, elas estão contribuindo para que vidas sejam alcançadas pela Tua Palavra, através desta programação. Ó Deus querido, Deus poderoso, alcança mesmo agora este ouvinte, Senhor, abençoando, prosperando, quanto mais esta pessoa contribuir, mantendo esta programação no ar. Eu sei que o Senhor já está estendendo as mãos e multiplicando, meu Deus, está dando em dobro na vida desta pessoa agora que tem ajudado. Que a bênção do Senhor permaneça sobre esta vida, sobre esta casa e sobre toda esta família, no nome de Jesus. Tenha certeza, ouvintes, que Deus já abençoou a sua vida, Deus já abençoou a sua casa e a sua querida e amada família. Continue sempre abrindo o seu coração, estendendo as mãos e ajudando este programa a continuar falando do amor de Deus. Deus abençoe, estarei sempre aqui orando por todos vocês. Amém.

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2: Agora no Rio de Janeiro, os relógios marcam pontualmente 10 da manhã, com mais 25 minutos, 10:25 da manhã. Que Deus em Cristo nos abençoe, queridos e amados ouvintes. Bom dia na graça, bom dia na paz, bom dia na presença do Senhor. Hoje, terça-feira, dia 22 de setembro, estamos no ano 2026, mais um dia que o Senhor nosso Deus adiciona à nossa existência. Eu sou o seu irmão e conserva em Cristo, Fábio Carvalho, com muita alegria, estamos de volta. Descansamos alguns dias, Deus assim nos abençoou grandemente, mas já estamos de volta aqui com você nesta manhã maravilhosa aqui no Rio de Janeiro. Você que está com a gente através das grandes e potentes emissoras que transmitem a Voz da Libertação. 102.9 no FM, no AM estamos em 1030 kHz. Essas duas grandes e potentes emissoras transmitem aqui no Rio de Janeiro o programa A Voz da Libertação. Toda a nossa audiência conectada com a gente, o nosso bom dia, muito mais que especial ao Senhor, a Senhora, bem como toda a sua família. Estás nos acompanhando aqui no Rio de Janeiro, que coisa boa, estás através do rádio. Olha, muita gente também nos acompanhando fora do Rio de Janeiro e estão nos acompanhando através da internet. Entre aí no Google e digite Rádio Deus e Amor Rio de Janeiro. Vai aparecer para você duas opções. Você tem no AM, Rádio Capital, Rio de Janeiro, 1030 kHz. Ou você pode também nos acessar através da segunda opção, que é a Rádio Deus e Amor, 102.9 FM. Ambas as emissoras estão simultaneamente transmitindo o programa Voz da Libertação, programa aqui da Igreja Pentecostal Deus e Amor. E os nossos ouvintes conectados com a gente, já nesta manhã maravilhosa, manhã de terça-feira, tanta gente boa sintonizados com a gente. Olha o final do telefone 1754, DDD 31, Minas Gerais. Fala, senhor irmão Fábio, bom dia! Estávamos com saudades, amém! Deus abençoe, estamos de volta, estamos aqui adorando ao Senhor. Deus abençoe aqui, não me disse o nome, mas toda a sua família também. 31, qual é o DDD, produção? Minas Gerais. Também sintonizados com a gente. Olha, obrigado a toda a grande Minas Gerais também pela audiência. Final do telefone 7802, DDD 21, Rio de Janeiro. Bom dia, irmão Fábio, a paz do Senhor. Deus abençoe, bom dia. Quem mais está com a gente? Final do telefone, perdão, 7173, DDD 21, Rio de Janeiro. Bom dia, o irmão Marco e também a Mônica estão ligados com a gente aqui na Voz da Libertação. Final do telefone 5453, DDD 21, Rio de Janeiro. Bom dia, paz do Senhor, orem por mim, amém. Já está colocado aqui o nome para oração. Inclusive, daqui a pouquinho o pastor Antônio vai estar orando por nós, tá bom? A paz do Senhor, meu nome é Davi da Silva Martins. Peço orações pela minha saúde. Final do telefone 2603, DDD 21, Rio de Janeiro. E também está ligado com a gente aqui no programa Voz da Libertação. Paz do Senhor, pastor Fábio, irmã Luísa de Itaguaí, que alegria ouvir o irmão novamente, estávamos sentindo sua falta, amém, irmã, qual o nome da irmã aqui? Irmã Luísa lá de Itaguaí, está aqui com a gente acompanhando a Voz da Libertação. Cadê o telefone da Luísa, produção? Não perde, 8188134, DDD 21, Rio de Janeiro. Pronto, Deus abençoe sua vida, viu, irmã Luísa? Deus abençoe também o povo de Deus aí em Itaguaí, inclusive quem está aí agora é o pastor Leandro, não é isso? Pastor Leandro tá com vocês aí em Itaguaí. Deus abençoe a vida da irmã Luísa, toda a sua família também, acompanhando o programa Voz da Libertação. Deixa eu abraçar também nesta oportunidade nossa querida irmã Celina. Irmã Celina e o irmão Salvador estão nos acompanhando lá em Condado. Condado é Maricá. Um abraço a esse casal maravilhoso que eu tive a oportunidade de conhecê-los. Um abraço, viu, irmão Salvador? Cheio da presença de Deus, muitos anos na Igreja Deus e Amor. Sentar com o irmão Salvador e também com a irmã Celina é uma verdadeira enciclopédia da Igreja Deus e Amor. Muitas experiências, viu, meu irmão? Um abraço, viu, irmão Salvador? Um abraço para a irmã Celina também, ligada com a gente aqui no programa Voz da Libertação. Quem tá com a gente também, irmã Zefinha e o irmão Severino, estão com a gente lá na Gamboa, Gamboa de Maricá também, sintonizados com a gente aqui na Voz da Libertação. Um abraço especial ao povo de Deus lá na Gamboa e a toda a Igreja do Senhor que estão nos acompanhando agora aí em Maricá. Deus abençoe a vida deste povo abençoado de Jesus. 10h30 da manhã, deixa eu aproveitar também e abraçar todos os membros da Igreja Deus e Amor lá em Maricá, que Deus abençoe a vida de todos vocês. Lembrando que hoje é doutrina, hoje é o nosso culto do avivamento, culto da palavra do Senhor. Nós estamos em uma série de mensagens falando sobre as cartas do apóstolo Paulo, mencionamos Romanos, 1ª e 2ª Coríntios, falamos sobre Gálatas na terça-feira passada e hoje falaremos sobre a carta do apóstolo Paulo aos Efésios ou à igreja em Éfeso. Que Deus abençoe. Já podemos já adorar ao Senhor porque vai ser um culto maravilhoso. Rua Vereador Luiz Antônio da Cunha, 299 Centro, Maricá. Em frente à rodoviária de Maricá, onde aí está a Igreja Pentecostal Deus é Amor. Pastor Lucas está ligado também com a gente. Um abraço, viu, meu irmão? Pastor Lucas está lá na nossa linda e querida Bacaxá, se não me engano. Está lá sintonizado com a gente também, adorando o nome de Jesus Cristo, nosso querido e amado Salvador, lá na sede regional de Bacaxá. Um abraço, viu, meu irmão? Recebi aqui seu banner. Logo, logo vamos estar anunciando aí para vocês estes cultos maravilhosos que estarão acontecendo aí para a glória e honra do nome de Jesus Cristo, nosso Senhor. E a todos os nossos ouvintes que estão nos acompanhando aqui no programa Voz da Libertação, parte desse louvor bonito que canta Raquel pra gente.

0: Raquel Balta louvando ao Senhor com a gente, abençoando a nossa manhã. Mais perto quero estar, versão cover da MC Music para você, ligado aqui no programa Voz da Libertação. 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Entre agora aí no YouTube, no perfil da MC Music. 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Pronto, você já estará no perfil oficial da MC Music. 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Pronto, você já vai achar esses lindos louvores. Olha, são diversos, diversos e diversos, diversos. Quanto mais ouvimos, mais dá vontade de ouvir. 10:37 da manhã, 10:37 já está chegando com a gente. O nosso líder espiritual aqui na capital carioca, pastor Antônio dos Santos, já está chegando e com ele a sua fala, a sua informação, a sua chamada especial, porque amanhã é quarta-feira, quarta-feira de tomada de posse. Quarta-feira de tomada de posse na presença de Deus, aqui no Templo da Glória de Deus, na Senador Pompeu, número 27, no centro da grande capital carioca. São 10:37, pastor Antônio.
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2: Ouvinte, aceite a paz de nosso Senhor e Salvador Jesus Cristo. Quem tem o imenso prazer de falar com vocês é o seu irmão em Cristo, pastor Antônio dos Santos, passando aqui para informar a todos o prosseguimento da campanha da prosperidade Portas Abertas, uma campanha abençoada que Deus levantou aqui no Rio de Janeiro para abençoar a sua vida, abençoar a sua casa, os seus negócios, abençoar a sua empresa. E você não pode ficar de fora. É uma campanha que está ativa em 6 horários: 7 da manhã, às 9, 11, às 13, 15 e também no horário das 19 horas. Você pode escolher um desses horários e estar presente aqui recebendo a bênção de Deus. Eu tenho certeza que nesta quarta-feira, Deus ele tem uma palavra para o seu coração.
3: Esse texto de Mateus 17, 27, nos coloca diante de uma cena curiosa e profundamente espiritual. Jesus e Pedro precisam pagar o tributo do templo, mas não há dinheiro, não há recursos. E é então que o Senhor transforma uma necessidade simples numa lição eterna sobre dependência de Deus. Irmãos, aprenda isso. Quando seus recursos terminarem, quando você olhar para a direita, para a esquerda e não ver saída, lembra, por gentileza, Deus ainda tem a porta aberta, Deus ainda tem a solução, Deus ainda tem o recurso para a sua vida. Levante a mão e adora o nome dele com alegria. O dia dracma era o imposto do templo. Todos os homens, todos os judeus maiores de 20 anos teria que pagar impostos. Isso está registrado no livro de Êxodo, no capítulo 30, a partir do versículo 13. Todo homem acima de 20 anos paga impostos. Jesus, sendo filho de Deus, não era obrigado a pagar. Afinal, ele é o dono da casa. Mas para não causar escândalo, para não causar murmuração, ele decide pagar o tributo. Ele não tinha o dinheiro na bolsa, mas ele ordena o milagre. Você consegue imaginar comigo agora, Pedro, um pescador experiente, indo ao mar com um simples anzol? Talvez ele lança esta linha confiando apenas na palavra de Jesus. porque não há rede, não há barco cheio, mas havia fé, meu

0: para pagar o imposto. Levante a sua mão e vai adorando. Isso é Deus. Isto é milagre. Milagre não se explica, milagre se vive. Você acredita que Deus tem controle de tudo? Acredita de verdade? Então fique tranquilo diante de tudo o que vem acontecendo. Deus está no controle de cada situação. Deus não perdeu o controle. Levante a mão e adore a Ele, porque Ele é soberano. Ele é soberano. Ele é soberano. Ele é soberano. O mesmo Deus que cria os peixes é o que move o impossível para cumprir a sua vontade. No capítulo 32 do livro de Jeremias, no versículo 27, eis que eu sou o Senhor, o Deus de toda carne. Acaso haveria coisa alguma difícil para mim? Será que tem alguma coisa difícil que Deus não possa fazer? Colossenses capítulo 1, versículo 16, todas as coisas foram criadas por Ele e para Ele, e Ele é antes de todas as coisas, e todas as coisas subsistem por Ele. Irmãos, quando Deus fala, quando Deus manda, a natureza obedece. Quando Deus fala, a humanidade se cala. Quando Deus fala, os demônios têm que obedecer. Levante a mão. Deus criou todas as coisas e Ele tem domínio sobre tudo. Levante a mão e adora este Deus que é grande, este Deus que é soberano, este Deus que é poderoso. Levante a mão e adora, levante a mão e glorifica. Minha prioridade
1: é... A palavra de Deus, ela vai sair de encontro com o seu coração. Deus vai falar com você. Ele sabe a necessidade que está no seu interior, que está no seu coração. Olha, ouvintes, no decorrer de cada culto desta campanha, nós estaremos aqui orando através das revelações, realizando aquela oração de desafio, uma oração em conjunto, toda a igreja, juntamente com o Esquadrão da Fé, repreendendo os demônios que têm lutado contra a sua prosperidade, o devorador, a miséria, a inveja, as enfermidades. Olha, ouvintes, tem roubado a prosperidade de muitas pessoas. Pessoas que, quem sabe, têm um salário muito bom, mas desaparece. A conta bancária sempre no vermelho. Mas eu tenho certeza, a igreja vai restaurando, estendendo as mãos aos céus. E Deus vai jogar por terra esses demônios que têm lutado contra a sua prosperidade.
0: Sai daí, devoradores. Sai daí, miséria. Sai daí, obra da inveja. É no nome de Jesus. É no nome de Jesus. É no nome de Jesus que eu te repreendo. Sai da vida dessas pessoas. Vai queimando, Jesus. Vai queimando. Vai repreendendo toda obra maligna. Sai, devoradores. Sai miséria, sai inveja, sai doença, vai embora, Satanás. Sai daí, Satanás, sai da vida dessas pessoas. Sai, sai da perna desta mulher, demônio. Você que queria deixar essa mulher travada, sem poder caminhar, eu te repreendo. Sai daí no nome de Jesus. Vai pedindo para Jesus queimar ele. Sai dos ossos, sai do sangue. Sai do pulmão, sai dos rins, sai da bexiga, sai da pele. Vai queimando, Jesus, vai queimando toda a enfermidade que está no corpo desta pessoa. É no nome de Jesus que eu te repreendo. Sai daí, caroço, sai daí, hérnia, sai paralisia, sai inflamação, sai, sai infecção. No nome de Jesus, eu te repreendo. Sai cegueira. Sai surdez, sai, sai no nome de Jesus, sai hérnia, Sai da coluna desta pessoa. Sai, sai, sai, sai. Sai no nome de Jesus. Vai expulsando, irmãos. Jesus está tocando na sua saúde. Jesus está tocando na sua saúde. Sai, doença, no nome de Jesus. Vai expulsando com fé, meus irmãos. Expulsa com fé. Sai daí toda a opressão maligna. É no nome de Jesus que eu te repreendo, Satanás. Você que está devorando, você que está causando miséria na vida dessas pessoas, eu te repreendo em nome de Jesus. Eu te repreendo em nome de Jesus. Sai, sai, sai, sai. Vão expulsando, vão expulsando. Vai gritando para Jesus queimar ele.
1: É tremendo o que Deus vem realizando a cada culto desta campanha, a cada semana, a cada mês. Deus tem realizado coisas extraordinárias. A glória de Deus tem se manifestado. Vidas têm sido libertas, ouvintes. E Deus tem prosperado o caminho das pessoas. Nós vamos acompanhar neste momento para você entender as pessoas que estão participando conosco. Elas têm testemunhado, elas têm, ouvintes, de viva voz contado o milagre alcançado no decorrer desta campanha.
2: Pastor Antônio Santos, irmãos presentes, ouvintes de casa, aqui está nossa irmã. No dia da tomada de posse, ela recebeu uma grande vitória e tomou posse da sua aposentadoria.
1: Irmã, qual é o seu nome?
3: Lúcia.
1: Irmã Lúcia, é de onde?
3: Santo Cristo que eu moro.
1: Quer dizer que na campanha da prosperidade, na tomada de posse, a irmã tomou posse.
3: Tomei sim, porque foi um auxílio que eu já estava há mais de 3 anos, não acreditava, pelos olhos humanos, eu não ia ter esse direito.
1: 3 anos?
3: É, estava a luta lá de advogado, até botei na mão de advogado particular. E agora foi dia 18, me chamaram, fui lá, recebi, até com atraso, e até dei meu dízimo já de R$1.000 aqui e vou continuar sendo aposentada.
1: Tá aposentada.
3: Aposentada.
1: Estava aí há mais de 3 anos lutando.
3: Há mais de 3 anos.
1: Entrou na campanha da prosperidade, está aposentada.
3: Abriu. Estou em nome de Jesus Cristo.
1: As portas se abriram.
3: Sim, com a graça de Deus.
1: Dai glória a Deus com glória ela. Deus. Está aposentada. Glorifiquem a Deus. É tremendo o que Deus está realizando nesta campanha. É a campanha da prosperidade, portas abertas. Deus tem feito maravilhas, portas têm sido abertas, ouvintes. As pessoas têm sido abençoadas, desde aquele trabalhador comum até aquele grande empresário, pessoas que realmente colocam a sua dependência em Deus, vêm participar, são abençoadas. Nós vamos continuar acompanhando o que Deus vem realizando no decorrer desta campanha. Irmã, qual é o seu nome?
4: A paz do Senhor, pastor. Meu nome é Sônia Regina.
1: Irmã Sônia é de onde?
4: Caxias, Duque de Caxias.
1: Conte a bênção, irmã Sônia.
4: Pastor, o meu filho estava desempregado, todos estavam trabalhando, faltava só o Mateus. Dia 8 de março agora, ele faz 24 anos. Aí eu venho fazendo campanha, fazendo pedido, pegando os votos e botando. Quando foi semana passada, a professora dele de inglês ligou para ele, falou que tinha única vaga para trabalhar. Pastor, meu filho trabalha no emprego bom que o Senhor Jesus deu a ele. Ele pega 8 horas, larga 5 horas da tarde, não trabalha sábado, não trabalha feriado. De segunda a sexta, trabalha no escritório no ar-condicionado, com 23 anos. Já está assinada a carteira dele.
1: Portas se abriram.
4: As portas abertas.
1: Não... Abençoada. Amém. Por Jesus. Glória. Dai glória a Deus com ela. Eu tenho certeza que você não vai ficar apenas ouvindo o que essas pessoas estão testemunhando. Você também quer testemunhar. Olha, ouvintes, Quem sabe você me acompanha agora e está enfrentando uma situação adversa. Há aí grandes desafios na sua vida. Eu tenho certeza, a partir do momento que você começar a participar desta campanha, essa situação que você está vivendo vai virar testemunho. O porquê não dizer? O seu milagre vai virar notícia. Você também vai testemunhar o poder de Deus. Nós vamos acompanhar mais uma pessoa testemunhando. Ouvintes, o que elas têm alcançado, o que elas têm sido agraciadas pelo Senhor. Vamos lá, aumente o volume do seu rádio e vamos ouvir o que Deus está fazendo na campanha da prosperidade.
2: Pastor Antônio dos Santos, irmãos presentes, ouvinte de casa, aqui está a irmã que estava com um processo na justiça, pastor Antônio, numa batalha muito grande, e Deus honrou a sua fé nesta poderosa campanha.
1: Irmã, qual é o seu nome?
5: Maria José.
1: A irmã é de onde?
5: Sou de Miguel Couto.
1: Qual é o milagre que a irmã alcançou nesta campanha?
5: Eu era cuidadora e doméstica do meu patrão. E ele veio a falecer na Covid e aí os herdeiros não queriam dar. Morreu, não tem que pagar dívida. Mas só que Deus é soberano e maravilhoso. Então ficou enrolando. Quando foi agora, foi determinado. E o Senhor tinha falado que ia determinar duas vezes o mesmo tanto. E aí veio esse tanto. Eu já dei a oferta, já dei o meu dízimo, já dei o valor e agradeço a Deus.
1: Estava
5: e
1: eu com pedi... esta causa parada.
5: Parada.
1: Entrou na campanha.
5: Foi, eu ganhei de primeira causa. E ele estava enrolando. Mas Deus, eu falei, Senhor, é da minha velhice. Eu tenho que ter uma velhice. R$1.000 não dá, um salário não dá. E Deus foi maravilhoso.
1: Recebeu todos os direitos.
5: Estou recebendo todo mês, porque eles têm muitas casas de aluguel, todo mês ele bota 16 e pouco fora do advogado. E eu dou o dízimo e dou as minhas ofertas e também fiz um voto de R$5.000 e Deus abriu a porta do céu.
1: Recebeu a bênção. Está abençoada, amém, minha irmã.
5: Graças a Deus.
1: Tem glória para Jesus. Eu sei que você não vai ficar em casa nesta quarta-feira. Você também vai testemunhar o poder de Deus. Aproveite esta oportunidade. Deus está te chamando para esta campanha de quarta-feira. Você que está aqui na área central, nos bairros adjacentes, você que está dentro das comunidades, aqui próximo às cidades vizinhas, aqui do Rio de Janeiro, também no interior do estado, e você tem condição de estar aqui conosco, não fica de fora. Nesta quarta-feira, em 6 horários, o prosseguimento desta campanha, anote o endereço, Rua Senador Pompeu, no número 27, aqui no centro do Rio de Janeiro.
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1: Eu já quero aproveitar este momento, ouvintes, e orar por você. Você que vai estar conosco nesta quarta-feira, participando em um dos horários desta campanha da prosperidade. Eu já quero pedir a Deus para abrir os celeiros de bênçãos e abençoar a sua vida.
7: 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O meu socorro vem do Senhor, que fez os céus e a terra. 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
1: Senhor, meu Deus e meu Pai, é no nome do Senhor Jesus Cristo, outra vez, ó Deus, estou aqui diante da Tua presença, clamando ao Senhor em favor de cada ouvinte, em favor do povo que vai estar conosco nesta quarta-feira. Ó Deus querido, Deus Santo, eu já quero agradecê-lo, meu Deus, pelas muitas maravilhas que o Senhor vem realizando a cada quarta-feira, a cada horário realizado desta campanha da prosperidade. Meu Deus e Pai, mas eu sei que o Senhor também não é um Deus limitado. O Senhor operou nas quartas-feiras, ó Deus, passadas, e o Senhor vai continuar operando nas próximas quartas-feiras. Eu sei, meu Deus, que tem ouvintes neste momento, Senhor, pessoas que os seus corações já arderam de desejo de estar conosco nesta quarta-feira. Pessoas, meu Deus, que estão necessitando de uma porta aberta. Pessoas, Senhor, que estão necessitando de um milagre, de uma prosperidade. Pessoas, Senhor, necessitadas do socorro do Senhor. E eu quero neste momento pedir, ó Deus, ajuda este ouvinte a chegar aqui nesta próxima quarta-feira. E eu tenho certeza, meu Deus, que o Senhor tem muito além do que esta pessoa está esperando. O que está, meu Deus, no coração desta pessoa, meu Pai. Eu sei que o Senhor já preparou e o Senhor vai preparar muito mais ainda do que esta pessoa já está pensando. O Senhor tem coisas grandiosas a realizar na vida de cada pessoa que acredita no Senhor, que participa desta campanha. Meu Deus e meu Pai, eu quero pedir ao Senhor, meu Deus, que em cada horário desta campanha, Senhor, a glória do Senhor possa continuar manifestando no nosso meio, para que a prosperidade possa abranger em todos os âmbitos da vida de cada pessoa. A prosperidade espiritual, financeira, a prosperidade em forma de saúde. Meu Deus, esta pessoa, Senhor, que está agora orando comigo, esta pessoa que almeja neste momento ser um empreendedor, esta pessoa que almeja ter o seu próprio negócio, amplia, Deus, amplia na vida desta pessoa, Senhor, aquilo que está no seu coração. Meu Deus, é o que eu te peço e também te agradeço no nome de Jesus.
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1: Tenha certeza, ouvintes, o seu milagre já está reservado. Então não fique de fora, venham participar conosco desta campanha. Rua Senador Pompeu, 27, aqui no centro do Rio de Janeiro.

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1: 11 horas.
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37: 11 horas. E 8 minutos.
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40: Da Libertação está chegando, então comente aqui. Para você que está chegando agora através da rede de rádios Deus e Amor, seja muito bem-vindo ao programa Voz da Libertação, neste novo formato aqui para internet, audiovisual, mas mantendo a mesma essência da nossa igreja Deus é Amor. sempre de segunda a sexta, das 10 ao meio-dia, oração, louvores, testemunhos, palavra de Deus, participações especiais e muito mais. Eu sou o Ítalo Siqueira, aqui na comunicação, e eu não estou sozinho nesse programa não, viu? Tenho uma companhia muito boa.
0: Paz do Senhor para você que está chegando agora. Eu sou o Levi Muniz, estou aqui com o meu amigo Ítalo Siqueira e com o meu irmão aqui do meu lado.
1: Sou Gabriel Araújo, é um privilégio receber vocês nessa programação mais do que abençoada. E agora é o melhor momento, né? Devocional.
0: Ô, glória!
40: Rapaz, olha, é todo mundo com a garganta meio ruim, né? Será que é essa mudança climática é radical? Porque, olha, aqui em São Paulo ontem estava muito quente, estava um calor horrível, né? E hoje já amanheceu chovendo, inclusive de madrugada, deu um vento muito forte. Eu acordei de madrugada com as janelas lá do apartamento, assim, tremendo, assim, com vento. E para você que está acompanhando aí, tá? Como é que está o clima? Nós queremos a tua participação, tá bom? E falando sobre participação, a enquete está ativa. Quantos votos nós temos, Gabriel?
1: 120 votos.
40: 120 votos na nossa enquete. O que é enquete? O que é enquete? Irmão Ítalo, você está falando sobre enquete, 120 votos. Todos os dias nós temos uma pergunta bíblica para você, para a gente trocar conhecimento, aprender juntos a palavra de Deus. E a pergunta de hoje é a seguinte: quanto tempo Jacó trabalhou para receber Raquel? Letra A, 7 anos. Letra B, 14 anos. Ou letra C, 21 anos. Você entende de Bíblia? Já leu a história de Jacó e Raquel? Vote, você que está pelas redes sociais, é só votar no chat. YouTube, Facebook e Instagram. Agora você que chegou com a gente agora através da rede de rádios Deus e Amor, eu quero que você mande uma mensagem para o nosso WhatsApp. 11 98292 3392. Sim, é o mesmo WhatsApp da Rádio Deus e Amor. Mande a tua resposta e daqui a pouco a gente vai falar mais sobre isso. Quanto tempo Jacó trabalhou para receber Raquel? Letra A, 7 anos. Letra B, 14 anos. Ou letra C, 21 anos. Você entende de Bíblia? Já leu a história de Jacó e Raquel? Vote, você que está pelas redes sociais, é só votar no chat. YouTube, Facebook e Instagram. Agora você que chegou com a gente agora através da rede de rádios Deus e Amor, eu quero que você mande uma mensagem para o nosso WhatsApp. 11 98292 3392. Sim, é o mesmo WhatsApp da Rádio Deus e Amor. Mande a tua resposta e daqui a pouco a gente vai falar mais sobre isso. Instagram. Agora você que chegou com a gente agora através da rede de rádios Deus e Amor, eu quero que você mande uma mensagem para o nosso WhatsApp. 11 98292 3392. Sim, é o mesmo WhatsApp da Rádio Deus e Amor. Mande a tua resposta e daqui a pouco a gente vai falar mais sobre isso. Gênesis 35, versos 2 e 3 diz: então disse Jacó à sua família e a todos os que estavam com ele: tirai os deuses estranhos que há no meio de vós, e purificai-vos, e mudai as vossas vestes. E levantemo-nos e subamos a Betel, e ali farei um altar ao Deus que me respondeu no dia da minha angústia, e que foi comigo no caminho que tenho andado. Você já sentiu que a tua vida espiritual esfriou, ou que alguma coisa foi te afastando?

0: ele que jogassem fora todos os deuses estranhos que estavam no meio deles, que se purificassem e mudassem de roupas. E hoje, agora, para você que está me acompanhando, me ouvindo, Deus faz esse mesmo desafio, esse convite, quem sabe até uma convocação para você. Deus está chamando o teu coração de volta ao lugar do altar, ao lugar onde a tua fé era simples, viva e sincera. Mas para retornar a Betel, para retornar a esse lugar, você precisa ter coragem, a coragem de Jacó, e examinar a tua própria vida. Quais são as distrações, as preocupações excessivas, ou até mesmo os maus hábitos que foram ocupando o lugar de Deus no teu coração? Que deuses estranhos você precisa lançar fora hoje para reatar a sua comunhão inteira com Ele? Que deuses estranhos você precisa abrir mão, abandonar, para voltar ao lugar da primeira experiência, ao lugar do primeiro amor? Não adie essa decisão. Essa decisão não é para amanhã, não é para daqui a um mês, essa decisão é para agora. Separe um momento do teu dia para se limpar de tudo aquilo que tem pesado no teu peito e renove a tua aliança com o Senhor. Deus não quer apenas que você se lembre do passado. Ele quer se revelar a você agora, no presente. Então, levante-se, volte para o altar e experimente novamente a paz e o cuidado daquele Deus que responde no dia da tua angústia e nunca deixou de caminhar ao teu lado. Eu sei que você cresceu, você se tornou mais maduro, mais inteligente, quem sabe até mais forte, mais sábio. Eu sei que você viveu experiências incríveis depois que você teve um encontro com Deus. Mas hoje eu quero te fazer esse desafio. Abra mão do teu status, abra mão de todo o teu poder, sabedoria e conhecimento e volte ao primeiro amor. Volte ao lugar chamado Betel, a casa de Deus, onde o Senhor te encontrou, onde a tua fé era pura, simples, mas era verdadeira. Esse é o convite de Deus para a tua vida nesta manhã. Quando nós estamos em Betel, que é o lugar do primeiro amor, é o lugar do encontro com o Senhor, nós vivemos coisas extraordinárias. E uma dessas coisas são os milagres. E é por isso que eu quero compartilhar com você mais um testemunho. A Marilena Rodrigues, ela recebeu algo para a sua família. Ela compartilha com a gente agora. Eu quero que você preste muita atenção. Vamos acompanhar.
1: Segundo filho meu, ele saiu um negócio no ouvido dele que começou a pulgar, descer de que ela pus no amarelo, uns 4 meses. Quando começou a pulgar, já entrei no tratamento com o médico e fui para a igreja, já estava na igreja já. Aí o médico também desenganou, dizendo que era um tumor que tinha ali. E para a glória de Deus, ele foi revelado na igreja, aí nem os remédios que ele estava tomando, ele não continuou tomando mais. Ele foi curado com a revelação do Espírito Santo de Deus na igreja pentecostal do Zé. Foi a felicidade de saber que o médico desengana de uma coisa que fala que é incurável, e você chega e Deus revela, e com 3 dias que ele desaparece, sumiu. E hoje ele é pai de filha de 19 anos, tinha 4 aninhos, né? Hoje ele tem 45 anos.
0: O Deus que formou o corpo do homem do pó da terra, será que ele não teria poder para extrair milagrosamente um tumor, um mioma, um câncer, uma enfermidade mortal? Eu creio nisso, Levi.
2: Eu creio que nosso Deus, ele pode fazer infinitamente mais além daquilo que pedimos ou pensamos. A cura acontece quando a pessoa crê. A Bíblia diz, aquele que tem fé agrada a Deus. Quem não tem fé não agrada. Quem tem fé agrada a Deus, porque sem fé é impossível agradá-lo. E quando nós nos aproximamos dele, crendo que ele existe, que ele é galardoador daqueles que o buscam, nós alcançamos a bênção. A irmã Marilena, ela disse que o filho dela tinha aquele problema no ouvido. E através da revelação do Espírito Santo,

0: Deus mostrou ao pregador aquilo que estava acontecendo. Ela creu e ela disse: o meu filho hoje está com 45 anos de idade, ele tinha 4 na época e está curado por Jesus. Isto é milagre.
1: Milagre só Deus pode fazer, né? Gabriel, tem uma coisa muito interessante. A gente vê, por exemplo, nos milagres de Jesus, ele curando pessoa com mão mirrada, curando paralíticos, pessoas que estavam leprosas, com chagas na pele, ele curando e renovando. E isso aponta para a eternidade. Uhum. Né? Os milagres, a ressurreição, já é uma antecipação das últimas coisas, porque lá na eternidade não vai ter dor, não vai ter tumor, não vai ter problema no ouvido, não vai ter sofrimento. Então Deus, quando ele faz o milagre, ele já está mostrando para Satanás, ó, mostrando para o mundo, para quem quiser ver, ó, isso aqui é o que vai ter lá na eternidade, né?
2: Já está apontando para aquilo que nós viveremos, né? Ele é o Deus que já trabalha com o presente no futuro. Então nós sabemos que lá no céu nós receberemos um corpo glorificado. Nós perderemos esse corpo mortal e nos revestiremos, como diz Paulo aos Coríntios, de um corpo incorruptível, da imortalidade, daquilo que é eterno, da essência dele. O que eu acho interessante no testemunho da irmã foi ela falando: os médicos vêm e desenganam, no outro dia Jesus revela e 3 dias depois
0: aleluia,
2: a doença vai embora. Ou seja, é o que Deus faz. O médico disse não. Deus falou assim: mas eu vou mostrar que eu posso falar diferente, porque a última palavra é minha.
0: Aleluia.
2: Quando ele dá a última palavra, ele cumpre também. O menino está perfeito. Glória a Deus.
1: Glória a Deus. Olha só, para você que nos acompanha, eu quero falar uma coisa bem profunda aqui, ó. Na nossa Igreja Deus e Amor, nós já estamos vivendo resquícios da eternidade. Já estamos vivendo aqui uma parcela, um percentualzinho mínimo, ainda que mínimo, mas lá da eternidade, porque os enfermos são curados, os oprimidos são libertos e Deus está fazendo milagres. Eu quero convidar você a experimentar o gostinho da eternidade aqui na nossa Igreja Deus e Amor. Avenida Prefeito Passos, número 10, centro de São Paulo. Nós convidamos você e Deus opera também nas nossas igrejas ao redor do Brasil. ipda.com.br é o nosso site, onde você obterá mais informações a respeito de endereço, localização e muito mais. Nós temos um recado muito importante, gente, que nós temos a nossa amiga Priscila Lima, né? Ela apresentou o quadro Utilidade Pública antes da Aline Gonçalves, né? Só que ela passa por um momento difícil agora, Gabriel.
2: Sim, em 2025 ela teve uma paralisia facial, né? E através dessa paralisia ela foi fazer alguns exames, né? E o que acabou sendo diagnosticada com MAV. E também com aneurisma. Sim, são coisas terríveis. E o que eu acho legal, ela contou no relato dela, falando assim: olha, tem pessoas que nunca vão encontrar isso e acabam morrendo.
0: Meu Deus.
2: Mas eu já sou um milagre, porque Deus fez com que os médicos já encontrassem isso. E agora nós estamos lutando juntos, né, em oração, não só em oração, mas também em doação. Né? Ela, se você for no arroba dela lá no Instagram, ela deixou uma vaquinha e também os amigos compartilharam essa vaquinha de 115 mil, certo?
1: Sim.
2: Que é a cirurgia. Mas eu não tenho esse valor, mas você tem R$1, R$10, você consegue ajudar também para que, né, nós possamos ajudar ela. Você já viu ela cantar, com certeza, nos eventos da sede. Ela canta assim, é uma voz de trombeta, não é aquela voz melódica, melosa, é uma voz potente, irmão, pentecostal mesmo. E nós, com certeza, queremos ouvir mais ela cantar. Então, vamos ajudar nessa causa para que Deus possa intervir, tanto com o poder quanto também com a ajuda para que os médicos consigam fazer essa cirurgia.
1: E ela é filha de pastor, né, Levi?
2: É, do Djalma.
0: Sim,
2: né?
0: É uma menina que a gente já conhece, tem uma trajetória dentro da Igreja Deus e Amor. Tem, como o Gabriel bem colocou, uma voz forte, potente. E, gente, você que pode, ajude a Priscila, né? Vamos fazer as nossas doações e eu tenho certeza que Deus vai colocar as mãos, ela vai passar por essa cirurgia e vai vir aqui no Voz contar o testemunho. Nós vamos glorificar o nome do Senhor junto com a Priscila Lima.
1: Tudo está no controle de Deus, né, gente? Amém. Talvez Deus queira curá-la, né, nesse processo. Muitas vezes para nós que temos um ministério, pregação, louvor, evangelismo e tal, às vezes Deus permite a gente passar por um processo para um aprendizado muito maior lá na frente, né? Então talvez Deus queira curá-la, Deus queira que ela passe pelo procedimento cirúrgico, mas agora é momento de nós sermos igreja. Exato. E ajudarmos, né? Não só orarmos, mas também agirmos. Então, ajude, participe dessa corrente de fé e de socorro à nossa querida amiga Priscila Lima, ok? Olha só, agora são 11 horas e 20 minutos. Eu quero trazer um recado muito importante para você, porque está chegando a segunda temporada do Reset Podcast. Exatamente aquele Reset que acontecia com a equipe do Regenere, Davi Miranda Neto, Paulo Figueira. Quem mais, Levi? Quem mais participava? Davi Miranda Neto, Caterine Paulo Magalhães, Figueira, Caterine Magalhães.
0: Toda a equipe do Regenere, alguns do Expansão Jovem. E agora nós vamos ter com a presença da cantora Nívia Soares.
1: Exatamente. Olha que legal. Levi tirou o fator surpresa.
2: Olha aí, o Arcas tá aí também, né?
1: O Arcas está falando aqui, eu, por favor, eu. O Arcas. Mas olha só, dia 28 de setembro, se não me engano, é na próxima segunda-feira, né? Exatamente, na próxima segunda-feira, 28 de setembro, a estreia da segunda temporada do Reset Podcast. E já vem com tudo, hein? Esse primeiro episódio vai ser com Nívia Soares, exatamente. Ela esteve aqui no segundo dia da Conferência Jovem e com certeza vai ser uma conversa muito interessante, um bate-papo legal a respeito de adoração, a respeito do que é ser igreja, a respeito desse momento impactante na nossa igreja, inclusive. Então, segunda-feira, às 21 horas, vai estar no canal do Ministério Regenere, no canal da Igreja Deus e Amor, no YouTube, né? E também no IPDA Play, e aqui você acompanha no Voz da Libertação informações e muito mais. Então anota aí, hein? Dia 28 de setembro, estreia da segunda temporada do Reset Podcast, com a nossa querida cantora Nívia Soares, a partir das 9 horas da noite, você não pode ficar de fora. Você vai perder, Gabriel? Você não vai perder, varão?
2: Com certeza não.
1: Pelo amor de Deus.
2: Não vou. Estarei assistindo às 21 horas, vou estar lá pronto para assistir e também aprender, né? Ver o que Deus tem a nos ensinar, a trazer a nós. Então é um momento de muita edificação.
1: Olha só, para você que está em casa, a gente já vai finalizar a nossa enquete e dentro de minutos, quanto tempo trabalhou Jacó para receber Raquel? Letra A, 7 anos, letra B, 14 anos ou letra C, 21 anos? Últimos momentos para você votar aqui no nosso chat das redes sociais ou no nosso WhatsApp, 119-8292-3392. Mande sua mensagem, seu comentário. E falando sobre isso, Gabriel, por favor, fala pra gente aí alguns comentários aí, por favor.
2: Quero mandar um abraço mais do que abençoado pro Isa Damasceno, que está lá em Portugal, trabalhou conosco aqui.
0: Olha só.
2: E nos acompanha também, com certeza, então mandar um abraço pra ele, um abraço de milhões, vindo do Nino e do Felipe ali, ó, os dois empolgadíssimos por esse nome, que Deus abençoe, Isa. Também mandar um abraço pro Brunão, Bruno Silva, o Bruno Silva, ele, ó, atenção você da Vila Edna Guarujá, teremos uma vigília dia 26 aí, que o Brunão estará ministrando, então, ó, convido, não perca. A vigília vai ser bênção, como sempre é, né? Temos algumas mensagens aqui, por exemplo, a mensagem do Nathan Jazz. Ele falou assim, ó, aqui é um sol para cada um.
0: Meu Deus.
2: e aqui é chuva para todo mundo. E também falou assim, olha, eu ouvi o relato dela, a Priscila, ele foi lá no Instagram e viu o relato dela. A Kathleen, ela manda mensagem dizendo assim, olha, aqui em Brasília é 35 graus.
1: Meu Deus.
2: Meu amigo, é grau demais. Temos também a Maria Rodrigues mandando, ela pedindo a oração para todos nós aqui, para que Deus possa abrir a mente dela. Ela está dizendo assim, ó, peço oração aos irmãos para que Deus me oriente no que eu devo fazer. Amém. É uma questão própria, mas nós iremos orar e nós temos certeza que Deus, ele vai agir. Também tem o Anderson Silva, a paz do Senhor. A paz do Senhor e Salvador Jesus Cristo, eu sou o Anderson e moro em Mairiporã, Terra Preta, mas congrego na IPDA de Atibaia, a terra do meu pai. Letra B, O meu voto. Deus abençoe ricamente. Olha, ele deixou aí. Pessoal mandando mensagem aqui. É, são muitas mensagens. O Lucas Santos falou também que está acompanhando. Ele falou que foram 14 anos que Jacó trabalhou por Raquel e o serviço valeu a pena. Aí é com ele, eu já não sei essa questão. Mas aí, muita gente mandando mensagem. E também a última mensagem pelo YouTube é a Marli Paiva. Paz do Senhor, irmãos. Eu, Marli Paiva de Porto Alegre, também nos acompanhando. Temos a mensagem, uma mensagem que recebemos, outra mensagem, na verdade, que recebemos pela rádio, da Amélia. Ela fala assim, ó, paz do Senhor, meus irmãos, a resposta é 14 anos, fiquem com Deus. Ou seja, o pessoal da rádio também está votando na enquete. A irmã Osana, da cidade de Tiradentes, ela fala assim, olha, paz do Senhor Jesus Cristo, Jacó trabalhou 14 anos para conseguir casar com Raquel, meu amigo, é tempo demais, hein? Mas trabalhou e se preparou. Temos também mensagens com o Levi, não é, Levi?
0: Temos. O nosso irmão Eloy Magno, ele nos acompanha em Muaná, estado do Pará.
1: Rapaz, o povo do Pará tá,
0: olha, tá acompanhando. E chegou aqui para mim, eu quero ler rapidinho um testemunho. Que a irmã Lucélia de Atibaia diz assim, a paz do Senhor Jesus, meus irmãos, tem um testemunho. Minha mãe, há 16 anos, estava trabalhando, passou mal, levamos em um hospital particular, achando que fosse uma pressão baixa. Chegando lá, fazendo exames, foi diagnosticado um MAV, uma veia mal formada. Minha mãe tinha acabado de voltar para a Igreja Deus e Amor. Os médicos disseram que ela não voltaria a falar nem andar. Foi uma luta para conseguir transferência do hospital público, mas Deus sempre no controle. Resumindo, em 40 dias ela fez a cirurgia para a glória de Deus. Hoje ela anda, fala, é obreira da casa do Senhor. Os médicos a desenganaram, mas Deus fez um milagre. Amém?
1: Muito bem, glória a Deus. Que Deus abençoe você que compartilha com a gente seu testemunho, que compartilha com a gente a sua experiência com Deus e quiser mandar mais mensagens, nosso WhatsApp é 11982923392. Inclusive, nós recebemos um áudio aqui da irmã Dilma. Vamos ouvir o que ela tem a dizer.
3: A paz do Senhor, povo de Deus.
1: Amém.
3: A irmã Dilma. Estamos aqui acompanhando a programação.
1: Glória,
3: tá maravilhosa. É sobre a enquete. Já que ela trabalhou 7 anos, recebeu Lia, mas logo depois recebeu Raquel e daí teve que trabalhar mais 7. Então, eu acredito que seja os 14 também, né? Deus abençoe.
1: Amém, irmã Dilma. Obrigado pela resposta. Ele colocou 7, depois mais 7, 14 anos. Enfim, ó, chegamos ao momento do encerramento da nossa enquete. Quanto tempo trabalhou Jacó para receber Raquel? A, 7 anos. B, 14 anos. Ou C, 21 anos. Gabriel Araújo, sem mais espera, sem mais delongas, qual a resposta certa?
2: Olha, a resposta certa é a letra A, 7 anos.
1: Rapaz.
2: Aí você fala, mentira, lê a Bíblia. Então vamos ler a Bíblia. Gênesis capítulo 29. Do 21, ele fala assim, olha, dai-me minha mulher, porque ele trabalhou já os 7 anos. A partir do 21, ele já trabalhou os 7 anos. Só que aí, Labão, no 24, ele deu a outra mulher, ele deu Lia. Só que aí, Jacó falou assim, ó, calma aí, eu trabalhei por uma e você me deu outra, 26. E Labão disse, não faz assim no nosso lugar, que a menor é antes da primogênita. Aí ele falou, 27, cumpre a semana destas, então te daremos outra pelo serviço que ainda outros 7 anos estará comigo. E Jacó fez assim, e cumpriu, verso 28, a semana destas, então lhe deu por mulher Raquel, sua filha, isso antes de trabalhar mais 7. Ou seja, ele trabalhou 7 e foi enganado. Depois de uma semana, ele recebeu a Raquel e depois trabalhou mais 7. Então, foram 7 anos.
1: Olha aí, que interessante, hein?
2: Para receber foram 7 anos.
1: Por isso que é importante a gente ler o texto, né, Gabriel?
0: Sim. Errei a resposta.
1: Parabéns por ser sincero, hein, Léo?
2: Pareceu pegadinha, mas para receber foram 7 anos apenas, mas ao total ele trabalhou 14 anos, apesar de ter sido enganado. Se ele não tivesse sido enganado, teria sido 7 do mesmo jeito.
1: Interessante, por isso que muita gente acaba cometendo erros de interpretação.
2: Sim.
1: Porque ao invés de se debruçar no texto, extrair do texto, se baseia em canções, em pregações, em livrinhos de história. Então, muito obrigado, Gabriel. Parabéns. Obrigado, Levi,
0: não foi
1: pela
0: só
1: sinceridade.
0: Eu não, aí, ó. 69% votou nos
1: quantos 14 votos anos. No total?
0: 171.
1: Muito bem. Muito obrigado para você que votou, para você que participou. Amanhã tem mais enquete aqui no Voz da Libertação. Olha só, agora 11h29, nós vamos ficando por aqui. Nós estamos nesse horário reduzido. Você vai ficar agora com a oração das 11h30 e amanhã estaremos de volta com você às 10 horas da manhã aqui no canal Igreja Deus e Amor Oficial e na rádio Deus e Amor. A paz do Senhor Jesus e até amanhã, se Deus permitir.
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5: 11 horas e 30 minutos.

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1: Da manhã com 32 minutos, dia 22 de setembro de 2026. Estamos felizes por mais uma oportunidade que Deus está preparando. Deste lado, comunicando com vocês, seu irmão em Cristo, River Silva. Estamos ao vivo direto do Templo da Glória de Deus, da Avenida do Estado, 4568, na Liberdade. Hoje é terça-feira, daqui a pouquinho, às 15h, teremos um grande culto aqui no Templo da Glória de Deus. E hoje, às 19h, mais uma grande concentração, onde eu estarei ministrando a palavra de Deus, e já convido você para fazer parte deste grande culto. Você que está pelo YouTube, Facebook, Instagram, sejam todos bem-vindos. Você que está nos acompanhando pela rede de rádio, seja bem-vindo também. Já pode mandar seus pedidos de oração que nós vamos apresentar agora neste momento de oração. Vamos falar com Deus, você daí ou daqui, neste momento vamos nos conectar diretamente aos céus, falar com aquele que pode resolver os nossos problemas. O nome dele é Jesus de Nazaré. Já preparou a sua fé? Já preparou o seu pedido? Já preparou, meu irmão? Então vamos iniciar esta oração agradecendo a Deus por tudo que Deus tem feito em nossas vidas. Maravilhoso, eterno e soberano Deus, aqui estou mais uma vez, me colocando na tua presença, ó Deus, com milhares e milhares de vidas que estavam aguardando o momento da oração. Senhor, é nesta oração que já rendemos honras e glórias a Ti por tudo que o Senhor tem feito e por tudo que o Senhor ainda irá fazer em prol das nossas vidas. Senhor, a Tua palavra, ela é fiel e verdadeira, quando diz tudo o que pedires a Deus crendo. Senhor, nós estamos aqui neste momento, já pedindo e Te agradecendo por tantas bênçãos alcançadas, por tantos milagres, ó Deus, que os nossos olhos têm presenciado o Senhor fazendo por intermédio da oração. Esta oração está indo ao encontro de almas fragilizadas, almas, ó Deus, que estão dentro de um casulo, vivendo as suas moléstias, ó Deus, mas eu creio que agora, neste momento de oração, o Senhor já está com as suas mãos

É uma batalha na área acadêmica, ó Deus, mas eu creio que agora, neste momento de oração, esta batalha está sendo vencida. Tenha misericórdia do teu povo, misericórdia daquele

Deus, é oração para o Senhor livrar. É a oração para o Senhor fazer o milagre, meu Deus, na vida deste homem e desta mulher que veio ser...

foram clamar, ó Deus, olha os teus filhos clamando, é o clamor dos filhos de Deus que estão neste momento de joelhos dobrados, clamando pela salvação e pela libertação, clamando pelo livramento. Livra mesmo, Senhor, as nossas crianças, os nossos jovens, os nossos adolescentes. Livra, ó Deus, este homem que está em perigo, esta pessoa, Senhor, ó Deus, livra do sequestro, livra da bala perdida, livra do homem mau, Senhor, livra esta família.

ó Deus, nesta peleja, não tereis que pelejar, o Senhor pelejará pelo teu povo, peleja, meu Deus, por aqueles que dobraram os seus joelhos e estão clamando com toda a fé. Já entendeu, Senhor, que é por intermédio da oração que o Senhor fará maravilhas acontecer em nossas vidas. Socorre, ó Deus, aqueles que estão dentro de um presídio, na FEBEM, Senhor, na unidade, meu Deus, ó Senhor, o Senhor pode neste momento, na unidade feminina, na unidade, meu Deus, da psiquiatria, dentro deste presídio.

que cometeu um crime está arrependido do crime que cometeu. O Senhor é o Deus que dá perdão, o Senhor é o Deus que faz o que a mão do homem não fez. Meu Deus, faz mesmo neste momento, na vida deste jovem, na vida desta jovem, ó Deus, que foi iludida e enganada pelo diabo, ó Deus, e hoje se encontra, ó Deus, com a sua liberdade privada. Senhor, foi condenado a anos, meses de cadeias, ó Deus. Eu creio que o Senhor, como justo juiz, vai revogar esta causa e vai trazer milagres para aqueles que clamam. Traga mesmo, Senhor, para a vida de milhares e milhares de vidas que estão orando, milhares e milhares de vidas que estão clamando com fé, que estão suplicando, porque já entendeu, ó Deus, que até aqui o Senhor nos ajudou e vai continuar nos ajudando. Coloca tuas mãos, meu Deus, agora, para ajudar, Senhor, meu Deus, este homem, esta mulher que está dentro de um presídio. Coloca tuas mãos, Senhor, faz a tua obra, meu Deus, através desta oração, para que ele venha ter um encontro verdadeiro contigo. Eu oro, meu Deus, apresentando aqueles que estão hospitalizados, Senhor. Olha quantas vidas que estão, meu Deus, internado, aguardando uma resposta de um exame, aguardando a resposta, meu Deus. Ó Deus, coloca tuas mãos e arranca todos os sintomas de dores que caminham neste corpo. Ela grita de dor, Senhor. Ele grita de dor por

Senhor, pela virtude que há no Senhor, esta doença vai saltar para fora, meu Deus, agora, este câncer, esta hérnia, esta paralisia, esta cegueira, Senhor, que está no corpo desta pessoa, esta enfermidade de origem maligna, quantas vidas, ó Deus, estão em tratamentos e mais tratamentos, com doenças raras, Senhor, que está sendo ainda estudada pela medicina, mas já desenvolveu no corpo deste homem, no corpo desta mulher. Eu clamo, meu Deus, agora, eu acredito no poder da oração. A oração move as tuas mãos, ó Deus, atende, meu Deus, a oração desta família.

Senhor, os hospitais estão lotados. Senhor, faz alguma coisa pela humanidade, ó Deus, que todos os dias tem enfrentado doenças e mais doenças, bactérias e mais bactérias. Eu creio que neste momento o Senhor já está colocando as tuas mãos, ó Deus, arrancando a enfermidade.

Meu Deus, com vidas que estão clamando, que estão suplicando, porque já entendeu, Senhor, que a vitória chegará. Olha o teu povo, meu Deus, com os documentos,

e abre portas aonde não há portas. Meu Deus, faz um milagre que este coração almeja, que esta vida almeja, Senhor. Faz um milagre, meu Deus, agora. Ó Deus, na vida.

Senhor, nós cremos que quando o Senhor vem, homem nenhum pode impedir. A última palavra, meu Deus, não vem do homem, mas ela vem do Senhor. Quantas vidas, meu Deus, que estão desequilibrados, pautados, meu Deus, em coisas, Senhor, que não levarão eles viver uma vida transformada. Para ter uma vida transformada é necessário se entregar de corpo, alma e espírito. Senhor, quantas almas que já se entregou, mas não tem força, renova as forças deles para prosseguir nesta caminhada, para prosseguir nesta jornada.

pelas águas, eu estarei contigo, ó Deus, o Senhor não nos deixa, o Senhor está conosco em todas as circunstâncias, em todas as situações. Revela o teu poder ao teu povo, revela, meu Deus, agora, ao teu poder para este homem, para esta mulher que está orando, clamando, Senhor, porque ela sabe, meu Deus, que o inimigo tenta de todas as maneiras, mas já caiu por terra. Senhor, eu creio que a vitória tão desejada já está chegando da palma das tuas mãos. Senhor, exalta a fé, honra, meu Deus, a fé, faz, meu Deus, neste momento de oração sobre a nação brasileira, meu Deus, um celeiro de missionários para as outras nações. Que lindo, ó Deus!

0: acreditando e crendo, crendo, Senhor, que a resposta chegará por intermédio da oração. Senhor, coloca tuas mãos agora para livrar e proteger através desta oração. É lindo contemplar o teu povo, meu Deus, o Brasil orando, o teu povo orando, Senhor, porque já sabe, meu Deus, que as muralhas cairão por terra e o teu nome será glorificado. Livrai, meu Deus, guardai, Senhor, aqueles que estão nas rodovias deste país, guardai, livrai, Senhor, aqueles que estão neste momento, Senhor, entubado, passando por um processo tão difícil. O médico já informou, é somente um milagre, e milagre se alcança por intermédio da oração. Ó Deus, eu estou crendo que através desta oração as forças do inferno já está sendo destruída e as forças do céu já está sendo construída. Faz, meu Deus, agora de uma forma gigantesca, de uma forma especial, Senhor, porque nós cremos e acreditamos que, ó Deus, é neste momento de oração que toda fortaleza do inferno vai caindo por terra, para que o teu nome venha a ser glorificado. Abraça esta alma, abraça esta vida que hoje ora, Senhor. Ó Deus, abraça, porque eu creio, meu Deus, na resposta que vem do céu. Eu estou crendo, crendo, Senhor, que até o término desta oração o Senhor levantará, ó Deus, aqueles que estão enfermos, desenganados pelos médicos, carregando um tumor, Senhor, carregando, meu Deus, uma doença maligna. É agora o momento da oração, é agora o momento do seu milagre, é agora o momento da libertação, da transformação. Transforma, meu Deus, agora, ó Senhor, as lágrimas em um cântico novo. Transforma, meu Deus, agora, Senhor, a insônia, meu Deus, em paz. Quantas vidas, Senhor, que ele está pedindo. A única coisa que eu desejo é ter paz, e eu creio, meu Deus, que neste dia o Senhor está levantando a bandeira da paz dentro deste lar, dentro deste trabalho. Levanta mesmo, Senhor, porque nós cremos que o Senhor é poderoso para estender as mãos e fazer. Abençoa, meu Deus, agora aqueles, ó Deus, que mandou os seus pedidos de oração. Ó Deus, envia mesmo agora, Senhor, porque nós cremos e acreditamos que quando as tuas mãos estendidas já está, meu Deus, o milagre, ele acontece na mesma hora. Esses médicos, Senhor, que vão entrar por uma cirurgia, estão orando antes de todo o procedimento, porque já sabe, meu Deus, que o Senhor é poderoso para fazer da noite para o dia. Faz mesmo, Senhor, sobre o teu povo que clama, sobre a nação brasileira que invoca, que pede, meu Deus, ó Deus de poder. É lindo contemplar as tuas mãos poderosas agindo e atuando na vida daqueles que te buscam de corpo, alma e espírito. Buscai-me eis e me achareis, quando me buscades de todo o coração. Alegra este coração, abraça esta alma, Senhor. Ó Deus de poder, move mesmo estas mãos santas, poderosa para abrir portas e para transformar as lágrimas em um cântico de vitória. Graças eu te dou, em nome de Jesus. Amém e amém. Amém, Senhor Jesus. Glória a Deus, aí está a oração que move as mãos de Deus. E você não quer somente a oração, mas você quer o Deus que ouve a oração. Então levanta suas mãos, que agora eu quero fazer esta oração para você, que vai aceitar Jesus e reconciliar com Deus. Você não vai ficar mais distante da casa de Deus. A partir de agora, nós vamos se receber como membro desta igreja. Levanta suas mãos e diga: Senhor Jesus, neste momento eu me reconcilio com o Senhor. Diga: Senhor Jesus, eu te aceito como único e suficiente Salvador da minha alma. Diga: ó Deus, eu preciso agora ser tocado, abençoado e transformado para a tua glória. Salva minha alma e liberta para a tua glória. É o que eu te peço e te agradeço, em nome de Jesus. Amém e amém, Senhor Jesus. Aí está, queridos irmãos, você que aceitou a Jesus, reconciliou com Deus, não sai daí não, que eu vou fazer mais uma oração. Mas antes disso, eu quero que você entre em contato com a nossa equipe. Correio eletrônico, quero aceitar Jesus, @ipda.com.br. Ou então pelo WhatsApp, DDD 11 95094 4645. Pode mandar agora, que a nossa equipe já está de plantão aguardando o seu contato e te dará as novas orientações para você seguir nesta fé caminhando com Jesus de Nazaré. Você que prefere vir na sede mundial, nós temos culto 7, 9, 11 e também no horário das 3 da tarde e às 7 da noite, esperando por vocês aqui no Templo da Glória de Deus, para entrar em comunhão com a igreja e para fazer parte do hall de membro desta igreja. Deus abençoe. Você que está em outra cidade, busque a Igreja Deus e Amor mais próximo da sua casa. Queridos irmãos, chegamos ao final da nossa programação de oração, mas não para, porque agora o canal do YouTube Direto com Deus vai prosseguir diretamente do santuário. Já está lá o nosso querido pastor Humberto Ramos, nosso querido irmão Alain e uma equipe de fé já preparada para orar em seu favor. Eu quero orar agora agradecendo a Deus por essas almas e por essas vidas que tomaram a decisão. Senhor, salva mesmo, liberta mesmo estas almas e transforma pelo poder da tua palavra, que decididos já estão caminhar contigo até o fim da vida. Abraça, meu Deus, essas almas e liberta para a sua glória, em nome de Jesus. Não se esqueça, hein? Não se esqueça que 3 da tarde teremos um culto sendo transmitido aqui no canal do YouTube. E não se esqueça, queridos irmãos, que faremos agora uma pausa em nossa programação. E daqui a pouquinho, 12:30, voltaremos com todos vocês com aquela programação especial, mensagem cantada, cantora Débora e também o pastor Lorival de Almeida. Não sai daí não, permaneça conosco, porque Cristo tem algo muito grande reservado para a sua vida e para a vida da sua família. Não sofras mais, vem para a sede mundial, porque aqui não tem blá blá blá, que tem milagre. Que Deus abençoe.
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2: 11 horas e 58 minutos.
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0: 12:25.
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0: Saúdo os irmãos com a paz do Senhor Jesus. Aqui quem vos saúda é o teu irmão em Cristo, Ítalo. Nesta oportunidade, hoje eu estarei aqui simplificando o meu testemunho. Amados, eu gostaria de dizer para os irmãos que eu nasci dentro do ministério da Igreja Pentecostal Deus e Amor. E ali eu fui crescendo dentro da igreja. Muito criança, eu já louvava, eu já participava dos cultos diariamente. Eu lembro que quando dava meia-noite, eu acordava minha avó para que a gente orasse juntos com o missionário. E ali o inimigo, ele lutou muito contra a minha vida para me derrubar. E quando eu fui crescendo, o inimigo veio colocando pratos no meu caminho, os quais fizeram com que eu me afastasse dos caminhos do Senhor. De 13 para 14 anos de idade, eu fui para o mundo. E nessa feita, eu me aprofundei na criminalidade, nas drogas. E cada dia que passava, eu ia me aprofundando mais. Amados, eu quero dizer para vocês que eu me aprofundei de tal forma que a minha família chegou a me rejeitar, que a minha família não queria, não acreditava mais que um dia eu poderia ser outra pessoa. E quando eu fui chegando aos 17 anos, eu virei cantor de funk e rabisquei o meu corpo quase todo de tatuagens. E ali eu coloquei na minha cabeça, eu vou embora para São Paulo, porque lá eu vou ficar rico. Eu vou ficar rico cantando funk. Com essa ideia, eu acabei vindo para São Paulo. Com 15 dias que estava aqui em São Paulo, na rua, eu entrei para o tráfico de drogas. E foram noites obscuras, foram noites de medo, foram noites de dores. A polícia me pegava, me batia, eu era muito humilhado. E eu via a morte de perto várias vezes. Satanás, ele fazia com que eu me destacasse para que ele colocasse inveja no coração de pessoas para tirar a minha vida. O inimigo ainda continuou lutando, tentando me abater, mas a minha avó, ela estava sempre orando pela minha vida. A minha avó tem mais de 30 anos no ministério da Igreja Deus e Amor, e ela sempre estava orando, e nessas orações ela sempre me apresentava 3 vezes ao dia. E ali ela disse para mim: meu filho, eu sabia que um dia Deus ia te libertar. Ouvintes, o inimigo lutou, ele tentou tirar minha vida várias vezes, mas quando Deus tem uma promessa na vida de alguém, não adianta Satanás tentar prender, tentar matar, não obstante ele tente tirar a vida de um escolhido, porque quando Deus tem promessa, ele cumpre, ele arranca do mais profundo do lamaçal, ele purifica, ele santifica, ele levanta e faz dessa pessoa um pregador, um anunciador do reino dos céus. E eu estou muito feliz, porque agora eu sou pregador do Evangelho de Cristo, e Deus, ele tem aberto muitas portas para que eu venha trazer a palavra. Eu estou feliz. Eu quero dizer para você que tem um parente que está no mundo, que está no crime, não desista dele. Acredite que o mesmo Jesus que operou no passado, ele ainda cura, ele ainda liberta, ele ainda salva, ele ainda muda a história. Entrega a vida dessa pessoa para Jesus, faça campanhas de oração, não rejeite essa pessoa, creia que o mesmo Jesus que me libertou, me arrancou do tráfico, mudou minha vida e fez de mim um discípulo, mensageiro do Evangelho, ele pode fazer isso. E assim eu agradeço essa oportunidade. Fiquem todos na paz do Senhor Jesus. O meu nome é Ítalo Eduardo Alves Godoy e eu moro na Liberdade, aqui em São Paulo.
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1: Está no ar o programa Mensagens Cantadas da gravadora MC Music. Que Deus abençoe grandemente a sua vida. E aqui estamos nós para dar sequência a toda a programação que já veio desde manhã. E, é claro, colocando agora aqui o nosso programa Mensagens Cantadas. E vamos ouvir hinos, ter reflexões, tanta coisa boa para você. Fique aqui e desfrute, Brasilzão de Deus, mundão de Deus. Que Deus vos abençoe. Eu sou vosso irmão em Cristo, Lourival de Almeida, e vou cantar agora. Ha, ha, ha, é, vou sim. Vou cantar com a Débora o hino, o choro. Não é esse hino bonito que nós vamos transmitir a todos vocês, do CD Sonhos, gravação já antiga, né? Mas hino bonito. Vocês vão ouvir agora, deliciem-se, depois já estaremos refletindo com vocês.

0: Aí você acabou de ouvir o choro, Débora e Lourival, esse que vos fala aqui. Tá bonitinho, hein? Tá bonitinho, mas faz tempo já isso aí, hein? Não vou dizer que tá bom, bom, mas tá bonitinho, tá? Vou voltar a cantar agora também, para espanto de toda a nação. Nós vamos seguindo com a nossa programação. Eu achei interessante trazer isso para vocês, ouvintes. Um estudo feito com celulares identificou nos equipamentos a presença de 23 mil fungos e bactérias que podem provocar doenças como micoses, conjuntivite, intoxicações alimentares, além de infecções respiratórias e urinárias. A pesquisa da Devry Metrocamp, em Campinas, alerta para a necessidade de limpeza dos produtos e indica quais são os grupos mais vulneráveis. Ele diz aqui, as crianças têm hábito de pegar os celulares dos pais e principalmente as pessoas que já estão com o sistema imunológico debilitado. E explica a biomédica, e isso pode ser muito ruim, transmitindo esse tipo de doença que nós vimos aí. E durante a análise foram usados 20 celulares, 5 tablets e as capas de proteção dos aparelhos, além de 12 teclados respectivos mouses. Entre as 74 amostras, diz o estudo, o micro-organismo predominante foi a bactéria Staphylococcus aureus, causa infecção, claro, presente em 43% dos objetos avaliados. O micro-organismo costuma estar associado às infecções da pele, como furúnculo, além de abscessos e infecções das vias aéreas superiores, entre elas otites e sinusites. Em alguns casos pode causar até meningite. Além disso, foram constatadas as presenças de bolores e coliformes fecais nos telefones avaliados. Infelizmente, diz o especialista, algumas pessoas gostam da contaminação e estão se alimentando, estão com o celular na mão, e isso é muito ruim, porque às vezes na hora da alimentação, na preparação do alimento, a pessoa corre o risco, por exemplo, de coçar os olhos, colocar a mão na boca, e com a mão contaminada, essas pessoas podem, infelizmente, vir a comer coisas como coliformes fecais. E ele resume dizendo, ah, a pessoa está comendo cocô. Falando português, claro, você está comendo cocô. Então você que come e fica com o celular na mão e tal, olha, por favor, não faça isso, não faça isso, porque isso é ruim para a saúde. É muita sujeira. A partir de hoje eu vou ter um certo cuidado com o meu celular, se bem que eu não sou uma pessoa assim de ficar muito com o celular na mão, não. E opa! Agora sim, eu corto a notícia, porque isso é notícia. Coloca um efeito aí, Bitoca. Coloca um efeito aí, um efeito daqueles tremendos. Não, não, pera aí, o efeito, Bitoca. Aquele efeito. Ô, Bitoca, tu não está colaborando comigo, vamos lá, faltou o efeito. Chega aqui nos estúdios, depois de um bom tempo afastada. Também não estava dando para vir porque eu tomei a carteira, não tinha dinheiro nem para pagar a coletiva.
1: Ele, olha, ele tomou a chave dos estúdios. Quando eu chegava comigo aqui, assim. Ele mandou fechar as portas para eu não entrar, porque eu estava assim. Despedida do MC.
0: Claro.
1: Mas não tem importância.
0: Não dou moleza, não.
1: Os irmãos ouvintes me amam.
0: Só porque é da família? Não tem esse negócio, não.
1: Os irmãos ouvintes me amam, Lourival. Eles estão pedindo para eu voltar, né?
0: Aquele clube da Luluzinha vai me matar dessa vez, hein?
1: Ah, a paz do Senhor, Lourival. Tudo bem?
0: É melhor você desmentir isso aí, Pai do Senhor, senão o ouvinte vai achar que é verdade.
1: Não, é tudo brincadeira, irmãos. A gente faz aqui uma brincadeira para deixar bastante à vontade o programa, né? Mas o Lourival me ama também, ele faz questão de que eu esteja aqui, né, amor?
0: Claro que sim.
1: Não é verdade?
0: Absolutamente. Sozinho aqui eu fico meio perdido.
1: Eu também.
0: Mas só, Débora, só concluindo aqui a notícia que estava falando sobre o celular.
1: Vai lá, continua.
0: Então, os cientistas, eles, para que as pessoas não tenham, né, essa contaminação e tal, eles orientam a estar sempre limpando os celulares com álcool gel, álcool isopropílico, né, que não danifica as partes elétricas, e manter o celular sempre em local seco e arejado. E é claro, manter as mãos limpas. Tem gente que vai pro banheiro com o celular.
1: É verdade.
0: Aí depois come tudo que sobe ali, não é? Não pode, tome
1: cuidado.
0: Coisa
1: horrorosa. Tem gente que vai no banheiro e não lava a mão. Depois pega, vai lá num café da tarde na casa de alguém, começa a pôr a mão em tudo que é coisa, né? Põe no pão, põe a Deus mão na bolacha, entra a mão dentro do pacote, já contaminou todo o pacote de bolacha, né?
0: Não é?
1: Temos que lavar a mão. Aliás, você já lavou a mão hoje? Para você comer alguma coisa, como que está aí a higiene das suas mãos? E são as mãos que trazem e que levam os vírus, as bactérias, né? Quando a gente espirra, põe a mão no nariz, a gente mexe nas coisas, e é a mão que vai levando todo esse meio, né, de bactéria, de proliferação de bactérias e vírus, trazendo doenças para a gente, né?

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2: Mais uma vez eu toco no assunto porque é importante. A questão da amizade, né? Eu sei que não é fácil a gente falar, amigo, não existe amigo. Mas existe amigo, a Bíblia diz que existe amigo, né?
0: E mais chegado que o irmão, né?
2: É, mas é difícil realmente encontrar um amigo.
0: Bem difícil.
2: Por isso que a Bíblia fala que quem encontra um amigo...
0: Encontra um tesouro,
2: exatamente. E a Bíblia fala que em todo tempo ama um amigo e na angústia se faz o irmão. Provérbios capítulo 17, né? E... Na caminhada da gente por essa vida, a gente sempre vai conhecer pessoas aqui, ali, que farão parte da nossa vida, da nossa história, né? Algumas delas estão presentes em nossos corações, presentes nas nossas mentes. E algumas delas são tão amigas, às vezes, que acabam tornando-se família, né? Eu já recebi essa palavra e já falei também essa sentença. Ah, o fulano é da família. Que coisa mais gostosa que essa, né? Coisa mais maravilhosa que essa. Então, ouvintes, assim, olha, existem sim amigos que nós podemos compartilhar nossas alegrias, nossas frustrações, nossos momentos bons, nossos momentos também não ruins, não é? Pessoas que não possuem aquele elo sanguíneo, mas possuem um elo profundo. Eu estou falando do amigo. Em todo o tempo amo amigo. O amigo é um tesouro. A amizade é uma bênção de Deus para nós. Eu vejo nas igrejas, infelizmente, as pessoas parecem não cultivar esse sentimento. Até dando, às vezes, aquela tipo de desculpa, mas só tem gente falsa na igreja. Não. Não é verdade. Não é verdade. A igreja está cheia de gente boa. Tem gente falsa na igreja, tem gente falsa em todo lugar. Inclusive na igreja. Mas... tem muita gente boa. Nós não somos ilhas, nós precisamos de amizades, precisamos de pessoas. Eu não sei você, mas eu particularmente, a Débora também, nós gostamos de pessoas, gostamos de amizades. É claro que a gente procura sempre buscar as pessoas que a gente sabe que são verdadeiras, não é? Eu creio que isso todo mundo deve buscar, mas a amizade é uma bênção de Deus para nós, porque Deus criou o homem como sendo um ser social. E Deus nos concedeu o privilégio de nos relacionarmos com aqueles que estão ao nosso redor. Nos deu o privilégio, sim, de experimentarmos da influência de tantas outras pessoas. Então nós precisamos de boas amizades. Precisamos de boas pessoas. Precisamos do companheirismo. Precisamos de conselhos, por que não? Não é? Ofertados a nós nos momentos difíceis da vida. Mas a gente precisa ser amigo de verdade também. Mas a questão da amizade é uma questão que eu quero ressaltar, que dentro da igreja é extremamente preciso ter. Precisamos ter amigos. Precisamos ter bons amigos. Precisamos ter pessoas para nós não terminarmos a nossa vida sozinhos. Pessoas às vezes estão vivendo lá no mundo, aquela vida horrorosa, sem Deus, sem nada. E as pessoas vêm para a igreja. E na igreja outra pessoa chega e fala, não confio em ninguém aqui não tem esse negócio de amizade não. Não pode. Claro que na igreja tem sim que ter amizade, temos sim de cultivar pessoas para estar ao nosso lado. Às vezes ao terminar o culto, batendo aquele papo com esse, com aquele, dar o passeiozinho no shopping, dar aquela caminhada no parque, ou até sair para uma pescaria, enfim, fazer aquele churrasquinho. Claro que nós devemos e podemos ter amigos e esses amigos devem ser encontrados na igreja. Atenção Brasil, na Igreja Deus e Amor, em nome de Jesus, nós temos que cultivar a amizade. Temos que cultivar a amizade. Recentemente o Bitoca é meu amigo, está aqui. Recentemente o Bitoca me trouxe uma... Como é que chama aqueles biscoitinhos lá?
0: Tipa,
2: né? Que o Bitoca morou na fronteira do Paraguai, acho que
0: ele
2: no Paraguai.
0: Ele é paraguaio, né? Você é paraguaio?
2: Aliás, é brasileiro e paraguaio.
0: Você é índio? Você, né? É índio?
2: É brasil-guaio. E sendo brasil-guaio, ele sabe fazer tipa, não é?
0: Que é o pãozinho paraguaio, né?
2: Então, e nós comemos a tipa ali, a gente bate papo, eu brinco com ele, temos essa coisa de... É um... Mas são tantos amigos que nós podemos ter. E na Igreja Deus e Amor nós temos que cultivar muito mais essa questão de termos mais amigos, mais irmãos, mais gente chegada. E exterminar esse negócio de, não, todo mundo é falso. Não, não, não, isso é mentira. O que você acha, Débora?
0: Não, é claro, em todos os lugares.
2: É uma mentira,
0: né?
2: Sem tamanho.
0: Existem os falsos e os verdadeiros, né?
2: Mas eu acho que tem mais verdadeiro que falso. É que às vezes nós também não somos bons amigos. Em todo o tempo amo amigo, é o que a Bíblia fala. Nós temos que amar os nossos amigos, temos que cultivar amizades, temos sim, é tão bom. Para que no momento da nossa vida, que nós precisarmos de um bom conselho, de um ombro amigo, nós temos uma pessoa. Para a Igreja dos Amores fala que é pecado pescar, não. A Igreja dos Amores nunca disse isso. A Igreja dos Amores sempre diz que se o obreiro tem algo a fazer, ele faça primeiro o que tem que fazer, prova de Deus. Mas infelizmente teve uma época na igreja que as pessoas só queriam saber de pescar e eram pessoas que tinham prebenda da igreja e tal. Então a igreja instituiu, não, peraí, então não pode. Mas é evidente que você pode ter sua amizade, você pode sair, você pode fazer um churrasquinho, pode ir a uma pescaria, se não tem, se você está sem, eu diria aí, aquela atividade, não é, primordial, sobrou aquele tempinho, descansar a mente, vai com seu amigo. A Igreja dos Amor tem que cultivar a amizade entre os irmãos, porque nós temos pessoas que vêm de fora, minha gente, pessoas que sofreram tanto lá fora, chega aqui na igreja, precisam de um ombro amigo, precisam de amigos, precisam da amizade. Não é verdade quando as pessoas dizem, não, só tem gente falsa. Não, não, eu, todo lugar que eu vou, eu cultivo amizades, eu amo as pessoas, com muita atenção, é claro, não ponho dentro da minha casa qualquer pessoa, é verdade. Mas que os amigos existem e que as amizades são necessárias, isso é verdade, isso é preciso. Nós, como pastores, devemos ser amigos das nossas ovelhas, devemos sim cultivar a amizade. Eu agradeço a todos vocês, meus amigos, agradeço vocês pela amizade de vocês a cada dia. E eu também procuro e vou procurar cada dia mais ser um bom amigo para que eu também possa ter bons amigos.
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0: Como é gostoso a gente ouvir a palavra de Deus. Ela nos alimenta, ela sacia aquela sede da nossa alma, aquela fome da nossa alma, né? Desfrute aí a palavra de Deus. É o programa Mensagens Cantadas. Ah, este hino é o que dá título a este CD, Sala do Trono. Canta a Daniela Balabem, lançamento MC Music.

0: E nós vamos agora para os nossos prefixos. Nós temos uma cadeia de emissora transmitindo o MC para todo o Brasil. E já já voltamos, não saiam daí.
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1: É assim que adoro, do CD do mesmo título, cantando Débora Miranda.

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1: Vamos para o dicionário bíblico. Ontem à noite mesmo eu estava lendo o Salmo 35, ou seja, Salmo 37, depois falei, voltei para o Salmo 35 e eu vi esse verbo aqui, ó, pleiteia, Senhor, com aqueles que pleiteiam comigo. Fui buscar no dicionário o que significa a palavra pleitear. Significa manifestar-se a favor, significa defender, requerer, contestar na justiça, batalhar, lutar, enfim. Em outras palavras, vamos substituir então a palavra pleitear por esses, vamos dizer assim, por esses significados que eu passei aqui para você, por esses sinônimos. Então, manifeste-se, Senhor, a favor com aqueles que pleiteiam comigo, aqueles que realmente pelejam contra os que pelejam contra mim, né? Então, batalhe, Senhor, contra aqueles que batalham contra mim. Então, pleitear significa defender, manifestar-se a favor. Dicionário bíblico, aqui no MC.
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1: Sim, são diversas estruturas bíblicas que nós temos aqui, que mostram hoje com as notícias também, que vem manifestando a verdade bíblica, né? Por exemplo, o tanque de Samaria, onde o carro do rei Acabe foi lavado após a sua morte, ele também está aí nas notícias, né, que foi encontrado, né? Nós vemos aqui muitas coisas que realmente provam que realmente aquilo que aconteceu no passado, que está realmente gravado nas páginas da palavra de Deus, realmente aconteceu. Então, a palavra do Senhor, ela vai estar em dúvida ou sendo duvidada, apesar que muitas pessoas o fazem, né? Mas a palavra do Senhor, ela é verdadeira. Se realmente o Senhor falou, aquilo vai acontecer hoje ou mais amanhã. As palavras do Senhor não voltam atrás. Se você realmente recebeu uma palavra do Senhor, ela é verdadeira, você tem realmente confiança da fonte, né? Através de uma pessoa, através de uma profecia, ou através de uma pessoa que foi usada por Deus, se realmente aquela pessoa é de Deus, aquela palavra vai realmente acontecer na sua vida. Creia, porque a palavra do Senhor, ela é sempre verdadeira, ela é sempre fiel, para todo sempre. Em certa cidade vivia uma pobre senhora, ela já curvada ao peso dos anos. Ela era muito abatida pela solidão. E uma noite, sentada no seu quarto e, como sempre, muito sozinha, ela via passar em sua mente as cenas que retratavam seus momentos mais difíceis. Primeiro, ela se lembrava da perda do seu querido e amado esposo, que havia perecido quando do torpedeamento do navio petroleiro em que ele trabalhava na época da guerra. E aquele golpe foi muito penoso para ela, especialmente porque ela esperava nesta época o seu primeiro filhinho. E assim ela procurou consolo no seu filho que chegaria, na certeza de que ele iria amenizar a saudade do esposo que havia partido. Contudo, apesar dessa busca de afeto, de sublimação, aquela pobre mulher, ela chorava muito e comia muito pouquinho. O sono desapareceu e ela ficou muito fraca, esgotada e desnutrida. E chegada a hora do nascimento do bebê, ela ficou sabendo que chegaram gêmeos, dois meninos. Mas o estado precário dela, da sua saúde, ela realmente os enfraqueceu também e eles acabaram também não sobrevivendo. E assim ela retornou sozinha daquela maternidade para aquela casa fria, vazia, cheia de solidão. E ela, com o coração dilacerado pela angústia e pelos sofrimentos sucessivos, ela não se conformava e se revoltava até contra os desígnios de Deus, a quem acusava por haver ceifado também a vida dos seus filhinhos gêmeos. Mergulhada nessas tristes reminiscências, ela dormiu e então ela sonhou. Ela sonhou que seguia em direção à igreja. Era grande o movimento. Uma multidão seguia para ver o julgamento dos condenados e ela os acompanhava. E aquela mulher naquele sonho se acomodou ao lado de uma senhora também idosa. E depois da fala dos juízes após aquele julgamento, vieram as sentenças, vieram as execuções de acordo com a lei. E de repente aquela companheira falou assim para ela: olha para o fundo da praça e lá verá os teus gêmeos já homens. Aquela mulher viúva

0: viúva, ansiosa, olhou e viu os seus filhos caminhando em direção à guilhotina. Foi aí que a companheira acrescentou em tom de advertência: veja o que lhes teria acontecido se Deus permitisse que eles vivessem. Mas na sua sabedoria, Deus os levou para si na sua inocência. Aquela mulher se despertou do sono. A pobre mulher se viu tomada de remorso e arrependimento por haver tantas vezes blasfemado contra os desígnios de Deus. E naquele momento, aquela mulher viúva agradeceu a Deus por lhe haver sacudido através de um sonho. E ali lhe rendeu graças pelas experiências, pediu perdão ao Senhor, porque na sua cegueira e no egoísmo do seu amor materno, agravados pela solidão, ela não conseguia compreender a vontade de Deus e os seus motivos, que são sempre maiores do que os nossos. A palavra de Deus diz que a vontade do Senhor é boa, ela é perfeita e agradável.
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0: O nome do Senhor é santo, é maravilhoso, é glorioso. É o que diz Ângela, do CD Promessa de Vitória, este louvor com o título Santo. Música.

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1: Nós vamos agora para o Momento da Família. Nós temos aqui um assunto assim bastante atual. Nós estamos vivendo uma crise de caráter, né? E através da Bíblia nós temos a oportunidade de conhecer o caráter, os princípios e os valores de Deus. E uma das coisas que Deus mais valoriza é a sua palavra. E a gente vê que com o passar dos tempos, as pessoas têm deixado de dar importância à palavra. Não somente a palavra que nós falamos entre nós, né? Ah, eu dou minha palavra e falo isso, e realmente às vezes não acontece, as pessoas se esquecem do que disseram, as pessoas não querem saber se vai realmente cumprir com o que falou ou não. E as pessoas também têm deixado de dar importância às palavras de Deus. Cada vez mais as pessoas fazem uso de mentiras para conseguir promoções, para conseguir um status ou benefícios. E assim acabam seguindo um curso totalmente contrário daquele desejado por Deus para nós. Mas uma coisa eu digo, ouvinte, Deus zela e valoriza a sua palavra. Deus, em cada uma de suas atitudes, deseja nos ensinar algo. Veja que em Gênesis nós podemos ler acerca da promessa que ele fez a Abraão. E fatiei uma grande nação e abençoatei, e engrandecerei o seu nome e tu serás uma bênção. Deus, após fazer essa promessa a Abraão, ele mostrou o valor da sua palavra, jurando por si mesmo. E na época do Velho Testamento, um juramento era uma invocação a Deus para que ele, o único que conhece os corações, testemunhasse aquela verdade, né? Então Deus empenhou a sua própria pessoa em sua promessa a Abraão. Deus mostrou a Abraão e tem mostrado a nós também que as palavras devem ser de honra e dignidade. Toda promessa deve ser cumprida, independentemente das situações, das circunstâncias. Ouvinte, ainda que tudo mude à sua volta, seja na área financeira, emocional, espiritual, segundo o exemplo que Deus nos deu, devemos honrar cada uma das nossas palavras. Mas hoje você ouve uma pessoa falando algo, você já fica, será? Porque nós estamos vivendo uma crise de identidade, de caráter, de tudo, de valores. As pessoas mentem, às vezes até dentro da igreja. Pessoas mentem, supostamente dizendo que Deus falou e Deus não falou nada, né? Pessoas mal intencionadas visitando casas de pessoas e falando, olha, eu vou lá orar por você, chega lá, começa a mentir, fazer um monte de coisa, mentindo, dizendo que Deus mandou fazer, mandou falar e depois pede um dinheirinho para abençoar a vida dela, né? Que triste isso. Então veja que a crise do caráter, nós vemos também muitas pessoas tendo crise de caráter na palavra de Deus, como Ananias e Safira, que foram fulminados por Deus pela mentira ao Espírito Santo, né? Então, hoje nós vemos a falta de temor muito grande. E, às vezes, a gente não repara que a gente está sendo um mau exemplo à nossa própria família. Quantas vezes eu vejo a mãe toda bem intencionada mentindo ao filho? Ah, filho, quando você chega lá na escola, fala que estava com o trânsito, a mãe acabou atrasando por causa do trânsito e não foi nada daquilo, ensinando o caráter de mentira para o filho. Ele vai crescendo vendo aquilo como se fosse algo muito normal, muito natural, né? Então, ainda que tudo mude à sua volta, você vá à penúria financeira, talvez com problemas horríveis conjugais, não minta. Jamais minta, porque Deus conhece tudo. Ele é onisciente e sabe de tudo. Agora, mesmo se nós formos infiéis, Deus permanece fiel, pois de maneira nenhuma ele pode negar-se a si mesmo. Então, a palavra de Deus diz em Efésios, sede, pois, imitadores de Deus como filhos amados. Ah, ouvinte, ser imitador de Deus é muito mais do que dizer sou crente, membro daquela igreja, daquele ministério, ou simplesmente ir ao culto de domingo, ao culto de quarta ou de terça. Ser imitador de Deus é ter exatamente as mesmas atitudes que Deus tem mediante as mais diversas circunstâncias. É valorizar aquilo que Deus valoriza, a palavra. Como estão sendo ditas as suas palavras? Quantas vezes você mentiu até esse precioso momento? Quantas vezes você falou a verdade hoje? E quantas vezes você falou algo que não é verdadeiro para que você pudesse ser beneficiado. O caráter, Deus valoriza muito. O caráter de Deus, ele é íntegro, ele é imutável. O caráter de Deus é puro. Sede, pois, imitadores de Deus como filhos amados. E, acima de tudo, saiba que você é um formador de opinião dentro da sua casa. Você, mãe, pai, você é um formador de opinião. Você está formando o adulto que você quer hoje pela sua atitude diante dos seus filhos. Homens e mulheres, que sejamos de uma só palavra. Valorizemos as palavras, assim como Deus valoriza a sua própria palavra. Que Deus os abençoe. Ivan Luiz chega para cantar Não Me Importo, do CD Jubileu de Ouro.

me importo, Ivan Luiz cantou do CD Jubileu de Ouro, que está aí na sua cidade, na igreja Deus é Amor. Vamos fazer a nossa parte na questão do ambiente? Algumas dicas para melhor aproveitar a água que você e a sua família consomem nas tarefas cotidianas. Você quer ver o morrer do coração, é ver uma pessoa lavar a louça e deixar a torneira aberta enquanto ensaboa os pratos. Eu quero morrer. Mas temos que economizar, né? Por exemplo, elimine qualquer goteiro ou pinga-pinga das torneiras. Isso aí também realmente perdemos o nosso dinheirinho. Deixe acumular roupas para só então ligar a máquina de lavar. Não use a máquina com meia carga. Para deixar as roupas de molho, vale reaproveitar a água que vai cair. Aí você põe num balde deixado ao seu lado enquanto estiver tomando banho, por exemplo, né? Você que está ali tomando banho, enquanto liga o chuveiro para esquentar, põe um balde ali embaixo. Depois você vai usar essa água para poder fazer, deixar a roupa de molho, lavar o seu quintal, enfim. Use um aerador, também conhecido como peneirinha, nas torneiras. Se 12 apartamentos de um prédio aderissem ao uso do aerador na torneira da cozinha, em um ano seria possível economizar água suficiente para encher uma piscina olímpica. Vocês viram isso? Então vamos colocar as peneirinhas nas torneiras. Olha, outra dica, antes de lavar louças, deixe-as de molho em uma bacia. Isso facilita o processo e gasta menos água. Se você tem a possibilidade de ter uma máquina de lavar louça, sabia que ela gasta apenas 6 litros de água? Já que se você fosse fazer a lavagem numa pia, você gastaria mais de 30 litros? Porque a água usa, a máquina usa muitas vezes a mesma água para tirar a gordura, para fazer o primeiro enxágue, tá certo? Então, se você tem condições de comprar uma máquina de lavar louça, ótimo, você vai economizar também água. E vai juntando, junte as louças do café da manhã, não encheu a máquina ainda, ponha as louças do almoço, não encheu ainda, põe as da janta e assim sucessivamente, tá certo? Vamos fazer a nossa parte, porque se nós não fizermos a nossa parte e esperarmos pelo outro, ninguém vai economizar nada. E pior, você vai perder dinheiro e no longo do tempo você perdeu milhões e milhões de reais. 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Você vai ouvir agora com Caterine Magalhães.

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1: Alô, crianças de São Paulo, do Brasil, aqui estamos em mais um programa Sessão da Criança. Ah, é tão bom estar aqui com vocês, num momento gostoso, onde a gente vai aprender, onde a gente vai louvar a Deus. E nada melhor do que a gente começar já agradecendo a Deus através do louvor, né? Nós vamos louvar a Deus agora e já voltamos com a nossa história. Vamos ouvir do Débora Kids, volume 1, este lindo hino.

0: Nossa, a história de hoje é muito linda, né? Você sabe me dizer o que você gosta de fazer? Ah, tia Débora, eu gosto de pintar. Ah, você gosta de pintar. E você? Ah, eu gosto de estudar. Ah, eu gosto de cantar. Enfim, todos nós ganhamos esses talentos de Deus, né? Por exemplo, eu canto desde quando eu era pequenininha. Então, quer dizer que Deus me deu esse presente de louvar, de cantar, né? Cada pessoa tem um presente de Deus, que a gente chama de talento. E hoje nós vamos falar desses presentes de Deus que Ele nos dá. Cada pessoa da igreja tem um talento, tem um presente. Tem um que tem o talento, o dom, por exemplo, de orar pelas pessoas doentes nos hospitais. É um dom que Deus dá àquela pessoa. Outras pessoas já têm o talento de ensinar. São os professores da escola bíblica, alguns pastores que fazem estudos bíblicos com a igreja, enfim. Cada um de nós recebe um presente de Deus. E hoje nós vamos descobrir qual é o presente que Deus deu para você. Será que você vai descobrir através desta história? Vamos lá para a historinha de hoje.
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0: Ei, pode ir embora. Você está demitido, porque você não é um bom empregado. Um certo homem era o dono de uma grande construtora. Esta construtora construía casas, construía lojas, o que as pessoas pedissem para eles, eles construíam. E este homem, ele era muito rico. Ele cuidava de várias construções. Só que ele precisava viajar para um lugar muito longe, porque ele tinha que fechar grandes negócios de empresas que iam fornecer para ele tijolos, armamentos de alumínio, de estrutura de ferro para ele utilizar nas construções. Enfim, ele tinha de viajar. Mas ele tinha 3 empregados que eram mais chegados dele. E ele então chamou esses 3 empregados. E ele falou assim: olha, eu preciso falar com vocês. Amanhã vocês vêm aqui no meu escritório, às 3 da tarde, que eu quero falar com vocês. E assim, os 3 empregados fizeram, obedecendo o seu patrão. Eles sentaram lá na mesa e o proprietário da construção, o chefe deles, disse: olha, eu tenho que fazer uma longa viagem para fazer a minha construtora crescer um pouco mais. Não somente aqui, mas também em outros lugares. Só que eu preciso de vocês. E eu quero que vocês cuidem muito bem da empresa. Eu vou deixar a minha empresa, a minha construtora, na mão de vocês 3. E olha aqui, vejam o que eu trouxe para apresentar a vocês. E assim o dono da construtora colocou na mesa uma grande caixa de ferramentas. Vocês estão vendo aqui? E esta caixa de ferramentas vocês vão usar na construtora até que eu volte da minha viagem. Então, o patrão entregou a caixa de ferramentas para cada um deles. Cada um tinha uma caixa de ferramentas. E cada caixa continha todas as ferramentas que cada um deles precisaria para fazer o trabalho que o patrão esperava que eles fizessem. Sabem, crianças, cada um daqueles empregados tinha habilidades diferentes. Por isso a caixa de ferramentas também era diferente. Mas como assim, tia Débora, habilidades diferentes? Já vou explicar. eu explico para vocês. O primeiro empregado, ele tinha habilidades de mexer com torneiras, de arrumar torneiras, então ele usava um tipo de ferramenta somente para arrumar encanamento de torneiras, de chuveiros, de pias, enfim. Ao primeiro empregado, então, ele deu uma caixa grande, cheia de ferramentas para utilizar naquela habilidade, naquilo que ele sabia fazer. Aí ele chamou o segundo empregado. E a ele, ele deu uma caixinha bem menorzinha, mas tinha bastante variadas ferramentas. Chamou o terceiro empregado e deu uma caixinha bem menor ainda, a mais menorzinha de todas elas, com pouquinhas ferramentas, mas ideais para que ele fizesse um excelente trabalho na empresa. Em outras palavras, para vocês entenderem melhor, cada empregado recebeu a ferramenta perfeita e exata para o trabalho que eles iriam realizar. Chegou o dia da viagem do dono da construtora. O empresário, então, pegou o voo e foi para outro país. Passado alguns meses, o dono da construtora tinha de voltar para a sua cidade. E assim aconteceu. E quando ele chegou na empresa, chamou os seus empregados para que ele pudesse conversar com eles e que eles pudessem prestar conta do serviço que eles fizeram na ausência do seu patrão. Chegou o primeiro empregado e ele disse: pode sentar-se aí. E foi o que aconteceu. Ele se sentou e o patrão perguntou: e aí? Eu quero que você me preste conta do serviço que eu te dei. Você conseguiu realizar? O empregado disse: olha, patrão, eu sei do seu grande amor e também a sua preocupação pelas pessoas que não têm nenhuma casinha para morar. Então, eu usei a caixa de ferramentas que o senhor me deu e construí várias casas para as pessoas necessitadas que não tinham casas. Parabéns! Que maravilha! O patrão estava contente e disse para ele: você tem trabalhado muito bem. Então eu vou promover você. Você não será mais um simples empregado. Você será o chefe de todas as construções da minha empresa. Parabéns! Parabéns! O segundo empregado, que estava ao lado, queria falar. Também queria mostrar o que tinha feito e o patrão perguntou: e você? E o segundo empregado disse: senhor patrão, eu conheço o grande amor que o senhor tem pelas pessoas velhinhas. Então, sabe o que eu fiz? Eu usei a caixa de ferramentas que o senhor me emprestou para reformar e restaurar todas as casas dos velhinhos daqui. Que fantástico! Parabéns! Parabéns! Disse o patrão. Você tem trabalhado muito bem. Então eu vou promover você. Você será, então, o novo gerente de reformas e manutenção da empresa. Parabéns, meu amigo! Parabéns! Agora chegou a hora do patrão conversar com o terceiro empregado. E ele perguntou: ei, o que você fez com as ferramentas que eu lhe emprestei? Ficou aquele silêncio. Ei, eu estou perguntando. Você não vai responder? É que... É, Eu sei que o senhor é um patrão muito, mas é muito exigente, sabe? E que cobra muito da gente. Então, sabe como que é? Eu fiquei com medo, sabe? Eu fiquei com medo de usar as ferramentas. Com medo de usar as ferramentas? É, e estragar as ferramentas ou eu perder as ferramentas. Então eu guardei as ferramentas num lugar bem seguro. E elas ficaram seguras e guardadas desde o dia que o senhor viajou. E estão novinhas em folhas. Eu não usei nada. Que empregado preguiçoso você é, hein? Eu não dei as ferramentas para que você as guardasse em um lugar seguro, não. Eu as dei para que você as usasse na empresa. Você está demitido, pois é um mau funcionário. Crianças, que mal, hein? Vixe, o negócio estava feio, hein? Como os outros dois empregados provaram que tinham feito um excelente uso das ferramentas, então aquele patrão pegou a caixa de ferramentas do empregado que não tinha feito nada e dividiu entre os dois bons empregados. Toma aqui, ó, para você um pouquinho, para você mais um pouquinho, e esse empregado inútil está demitido. Eu não quero mais ele na empresa. É, crianças, o que fazer agora? O que você faria se você fosse o patrão deste empregado? Você o demitiria? Mandaria ele embora? E se você fosse o empregado que não tivesse feito nada? Qual seria a sua atitude? E esta história que eu acabei de contar, Jesus quem a contou? É, foi Jesus quem contou esta história, que está no livro de Mateus, capítulo 25, versículo 14 até o 30. O que será que Jesus está ensinando para a gente através dessa história? Ah, crianças, Jesus está ensinando para mim, para você, que nós temos pelo menos um dom. Ou seja, nós temos a capacidade para fazer alguma coisa para servir a Deus e para ganhar almas para Jesus. Você sabia que você é diferente de mim? É, cada um de nós é diferente. E por isso mesmo Deus nos deu diferentes presentes, diferentes talentos. Por exemplo, você tem um dom que é só seu, mas você tem de usá-lo e fazer com que este presente abençoe outras pessoas. Todos nós podemos e devemos fazer sempre o melhor para Deus. Por exemplo, Deus deu para mim ferramentas para eu construir no reino dele. Qual é essa ferramenta? A minha voz e o dom de cantar. E também o dom de fazer a obra dele com as crianças. Por exemplo, Deus me deu o presente e me capacitou para contar histórias para vocês. E eu não posso ficar... Ah, Deus, eu não posso usar a minha voz porque eu tenho medo de usar a minha voz e ficar rouca. Eu poderia dar essa desculpa para Deus, não é verdade? E você? Deus deu ferramentas para você também. E Ele espera que você use essa ferramenta que Ele te deu. Se nós usamos essas ferramentas, Deus nos dará ainda mais. Vocês viram que aquele empregado, o primeiro e o segundo, que usaram as ferramentas, receberam as ferramentas daquele terceiro empregado que não usou nada. Então, escute o que Jesus disse. Se nós usamos essas ferramentas, Deus nos dará ainda mais. Mas se a gente não usa os dons, que Ele nos deu, Ele vai tirar de nós e vai dar para outra pessoa que possa fazer. Olha o que Jesus disse. Preste atenção. Está no livro de Mateus, capítulo 25, versículo 29. Repita comigo estas palavras. Porque aquele que tem muito, receberá mais. E assim terá mais ainda. Mas quem não tem, até o pouco que tem, será tirado dele. Ah, crianças, a palavra de Deus é a verdade. Deus falou, está falado. E algumas vezes, você pode ver os dons e talentos que Deus deu a outras crianças e pode pensar que você mesmo não recebeu, talvez, nenhum ou muitos talentos e que não é especial para Deus. Talvez você fique tentado a esconder o talento, mas Deus fica triste com essa atitude. Deus quer que nós estejamos sempre dispostos a servir a Ele com o talento que Ele nos deu. Que talentos Deus te deu? Quais talentos Deus tem dado para você? O de cantar? De pintar? De falar? De estudar? Você pode usar esse talento para edificar o reino de Deus. Ou seja, talvez você pode pintar um quadro bonito e enfeitar a escola bíblica da sua igreja. Talvez você possa cantar no congresso da igreja ou nos cultos. Ah, mas eu não sei cantar, eu também não sei pintar, mas tia Débora, eu posso falar de Jesus ao meu amigo na escola. Então, todos nós temos talentos. E você usa esse talento para servir a Deus? E quais coisas estão impedindo a gente de usar os dons e os presentes que Deus nos deu? Ai, tia Débora, eu tenho tanta preguiça de cantar, mas canta lindamente, não é? Talvez você canta tão lindo. Talvez você pode contar histórias. Talvez você possa ajudar a limpar a igreja. Ah, tia Débora, limpar a igreja é dom? É dom. E o dom do amor? É o mais lindo de todos. A gente pode ter todos os talentos de cantar, de pregar, de visitar, de pintar, de escrever, de falar, mas o maior de todos é o dom do amor. Amar aqueles que não gostam da gente é um dom, é um presente. Amar aquelas crianças pobrezinhas é um dom. Amar os velhinhos que todo mundo despreza é um dom. Não deixe a preguiça impedir você de usar este dom que você recebeu de Deus. Ah, tia Débora, eu sei falar, mas eu tenho tanta vergonha. Não, não deixe que a timidez impeça de você usar o presente que Deus te deu. E o que você pode fazer para servir ao Senhor? Ah, tia Débora, eu tenho falta de tempo. Será? Faça o seu tempo. Fala, mamãe, eu preciso estar em tal hora na igreja porque eu vou cantar. Eu vou tocar teclado lá na igreja. Eu vou fazer isso e aquilo. Todo mundo tem talento. Então, mesmo sendo criança, você pode servir a Deus. Samuel, vocês conhecem? Ele foi morar no templo. A mãe dele ofereceu ele a Deus em tempo integral. E ele começou a servir a Deus ajudando ali no templo. Era uma criança. Você é uma criança, tem talento também e pode usar este talento que Deus te deu para ajudar a crescer o reino de Deus aqui na Terra. Pergunte para sua mãe agora qual é o seu talento. Talvez você não saiba qual é. Pergunte para o seu pai qual é o seu talento e diga, eu quero usar esse talento para ajudar a crescer a Igreja do Senhor aqui na Terra. Que Deus os abençoe e te ajude a colocar em prática o grande dom, o grande presente que Deus te deu. Amém.

0: Crianças, cada dia nós temos uma história bonita. Você gostou dessa história? Então nós vamos começar aqui, ouvir as mensagens que as crianças estão enviando aqui para a sessão da criança. Vamos ouvi-las?
1: Oi, irmã Débora, aqui é Sabrina, tenho 12 anos e adoro ouvir suas historinhas.
2: Débora, eu tô te escutando aqui de Estrela do Oeste, gostei da historinha.
3: Tia Débora, eu chamo o Axis, eu tô aqui em Itaperuna escutando sua historinha.
0: Olha aí, crianças! Quantas mensagens carinhosas, quantas crianças lindas aprendendo aqui na sessão da criança. Você ainda não mandou a sua mensagem? Peça para a mamãe gravar você no WhatsApp e mande sua mensagem para nós agora, neste telefone, 11 98292-3392. Ouçamos mais duas mensagens.
4: Tia Débora, é Noemi, gostei da historinha.
5: Oi, tia Débora, aqui é Joaquim de San Luis Maranhão. E eu te amo muito, abençoado por teve, tchau.
0: É isso aí, a criançada participando através do WhatsApp, mande mesmo a sua mensagem e diga qual história que você mais gostou. E aquela história que for a mais pedida, nós vamos reprisar aqui. É claro que toda quarta-feira eu estou trazendo histórias novas, mas sempre tem aquelas crianças, tia Débora, repete aquela história, aquela história, olha, eu nem me lembro de todas as histórias que eu contei, mas aquela história que for a mais pedida, nós vamos reprisar aqui, tá certo? Mande a sua mensagem, então, falando qual é a história que você mais gostou de ouvir aqui na sessão da criança. E neste momento, nós vamos encerrando o nosso momento da criança aqui no programa. Vamos falar com Deus agora? Vamos orar!
6: Vamos falar com o Papai do Céu. 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
0: Repitam comigo esta oração. Senhor meu Deus, aqui estamos na Tua presença. Primeiramente, ó Deus, agradecendo por tudo. Pela comida na mesa, pela nossa cama gostosa, pela nossa família, pela nossa casa. Obrigado, Senhor, por todas as coisas. Ah, meu Deus, eu também te peço que o Senhor venha nos abençoar, nos guardar, nos proteger, livrando-nos de todo o mal. Em nome de Jesus, graças te damos. Amém, Senhor. Amém. E agora nós vamos apenas dizendo muito obrigado e dando um abraço para todas vocês. Até lá, na paz do Senhor.
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3: A terceira conferência da ONU sobre a água será realizada em dezembro de 2026 em Abu Dhabi. Já está aberta uma consulta pública para receber contribuições de toda a sociedade, que irão subsidiar a preparação da participação brasileira no evento. A iniciativa busca reunir percepções, experiências e sugestões divididas em 6 diálogos interativos. Água para as pessoas, água para a prosperidade, água para o planeta, água para a cooperação, água nos processos multilaterais e investimentos para a água. Essas contribuições serão analisadas e se juntarão a outros subsídios técnicos e institucionais. É a oportunidade para que pesquisadores, setor privado, organizações da sociedade civil e cidadãos enriqueçam o debate. A participação ocorre pela plataforma Brasil Participativo. O questionário leva cerca de 20 minutos para ser respondido e as respostas são confidenciais. O futuro da água afeta a economia, a produção de alimentos e o dia a dia. Acesse o portal e deixe a sua contribuição.
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ouvintes, aceite a paz de nosso Senhor e Salvador Jesus Cristo. Deus abençoe a vida de todos vocês que estão aí ligadinhos no programa Voz da Libertação. Este programa, você sabe, tem como órgão oficial da Igreja Pentecostal Deus e Amor, que tem o seu fundador, o nosso saudoso místico.

0: Miranda. Na presidência, na direção geral, está a cargo da serva de Deus, a nossa irmã Ereni Miranda. O Templo da Glória de Deus está localizado na Avenida do Estado, 4568, Liberdade, São Paulo, capital. E a nossa sede estadual das Igrejas Deus e Amor, aqui no Rio de Janeiro, está localizada na Rua Senador Pompeu, no número 27. Lembrando que temos cultos aqui diariamente, no horário das 7, 9, 11, 13 às 15 e também no horário das 19 horas.
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0: Já quero até agradecer vocês por permitir a nossa voz chegar dentro do seu lar. Eu não tenho dúvida, ouvinte, que onde chega esta programação, chega a bênção de Deus também na sua vida. Não desligue o seu rádio, porque daqui a pouco eu estarei orando por você e orando pela sua família.
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0: Ouvintes, aceite a paz de nosso Senhor e Salvador Jesus Cristo. Quem tem o imenso prazer de falar com vocês é o seu irmão em Cristo, Pastor Antônio dos Santos. Lembrando a todos que é amanhã, quarta-feira, a quarta-feira da prosperidade, o prosseguimento desta campanha. E estaremos na quarta-feira da tomada de posse. Olha, ouvintes, Deus preparou esta campanha em 6 horários, 7, 9, 11, às 13, 15 e também no horário das 19 horas. Você pode escolher um desses horários e participar conosco amanhã desta campanha. É a tomada de posse e tenho certeza, ouvinte, você vai tomar posse do seu milagre. Eu estarei com vocês pregando a palavra de Deus nesta quarta-feira.
3: A arca representava a santidade de Deus e qualquer descuido poderia ser fatal. No entanto, algo extraordinário aconteceu. Ela foi levada para a casa de Obed-Edom e apenas 3 meses ali, a presença de Deus encheu esta casa de bênçãos. Sabe o que isso mostra para nós? Que a presença de Deus, ela não é neutra, ela gera mudança, ela gera vida, ela gera bonança, ela gera

0: vai adorando esta presença. A presença de Deus entrou nesta casa transformando. A presença de Deus entrou nesta casa causando mudança. Obed-Edom não recebeu a arca com medo. Ele poderia ter pensado, mas a arca matou Uzá. É perigoso ter esta arca na minha casa. Mas ele recebeu a arca com reverência. Oh, aleluia! E a sua casa foi transformada. A casa dele foi transformada. A sua também pode ser transformada. Se você acolher aqui hoje a presença de Deus, queridos irmãos, eu tenho certeza que algo de extraordinário vai acontecer na sua vida. Hoje nós não temos aqui a arca da aliança, mas temos Cristo em nós, a esperança da glória. Levante a mão, porque a presença de Cristo transforma. A presença de Cristo muda o ambiente. A presença de Cristo traz salvação.
1: Se ele falou que vai começar a boa obra,
2: o meu convite é para todas as pessoas participarem. Você que está aqui no centro do

0: Rio de Janeiro, nos bairros adjacentes, nas comunidades, no interior do estado, você que tem condição, vem participar conosco amanhã no prosseguimento desta campanha. Olha, ouvintes, as pessoas estão alegres, felizes na presença de Deus, porque têm sido agraciadas pelo Senhor. Eu estarei com vocês participando, juntos, tomando posse, recebendo a bênção, recebendo a prosperidade de Deus no decorrer desta campanha. Você sabe que após a pregação da palavra, eu estarei orando através das revelações do Espírito Santo e fazendo aquela oração contra o devorador, a miséria, contra as obras da inveja e contra as enfermidades. Porque, ouvintes, são coisas que têm roubado a sua prosperidade, têm tirado o seu salário, têm prejudicado a sua vida financeira. Mas amanhã nós estaremos levantando as mãos aos céus, clamando a Deus e expulsando esses males do seu caminho.
1: Sai, opressão do mal, vai embora, Satanás. Eu sei que é você que está amarrando a vida dessas pessoas. Eu sei que é você que está levando essas vidas ao fracasso. Sai da vida dessas pessoas, sai, sai. Vai queimando, Jesus, vai queimando. Sai daí, Satanás. Você que está trancando tudo na vida dessas pessoas. Você que está amarrando a vida financeira, a vida sentimental, a vida profissional. Sai no nome do Senhor Jesus. Vai expulsando, vai expulsando. Vai expulsando, grita para Jesus queimar. Sai da vida dela, Satanás. Vai gritando, grita para Jesus queimar. Segura porque é bravo, grita, queima ele, Jesus.
2: Me solta!
1: Você vai sair da vida dela, viu? Vai expulsando, irmãos, vai expulsando. Se vocês pedirem, Jesus queima. Sai da vida deste homem também, Satanás. Expulsa, meus irmãos, vai expulsando. Vai expulsando, vai expulsando. Sai da vida dele, Satanás. Vai gritando para Jesus queimar, meus irmãos. Sai, devorador, vai embora, Satanás. Você que está tirando a paz dessas pessoas. Você que está tirando a alegria. Você que está roubando a prosperidade, vai embora. Vai expulsando, vai expulsando. Grita para Jesus queimar ele.
0: A presença de Deus tem sido notória conosco no decorrer desta campanha. E amanhã não será diferente. A presença de Deus estará conosco no decorrer desta campanha. Olha, ouvintes, as pessoas que estão participando estão testemunhando o poder de Deus. Por isso, neste momento, eu quero convidar você a acompanhar, a ouvir bem de perto o que Deus está fazendo na vida das pessoas no decorrer desta campanha de quarta-feira.
1: Irmão, qual é o seu nome?
3: Carlos Ferreira.
1: Irmão Carlos, conta o que aconteceu.
3: Eu estive aqui na semana retrasada e estava lutando por uma bênção. E quando cheguei, o pastor profetizou a bênção na nossa vida, dizendo que no período de 10 dias nós iríamos receber uma bênção de Deus. Uma delas era a aposentadoria. E eu vinha meses tentando conquistar isso e para mim parecia impossível. Ele deu o período. Ontem completou os 10 dias e eu recebi a minha aposentadoria. Tá aqui, ó.
4: Que coisa tremenda, hein?
3: Para a honra e glória de Deus.
4: Participando da campanha.
3: É o poder de Deus nessa igreja. O senhor e o pastor Apolo e toda pastoral da igreja são um homem consagrado por Deus.
4: Está aposentado.
3: Aposentado.
4: Isso, levanta mesmo aí, aposentados para a glória de Deus.
0: É, pessoas testemunhando o poder de Deus. E você não vai ficar apenas ouvindo o que Deus está fazendo na vida das pessoas. Você vai participar para você também testemunhar o poder de Deus. Essa situação que você está vivendo hoje vai se tornar um testemunho do poder de Deus. Eu quero convidar todos vocês, desempregados, você que é trabalhador, é um microempresário, é um grande empresário, vem participar conosco amanhã no prosseguimento desta campanha da prosperidade. Nós estamos aqui na Rua Senador Pompeu, no número 27, aqui no centro do Rio de Janeiro.

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1: 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Olha, ouvintes, está chegando 25 de setembro, no horário das 23 horas, mais uma madrugada na presença de Deus. É a nossa Vigília dos Remidos. Todos os meses nós realizamos esta vigília, passamos aqui uma madrugada em oração, em adoração, ouvindo a palavra de Deus e sendo renovados pela presença do Espírito Santo. Eu quero convocar todos vocês, marque esta data, coloque na sua agenda para você não ficar de fora. Quando falamos de uma madrugada, ouvintes, nós estamos falando de encontro com Deus. Nós estamos falando de uma madrugada de renovação espiritual. Então marque esta data, agenda aí com a sua família, com um amigo, com um vizinho. Reúna-se aí e venham para cá participar desta vigília. 25 de setembro... no horário das 23 horas, vai estar conosco nesta vigília o presbítero Joelson Oscar, pregando a palavra do nosso Deus.
2: Quem te poderá resistir todos os dias da tua vida? Como fui com Moisés, assim serei contigo, não te deixarei, nem te desampararei. Oh, glória a Deus. Deus não vai te abandonar. Aleluia. Assim como eu fui com o meu servo Moisés, assim serei contigo. Deus está falando nesta manhã que Ele é contigo. Deus está falando nesta manhã que Ele não vai te deixar. Deus está falando nesta manhã, Ele não vai te abandonar. Se você crê nisso, levanta a sua mão bem alto e abra bem a sua boca e dá um glória bem alto para Jesus Cristo. Labrando que a peca lábia súria, chamando que a terra laia sé. Deus está falando contigo, meu irmão. Josué, ele teve dificuldade, porque, amado, por muitas vezes nós não achamos nos capacitados para certas coisas que o Senhor coloca em nossas mãos. Por muitas vezes, amado e queridos irmãos, nós não achamos capaz de estar aqui até mesmo pregando a palavra. Por muitas vezes nós não achamos capaz de louvar o Senhor diante de multidão. Por muitas vezes nós não achamos capaz de orar e Deus curar. Mas, amado e queridos irmãos, quando Deus chama, é Ele que nos capacita. Quando Deus chama, é Ele que nos levanta, é Ele que nos dá vitória. Quando Deus chama, Ele vai na nossa frente. Quando Deus chama, Ele cura as enfermidades na nossa oração. Quando Deus chama, Ele nos dá a palavra para que nós possamos pregar e pessoa receber a vitória pelo poder do sangue de Jesus Cristo. Aplauda mais uma vez ao Senhor.
1: Amém. Consolador. Eu tenho certeza, Deus vai falar com você nesta madrugada. Deus tem uma palavra, ouvinte, para o seu coração. Não fica de fora. Além da palavra, nós teremos adoração. Uma madrugada de avivamento, que até no momento que a igreja está adorando, cada grupo apresentando o seu louvor, o Espírito Santo, ele traz avivamento para a igreja.

0: muita adoração nesta madrugada. Nós já podemos sentir neste momento o mover do Espírito Santo neste dia 25. E nós estaremos também naquele momento de Pentecoste, pessoas fracas sendo fortalecidas, pessoas caídas sendo levantadas, mortas espirituais sendo ressuscitadas. O Espírito Santo vai realizar um grande rebuliço nesta madrugada. É o momento da oração, a oração de Pentecoste.
1: Batiza no teu Espírito Santo. João Batista chegou dizendo: eu batizo com água para arrependimento. Mas virá um que é mais forte, virá um que é mais poderoso do que eu, e ele batizará com fogo e com o Espírito Santo. Vai batizando, batiza, batiza, batiza no teu Espírito, Deus. Derrama porção, derrama porção.

madrugada de unção, o Espírito Santo quer renovar a sua vida. Não fique de fora. 25 de setembro, a partir das 23 horas, Rua Senador Pompeu, número 27, aqui no centro do Rio de Janeiro.

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1: Ainda antes que houvesse dia, eu sou, e ninguém há que possa fazer escapar das minhas mãos. Agindo eu, quem o impedirá? Isaías 43:13.

0: Deus abençoe, ouvintes do programa Voz da Libertação. Neste momento, eu quero orar por você, que é o mantenedor deste programa no ar. Você que tem contribuído, abrido seu coração e estendido as mãos, nós vamos orar agora por vocês. Eu vou citar alguns nomes aqui e na sequência nós estaremos orando por você. Ailton da Silva, Albertina Assunção, Ana Ribeiro, Angel de Souza, Antônio Batalha, Antônio Rebonato, Antônio Soares, Beatriz Mesquita, Benedito Pereira, Bruno Souza, Carlos Alberto, Carlos Eduardo, Clóvis Mota, Daniela Rangel, Deusete Cunha, Deucineia Rosa, Delson, Devaíris Cordeiro, Edmilson Pereira, Edmilson Souza, Edson da Conceição, Eulina Silva, Fabrício Dávila, Farley de Souza, Francisco Marques, Gabriele Freitas, Graça Maria, Heleno João e Evanir Cordeiro. Nós estaremos agora orando, pedindo a Deus para continuar abençoando a sua vida.
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0: Senhor meu Deus e meu Pai, no nome do Senhor Jesus Cristo, mais uma vez, ó Deus, nós estamos aqui diante da Tua presença, apresentando todos esses nomes. São pessoas, Senhor, quem sabe todas as semanas, quem sabe de 15 dias, ou uma vez por mês, tem contribuído, tem ajudado na manutenção do programa Voz da Libertação. Nós sabemos, meu Deus, que a cada minuto esta rádio está no ar. Ó Deus, o valor é muito alto, mas Senhor, o preço maior foi pago pelo Senhor na cruz do Calvário, que foi derramar o seu próprio sangue pelo resgate da humanidade. E nós estamos investindo, Senhor, nesta programação em prol da salvação de almas. E essas pessoas que têm contribuído, têm ajudado, são pessoas que entenderam a urgência da salvação de almas, porque este programa é uma ferramenta poderosa que o Senhor entregou para a Igreja Deus e Amor ganhar almas para o Teu reino. E é por isso que nós apresentamos ao Senhor os contribuintes, ó Deus, do programa Voz da Libertação, porque são pessoas, meu Deus, que amam missões, são pessoas que têm contribuído com amor e alegria, porque, ó Deus, além de ouvir esta programação nos seus lares, elas estão contribuindo para que vidas sejam alcançadas pela Tua Palavra, através desta programação. Ó Deus querido, Deus poderoso, alcança mesmo agora este ouvinte, Senhor, abençoando, prosperando, quanto mais esta pessoa contribuir, mantendo esta programação no ar. Eu sei que o Senhor já está estendendo as mãos e multiplicando, meu Deus. Está dando em dobro na vida desta pessoa agora que tem ajudado. Que a bênção do Senhor permaneça sobre esta vida, sobre esta casa e sobre toda esta família, no nome de Jesus. Tenha certeza, ouvintes, que Deus já abençoou a sua vida, Deus já abençoou a sua casa e a sua querida e amada família. Continue sempre abrindo seu coração, estendendo as mãos e ajudando este programa a continuar falando do amor de Deus. Deus abençoe estarei sempre aqui orando por todos vocês.
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2: Muito bem, queridos e amados ouvintes, vamos prosseguindo com o programa A Voz da Libertação. Aceite a doce e gloriosa paz do nosso Senhor e Salvador Jesus Cristo. Programa A Voz da Libertação, órgão oficial da nossa Igreja Pentecostal Deus e Amor, fundador, saudoso, missionário Davi Martins Miranda, e está sob a supervisão geral da nossa irmã Ereni Miranda. Eu sou seu irmão em Cristo, pastor Renato Souza, e nós estamos aqui para apresentar o programa A Voz da Libertação. Sede mundial está localizada na Avenida do Estado 4568, no bairro Liberdade, São Paulo, capital. Sede estadual do Rio de Janeiro está localizada na Rua Senador Pompeu, número 27, aqui no centro do Rio de Janeiro. Está sob a responsabilidade do teu irmão em Cristo, pastor Antônio Santos. 14 horas e 44 minutos é o programa A Voz da Libertação. Estamos ao vivo, direto aqui da Rua Senador Pompeu, número 27, nos estúdios da Rádio Capital 102, Rádio 102,9. E comigo está aqui nosso querido irmão Denis, na técnica, trazendo essa eficiência do programa A Voz da Libertação. Hoje terça-feira, e nós tivemos um grande culto ali na nossa sede estadual de Campo Grande. Falando da sede estadual de Campo Grande, eu, pastor Renato Souza, sou o pastor responsável pela sede estadual de Campo Grande. E hoje, terça-feira, 9 da manhã, tivemos o primeiro culto em prol da Fundação Reviver, onde Deus operou milagres. Deus usou de uma forma tremenda a nossa irmã Adriana Simões, que pregou a palavra de Deus, orou pelos mais excelentes dons do Espírito Santo. Tivemos também salvação de almas, que é o mais importante, e Deus tem operado, o povo tem cooperado também no culto da fundação, porque o culto da fundação é um culto, não é um culto normal, é um culto diferenciado, é um culto beneficente, onde as pessoas vão prestar um culto a Deus e também leva consigo um quilo de alimento não perecível, uma cesta básica, donativos, porque a Fundação Reviver é um braço assistencial da nossa Igreja Pentecostal Deus e Amor, e com essa atitude, com essas doações, nós temos ajudado muitas pessoas ali na nossa Igreja Deus e Amor de Campo Grande. Pessoas têm sido assistidas ali em Campo Grande com cestas básicas, pessoas têm sido assistidas também nas suas necessidades ali de uma conta de luz, conta de água, né? A Fundação Reviver, ela tem estendido as mãos para essas pessoas e Deus tem garantido a vitória. Então, você que está nos ouvindo neste momento, você não pôde estar no horário da manhã, nós temos o segundo horário, que é o horário das 19 horas, onde vai estar a nossa querida irmã Ruth Maria, pregando a palavra de Deus, orando pelos mais excelentes dons do Espírito Santo. Olha, ouvintes, Deus tem enviado o povo na terça-feira à noite. Deus tem usado de uma forma tremenda a nossa irmã Ruth Maria, e hoje não vai ser diferente. Compareça lá, Rua Iaçu, número 216, ali no centro de Campo Grande, na nossa Igreja Pentecostal Deus e Amor.

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2: E vamos prosseguindo, porque já estamos vivendo a expectativa, porque amanhã, quarta-feira, é a quarta-feira da Portas Abertas, é a quarta-feira da tomada de posse, é a quarta-feira onde o povo de Campo Grande está na fé, está vivendo já a expectativa, porque Deus tem operado de uma forma grandiosa nas quartas-feiras ali na nossa sede estadual de Campo Grande. Pastor Sandro Mesquita vai estar pregando a palavra de Deus, orando pelos mais excelentes dons do Espírito Santo, e Deus com certeza vai estar operando. Eu já posso sentir já a manifestação de Deus para esse dia. Eu já posso sentir a confirmação por intermédio do Espírito Santo do agir de Deus neste dia, nesta quarta-feira, amanhã. Você não pode perder, porque Deus, ele vai abrir os céus e as portas vão ser abertas na tua vida. Você que está me ouvindo neste momento e nada tem dado certo na tua vida, você que está vivendo momentos de aflição, momentos de angústia, você que está vivendo uma vida depressiva, uma vida de portas fechadas, você que já foi em vários lugares e ainda não encontrou a solução, eu quero te convidar, ouvintes queridos, ouvintes amados, amanhã, quarta-feira, aí na nossa sede estadual de Campo Grande, você vai vivenciar, não somente vivenciar, mas você vai viver em sua vida o milagre. O milagre depende da sua fé, o milagre depende de você. Deus, ele está disposto a agir na sua vida, mas você tem que crer, você tem que ter atitude para que o milagre de Deus venha acontecer na tua vida. E é nesta quarta-feira que a porta vai se abrir, o milagre de Deus vai acontecer. 9 da manhã, pastor Sandro Mesquita, pregando a palavra de Deus, orando pelos mais excelentes dons do Espírito Santo, vai ter também aquele momento da oração de explosão de milagres, vai ter aquele momento da tomada de posse, e eu tenho certeza que o nome do Senhor Jesus vai ser glorificado na tua vida. Rua Iaçu, número 216, no centro de Campo Grande. É um minuto apenas da rodoviária de ônibus, e também em frente ao camelódromo está localizada a nossa igreja pentecostal Deus e Amor. E nós vamos ouvir o que Deus vai estar fazendo nesta quarta-feira, quarta-feira das portas abertas, como Deus tem usado o pastor Sandro Mesquita, como Deus tem utilizado este homem de Deus, e amanhã não vai ser diferente. Ouça e tenha a sua fé aumentada por Deus nosso Pai.

0: nome da senhora?
1: Margarete.
0: Irmã Margarete, qual foi o milagre que a senhora alcançou aqui na campanha quarta-feira?
1: O senhor estava falando sobre o dízimo, eu sou dizimista dessa casa. Eu sou tutora do meu filho, que tem TDAH, ele tem 25 anos, graças a Deus já está bem melhor. E ele recebe pensão do pai dele. O pai dele se aposentou na Marinha. E aí ele voltou para o TTC. Agora meu filho está recebendo 2 salários, pastor, porque eu dou o dízimo todo mês.
0: Recebia 1 salário, agora está recebendo 2.
1: Porque ele voltou como TTC. Aí ele se aposentou na Marinha e voltou. Aí desde o mês passado que estou recebendo.
0: Através do seu dízimo?
1: Através do dízimo do salário do meu filho.
0: Deus honrou a senhora?
1: Sempre, pastor.
0: Foi grande o milagre?
1: Muito, pastor.
0: Que Deus abençoe, tá vendo? Através do dízimo.
2: É muito além do que o homem vê.
3: É, ouvintes querido, ouvinte amado, Deus vê muito além. E é nesta quarta-feira o milagre de Deus vai estar acontecendo na tua vida. Você ouviu aí o grande testemunho da nossa irmã? É o que Deus vai estar fazendo nesta quarta-feira, a quarta-feira das portas abertas. 9 da manhã, pastor Sandro Mesquita, 15 da tarde, nosso querido diácono Adriano, e às 19 horas, cooperador Rodrigo Risotto, no último horário desta poderosa campanha, a campanha Portas Abertas, a campanha aonde Deus tem movido, aonde Deus tem feito coisas extraordinária. Então você não pode perder. Rua Iaçu, número 216, Centro de Campo Grande, Igreja Pentecostal Deus e Amor. Vintes, o que tem impedido de você prosperar? O que tem impedido de você avançar na sua vida financeira, na sua vida espiritual, na sua vida sentimental? Deus, ele quer jogar esse mal por terra. Deus, ele quer jogar esse impedimento por terra. Basta você ter atitude, basta você crer e vir amanhã ali na nossa sede estadual de Campo Grande para receber o milagre de Deus, nosso Pai. E aqui no estado do Rio de Janeiro, na rua Senador Pompeu, número 27, esses mesmos milagres vão estar acontecendo, porque aqui também nós teremos a quarta-feira da Portas Abertas, a quarta-feira da tomada de posse. Pastor Antônio Santos vai estar pregando a palavra de Deus, desafiando a miséria, o devorador, a maldição, e o nome do Senhor vai ser glorificado. Atenção, você que é aqui de Benfica, você que é de Bom Sucesso, Olaria, você que é da Penha, você que mora aqui no Grajaú, não perca amanhã, às 9 da manhã, quarta-feira, da Portas Abertas, quarta-feira da tomada de posse, é o horário das grandes multidões aonde Deus vai estar operando na tua vida. Deus, ele vai abrir as portas, não importa a quantidade de anos que você esteja com a porta fechada. Amanhã vai ser o dia decisivo para que as portas venham a se abrir para a sua vida. O diabo, ele vai tentar impedir, o diabo ele vai tentar fazer de tudo para que você não chegue à casa de Deus amanhã, porque amanhã vai ser o dia decisivo, o dia onde Deus vai estender as mãos, vai quebrar as correntes, vai abrir as portas das prisões e o nome de Deus vai ser glorificado. Rua Senador Pompeu, número 27, aqui no centro, no coração do Rio de Janeiro, campanha Portas Abertas, 7 da manhã, 9 da manhã, 11 da manhã, 13, 15 e 19 horas vai estar acontecendo aqui esta poderosa campanha, a campanha Portas Abertas, com o propósito da tomada de posse e o nome do Senhor vai ser glorificado.
4: Irmã, qual é o seu nome?
5: Amém, Ana Maria.
4: Irmã Ana, o que é que aconteceu?
5: Irmão, eu tenho muita fé, assim, de que nos propósitos do voto, né? Aí tem a minha filha em Pernambuco, que todo mundo sentava na mesa para comer, e o meu neto de 5 anos não queria comer. Ele entrava, assim, quase que na parede, escondendo da comida. E a minha filha em depressão, o meu genro me comunicando, eu falei, peraí que esse cão vai sair. Aí ele tinha pavor de ver comida. 5 anos, só mamadeira, e não queria comer. Ia pro shopping, todo mundo comendo e ele escondendo da comida. Peguei o voto aqui do Livramento, levei para Pernambuco. Aleluia, e ali oramos e repreendemos, né? Falei com ela, vamos fazer esse voto. Eu deixo um aqui e levo. Mas, irmão, depois de alguns dias ela me liga e manda uma foto. E ele dizendo, vovó, depois daquele dia eu tô comendo é tudo, vovó. Para a glória de Deus.
4: Agora, levanta a mão e vai, aleluia, glorificando o nome de Jesus.
5: E tem a outra que é viúva. Eu cuido lá em Campos do Jordão de uma viúva com a filha, que elas tinham uma pousada. Ana, eu quero vender, eu quero ir embora, eu tô cansada, já tô na idade. Tá tudo enrolado, eu não consigo. Peraí, tô trazendo um voto do Rio de Janeiro. Vim aqui, peguei o voto da prosperidade e levei. Quando cheguei lá, falei, essa pousada será vendida em nome de Jesus. Não haverá enrolação. Deus já preparou tudo. Mas, irmão, não demorou nada, aleluia. Veio o primeiro, enrolou. Veio o segundo com enrolação. Aí eu falei, calma. Primeiro o diabo quer fazer as suas cirandas. Mas o próximo agora é vitória. E veio o homem, comprou a pousada, sem perturbação. Aleluia! E a irmã está agradecida. Toda vez ela me liga, Ana, está indo na Deus é Amor? Aí eu tô. Então leva R$50 e faça um voto aí, porque eu já vendi e vou comprar 2 apartamentos. Então,
4: tá vendido.
5: Comprou os 2 apartamentos. Agora ela quer vender 1 apartamento. Conseguiu já. E o voto aqui. Toda
4: As
5: semana ela manda.
4: As portas foram abertas.
5: Toda semana ela manda voto para mim.
4: O que estava enrolado foi
5: lá.
4: Desenrolado. Levanta a mão e glorifica o nome de Jesus. Dá glória a Deus com ela.
3: Só Jesus tem esse poder. Ouvintes, que coisa tremenda é esse testemunho da nossa irmã Ana, impactante. E você, ouvintes, vai ficar aí somente ouvindo? Não vai ter a mesma atitude que teve a nossa irmã Ana? 2 grandes milagres, milagres para o netinho e milagres também na vida física, na vida financeira. Deus destravou, Deus abriu as portas e ela está testemunhando o milagre. E nem era para ela, né? Ela veio buscar para uma conhecida e creu no milagre e a vitória chegou para a vida dela. É amanhã, quarta-feira, a quarta-feira das portas abertas aí em Campo Grande. É no horário das 9h15 e 19 horas. Atenção, povão de Deus de Boa Esperança, Bangu. Atenção, povo de Deus de Padre Miguel, Itaguaí, Santa Cruz. Atenção, povo de Deus aí do centro de Campo Grande. Você que é de Arnaldo Eugênio, não falte amanhã, 9 da manhã, 15 e 19 horas, Deus vai estar operando aqui na Senador Pompeu, 7, 9, 11, 13, 15 e 19 horas, Deus vai estar operando, 9 da manhã, Pastor Antônio Santos pregando a palavra de Deus e Deus fazendo o milagre. É amanhã, quarta-feira, das portas abertas, quarta-feira da tomada de posse, a quarta-feira aonde Deus vai fazer milagres acontecer na tua vida. Horas em ponto na capital carioca, ouvintes, prepara o seu coração porque chegou o momento de nós falarmos com Deus, nosso Pai.
6: Prepare seu coração. Deus vai falar em oração.
3: Glorioso Deus, maravilhoso e eterno Pai, graças te damos, ó Deus, por tudo que o Senhor, ó Deus, tem feito. Obrigado, Senhor, por esse primeiro bloco dessa programação. Ó Deus, continua na direção, edificando os nossos queridos e amados ouvintes. Ó Deus, prepara o coração do povo, a fé do povo, para amanhã, quarta-feira, a quarta-feira da tomada de posse, a quarta-feira das portas abertas. Ó Deus, eu creio, Senhor, no milagre, eu creio na resposta. Ó Deus, deste clamor, ó Deus, visita os enfermos, cura, liberta, transforma e garante a vitória, em nome do Pai, do Filho e do Espírito Santo de Deus. Amém e amém, Senhor Jesus.

Aí está, queridos e amados ouvintes, nós vamos à identificação das emissoras e já já voltaremos com todos vocês.

0: 15h02. Nós vamos agora com a programação diretamente de São Paulo, ao programa da Fundação Reviver, e às 15h30 voltaremos novamente com a programação local ao vivo com todos vocês.
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0: E nós vamos prosseguindo aqui com o Espaço Reviver, esse espaço dedicado a falarmos sobre os projetos sociais da nossa Igreja Pentecostal Deus e Amor, através das instituições Reviver, compostas pela Fundação Reviver, Refúgio Vida Verdadeira, e pela Associação Reviver Help Deus e Amor. São os braços assistenciais e têm estendido a mão para ajudar pessoas em nosso Brasil. E estamos trabalhando para que mais e mais vidas encontrem paz, alegria, sejam sustentados com alimento, sejam ali assistidos com roupas, kits escolares, mas o principal, através de tudo isso, levar a palavra de Deus, a palavra de salvação, que essas pessoas venham ao conhecimento que o único mediador e nosso Salvador é Jesus Cristo. Por isso estamos pedindo a você que sempre apoie o nosso projeto, nos ajude, e eu tenho certeza que haverá multiplicação de Deus na sua vida. E falando sobre os projetos, nós estamos na campanha do kit escolar. Já estamos em setembro, estamos preparando nossos trabalhos para, no mês de janeiro, fevereiro e até março, nós entregar os nossos kits escolares para as nossas crianças lá no sertão do Piauí, nas regiões do Nordeste, onde estamos com o nosso kit escolar entregando para todas as crianças ali das escolas que nós estamos apoiando. Então pedimos a você que nos ajude, nos apoie. Vamos ouvir aí o nosso kit escolar e aí você vai poder nos ajudar também. No final tem as contas, o valor, como você pode ajudar uma criança a estudar em 2027, como ajudamos em 2026.
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15h12 em São Paulo. Nós ouvimos aí essa chamada especial do kit escolar. Nós estamos aí nesse projeto para 2027. Nós temos, irmãos, pouco tempo. Estamos já fazendo os levantamentos, já fizemos as pesquisas nas escolas e agora nós estamos preparando para também fazer o nosso trabalho nas regiões ribeirinhas ali do Pará, onde iremos ajudar algumas crianças, né, em torno de 1000 crianças. Sabemos que o universo é bem maior, a quantidade enorme de crianças estudando, mas nós vamos ajudar ali uma parte na Ilha do Cacau, na região ali de Belém, nas ilhas que compõem ali a região. Nós estaremos ajudando as criancinhas, as pessoas que têm uma vida realmente difícil. A escola é de barco, todo o transporte é barco. É realmente uma região que precisa do nosso apoio. E nós vamos ajudar a nossa região também, ali começando por essas regiões amazônicas ali do Pará, em nome do Senhor Jesus. Também estaremos entregando ali no Piauí, nos kits escolares, no Maranhão estaremos entregando, no Pernambuco, na Bahia, e vamos ajudando assim as crianças. Estamos também fazendo uma pesquisa em Alagoas para ajudar também uma região, e assim nós vamos fazendo a obra de Deus. Apoie, colabore, faça a sua doação, e após fazer a sua doação, você pode enviar o seu comprovante para o nosso WhatsApp aqui da Reviver, nosso WhatsApp central, que o DDD é 119-5618-7148. Repetindo, DDD 119-5618-7148. Estaremos aqui lendo o seu nome, como vamos fazer daqui a pouco, as pessoas que ajudaram, que contribuem, que ofertam com amor, com alegria, os nossos projetos. Que Deus possa abençoar você grandemente. Anote aí o número, não anotou? DDD 119-5618-7148. Que Deus possa abençoar você que tem apoiado os nossos projetos. Falando em apoiar projetos, quantas

0: de amor, responde abençoando grandemente. Vamos ouvir esse testemunho maravilhoso e eu tenho certeza que Deus irá falar aos nossos corações.
1: A paz do Senhor, amados irmãos, me chamo Maria Hélida, moro na cidade de Anápolis. Eu quero testificar uma bênção recebida das mãos do Senhor, de uma porta aberta, bênção financeira. Eu falei com Jesus nas minhas orações que se Ele me ajudasse a receber esse dinheiro sem nenhum transtorno, sem precisar de levar para a justiça, eu ia gravar um testemunho para Ele e mandar para a sede mundial em São Paulo para os irmãos levar ao ar, para o aumento da fé de todos os meus irmãozinhos. Então, eu falei que juntamente com esse voto, eu também ia preparar uma oferta de amor para a Fundação Reviver Help em São Paulo, na sede mundial. E graças a Deus, meus irmãos, foi prazo assim de um piscar de olho. Jesus alcançou a minha vida com essa grande bênção. Abriu essa porta financeira para mim, eu recebi o dinheiro. Graças a Deus, estou muito feliz com Jesus. Tudo meu é consagrado a Deus. E tudo meu, na minha vida, na minha casa, na vida da minha família, é para a glória do Senhor. Então, irmãos, a tudo que colocamos nas mãos do Senhor Jesus, pedimos e confiarmos nele de todo o coração, entregar 100% nas mãos dele, ele faz para nós e faz o melhor. E assim eu fiz, meus irmãos, entreguei nas mãos de Jesus. Então, meus irmãos, foi isso, essa é a bênção recebida do Senhor Jesus. São várias, mas essa foi agora recente e eu fiz o voto de gravar o áudio e enviar para a Fundação Reviver em São Paulo, na sede, para o irmão levar ao ar. Para todos os meus irmãos ouvir, para o aumento da fé de cada um deles e crescimento espiritual. Quando a gente entrega nas mãos de Jesus, a gente vê a resposta imediata. Eu confio no Senhor de todo o meu coração, porque aquele que confia no Senhor são como um monte de Sião, que não se abala, firme para sempre permanece, está na palavra do Senhor. Me chamo Maria Hélida, moro na cidade de Anápolis e eu confio muito no Senhor.

Olha aí, ouvimos a irmã Maria Hélida. Olha só o propósito com Deus que ela fez em ajudar as instituições a viver, também gravar o seu testemunho. Isso é maravilhoso, porque ela creu poderosamente no Senhor. E você que ama a obra social, você que se preocupa com pessoas que estão precisando de apoio, precisando de ajuda, irmãos, nós encontramos cada situação. E por isso que apresentamos para vocês aqui a nossa programação, o que estamos fazendo, onde estamos atuando. E com certeza você vai entender aonde estamos chegando para ajudar vidas. Eu quero relatar aqui para vocês algo que aconteceu comigo nessa viagem. Agora eu cheguei na sexta-noite para sábado, na madrugada de sábado, lá dos projetos no Piauí, tive a oportunidade de passar pelo Maranhão e pelo Pernambuco, vendo os nossos trabalhos, acompanhando, dando seguimento na implantação dos projetos. Mas aconteceu algo comigo em Paulistano, irmãos, que a irmã Ireni, ela fala uma coisa que realmente acontece todos os dias, todas as viagens com a gente. Nós nunca vamos onde nós queremos. Ah, eu vou para tal lugar, vou para tal cidade, eu vou para tal estado. Nós sempre vamos aonde Deus quer que vamos e que nos leve para lá. E nessa viagem eu estava visitando uma escola e para falar sobre o kit escolar, fazer o levantamento com a coordenação da escola. E a coordenadora da escola, junto com a diretora, elas me apresentaram duas irmãzinhas. Duas irmãzinhas que estudam na escola, uma de 7 e a outra de 8 anos. Irmãos, numa situação assim, dificílima. Eu entendi que foi ali a mão de Deus que levou aquelas crianças até nós. Elas têm apoiado essas meninas. Elas são órfãs de pai e mãe. E elas estão sendo criadas pela avó. A mãe morreu, tá, com mais ou menos um ano e pouco, devido à bebida alcoólica. Apenas com 25 anos de idade. Ela faleceu por causa do vício da bebida alcoólica. Isso lhe trouxe males e ela teve várias doenças e faleceu, deixou as duas criancinhas com a vovó,

que vive apenas de um benefício. E aquilo me chamou a atenção. As duas crianças vieram até a sala com a gente, conversamos um pouquinho, e eu vi naquelas crianças, mesmo com toda essa dor, esse sofrimento, a felicidade delas. No dia seguinte, juntamente com o irmão Robson, que trabalha lá no nosso projeto Asa, o nosso administrativo, que ele conhece a região onde a avó mora com as crianças, nós fomos lá levar uma cesta básica. E as costureiras do nosso curso de corte e costura nos deram vestidinhos para levar para as meninas. E nós chegamos na casa, quando apresentamos os vestidos, e eu conheci a casa, e entreguei para eles as cestas básicas. Irmãos, aquilo me cortou o coração. Dois cômodos pequeninos, uma cama só para quatro pessoas, um fogãozinho ali não muito bom. E quando eu coloquei a cesta básica, entreguei para ela, oramos por ela, nós estávamos conversando e ela já abrindo a cesta básica para fazer a comida, já era 2:30 da tarde e eles não tinham almoçado ainda. O avô e a avó não tinham almoçado, somente as meninas tinham comido na escola que estudaram de manhã. E aí nós vimos a situação da casa, onde eles moram, um local realmente difícil, e nós vamos de todas as formas poder tentar ajudar essa família. E aí eu entendi que foi Deus que me levou até lá, para conhecer a situação deles. E quantas pessoas estão vivendo nessa situação, passando esses momentos. Uma avó lutando com todas as suas forças para criar as duas netinhas, sem uma renda suficiente para isso, mas o Senhor nos levou até lá. E aí imediatamente apresentei ao pastor da cidade, o pastor Misael, pastor setorial de Paulistana, já para cadastrar a família, para ser entregue cestas básicas, e nós vamos ajudar as meninas e ajudar também ali na reforma ou ampliação da casa delas. Vamos orar a Deus de uma forma para a gente poder ajudar essa família. Aí eu entendi por que Deus me levou até lá, o porquê das crianças serem apresentadas para nós. Eu vi que Deus quer fazer alguma coisa na vida deles, que eles conheçam Jesus e tenham a vida transformada. Então, irmãos, acontecem coisas maravilhosas nas viagens. Vocês não imaginam onde Deus nos leva, o que Deus mostra para nós ali para ajudar, para implantar, para socorrer vidas. O Senhor tem planos, o Senhor tem salvação. E eu quero contar com vocês, nos ajude, ajude nos nossos projetos, ajude a nossa igreja. Nós estamos alcançando vidas. Você não pode sair, talvez de onde você mora, daqui do Sudeste, no Centro-Oeste, talvez até no Nordeste, mas você não pode sair da sua cidade e ir até lá, naquele local, naquele lugar tão difícil. Mas nós estamos lá, o Senhor tem nos levado, então ajude a obra de Deus. E é isso que temos que fazer para que possamos ganhar almas para o Senhor Jesus. Ore pelos nossos projetos, ajude, apoie os nossos projetos, e eu tenho certeza que haverá recompensa de Deus. E vamos espalhar o amor, vamos nos alegrar, levando o amor às vidas e todos que precisam da palavra de Deus. Se você...

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1: Horas e 28 minutos na capital paulista. Eu quero, neste momento, ler aqui alguns nomes de pessoas que enviaram suas doações para a Fundação Reviver, a Associação Reviver Help, ajudando assim nos nossos projetos. Quero ler aqui alguns nomes. A Zaira de Souza Santos Oliveira, DDD 66. Márcia Aparecida da Silva Carneiro, também DDD 44, aqui no Sul. Olavo Reis Barbosa Filho, lá do Espírito Santo. Benedito Alves de Azevedo, de Curitiba, Paraná. Sérgio da Silva Lopes, do Rio de Janeiro. Silvana Cristina Ferreira Franco, de São Paulo. Ângela Aparecida Papa Meyer, DDD 14. Adriana Correia da Rocha, aqui de São Paulo. Maria Aparecida da Silva Carneiro, de Santa Catarina. Já havia lido esse nome aqui. Márcia e Maria, que enviaram os seus comprovantes. A Márcia Aparecida, também lá de Santa Catarina, e Maria Aparecida Carneiro. Deus abençoe grandemente vocês em nome de Jesus. Derli Paulo Alves dos Santos, do Rio de Janeiro. Natália Córdova de Oliveira, DDD 49. Celerindo Mesquita dos Santos, aqui da região de Campinas. E por último, Reni Lemes, de Curitiba, Paraná. Estaremos orando por todos vocês, pessoas que lemos o nome, outros que não lemos, que seus pedidos estão aqui. Nós vamos orar por você e eu tenho certeza que a mão do Senhor será sobre a sua vida. E nesse momento, convido a todos para juntos falar com o nosso Deus. Grandioso Deus, maravilhoso e eterno Pai, Pai de nosso Senhor e Salvador Jesus Cristo, mais uma vez estamos na Tua presença para buscar a Tua graça, o Teu poder e a Tua misericórdia. Perdoa meus pecados, minhas falhas e transgressões, para que a minha oração chegue diante de Ti e tenha, Senhor, a resposta e possamos alcançar a bênção dos céus. Em nome do Seu Filho amado Jesus Cristo, eu quero apresentar todos os queridos irmãos ouvintes dessa programação. Aonde estiverem, Senhor, sejam tocados, abençoados poderosamente por Ti. Senhor, estenda Tuas mãos poderosamente sobre cada vida. Visita o hospitalizado, visita o que vai fazer uma cirurgia, ou então já passou e está, Senhor, em recuperação. Guarda, abençoa ricamente. Visita, Senhor, nossos projetos em todas as regiões do Brasil, derramando, Senhor, a Tua bênção, a Tua graça gloriosa. Pai, visita agora todas as pessoas que estão precisando, Senhor, de avivamento, de alegria, de felicidade. Senhor, entra nesse coração agora, dê a paz, dê a alegria, dê força, para que ele possa alcançar o milagre e a bênção verdadeiramente. Senhor Deus, eu apresento também a tua serva, a irmã Irene Miranda, a diretoria da fundação, da associação, a diretoria da igreja. Abençoe, Senhor, todos que estão nos trabalhos, nos projetos, os eventos já marcados. Senhor, abençoe poderosamente. Abençoe o culto quinta-feira com o pastor Davi Miranda Filho. Senhor, que seja a bênção dos céus, seja um culto de muita alegria, de muita vitória e muitas bênçãos, como tem acontecido. Multiplica, Senhor, é a quinta da multiplicação. Senhor Deus, eu apresento também nas tuas mãos, ó Pai, os eventos já marcados em prol às instituições Reviver em todo o Brasil, os cultos que os irmãos estão fazendo, angariando fundos para os nossos projetos. Abençoe os nossos projetos, que nenhum, Senhor, venha ficar sem recursos, para que possamos contemplar muitas e muitas pessoas Brasil afora. Senhor meu Deus, eu quero apresentar também, ó Pai, nossos projetos lá na Vila Reviver, em Paulistana, o Reviver no Sertão, o kit escolar. Senhor, abençoe aquilo que vamos implantar, que precisa, Senhor, alcançar mais vidas. Senhor, nos leva nos locais aonde o Senhor tem seu plano, seu projeto de salvação e libertação. Estamos ao teu dispor, ao teu reino. Nos use cada vez mais, ó Pai, para que possamos pregar e levar a tua palavra com alegria. Graças te damos, em nome de Jesus. Amém. Quero mais uma vez reforçar para você, quinta-feira, em todas as nossas igrejas Deus e Amor do Brasil, é o culto especial em prol às instituições Reviver. E aqui na sede mundial, no dia 24, às 15 horas, é a quinta da multiplicação, portas abertas. Estará pregando a palavra de Deus, o homem de Deus, pastor Davi Miranda Filho, orando por todos e Deus abençoando grandemente. Ore mesmo, peça a Deus e vem estar conosco nessa quinta-feira, às 15 horas, aqui na sede mundial, Avenida do Estado, número 4568, na Liberdade, aqui em São Paulo, entrada principal pela Avenida Prefeito Passos, número 10. Que Deus abençoe a sua vida, eu vou ficando por aqui, voltarei na próxima quinta-feira com mais uma programação especial, e lembrando que às 18h30, a evangelista Eliana Miranda está aqui no Informativo Reviver, falando das atividades das instituições Reviver. Que Deus te abençoe, meus irmãos, fique na paz do Senhor Jesus, despede-se na locução o pastor Paulo Martins, técnica de som, diácono Armando Medina, direção geral da nossa irmã Irene Miranda. Fiquem com Deus!
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5: Boa tarde! É o que nós desejamos. Programa A Voz da Libertação. Já estamos de volta com mais adoração.

Deus abençoe, que Deus abençoe, queridos e amados ouvintes. Estávamos aí acompanhando a programação da Fundação Reviver. Deus abençoe, pastor Paulo Martins, né, que é um dos responsáveis pela Fundação Reviver, fazendo um brilhantíssimo trabalho em prol da Fundação Reviver. É, ouvinte, é o programa Voz da Libertação. Já estamos ao vivo, né, diretamente aqui dos estúdios da Senador Pompeu, no programa Voz da Libertação. Nós vamos de louvores a Deus e já já voltaremos com todos vocês. Nós vamos ouvir uma belíssima canção com Débora, Vaso de Honra, e daqui a pouquinho voltaremos com todos vocês.

0: E vamos prosseguindo com o programa A Voz da Libertação. Ouvimos aí uma belíssima canção Vaso de Honra, com a cantora Débora Miranda. Esse CD, ele está disponível nas nossas livrarias das igrejas Pentecostal Deus e Amor. É só você ir em uma das nossas igrejas que tem livraria e adquirir essa belíssima canção Vaso de Honra. 15 horas com 43 minutos e nós vamos prosseguindo, porque estamos vivendo aí a grande expectativa, porque amanhã, quarta-feira, né, já se aproxima a quarta-feira do grande mover de Deus, a quarta-feira das portas abertas, a quarta-feira da tomada de posse. E Campo Grande vai viver mais uma vez milagres extraordinários. Pastor Sandro Mesquita vai estar pregando a palavra de Deus no horário das 9 da manhã. É o horário da multidão, das multidões. É o horário onde Deus, ele tem se manifestado. 15 horas é o segundo culto. Nosso querido diácono Adriano Oliveira vai estar pregando a palavra de Deus, orando pelos mais excelentes dons do Espírito Santo. E às 19 horas, último horário, cooperador Rodrigo Risotto, nesse último horário, pregando a palavra de Deus e Deus fazendo milagre. É a quarta-feira, onde as portas do inferno não vai mais prevalecer contra a sua vida. Você que está neste momento ouvindo a programação e nada tem dado certo para a sua vida, as portas estão fechadas. Você que nada tem dado certo no seu relacionamento, né, no seu casamento, as portas se fecharam para o seu relacionamento e cada dia que passa o seu relacionamento vem ficando mais difícil o convívio. Deus, ele quer jogar por terra esse mal. Deus, ele quer abrir as portas para que as novidades de Deus entrem sobre o seu casamento, para que a harmonia, o amor chegue sobre o seu coração, sobre a sua vida, e você tenha paz, tenha um relacionamento maravilhoso com a sua esposa, com o seu esposo. Então, quarta-feira é o dia onde Deus, ele vai jogar por terra e vai prosperar na sua vida sentimental. Você que está frio, né? Você que não sente mais aquele amor para com a sua companheira, você que não sente mais aquele amor para com o seu companheiro, amanhã Deus, ele vai desfazer esse mal. Deus, ele vai prosperar na sua vida sentimental e o amor vai voltar a fluir. Você que as portas de emprego estão fechadas, você que já colocou vários currículos e até hoje as portas não se abriram, até hoje você não teve resposta, não teve retorno, olha, eu quero te convidar para estarem conosco amanhã nesses em um desses três horários, 9 da manhã, 15 e também às 19 horas, aí mesmo na nossa sede estadual de Campo Grande, na Rua Iaçu, número 216, onde Deus vai estar fazendo milagres, onde Deus vai estar usando de uma forma tremenda, pastor Sandro Mesquita, nesse horário das 9 da manhã. Deus também vai usar de uma forma tremenda, diácono Adriano, no horário da tarde, e também às 19 horas, nosso querido cooperador Rodrigo Risotto. Então você não pode perder, você não pode ficar de fora. Nós vamos de mais milagres, nós vamos de mais testemunhos que Deus tem feito na campanha Portas Abertas, aí na nossa sede estadual de Campo Grande.
1: O nome do senhor, meu irmão?
2: Álvaro Pinto de Oliveira.
1: O irmão Álvaro, qual foi o milagre que o senhor alcançou, irmão Álvaro, através das orações da nossa igreja pentecostal Deus e Amor?
2: Bom, eu tinha dores lombares muito fortes, aquilo era constante, fiquei curado. Diabetes também, que eu tomava um remédio chamado Grifaz todas as noites, e o Senhor, pela misericórdia dele, me curou. Somente com duas palavras, toca no sangue e toca na diabetes. Aí eu fui curado. E outra coisa também, agora que aconteceu recente comigo, eu queria comprar um lotinho e estava difícil de comprar, porque foi feito um documento em que não podia vender o lote, porque tinha que ter a assinatura de todas. Vamos dizer, se tem 10 pessoas, se 9 assinam, um não assina, não pode. Aí o telefone tocou, meu sobrinho ligou para mim, disse que a pessoa que não queria assinar, assinou. E agora, para a honra e a glória de nosso Senhor e Salvador Jesus Cristo, eu consegui comprar, já tenho até a documentação. Hoje, se Deus quiser, já vou comprar daqui a pouco lá uma pastazinha para colocar o documento.
1: Meu Deus, que benção! Primeiramente, o senhor chegou aqui, né, enfermo, diabetes, problema nas artérias, e através de uma revelação do homem de Deus, Jesus curou o senhor. Hoje o senhor está curado. E o segundo milagre, né, financeiro, o senhor tinha um desejo no coração de adquirir um pedacinho de terra para construir talvez a sua casinha, mas o inimigo colocou dificuldade, mas através das orações, hoje Deus abriu a porta. Essas bênçãos o senhor conseguiu aonde, meu irmão?
2: Ah, na igreja pentecostal, Deus amou. Deus fala, se tu pode crer, tudo é possível que crê. E eu criei.
1: Foi grande o milagre, meu irmão?
2: Muito grande. Só Jesus de Nazaré, o Filho do Deus Altíssimo, o Senhor de todo poder e toda a glória, é que pôde me dar essa bênção.
1: Está aí, amados ouvintes, Deus abençoe meus irmãos, Deus abençoa por esse maravilhoso testemunho, as irmãs contando o que Deus está fazendo na nossa igreja pentecostal. Deus amou, vem para cá, porque Deus tem um milagre, Jesus garante a libertação.
3: Vem contar a bênção, meu irmão, vem a bênção contar.
0: Deus operando na quarta-feira das portas abertas, na quarta-feira da tomada de posse. Você ouviu aí, ouvintes, dois grandes milagres na vida do nosso irmão Álvaro. Isso acontece quando nós chegamos na presença de Deus determinado. O que Deus quer ver na sua vida é determinação. É determinação para que o milagre de Deus venha acontecer. O nosso irmão Álvaro, ele chegou com diabetes, né? Chegou com enfermidades no seu corpo, e lá na campanha da prosperidade, Deus prosperou a sua área da saúde. Deus trouxe a prosperidade na sua vida física. E ele também estava com um processo de uma venda de um terreno, e Deus também, naquele mesmo dia, Deus prosperou na sua vida financeira. Então, dois milagres, né, foi alcançado na vida do nosso irmão Álvaro. Nosso irmão Álvaro alcançou dois milagres na quarta-feira das portas abertas. O que está trancado na sua vida? É vida sentimental? É vida emocional? O que está trancado na sua vida, o que não prospera na sua vida, é vida financeira? Não importa. Deus, ele quer abrir as portas. Deus, ele quer jogar essas barreiras por terra e garantir a vitória para a sua vida. Então, é nesta quarta-feira, amanhã, no horário das 9 da manhã, pastor Sandro Mesquita vai estar orando, fazendo a oração da tomada de posse. Ele vai também estar apresentando os propósitos que os irmãos fizeram. Lembra, ouvintes, do propósito que você fez com Deus? Pastor Sandro, ele vai estar apresentando a Deus o seu propósito, né? Você que fez o voto com Deus, não esqueça do seu compromisso com Deus amanhã. Amanhã é o dia D, é o dia decisivo, é o dia onde Deus, ele vai operar milagres na tua vida. Rua Iaçu, número 216, centro de Campo Grande. A nossa igreja está localizada no centro de Campo Grande, em frente ao Camelódromo, 1 minuto da rodoviária de ônibus, não tem erro, não tem dificuldade de chegar na nossa igreja pentecostal Deus e Amor. Jesus, ele te chama para solucionar o seu problema. Talvez você esteja depressivo, talvez você esteja com a enfermidade, né? A prosperidade não vai ser só na vida financeira, não. A prosperidade vai ser também na sua vida espiritual, na sua vida sentimental e na sua vida física. Você que está enfermo, Jesus vai prosperar a sua saúde. Jesus vai te curar. Jesus vai repreender todas as obras do diabo e o nome do Senhor vai ser glorificado. Nós vamos ouvir mais um testemunho, querido Denis, para aumentar a fé dos nossos queridos e amados irmãos e para eles terem ciência do que vai estar acontecendo amanhã ali em Campo Grande, na campanha Portas Abertas, a campanha da prosperidade.

0: O nome da senhora, minha irmã?
1: É Maria Auxiliadora.
0: Irmã Maria, qual foi o milagre?
1: Bom, eu entrei no INSS com pedido de aposentadoria desde 2019, que eu estava com esse pedido, né, de aposentadoria. E sempre tudo travado e nada acontecia.
0: Tudo parado.
1: Aí eu entrei na campanha e essa semana a cartinha do INSS chegou dizendo que eu estou aposentada.
0: Chegou a benção.
1: Amém, chegou a benção.
0: O milagre foi grande, irmã Maria.
1: O milagre foi grande.
0: Através da campanha, irmã Maria.
1: Vale a pena
0: sim.
1: Quem
0: fez esse milagre?
1: Foi Jesus.
0: Que Deus abençoe a senhora. Palma para Jesus, bate as palmas e dá glória.
2: Glória a Deus. Milagres, milagres, Jesus vai estar operando nesta quarta-feira aí na nossa sede estadual de Campo Grande. Pastor Sandro daqui a pouquinho vai ter a sua participação aqui dentro do programa A Voz da Libertação, confirmando aí a sua presença, esse homem de Deus, aonde Deus tem usado de uma forma tremenda. Ele vai estar também com o livro da oração, onde você vai estar colocando os seus nomes, né, nome dos seus familiares, e ele vai estar em oração pela madrugada. Então amanhã, quarta-feira, 9 da manhã, pastor Sandro pregando a palavra de Deus, orando pelos mais excelentes dons do Espírito Santo. E eu tenho certeza, da mesma forma que Jesus abençoou a nossa irmã com a aposentadoria, estava travado, é o que ela mais desejava, a vitória, a bênção da aposentadoria. Ela entrou nesta campanha, ela veio na campanha da prosperidade e o milagre de Deus aconteceu. A porta se abriu e foi aferido aí esse benefício para ela. Ouvintes, só basta você crer, só depende de você. Amanhã, 9 da manhã, 15 horas e às 19 horas, 3 grandes horários para você participar desta grande concentração de explosão de milagres. Só depende de você para alcançar o teu milagre. Rua Iaçu, número 216, centro de Campo Grande, a nossa igreja pentecostal Deus e Amor aguarda por você. E aqui na sede estadual do Rio de Janeiro vai estar acontecendo também esta mesma campanha, né? Esses mesmos milagres. Pastor Antônio Santos vai estar pregando a palavra de Deus no horário das 9 da manhã, orando pelos mais excelentes dons do Espírito Santo. Vai ter o momento da tomada de posse também. E Deus vai fazer coisas grandiosas. Deus tem usado de uma forma tremenda nosso querido pastor Antônio Santos, aqui na Rua Senador Pompeu, número 27, aqui no centro, no coração da capital carioca, está localizada a nossa igreja Deus e Amor. E para encontrar nossa igreja, para chegar na nossa igreja, é muito fácil. Você vai soltar na Presidente Vargas, pegar a Uruguaiana, né? Pegar a Uruguaiana e você vai dar de frente aqui com a Rua da Conceição. E terminando a Rua da Conceição, você vai entrar na Rua Senador Pompeu. Há poucos minutos está localizada a nossa igreja no número 27 aqui da Rua Senador Pompeu. Você que vem de metrô vai soltar na estação da Uruguaiana e vai fazer esse trajeto que eu falei com você. Você que vem de ônibus, né? De ônibus, trem, você vai soltar na Central do Brasil e já vai dar de frente com a Senador Pompeu e vai andar poucas quadras e vai chegar aqui na nossa sede estadual do Rio de Janeiro. O que você não pode é perder esta grande concentração de explosão de milagres. Você que é aí de Campo Grande, você vai vindo aí de Itaguaí, nós temos ônibus direto para Campo Grande, você vai soltar na rodoviária e um minuto já está a nossa igreja pentecostal Deus e Amor aí em Campo Grande. Você que vem de Bangu, você que vem de Padre Miguel, você que vem de Santa Cruz, todas as linhas de ônibus deixa ali no terminal rodoviário e fica um minuto da nossa igreja Pentecostal, Deus e Amor. Caso você fica meio perdido, é só perguntar aonde é o camelódromo. É, quando a pessoa apontar o camelódromo, você já vai avistar a nossa igreja Pentecostal, Deus e Amor. Não fique de fora, amanhã, quarta-feira, a quarta-feira das portas abertas, a quarta-feira da tomada de posse, a quarta-feira aonde Deus vai destravar, aonde Deus vai realizar milagres na tua vida. 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

0: 16 horas em ponto na capital carioca, chegou mais um momento, de nós falarmos com Deus. Prepara o seu coração, pega aí o copo com água, deixa tudo que você esteja fazendo e vamos falar com Deus, nosso Pai.
1: Prepare seu coração. Deus vai falar em oração.
0: Glorioso Deus, maravilhoso e eterno Pai. Pai bendito, Pai maravilhoso, estamos aqui lhe agradecendo por tudo que o Senhor, meu Deus, tem feito. Obrigado por estar conosco nesta programação. Obrigado, meu Deus, por mais um bloco desta programação. Continua abençoando os queridos e amados ouvintes. Senhor, tira esta pessoa da depressão, da angústia, da tristeza. Meu Deus, tira o desânimo da vida desta pessoa. Meu Deus, encoraja elas a estarem, ó Deus, na tua casa amanhã, quarta-feira, na quarta-feira das portas abertas. Ó Deus, abençoe e garante a vitória. É o que eu lhe peço e lhe agradeço. Em nome do Pai, do Filho e do Espírito Santo de Deus. Amém e amém, Senhor Jesus. Muito bem, queridos e amados ouvintes, nós vamos à identificação das emissoras. Já já voltaremos com todos vocês.

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0: ouvintes, aceite a paz de nosso Senhor e Salvador Jesus Cristo. Quem tem o imenso prazer de falar com vocês é o seu irmão em Cristo, Pastor Antônio dos Santos. Lembrando a todos que é amanhã, quarta-feira, a quarta-feira da prosperidade, o prosseguimento desta campanha. E estaremos na quarta-feira da tomada de posse. Olha, ouvintes, Deus preparou esta campanha em 6 horários, 7, 9, 11, às 13, 15 e também no horário das 19 horas. Você pode escolher um desses horários e participar conosco amanhã desta campanha. É a tomada de posse e tenho certeza, ouvinte, você vai tomar posse do seu milagre. Eu estarei com vocês pregando a palavra de Deus nesta quarta-feira.
1: Algumas dessas portas te prometem sucesso, outras vão te prometer prazer, outras vão te oferecer dinheiro, mas apenas uma porta te levará ao rei. Apenas uma porta te levará ao sucesso. Muitos entram, meus irmãos, pelas portas erradas e descobrem tarde demais que elas não levam à vida. Jesus é a única porta que conduz ao Pai. É a única porta que conduz à salvação. É a única porta que conduz à vida eterna. Então entra por esta porta nesta manhã. Levante a mão e adora o nome dele. Ele é a única porta que conduz o homem à salvação.
2: Se ele falou que vai começar a boa.
0: O meu convite é para todas as pessoas participarem. Você que está aqui no centro do Rio de Janeiro, nos bairros adjacentes, nas comunidades, no interior do estado, você que tem condição, vem participar conosco amanhã no prosseguimento desta campanha. Olha, ouvintes, as pessoas estão alegres, felizes na presença de Deus, porque têm sido agraciadas pelo Senhor. Eu estarei com vocês participando, juntos, tomando posse, recebendo a bênção, recebendo a prosperidade de Deus no decorrer desta campanha. Você sabe que após a pregação da palavra, eu estarei orando através das revelações do Espírito Santo e fazendo aquela oração contra o devorador, a miséria, contra as obras da inveja e contra as enfermidades. Porque, ouvintes, são coisas que têm roubado a sua prosperidade, têm tirado o seu salário, têm prejudicado a sua vida financeira. Mas amanhã nós estaremos levantando as mãos aos céus, clamando a Deus e expulsando esses males do seu caminho.
1: Sai da vida dessas pessoas, Satanás! Vão expulsando, vão expulsando! Vai gritando para Jesus queimar ele! Irmãs obreiras, segura aqui na frente, pede para Jesus queimar! Grita, queima ele, Jesus. Vão expulsando. Sai daí, Satanás. Sai, devoradores. Sai, miséria. Sai, inveja. Vai embora, Satanás. Vão expulsando, irmãos. Vão expulsando. Sai da vida dessas pessoas, Satanás. Expulsa, meus irmãos. Expulsa com fé. Sai daí, Satanás. Vai embora, demônio. Queima ele, Jesus, vai queimando. Sai, devoradores, sai, miséria, sai, inveja, sai, doença, sai do corpo dessas pessoas, sai, enfermidade maligna. Eu te repreendo no poder do nome de Jesus. Eu te repreendo no poder do nome de Jesus. Vão expulsando, vão expulsando. Sai, Satanás, sai. Sai do caminho dessas pessoas. É no nome do Senhor Jesus Cristo que eu te repreendo.
0: A presença de Deus tem sido notória conosco no decorrer desta campanha. E amanhã não será diferente. A presença de Deus estará conosco no decorrer desta campanha. Olha, ouvintes, as pessoas que estão participando estão testemunhando o poder de Deus. Por isso, neste momento, eu quero convidar você a acompanhar, a ouvir bem de perto o que Deus está fazendo na vida das pessoas no decorrer desta campanha de quarta-feira.
1: Adeus, glória!
3: Pancada na cabeça acabou de sumir agora, pastor Antônio.
1: Irmã, qual é o seu nome?
4: Rosa Maria.
1: O que é que aconteceu?
4: Eu tava com muita dor de cabeça, né? E eu sou diabética, né? Às vezes dá muita dor de cabeça. Tava muito forte, só que agora depois da oração, eu já não tô mais sentindo. E eu gostaria, queria contar ao irmão também uma bênção que eu recebi quarta-feira. Esses votos que o irmão fez aí, que Deus revela pro irmão, é uma bênção de Deus. Quarta-feira eu estava aqui desesperada, porque eu estava buscando uma bênção pro meu filho, que há tempos ele estava desempregado. E ele trabalha com esse negócio de iFoods. E ele estava sem moto. E aí eu fiz um voto aqui por ele, o irmão falou que Deus ia mudar a vida da pessoa, com o voto de quarta-feira. Eu venho lá de Cachoeira de Macacu para fazer essa campanha. Aí eu falei, eu não vou fazer esse voto por mim, eu já ia fazer por causa dessa dor de cabeça, da enfermidade. Mas eu dei prioridade para o meu filho quarta-feira. Eu fiz o voto por ele aqui, eu fui a última, vim correndo, o irmão me ungiu, me deu o voto de quarta-feira. E meu filho, quando foi na quinta-feira, o meu filho me ligou, mãe, eu quero tirar uma moto nova.

0: comendo tudo. Aí quando foi na sexta-feira, a moto nova chegou. E eu
1: abençoada.
0: Só quero agradecer que o Senhor é maravilhoso. Hoje eu
1: Deus abençoa
0: de
1: mesmo
0: aqui,
1: nesta campanha da prosperidade.
0: Essa campanha é bênção. Já recebi.
1: Deus abençoe bênção. Pelo seu testemunho, minha irmã. Cadê o glória para Jesus? Pessoas testemunhando o poder de Deus. E você não vai ficar apenas ouvindo o que Deus está fazendo na vida das pessoas. Você vai participar para você também testemunhar o poder de Deus. Essa situação que você está vivendo hoje vai se tornar um testemunho do poder de Deus. Eu quero convidar todos vocês, desempregados, você que é trabalhador, é um microempresário, é um grande empresário, vem participar conosco amanhã no prosseguimento desta campanha da prosperidade. Nós estamos aqui na Rua Senador Pompeu, no número 27, aqui no centro do Rio de Janeiro.

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1: Olha, ouvintes, está chegando dia 27 de setembro, neste domingo, no horário das 9 da manhã, é o prosseguimento da campanha da restituição. Mais um domingo na presença do nosso Deus. E eu tenho certeza, Deus vai restituir a sua vida, a glória de Deus será manifesta. Vai estar presente conosco mais uma vez o pastor Wilson Siqueira, ele mesmo que é o diretor responsável pelo estado do Rio de Janeiro. E olha, ouvintes, Deus vai utilizar a vida dele na pregação da palavra, nas libertações, nos milagres. Eu tenho certeza, você que esteve presente conosco na última vez que o pastor Wilson Siqueira esteve conosco, você pôde presenciar a manifestação da glória de Deus. Eu quero convidar você que está aqui na Grande Rio, aqui na área central, você que está nos bairros adjacentes, nas comunidades, nas cidades vizinhas, também nas longínquas, venham participar conosco desta campanha. Vai ser uma manhã que vai ficar marcada no seu coração. Pastor Wilson Siqueira, pregando a palavra do nosso Deus.
2: Quem oferece o pior sempre se incomoda com quem oferece o melhor. Já viu isso acontecer? Quem oferece o pior sempre vai se incomodar com aquele que está oferecendo o melhor. Não pode ser ele, tem que ser eu. Aquela cadeira era para mim, aquela vaga era para mim, aquele microfone era para mim, porque tem gente que parece que o Espírito Santo só está no microfone, parece que o Espírito Santo só está aqui na tribuna, parece que o Espírito Santo só está na credencial, parece que o Espírito Santo só está quando a gente tem uma posição na igreja. Ei, começa a se incomodar. Eu venho dizer uma coisa para o Rio de Janeiro: no reino de Deus não existe

pela boca. Ele vai pegar a mulher pela boca. A vontade de saciar, a vontade de experimentar o fruto. No, em Mateus capítulo de número 4, ele tenta repetir a mesma estratégia. A fome, o pão, a necessidade física. Mas Jesus responde, olha o último Adão respondendo. No Éden, o homem cai. No último, o último Adão vai vencer. Mateus de número 4 e verso 4, ele vai responder. Quando o bicho chega para ele e diz, se és o filho de Deus, me dá uma prova. Eu quero saber se é tu mesmo. Transforma essas pedras em pães. Ele disse, não. Ei, nem só de pão viverás o homem. Nem só de pão viverás.

dizer, o último Adão, não é o segundo Adão. Jesus é o último Adão. Ele venceu aonde o primeiro caiu. No Éden, Satanás venceu através do alimento. Em Mateus capítulo de número 4, ele tenta repetir a mesma estratégia. No Éden, ele oferece um fruto para o casal, para a mulher. Ele vai pegar o homem.

0: palavra será transmitida na sua essência. Olha que coisa tremenda, o próprio Deus afirma isso. A palavra não sairá da boca de Deus para penetrar em um coração e ela voltará vazia. Olha, ouvintes, ela vai sair e vai surtir o efeito desejado. Se é palavra de cura, haverá curas. Se é palavra de restituição, haverá restituição. Se é palavra de libertação, ela vai surtir o efeito. Haverá libertação na sua vida. Você não pode ficar de fora neste domingo. Ele vai estar orando por revelação, realizando aquela oração também de libertação, de milagre. Eu tenho certeza, a glória de Deus vai nos envolver neste domingo. E você pode ter certeza, as pessoas que têm participado desta campanha têm testemunhado, ouvintes, os milagres. Eu quero agora acompanhar com vocês testemunhos, pessoas testemunhando o poder de Deus.
1: Jesus Cristo.
2: Irmãos, milagre aqui, pastor Wilson, esse senhor acaba de relatar que há 15 dias vinha sofrendo, o ouvido estava totalmente ensurdecido direito e também fortes dores nos pulmões a ponto de não conseguir respirar, mas através da revelação do Espírito Santo, ele está curado para a glória de Deus. Pastor Wilson, seu nome, meu irmão?
3: Manuel.
2: O que é que o senhor estava sentindo?
3: Uma dor grande no pulmão, não podia respirar, não podia nada. Aí depois que ele falou ali, é o homem de Deus, a dor passou.
2: Sumiu a dor.
3: Sumiu a dor.
2: Não conseguia respirar direito.
3: Não.
2: Respira fundo aí agora, respira fundo como prova do milagre. E o ouvido também, agora tá ouvindo, meu irmão?
3: Tô ouvindo, sim.
2: Tá ouvindo perfeitamente?
3: Perfeitamente.
2: Perfeitamente para a glória de Deus, pastor Wilson.
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5: Eu creio.

tremendo, que tremendo. 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
2: Já estamos de volta com mais adoração.

0: Deus abençoe, queridos e amados ouvintes. Já estamos de volta ao vivo no programa Voz da Libertação. Estávamos aí acompanhando, né, na voz do pastor Antônio Santos, né, todas as informações do que vai estar acontecendo no decorrer desta semana e também no final de semana. E nós vamos prosseguindo porque nós estamos vivendo aí a expectativa para amanhã, quarta-feira, a quarta-feira das portas abertas, a quarta-feira da tomada de posse. E nós estamos na ponta da linha, né, já com o nosso querido pastor Sandro Mesquita, que vai estar confirmando aí a sua presença, ele mesmo, que vai estar amanhã, quarta-feira, no horário das 9 da manhã, aí na nossa sede estadual de Campo Grande, pregando a palavra de Deus no horário das 9 horas da manhã, no horário das 9 horas da manhã, ele vai estar ministrando a Santa Palavra de Deus. E nós vamos à palavra do homem de Deus, que vai participar dentro do programa A Voz da Libertação. Pastor Sandro, a paz do Senhor, seja bem-vindo à programação.
1: A paz do Senhor Jesus, amados e queridos ouvintes da Voz da Libertação. Tenho o prazer de cumprimentar todos vocês e a seu irmão em Cristo, o presbítero Sandro Mesquita, atual responsável, dirigente da nossa setorial aqui de Santa Cruz. Passando aqui, amados e queridos ouvintes, para falar com todos vocês que nessa quarta-feira de bênção, quarta-feira de vitória, aonde estaremos na nossa estadual de Campo Grande, na Rua Iaçu, 216, em frente ao camelódromo de Campo Grande, ao lado da rodoviária de Campo Grande, hein? Nessa quarta-feira estaremos fazendo a poderosa oração em favor dos trabalhadores. A partir das 9 horas da manhã, já estarei ali no altar da Casa de Deus, pregando a palavra de Deus junto com o nosso pastor Renato de Souza, pregando a palavra e orando em favor do povo de Campo Grande. A pensão Campo Grande é nessa quarta-feira, 9 horas da manhã, hein? 9 horas da manhã, já estaremos ali fazendo a poderosa oração para que Deus venha abrir as portas, lembrando que a campanha é Deus abrindo as portas, Deus abre porta, a porta da prosperidade, a porta da saúde, a porta do livramento, da salvação, vai se abrir para você nessa quarta-feira, Rua Iaçu, 216, em Campo Grande. Eu mesmo, presbítero Sandro Mesquita, estarei pregando a palavra de Deus e orando a Deus em seu favor. Lembrando ao povão, atenção, povão de Santa Cruz, a pensão povão de Santa Cruz, já daqui a pouco mais, nessa noite, estarei pregando a palavra de Deus e orando em favor do povo da nossa setorial de Santa Cruz. É nessa noite. Estivemos ali agora pela manhã às 9, estaremos agora às 19 horas. Rua, na Rua do Império 175, no centro de Santa Cruz, ali do lado do Hospital Dom Pedro II em Santa Cruz. Conto com você, conto com a membresia, conto com os obreiros, obreiras, todo o campo pertencente à nossa setorial de Santa Cruz vai estar conosco no horário das 19 horas no dia de hoje, para que Deus venha abençoar sua vida, sua casa, a sua família. Compareça nessa noite, aonde eu mesmo estarei pregando a palavra de Deus e orando por todos vocês. Rua do Império, 175, setorial de Santa Cruz, nessa noite estarei pregando a palavra de Deus e orando por vocês. Lembrando que nessa quarta, na Rua Iaçu 216, em frente ao camelódromo, a nossa igreja pentecostal Deus Amor, nossa sede estadual, ali onde está o pastor na coordenança do pastor Renato de Souza, aonde eu estarei ali pregando a palavra de Deus e orando a Deus em seu favor. Não falte, hein? Não falte. É nesta quarta-feira aonde Deus com certeza vai falar em nosso coração. Lembrando também ao povão de Santa Cruz, olha, domingo agora, hein? Domingo agora é o nosso batismo. Atenção, pastores das regionais, atenção, pastores das congregações, se prepara os novos convertidos para descer as águas batismais nesse domingo ali no Rio Mazomba, ali no Russo do Coco, ali no Mazomba. Nesse domingo, a partir das 8 horas da manhã, toda a região da Zona Oeste, toda a região de Santa Cruz, estaremos ali junto com o pastor Renato nesse grande batismo nas águas, a partir das 8 horas da manhã. Não falte, Deus garante a tua vitória. Amados ouvintes, Deus abençoe a você e Deus abençoe os pastores aí do estúdio. Deus abençoe a todos vocês. Obrigado por essa oportunidade. Que Deus abençoe. Fique na paz do nosso Senhor e Salvador Jesus Cristo, quem teve o prazer de comunicar a todo o povão do Rio de Janeiro. É o seu irmão em Cristo, o presbítero Sandro Mesquita. Fique na paz. Um grande abraço para todos vocês.
0: Deus abençoe, presbítero Sandro. Deus abençoe, queridos e amados ouvintes. Tivemos aí a participação deste homem de Deus, confirmando a sua presença nesta quarta-feira, a quarta-feira das portas abertas, a quarta-feira da tomada de posse.

0: E vamos prosseguindo com o programa Voz da Libertação, e eu quero já chamar a atenção de toda a Zona Oeste. Atenção, atenção, povo de Deus de toda a Zona Oeste, Campo Grande, porque já está se aproximando mais uma sexta-feira, a sexta-feira da libertação total, a sexta-feira onde Deus vai estar desfazendo todas as obras do maligno. Sexta-feira é o dia da guerra contra o inferno, é o dia onde Deus ele vai desfazer todas as obras malignas, aonde Deus vai destruir as fortalezas do inferno. E você que está escuta neste momento, ouvinte querido, ouvinte amado, Deus, ele vai te dar mais uma oportunidade de você estar entrando nesta batalha, entrando nesta peleja. A Bíblia diz em 2 Crônicas, no capítulo 20, no versículo 17, a Bíblia diz: não temais, nem vos assusteis por causa desta grande multidão, porque a peleja não é vossa, a peleja é do Senhor. Versículo 17, Deus vai continuar encorajando o seu povo, dizendo: nesta peleja não tereis de pelejar, parai, estai de pé e vede a salvação para convosco, ó Judá e Jerusalém. Olha, ouvintes, é nessa sexta-feira Jesus ele te convida para a guerra. Jesus ele te convida para a batalha. Jesus ele te convida para a peleja. Lembra quando o próprio Deus disse para Gideão: Gideão, você é valoroso, o Senhor é contigo. E Gideão disse: mas o Senhor é comigo, por que sobrevém tudo isso? E Deus disse: olha, você vencerá os midianitas como se fosse um só homem. Mas Gideão teve que convocar o exército, convocar os homens, convocar o povo, né, para a batalha. E nós estamos aqui fazendo o que Deus ordenou a Gideão, convocando. Ouvintes, você não vai vencer a batalha se você ficar prostrado, se você ficar sentado. O que que Jesus disse, né, no capítulo 60 de Isaías? Levanta-te e resplandece. Olha aí a ordem de Deus: levanta-te, né? Primeiro nós temos que nos levantar, para que depois nós venhamos adquirir a vitória. Então levanta e resplandece, porque já vem a tua luz e a glória do Senhor se verá sobre ti. Deus te convida para você se levantar. Nesta sexta-feira, ele te convoca para a guerra, ele te convoca para a batalha. Vai ser a destruição total das fortalezas do inferno, e o nome do Senhor vai ser glorificado. Na nossa sede estadual de Campo Grande, vai acontecer em 3 horários esta grande concentração, meu Deus do céu. 3 horários, 9 da manhã, pastor Raimundo Paraguaçu vai já estar preparado, desafiando as obras do inferno. É a primeira concentração de desafio, é a primeira concentração, o primeiro culto de batalha espiritual, e este homem de Deus, ele vai estar no horário das 9 da manhã, em santo jejum a Deus. Olha, na sexta-feira passada, foi uma verdadeira explosão de milagres. Como que Deus usou o pastor Raimundo Paraguaçu nas libertações, na palavra, teve salvação de almas. Foi um culto extraordinário, onde a manifestação de Deus foi tremenda, foi de uma forma tremenda, e não vai ser diferente nesta sexta-feira agora. Sexta-feira, 9 da manhã, Deus vai estar usando o teu servo na libertação. E nós vamos ouvir a forma que Deus tem usado este homem de Deus. Deus vai libertar. Deus, ele vai destruir as fortalezas malignas, e o nome do Senhor vai ser glorificado. Acompanhe aí o que Deus vai estar fazendo na sexta-feira da guerra contra o mal, na sexta-feira da destruição das fortalezas do maligno.
1: fala aqui, meus irmãos, para 17 pessoas, eu estou te libertando desse vício nesta manhã. Tem pessoa aqui que está com a carteira de cigarro. Se você crer, tu vai colocar essa carteira aqui em cima do altar e você nunca mais vai fumar. O Senhor diz, eu estou trazendo a libertação nesta manhã. Levanta a mão aí para ser liberto por Jesus. Cadê você? Levanta a mão para ser liberto por Jesus. Alguém vai ter fé de colocar a carteira aqui em cima? Pode colocar aqui em cima, porque essa foi a última carteira de cigarro que você comprou a partir de hoje. Porque o meu Jesus está te libertando aqui nessa manhã. A irmã está vindo aqui. Vem, minha filha, venha, venha. Quem revela é o Espírito Santo. Olha lá, o diabo já pegou a mulher lá, ó. Pede para queimar. Olha lá, o diabo já pegou a mulher lá, ó. A mulher levantou a carteira de cigarro e o diabo já pegou a mulher. A igreja diga, queima ele. Segura, obreiro. Segura, obreiro. É o demônio do vício. Segura. Olha aí, grita, queima ele. É você, Satanás. É você que coloca o vício, é? Você gosta dessa campanha?
2: Ela nunca vi aqui.
1: Ela está aqui pela primeira vez e Jesus está libertando ela.
2: Mas eu
1: o diabo está derrotado.
2: Ela se perdeu, chegou agora.
1: É, ela quase perdeu o culto, chegou agora, mas Jesus já revelou a libertação dela. Levanta a mão para cá, diga, Satanás, sai agora, sai. Em nome de Jesus, cadê o glória a Deus? Daqui. Coloca aqui em cima. Cadê o glória a Deus? Qual o seu nome, minha irmã?
2: Eliane.
1: Fala assim, eu estou liberta. Pelo sangue de Jesus. A senhora levantou o cigarro, o diabo pegou a senhora, já saiu e a senhora está liberta. A senhora está liberta. Essa luta agora vai se transformar em vitória. Dá um abraço nela aí, irmão Breno. Aleluia. Bate palma e dá glória. O diabo do vício caiu por terra nesta manhã. O Senhor diz aqui que tem uma pessoa na parte das irmãs, que de madrugada você ouve uma voz que diz, eu vou te matar. Bota a mão na cabeça aí, bota a mão na cabeça aí. A voz vai dizer, eu vou te matar. Toda noite você ouve essa voz, eu vou te matar. É o demônio da morte. Mas hoje o demônio da morte, ele está derrotado pelo sangue de Jesus. Pede para queimar a igreja, pede para queimar. É você, demônio da morte. É você, demônio da morte. Diga, queima ele. Queima ele, o diabo não resiste à revelação de Deus. Tem mais pessoas passando mal aí, tem mais pessoas passando mal aí, ó. Fica ligado aí, obreiro, fica ligado aí, obreiro, olha aí, ó. É o demônio da morte. O demônio chama pelo nome dela de madrugada. Mas Jesus já desfez aqui a obra do diabo. Diga, queima ele, queima ele.
3: Maldito.
1: Olha o poder da revelação, olha o poder da revelação. Levanta a mão pro céu e dá um glória a Deus. Olha, mais outra ali, ó. Mais outra ali, grita, queima ele, mais outra ali. Tem gente que vai vomitar macumba aí, fica ligado aí, obreiro. Vai vomitar macumba a mulher aqui, ó. Ela vai vomitar macumba aqui, ó. Olha a macumba sendo vomitada aqui, ó. Grita, queima ele, grita, queima ele. O diabo pegou um homem com uma legião aqui terrível. O diabo pegou uma mulher com um homem com uma legião terrível aqui. A igreja diga, queima ele, queima ele. Bota a mão na cabeça, bota a mão na cabeça. O diabo da morte vai ter que sair. Em nome de Jesus Cristo, sai.
0: O diabo não pode tocar, o diabo não pode tocar na sua vida, porque a sua vida está escondida em Deus. Ouviu aí, ouvintes? Grandes libertações que Deus ele vai estar fazendo nesta sexta-feira, a sexta-feira da libertação total aí na nossa sede estadual de Campo Grande. Atenção, Zona Oeste, chegou o dia, chegou a hora de você reagir, chegou a hora de vocês tomarem a decisão. É sexta-feira, a sexta-feira onde Deus ele vai estar libertando, onde Deus vai estar jogando por terra todas as obras do diabo, obras de feitiçaria, né? Trabalhos que têm sido feitos para atrapalhar sua vida, trabalho que tem sido feito para não deixar sua vida prosperar. É nesta sexta-feira aonde Deus vai estar destruindo, aonde Deus vai estar desfazendo todas as obras do diabo. Você ouviu aí? A mulher chegou oprimida, né? A outra chegou com vício, anos com vícios de cigarro, né? Sabemos que o cigarro ele consome o pulmão da pessoa e dá até câncer no pulmão, e ela saiu daqui liberta, transformada. Sabe o que é isso? É decisão, é determinação, é o que Deus quer ver da sua parte, determinação para ser curado desse mal. Você que sofre de diabetes, você que sofre de câncer, o câncer já está em estado terminal. Não importa, o nosso Deus é o Deus do impossível, o nosso Deus é o Deus de milagre. Então, nesta sexta-feira, o milagre de Deus vai alcançar a tua vida. 9 da manhã, pastor Raimundo Paraguaçu, pregando a palavra de Deus, orando, fazendo a oração forte da libertação, orando pelos mais excelentes dons do Espírito Santo e o nome do Senhor sendo glorificado. Nesta sexta-feira, 9 da manhã, 15 horas e também às 19 horas. 15 horas, presbítero Walt Periard, pregando a palavra de Deus, e às 19 horas, esse quem vos fala com todos vocês, teu irmão em Cristo, pastor Renato Souza. Eu estarei no horário das 19 horas, também desafiando as obras do diabo, e Deus vai estar fazendo um milagre, ouvintes. Se você não puder vir no horário das 9 da manhã e também no horário das 15, você já se programa para estar conosco no horário das 19 horas. Pastor, vai ter libertação também no horário das 19 horas? Sim, vai ter libertação, e você vai acompanhar aí o que Deus vai fazer nesse horário das 19 horas, na nossa sede estadual de Campo Grande. Acompanhe aí e tenha a sua fé edificada por Deus nosso Pai. Tem uma pessoa aqui que Deus arrancou o câncer de dentro de você. Você não tem mais câncer. Você vai, olha aqui, olha aí, ó, a fúria do diabo, ó. Olha aí o diabo do câncer, ó. Olha o diabo do câncer, ó, ó, ó. Ó, grita, queima ele. O diabo queria fazer... Olha aí, ó, grita, queima ele. Não tem mais câncer na tua vida. Jesus arrancou o câncer. Dai glória a Deus, igreja. Cadê esta pessoa? É diagnóstico, vem cá. Vem cá, moça. Isso. Deus manda te dizer assim, ó. Não temas, porque o diabo já foi derrotado. E a resposta chegou na tua vida. Receba a tua vitória. Receba a tua vitória. Quem dá glória? Olha quantas pessoas endemoniadas. Quantas pessoas oprimidas. Olha, uma, duas, três. Oh, meu Pai. 4 pessoas, isso, vamos orar agora, coloca a mão na tua cabeça, vamos expulsar esses demônios, diga: Satanás, sai agora, destas vidas, destas casas.

nessa sexta-feira, no horário das 19 horas. Eu mesmo, pastor Renato Souza, estarei com vocês pregando a palavra de Deus e desafiando todas as obras do maligno. E às 9 da manhã, pastor Raimundo Paraguaçu, Deus vai estar usando o servo de Deus de uma forma tremenda. Vem, ouvintes, não perca esta grande oportunidade que Deus está te dando. É a sexta-feira da libertação, é a sexta-feira onde Deus vai destruir, onde Deus vai desfazer todas as obras do maligno. E vamos de mais milagres que Deus está fazendo na sexta-feira, a sexta-feira da libertação total.

0: aconteceu aí, Santiago?
1: Glória a Deus. Glória a Deus. Pastor Renato Souza, queridos amados ouvintes do programa Voz da Libertação, irmãos presentes, eu estou com a irmã Ana Maria aqui, que foi revelada através do Espírito Santo. Ela que tinha o caroço nos seios aqui, ela procurou e disse que foi curada por Jesus. Vamos ouvi-la agora. Paz Senhor, minha irmã.
2: A paz do Senhor.
1: Como é que aconteceu?
2: Quando eu cheguei aqui, o meu seio já começou a doer os dois lados. Pinicar os dois lados. Eu senti, sabe?
0: E a senhora apertava e sentia o caroço.
2: Sentia.
0: E no momento da revelação, o que que aconteceu?
1: Além do caroço, ela estava sentindo fortes dores. E ela está procurando aqui. Eu já pedi para ela procurar mais. E ela está procurando. Ela está dizendo que desapareceu. É assim, minha irmã?
2: Assim.
1: Essa... Já procurou, minha irmã?
2: Ah, já.
0: Procura direito. Procura mais
1: procura
0: forte.
1: Procura aí, irmã.
0: Cadê as dores? Cadê o caroço?
2: Sumiu.
0: Sumiu.
1: Em nome de quem? Em nome de Jesus. Dá glória a Deus.
0: Está curada. Dá glória a Deus, igreja. Deus ainda cura câncer. Deus, ele cura câncer, ele cura enfermidade a qual os médicos não podem curar. O nosso Deus, ele é o médico dos médicos, ele é o Deus poderoso, Deus das causas impossíveis. Então, ouvinte, sexta-feira, 9 da manhã, pastor Raimundo Paraguaçu. Pastor, 9 da manhã vai ter curas também? Vai ter curas também. 9 da manhã, Deus vai usar de uma forma tremenda, pastor Raimundo Paraguaçu, com o dom da cura, com o dom de milagres. Deus vai estar operando de uma forma tremenda. 9 da manhã, 15 horas e 19 horas. Vamos de mais testemunho, o que Deus vai fazer nesse horário das 9 da manhã, usando o servo de Deus, pastor Raimundo Paraguaçu.
3: Mais outro milagre, pastor Raimundo.

0: Deus, quem pode levantar a mão e glorificar a Deus aqui nessa manhã?
1: Qual o seu nome, minha irmã?
2: Lindalva.
1: Irmã Lindalva, qual foi o milagre, irmã Lindalva?
2: Eu tinha aqui esse ossinho, estava me doendo tanto.
1: Muita dor no pescoço. Quanto tempo essas dores?
2: É, mais ou menos, quase, vai e volta, 5 anos.
1: Vai e volta, 5 anos, a dor no pescoço vai e volta, incomodava, doía bastante, tomou remédios, não adiantou nada, e agora a irmã está curada. Então diga, eu estou curada. Quem curou a senhora, minha irmã? Essa campanha para ou continua? Quem quer que essa campanha é de Deus e a nossa irmã já está curada? Levanta a mão e dá glória a Deus bem alto. Diga obrigado, minha irmã. Obrigado, Jesus, diga. Quem pode aplaudir Jesus, porque é explosão de milagre no Rio de Janeiro.
3: É a explosão de milagres que Deus vai estar fazendo em Campo Grande. Atenção, Zona Oeste, não fica de fora. Rua Iaçu, número 216, centro de Campo Grande, a nossa igreja pentecostal Deus Amor está localizada. 9 da manhã, pastor Raimundo Paraguaçu, 15 horas, pastor Walter Periardi, e às 19 horas, esse quem vos fala, pastor Renato Souza. É a sexta-feira da guerra contra o mal, a sexta-feira é da libertação, sexta-feira destruindo as fortalezas do maligno. E aqui na rua Senador Pompeu, número 27, esses mesmos milagres, essas mesmas libertações, essas mesmas curas divinas vão estar acontecendo aqui na nossa sede estadual do Rio de Janeiro, na rua Senador Pompeu, número 27, aqui no centro do Rio de Janeiro. É sexta-feira, acontece 6 grandes horários de culto: 7 da manhã, 9 da manhã, 11, 13, 15 e também às 19 horas, sendo 9 da manhã, pastor Antônio Santos pregando a palavra de Deus, orando pelos mais excelentes dons do Espírito Santo, vai estar desafiando as obras do inferno. Como que Deus tem usado o pastor Antônio Santos às sextas-feiras? Muitas vidas têm sido edificadas por Deus, pessoas que têm vindo carregadas, possuídas e têm saído libertas para a glória de Deus. E nós vamos ouvir o que Deus está fazendo aqui na nossa sede do Rio de Janeiro, na rua Senador Pompeu, na instrumentalidade do homem de Deus, pastor Antônio Santos. Da manhã, pastor Antônio Santos pregando a palavra de Deus, orando pelos mais excelentes dons do Espírito Santo, vai estar desafiando as obras do inferno. Como que Deus tem usado o pastor Antônio Santos às sextas-feiras? Muitas vidas têm sido edificadas por Deus, pessoas que têm vindo carregadas, possuídas e têm saído libertas para a glória de Deus. E nós vamos ouvir o que Deus está fazendo aqui na nossa sede do Rio de Janeiro, na rua Senador Pompeu, na instrumentalidade do homem de Deus, pastor Antônio Santos.
4: O Senhor me revelou aqui agora. Foi feito um trabalho com um animal. Este animal foi morto. E este trabalho foi feito para matar essas 4 pessoas. Fecha os olhos e coloca a mão na sua cabeça. Coloca a mão na cabeça. Aí atrás, fica de pé, toda a igreja, vamos orar. Fica de pé. Um animal foi morto pela morte dessas 4 pessoas. Cuidado que o diabo já está desesperado no corpo de alguém aí, hein? Já caiu lá. Um já caiu. Coloque a mão na cabeça. Olha lá o desespero do diabo. Segura, segura, segura. No silêncio Deus trabalha. No silêncio Deus trabalha. Eu via este animal sendo morto pela morte dessas 4 pessoas. E aqui está uma, o diabo já entrou em desespero. Qual foi o animal que você ganhou, hein? Fala! Fala! Grita para Jesus queimar ele! Vai gritando para Jesus queimar! Vai gritando para Jesus queimar!
5: Eu matei um bode!
4: Fala mais alto!
5: Eu matei um bode!
4: Diabo ganhou o bode para matar a mulher. Mas Jesus é o cordeiro que foi na cruz para libertar esta mulher. Grita para Jesus queimar. Segura aí que é bravo. Segura que é bravo. Ouvinte, sexta-feira, destruição de fortalezas. E Jesus está despedaçando o jugo do diabo aqui hoje. Vocês não gritam para Jesus queimar ele? Traz aqui para frente, tem mais um bicho bravo aqui. Abre espaço aqui, minhas irmãs, abre aqui o espaço na frente. Vocês não gritam para Jesus queimar? Olha aí que demônio bravo. Quem é você? Fala! Grita para Jesus queimar ele. Diabo matou o bode para matar ela. Mas o Senhor foi morto para dar vida para ela. Levanta a mão para cá e vamos expulsar esses demônios. Grita comigo, Satanás. Em nome de Jesus. Vai embora. Sai.
3: Deus libertando, Deus fazendo milagres na vida de pessoas, é o milagre da libertação. É o que vai estar acontecendo aqui na sexta-feira, na rua Senador Pompeu, número 27, libertações total. Vai estar acontecendo também lá na rua Iaçu, número 216, em Campo Grande. O mesmo Deus que vai operar aqui, ele vai... O mesmo Deus que opera aqui, ele vai operar também em Campo Grande. Então você não precisa se preocupar, né? Se aqui estiver longe, você pode se deslocar para Campo Grande, porque lá vai ter a sexta-feira da guerra contra o mal, a sexta-feira da libertação, onde Deus vai te libertar, onde Deus vai garantir a vitória para a sua vida, onde Deus vai estar curando. Atenção, você que está com câncer, você que está impossibilitado até mesmo de fazer os seus afazeres, você que está com problema na coluna, você que está na cadeira de rodas, olha, é nesta sexta-feira, Jesus, ele te convida para que o milagre venha a ser feito. Você vai chegar carregado e vai sair de lá andando, vai chegar na cadeira de rodas e vai sair de lá andando com suas próprias pernas, não dependendo mais de cadeira de roda ou de muletas, porque Jesus, ele vai te curar. Nessa sexta-feira, rua Iaçu, número 216, centro de Campo Grande, em frente ao camelódromo aí de Campo Grande, um minuto da rodoviária de ônibus de Campo Grande, está localizada a nossa igreja Pentecostal Deus e Amor. E aqui na rua Senador Pompeu, número 27, a nossa igreja está localizada no centro do Rio de Janeiro. Essa sexta-feira, 9 da manhã, pastor Antônio Santos pregando a palavra de Deus e Deus fazendo milagres acontecer. Dezessete horas em ponto na capital carioca, chegou o momento de mais uma vez a gente falar com Deus. Então curve a sua cabeça, deixe tudo que esteja fazendo e vamos falar com Deus, nosso Pai.
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3: Glorioso. Nosso Deus, maravilhoso e eterno Pai, muito obrigado por mais um bloco desta programação. Ó Deus, obrigado, Senhor, por tudo que o Senhor tem feito. Eu acredito, eu tenho convicção que, ó Deus, o Senhor já está curando pessoas. Ó Deus, só de ouvir esta programação, eu tenho certeza absoluta que a paz já está reinando sobre esta casa, sobre este lar. Ó Deus, vai confirmando o milagre, a vitória, repreendendo, Senhor, todo mal. Senhor, prepara o coração desse irmão, dessa irmã, para amanhã, quarta-feira, para sexta-feira, meu Pai. Que o Senhor venha garantir o milagre, a vitória e as bênçãos, é o que eu lhe peço neste momento, em nome de Jesus. Amém e amém, Senhor Jesus. Muito bem, queridos e amados ouvintes, nós vamos dar uma pausa, vamos à identificação das emissoras e já já voltaremos com todos vocês.

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37: Ouvintes, aceite a paz de nosso Senhor e Salvador Jesus Cristo. Quem tem o imenso prazer de falar com vocês é o seu irmão em Cristo, Pastor Antônio dos Santos. Lembrando a todos que é amanhã, quarta-feira, a quarta-feira da prosperidade, o prosseguimento desta campanha. E estaremos na quarta-feira da tomada de posse. Olha, ouvintes, Deus preparou esta campanha em 6 horários, 7, 9, 11, às 13, 15 e também no horário das 19 horas. Você pode escolher um desses horários e participar conosco amanhã desta campanha. É a tomada de posse. E tenho certeza, ouvinte, você vai tomar posse do seu milagre. Eu estarei com vocês, pregando a palavra de Deus, nesta quarta-feira.
38: Pedro andou sobre as águas, meus irmãos, mas quando ele olhou para o vento, teve medo e começou a afundar. Eu quero te orientar nesta manhã para você não ter medo, não afundar como Pedro afundou. Não deixe que o medo impeça de você viver o novo que Deus tem para a sua vida. Jesus está dizendo: não temas, porque eu sou contigo. Levante a mão e vai aplaudindo a ele. O medo não vai te paralisar. Se você acreditar que Deus está contigo, o medo não vai te parar, não vai. Quem sabe quando olhamos, imaginamos, mas é cansativo. Mas cada degrau aproxima-se da vitória. A porta que Deus abre é para aqueles que decidem não desistir. Se Deus

0: abriu é porta de vitória, é porta de sucesso, é porta de bênção, e você não pode desistir.
1: E ele falou que vai começar a boa obra.
2: O meu convite é para todas as pessoas participarem. Você que está aqui no centro do Rio de Janeiro, nos bairros adjacentes, nas comunidades, no interior do estado, você que tem condição, vem participar conosco amanhã no prosseguimento desta campanha. Olha, ouvintes, as pessoas estão alegres, felizes na presença de Deus, porque têm sido agraciadas pelo Senhor. Eu estarei com vocês participando, juntos, tomando posse, recebendo a bênção, recebendo a prosperidade de Deus no decorrer desta campanha. Você sabe que após a pregação da palavra, eu estarei orando através das revelações do Espírito Santo e fazendo aquela oração contra o devorador, a miséria, contra as obras da inveja e contra as enfermidades. Porque, ouvintes, são coisas que têm roubado a sua prosperidade, têm tirado o seu salário, têm prejudicado a sua vida financeira. Mas amanhã nós estaremos levantando as mãos aos céus, clamando a Deus e expulsando esses males do seu caminho.
0: Vai queimando, Jesus, vai queimando. Vão expulsando, expulsa ele. Sai, sai, sai, sai, sai. Sai da cabeça, Satanás. Sai, sai do estômago. Sai daí, sai da pele, sai dos ossos. Vão expulsando, vão expulsando, vão expulsando. Pede para Jesus queimar ele. Grita para Jesus queimar. Vai embora, Satanás. Expulsa o devorador. Expulsa a miséria. Expulsa a inveja. Vai embora, Satanás. Queima ele, Jesus. Continua com a mão na cabeça. Vamos expulsar as doenças. Se tem caroço, vai sumir. Se tem hérnia, vai desaparecer. A cegueira, a surdez, a paralisia, Jesus cura.

0: sai. Sai no nome do Senhor. Sai no nome de Jesus. Vão expulsando. Vão expulsando. Vão expulsando.
1: A presença de Deus tem sido notória conosco no decorrer desta campanha. E amanhã não será diferente. A presença de Deus estará conosco no decorrer desta campanha. Olha, ouvintes, as pessoas que estão participando estão testemunhando o poder de Deus. Por isso, neste momento, eu quero convidar você a acompanhar, a ouvir bem de perto o que Deus está fazendo na vida das pessoas no decorrer desta campanha de quarta-feira.
2: Irmã, qual é o seu nome?
3: Margarete.
2: Irmã, conte a bênção.
3: Semana passada, o pastor falou, o senhor falou que alguém estava esperando algumas pessoas de serem assinadas, né? Algum documento, e naquele mesmo dia ia ter um sinal, uma resposta. Eu estava aguardando desde dezembro de 2024 uma bênção. Falei com uma pessoa na terça, na quarta eu vim aqui. E o irmão revelou, na própria quarta-feira eu já recebi a bênção.
2: Espera aí, veio aqui, a senhora estava aguardando um documento ser assinado, é isso?
3: É.
2: Desde dezembro de 2024.
3: Verdade.
2: Foi revelada e no mesmo dia, o documento foi assinado.
3: Foi assinado e eu recebi a bênção.
2: Recebeu a bênção. Cadê o glória para Jesus?
1: É, pessoas testemunhando o poder de Deus. E você não vai ficar apenas ouvindo o que Deus está fazendo na vida das pessoas. Você vai participar para você também testemunhar o poder de Deus. Essa situação que você está vivendo hoje vai se tornar um testemunho do poder de Deus. Eu quero convidar todos vocês, desempregados, você que é trabalhador, é um microempresário, é um grande empresário, vem participar conosco amanhã no prosseguimento desta campanha da prosperidade. Nós estamos aqui na Rua Senador Pompeu, no número 27, aqui no centro do Rio de Janeiro.

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1: Olha, ouvintes, está chegando 25 de setembro, no horário das 23 horas, mais uma madrugada na presença de Deus. É a nossa Vigília dos Remidos. Todos os meses nós realizamos esta vigília, passamos aqui uma madrugada em oração, em adoração, ouvindo a palavra de Deus e sendo renovados pela presença do Espírito Santo. Eu quero convocar todos vocês, marque esta data, coloque na sua agenda para você não ficar de fora. Quando falamos de uma madrugada, ouvintes, nós estamos falando de encontro com Deus, nós estamos falando de uma madrugada de renovação espiritual. Então marque esta data, agenda aí com a sua família, com um amigo, com um vizinho, reúna-se aí e venham para cá participar desta vigília. 25 de setembro, no horário das 23 horas, vai estar conosco nesta vigília o presbítero Joelson Oscar, pregando a palavra do nosso Deus.
2: Versículo 5: ninguém te poderá resistir todos os dias da tua vida. Como fui com Moisés, assim serei contigo. Não te deixarei, nem te desampararei. Oh, glória a Deus! Deus não vai te abandonar. Aleluia! Assim como eu fui com o meu servo.

0: Moisés, assim serei contigo. Deus está falando nesta manhã que Ele é contigo. Deus está falando nesta manhã que Ele não vai te deixar. Deus está falando nesta manhã, Ele não vai te abandonar. Se você crê nisso, levanta sua mão bem alto e abra bem a sua boca e dá um glória bem alto para Jesus Cristo. Labrando que é peca lábia súria, chamando que é terra lá e a sé. Deus está falando contigo, meu irmão. Josué, ele teve dificuldade, porque, amado, por muitas vezes nós não achamos nos capacitados para certas coisas que o Senhor coloca em nossas mãos. Por muitas vezes, amado e queridos irmãos, nós não achamos capaz de estar aqui até mesmo pregando a palavra. Por muitas vezes nós não achamos capaz de louvar o Senhor diante de multidão. Por muitas vezes nós não achamos capaz de orar e Deus curar. Mas, amado e queridos irmãos, quando Deus chama, é Ele que nos capacita. Quando Deus chama, é Ele que nos levanta, é Ele que nos dá vitória. Quando Deus chama, Ele vai na nossa frente. Quando Deus chama, Ele cura as enfermidades na nossa oração. Quando Deus chama, Ele nos dá a palavra para que nós possamos pregar e pessoa receber a vitória pelo poder do sangue de Jesus Cristo. Aplauda mais uma vez ao Senhor. Glorifica o nome do Senhor nesta noite.
1: Eu tenho certeza, Deus vai falar com você nesta madrugada. Deus tem uma palavra, ouvinte, para o seu coração. Não fica de fora. Além da palavra, nós teremos adoração. Uma madrugada de avivamento, que até no momento que a igreja está adorando, cada grupo apresentando o seu louvor, o Espírito Santo, ele traz avivamento para a igreja.

0: Exato, ouvintes, de palavra, de oração, de adoração, e não podemos esquecer, eu mesmo estarei com vocês, fazendo aquela oração de Pentecoste. Eu tenho certeza, o Espírito Santo vai derramar porção dobrada na sua vida.
1: Batiza no teu Espírito Santo. João Batista chegou dizendo: eu batizo com água para arrependimento. Mas virá um que é mais forte, virá um que é mais poderoso do que eu, e ele batizará com fogo e com o Espírito Santo. Vai batizando, batiza, batiza, batiza no teu Espírito, Deus. Derrama porção, derrama porção.

pra cá participar. Madrugada de poder, madrugada de unção. O Espírito Santo quer renovar a sua vida. Não fique de fora. 25 de setembro, a partir das 23 horas, Rua Senador Pompeu, número 27, aqui no centro do Rio de Janeiro.

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2: Neste momento eu quero fazer um convite especial para todo o povo de Deus estar presente conosco neste dia 27 de setembro, no horário das 14 horas. Olha, meus irmãos, será um dia marcante, mais um culto de missões. A Igreja Deus e Amor é uma igreja missionária, é uma igreja que não é inértil, é uma igreja, ouvinte, que ela está em movimento constante. É uma igreja que faz missões no Brasil e também no exterior. E nesta data nós estaremos aqui falando da obra missionária. Até porque, ouvinte, o coração de Deus é um coração missionário. E nós vamos mostrar para a igreja um pouco daquilo que nós estamos realizando no Brasil e fora do Brasil, o trabalho missionário. Nós estaremos aí conscientizando a todos da urgência de continuarmos este trabalho missionário. Muitas almas estão perecendo, muitas almas, ouvintes, aguardam a nossa chegada. E neste dia 27, às 14 horas, nós estaremos realizando este culto. Nós estaremos orando pelas missões. E olha, será o dia que o campo da estadual da Senador Pompeu estará reunido aqui. Nós estaremos recebendo os pastores, os grupos de louvor, é o povo de Deus em geral, para uma confraternização. E vai estar conosco pregando a palavra.

0: palavra de Deus, o presbítero Abraão Davi, e eu tenho certeza, Deus falará conosco na tarde deste domingo.
1: Amados irmãos, nós estamos vivendo tempos trabalhosos, nós estamos vivendo tempos aonde tem acontecido coisas em volta do Brasil e do mundo, coisas que jamais antes aconteceram. Nós estamos, amados irmãos, vivendo o prelúdio do tempo do fim. E se tem um tempo, amados irmãos, sempre foi importante, mas se tem um tempo aonde está de suma importância manter a chama do Espírito Santo acesa, este tempo é hoje, este tempo é agora. Satanás tem...

0: coração dos obreiros, das obreiras, dos santos homens de Deus. Mas o Espírito Santo te traz aqui nessa tarde para fazer você entender: ei, esta chama não pode apagar, este poder não pode apagar, o Espírito Santo não pode se esvair, esta chama precisa queimar, precisa acender, o Espírito de Deus precisa estar ativo em teu coração.
1: Deus vai falar conosco através da sua palavra na tarde deste domingo. Eu tenho certeza, ouvinte, Deus vai despertar o seu coração para a obra missionária. E nós estaremos nesta confraternização, os grupos adorando a Deus. Eu tenho certeza, uma tarde de adoração, onde a presença de Deus estará conosco nesta tarde.

Venha adorar a Deus conosco, venha ser despertado para a obra missionária. Você não pode ficar de fora. E não para por aí, ouvintes. Nós estaremos na entrega da campanha dos 21 dias de Daniel. Eu estarei realizando esta oração com vocês, entregando esta campanha. Este mês de setembro, nós estamos aí orando pelos novos convertidos e estaremos entregando esta campanha pela salvação das almas, para Deus continuar ajudando cada novo convertido trilhar na presença do nosso Deus. Não fica de fora, venham participar conosco. 27 de setembro, a partir das 14 horas, Rua Senador Pompeu, número 27, aqui no centro do Rio de Janeiro. Música.

0: folguem e alegrem-se em ti os que te buscam. Digam constantemente os que amam a tua salvação. Engrandecido seja o Senhor. Eu sou um pobre necessitado, mas o Senhor cuida de mim. Tu és o meu libertador. Não te detenhas, ó meu Deus. 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
6: Que maravilha, já estamos de volta, programa Voz da Libertação, estamos ao vivo, diretamente aqui dos estúdios da Senador Pompeu, número 27, Igreja Pentecostal, Deus e Amor. E nós vamos ter uma participação agora do nosso querido pastor Leandro Silva, o atual pastor da nossa sede estadual, ali de Itaguaí. Ele vai ter dentro da programação A Voz da Libertação, uma participação onde vai estar trazendo informações importantíssimas da sua programação, ali dos andamentos do culto na nossa sede estadual de Itaguaí.
7: A paz do Senhor Jesus, queridos amados irmãos, povo de Deus de Itaguaí. Pastor Leandro Silva falando com todos vocês. Estou passando por aqui para convidar todos vocês para os nossos cultos. Todos os dias temos cultos no horário das 9h e 19h. Campanha poderosa. Venha, faça um propósito com Deus. Coloque nas mãos do Senhor os seus problemas, pois Deus resolve tudo. Estamos situados na Avenida Deputado Octávio Cabral, 282, bem no centro de Itaguaí, a poucos minutos da rodoviária. Segunda-feira, campanha da prosperidade. Terça-feira, campanha de curas e milagres. Estarei orando pela explosão de milagre às 9h e 19h. Quarta-feira, campanha poderosa da quarta-feira do Grande Mover de Deus, às 9h e 19h. Na quinta-feira, culto em prol da Fundação Reviver, culto beneficente, onde você tem a oportunidade de fazer a sua caridade, de ajudar a obra do Senhor. E na sexta-feira, culto de libertação, às 9h e 19h, estourando para Deus libertar, para Deus curar. E Deus, com certeza, estará fazendo um grande milagre na vida de todos. No sábado, consagração e também discipulado no horário das 9h. E no domingo, cultos especiais, às 9h e 19h, aqui mesmo em nossa sede setorial de Itaguaí.
6: Muito bem, queridos e amados ouvintes, Deus abençoe pastor Leandro Silva, pastor responsável pela sede setorial de Itaguaí, onde Deus tem feito coisas grandiosas. Então você acompanhou aí toda a programação dos cultos, os horários, onde Deus tem feito coisas maravilhosas. E nós vamos prosseguindo, 17 horas com 42 minutos.
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6: E vamos prosseguindo com o programa A Voz da Libertação, e eu quero chamar a preciosa atenção de toda a nossa membresia. Atenção, membros, obreiros, presbíteros, diáconos, porque nesta quinta-feira, no horário das 9h e 19h, nós teremos o nosso culto doutrinário, culto de ensinamento da palavra de Deus. Eu, pastor Renato Souza, estarei com todos vocês no horário das 9h da manhã. Deus tem uma palavra já revelada, já preparada para ser ministrada aos nossos corações. Ouvintes, quero reforçar a todos que a palavra de Deus é a nossa regra de fé. A palavra de Deus é a nossa bússola, né? A bússola que nos direciona, a bússola que nos dá a direção certa. Então você não pode estar faltando nesta quinta-feira, 9h da manhã ou às 19h, esse culto de ensinamento, porque a palavra, ela nos limpa. Foi o que o Senhor Jesus, ele disse no Evangelho de João, no capítulo 15, no versículo 5, vós estás limpo pela palavra que vos tenho falado. Então a palavra nos limpa, a palavra nos edifica, a palavra nos dá vida, a palavra nos leva à direção certa. Então você não pode faltar nesta quinta-feira, no horário das 9h da manhã, eu mesmo, pastor Renato Souza, estarei com todos vocês em santo jejum, pregando a palavra de Deus, fazendo a oração forte. A oração forte é da busca do Espírito Santo. Nós teremos aquele momento da busca do Espírito Santo, e é um momento onde as nossas vidas espirituais é edificada. É um momento onde o Espírito Santo, ele nos conecta ao céu, né? As comportas dos céus se abrem e nos enche da glória de Deus. Então você não pode perder, você que ama a palavra de Deus, você que quer ser fortalecido pela palavra de Deus, é nesta quinta-feira, no horário das 9h da manhã, eu mesmo, pastor Renato Souza, estarei pregando a palavra de Deus. E no horário das 19h, o presbítero Paulo, ele vai estar pregando a palavra de Deus. Ouça aí, é um flash da mensagem, a forma que Deus vai estar falando conosco por meio da palavra de Deus.

Aleluia. Oh glória. Oh glória. Oh glória. Mas só que tem um segredo. Antes da vitória vir, aleluia, quando Josafá, ele ficou sabendo, aleluia, que o inimigo viria, que era 3 exércitos, não tinha condições nenhuma deles vencerem. Sabe o que que ele fez, meu irmão? Aleluia, antes de Deus falar, antes de Deus, aleluia, comprar a briga deles, sabe o que que foi que ele fez? Ele foi para aquele que resolve, ele foi para aquele que tudo pode, ele foi para aquele que tem todo o poder. Sabe o que isso significa?

momento da palavra de Deus, é o momento onde Deus ele fala profundamente aos nossos corações. Então você não pode faltar, ouvintes, membro querido, membro do corpo de Cristo, obreiro, presbíteros, pastores, ninguém pode faltar nesta quinta-feira no horário das 9 da manhã ou no horário das 19 horas. Lembrando que marcaremos a presença de todos e assim também todos poderão participar desse culto maravilhoso. Então não falte, quinta-feira, 9 da manhã, culto de ensinamento, culto da palavra de Deus, Rua Iaçu, número 216, aí no centro de Campo Grande, Igreja Pentecostal Deus e Amor.

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1: E vamos prosseguindo, ouvinte querido, ouvinte amado, eu quero também aproveitar a oportunidade e chamar a atenção de todo o povão de Deus da Zona Oeste, todo o povão de Deus de Campo Grande, porque já está se aproximando, é domingo nós teremos na nossa sede estadual, às 9 horas da manhã, o culto de missões, mais um culto de missões, esse culto que é voltado para as missões. Então você que é um missionário, você que ama a obra de Deus, você não poderá faltar. Estará pregando a palavra de Deus, pastor Elias Peixoto. Este homem de Deus vai estar dando lugar ao Espírito Santo e o nome do Senhor vai ser glorificado. 9 da manhã, culto de missões. Presbítero, pastor Elias Peixoto pregando a palavra de Deus e Deus fazendo um milagre. E lá no sítio do Rio Mazomba, sítio do Russo, nós teremos o batismo nas águas. Atenção, novos convertidos, atenção, povo de Deus que já está se preparando para esta festa maravilhosa, nós estaremos aí. 9 da manhã, eu estarei pregando a palavra de Deus nesse evento maravilhoso do batismo nas águas, onde Deus com certeza vai estar batizando com o Espírito Santo, onde novas vidas vão estar sendo restauradas pelo poder de Deus. Então você não pode perder. Neste domingo vai estar saindo uma caravana ali da nossa sede estadual de Campo Grande, diretamente para o batismo nas águas. Então você que deseja levar os seus familiares, você vai estar se programando, porque a caravana vai estar saindo no horário das 8 da manhã da nossa sede estadual de Campo Grande. O endereço é Estrada das Palmeiras, número 5.665, ali no sítio Shalom, no Rio Mazomba, em Itaguaí. Então, anote aí mais uma vez, Estrada das Palmeiras, 5.665, no sítio Shalom, no Mazomba, Itaguaí. Toda a Zona Oeste unidas, preparadas, para glorificar o nome do Senhor. Você, novo convertido, que está ansioso para este momento, já está chegando, dia 27, no horário das 9 da manhã, vai dar-se início a esta grande concentração, este grande culto de batismo nas águas, ali no sítio Shalom, em Mazomba, em Itaguaí.

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3: É, ouvinte querido, ouvinte amado, eu quero chamar novamente a sua preciosa atenção, porque está se aproximando o dia 26, onde nós teremos a vigília do encontro com Deus, uma vigília evangelística, onde o grupo de evangelismo PEMU vai estar realizando esta grande vigília, a vigília de muita unção, de muito poder, de muita autoridade de Deus. Você, ouvintes, que deseja ter a sua fé renovada, a sua vida espiritual renovada, você não pode perder esta grande vigília aí na nossa sede estadual de Campo Grande, no horário das 23 horas, dia 26 de setembro. É, você que há muito tempo que não passa uma madrugada com Deus, o próprio Deus, ele nos desperta dizendo: buscai-me-ei e me achareis quando me buscardes de todo o coração. O próprio Deus disse: eu amo aos que me amam, e os que de madrugada me buscam, esse me acharão. E quando fala sobre a busca na madrugada, Deus está falando de uma busca coletiva, de um ajuntamento do seu povo, né, em um só lugar para buscar a face dele. Então, você que está há muito tempo sem experimentar dessa efusão do Espírito, né, dessa intimidade com Deus, chegou o momento, dia 26 de setembro, anote aí na tua agenda, dia 26 de setembro, no horário das 23 horas, no horário das 23 horas, nós teremos esta vigília, a vigília do encontro com Deus, vai estar na responsabilidade o nosso querido diácono Tiago. Ele vai estar na direção desta vigília, vai estar também o grupo, né? O grupo louvando a Deus, vai estar o grupo louvando a Deus, o grupo de varões Galileu vai estar junto também nesta vigília, e Deus vai estar fazendo coisas grandiosas. É a vigília evangelística, a vigília do PEMU, dia 26 de setembro, no horário das 23 horas. Reúne aí com o seu grupo, o grupo de louvores, reúne aí com aquela equipe que gosta de buscar poder, que gosta de se misturar com o fogo, e venha, porque a vitória vai ser certa para a sua vida. Rua Iaçu, número 216, é o endereço da vitória, é o endereço da bênção. É a vigília do encontro com Deus, é a vigília evangelística, é a vigília aonde Deus vai estar renovando, aonde Deus vai estar enchendo da tua graça, enchendo do seu poder todos que comparecerem. Anote aí mais uma vez o endereço: Rua Iaçu, número 216, Centro de Campo Grande, Igreja Pentecostal Deus e Amor. Deus...

0: comemorando o dia 17 de outubro, e no dia 17 de outubro nós teremos a festividade do Pequeno Galileu aí na nossa sede estadual de Campo Grande. Vai ser uma festa muito lindo, né, muito linda para a glória de Deus. Já está sendo tudo preparado para que o nome do Senhor venha a ser glorificado. Nós teremos nesse dia 17 muita palavra de Deus, dinâmicas, né? A coordenação do Pequeno Galileu está preparando algo maravilhoso para edificar a vida das nossas crianças. Então eu quero lançar aqui um pedido a todos os pastores, pastores setoriais, pastores regionais, pastores locais, para nos ajudarem, né, com as doações. Nós teremos nesse dia um cachorro quente, teremos distribuição de doces. Então, pastores que deseja nos ajudar com doações de salsicha, doações de pães para cachorro quente, doações de doces também, é só nos procurar. Nos procura ali na sede estadual de Campo Grande e nós vamos estar atendendo todos vocês. Ou entra em contato também com a coordenadora, né, do Pequeno Galileu, a nossa irmã Silvana. Você vai entrar em contato pelo número 021 98623 0760. Você que está nos ouvindo neste momento, que não é da sede estadual, mas deseja ajudar de alguma forma, né, com essas doações, anote aí o telefone da coordenadora Silvana Maria, 021 98623 0760. Repetindo, 021 98623 0760. Você vai estar entrando em contato com ela e ela vai te passar todas as informações, vai te orientar como que você vai estar fazendo esta doação. É dia 17 de outubro, essa festa maravilhosa das nossas crianças do Pequeno Galileu. Então, já se programe, já prepara aí o seu neto, prepara aí o seu filho, né, para participar desse evento maravilhoso, o evento do Pequeno Galileu, na nossa sede estadual de Campo Grande, na Rua Iaçu, número 216, no centro de Campo Grande.
1: Jesus morreu pelas crianças.
0: Às 18 horas em ponto na capital carioca, chegou o momento de nós falarmos com Deus nosso Pai. Amantíssimo Deus, maravilhoso e eterno Pai, graças, Senhor, te damos, ó Deus, por tudo que o Senhor, meu Deus, tem feito, por tudo que o Senhor tem realizado. Ó Senhor, muito obrigado por esta programação, obrigado pelos ouvintes que esteve conosco até neste momento. Senhor, vai curando, vai libertando. Meu Deus, prepara o povo para amanhã, quarta-feira, na campanha Portas Abertas, ali em Campo Grande, aqui também na Senador Pompeu, ó Pai. Confirma o milagre e a vitória, é o que eu lhe peço e lhe agradeço, em nome do Senhor Jesus. Que Deus abençoe, queridos e amados ouvintes. Já chegamos no final da nossa programação e eu estou ficando por aqui. Eu agradeço muitíssimo a tua participação, agradeço muitíssimo a tua companhia e terça-feira que vem, permitindo Deus, estaremos de volta. Esse quem despede de todos vocês é o teu irmão em Cristo, pastor Renato Souza. Que Deus abençoe, até a próxima programação, se Deus quiser. Fica na paz do Senhor Jesus.
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penso que sou falho, que sou errante, que sou pecador. Mas confesso as minhas mazelas, as minhas imperfeições diante da Tua presença em oração, crendo não nas minhas obras, não nos meus méritos, mas crendo no sacrifício de Jesus Cristo ali na cruz do Calvário. É nessa confiança, é nesse mérito, no mérito de Cristo na cruz do Calvário por amor da minha alma, que eu ouso a me colocar em oração perante a Tua face, ó Pai. E eu não estou sozinho, eu estou acompanhado, ó Deus, de toda a nossa audiência, do programa Voz da Libertação, das mídias oficiais da Igreja Pentecostal Deus de Amor. Esse irmão, essa irmã que agora, ó Pai, em oração, juntos estamos perante a Tua face, porque entendemos que somos dependentes de Ti, somos dependentes do Senhor, e sem a Tua graça não chegaremos jamais a lugar algum. Quero apresentar ao Senhor, nesse momento, cada pedido de oração. Pedidos de orações, ó Pai, que tem vindo de todas as partes do território brasileiro. É, Pai, pessoas que também estão no exterior e entraram em contato, compartilharam os seus pedidos de orações. E eu quero deixar aqui agora, perante o Senhor, cada um desses pedidos, cada uma dessas demandas. São demandas das mais variáveis. Sim, causas nas justiças, enfermidades, libertações, salvação de alma, perdão divino. Enfim, Pai, são várias as demandas, mas eu quero apresentar cada uma delas. Quero orar por aqueles que nesse momento, ó Pai, estão acometidos por algum tipo de enfermidade. Pessoas que estão, ó Pai, em um leito de hospital. Pessoas que estão lutando, Pai, lutando para viver, acometidas, ó Deus, por uma enfermidade que, pouco a pouco, está, ó Pai, tragando a vida deles. Mas eu oro para que essa enfermidade bata em retirada, para que esse mal não suporte o poder e a unção que há no Teu nome, Senhor Jesus. E bata em retirada dessa vida, bata em retirada dessa casa, dessa família, desse lar. Visita, Senhor, não só aqueles que estão acamados dentro de um hospital, mas pessoas que estão, ó Pai, dentro de casa, acamados também. Pessoas que estão fazendo tratamentos, ó Pai, devido a uma enfermidade que fora diagnosticada, aonde, ó Deus, os médicos entenderam que era necessário entrar com medicamentos fortíssimos para que essa enfermidade não avançasse mais, além daquilo que já havia avançado. Nós pedimos ao Senhor, meu Pai, coloca Tuas mãos agora, faz o impossível acontecer, que essa enfermidade bata em retirada, que o organismo dessa pessoa comece a responder de maneira positiva. É, Pai, não só aos medicamentos, mas ao Teu nome, Senhor. Porque diante do Teu nome está escrito que todo joelho se dobrará. Sim, meu Pai, dos que estão na terra, dos que estão no céu e debaixo da terra. Logo, eu também entendo, Pai, que toda a criação, ela se dobra diante, ó Pai, do Teu santo nome. Sim, por isso que nessa noite, ó Pai, essa enfermidade bate em retirada, na autoridade, no poder que há no Teu nome, Senhor Jesus. Que a cura divina seja manifestada, que o mal não suporte e bata em retirada. Que no lugar da morte, a vida abundante seja, ó Pai, manifestada, sim. E essa pessoa, ó Pai, comece a se recuperar a partir de agora. Essa pessoa que não podia nem mesmo se levantar, ó Pai, sem a ajuda de um terceiro. Essa pessoa que não podia, meu Pai, nem mesmo
ó Pai, se assentar na cama, que a partir de agora, não só se levante, mas volte a ter uma vida normal. Sim, que a cura seja, Papai, manifestada pelo teu poder, pela tua autoridade. Vai abençoando nesse momento, não só aqueles que estão enfermos, ó Papai do céu, mas também aqueles que estão lutando, ó Pai, estão lutando contra um quadro clínico que para a medicina parece ser irreversível. Essa pessoa que foi desenganada, ó Pai, o médico diz que não tem mais jeito, não tem mais solução, que a morte é inevitável. Ah, Papai do céu, ainda eu creio que é do Senhor quem vem a última palavra. E se o Senhor liberar uma palavra, Pai, essa pessoa que está sentenciada à morte, ah, meu Pai, esta pessoa, Pai, viverá. E o teu bom nome, Rei da Glória, será mais uma vez glorificado. Vai abençoando, Senhor. Toma aqueles que estão lutando, Pai, para se verem livre. Pedidos de orações que estamos recebendo por libertação. Pessoas que têm lutado, Pai, contra os vícios. Pessoas que têm lutado, ó Pai, contra aquilo, ó Pai, que tem destruído o corpo. Aquilo que tem destruído a família. Aquilo que tem destruído, Papai, o bem-estar dele mesmo ou dela mesma. Senhor, mas não consegue se libertar. É, Pai, porque as cadeias dos vícios e os grilhões estão sobre ela, de maneira que ela não consegue se libertar sozinha. Ela precisa de um libertador, ela precisa de um salvador. E esse salvador não é outro, a não ser Jesus Cristo de Nazaré. Que a partir de agora essa pessoa chame pelo teu nome. Deposite a fé, deposite a confiança, deposite a esperança em ti, ó Cristo Jesus, porque o Senhor é socorro bem presente na hora da angústia, ó Pai. E quantas almas, quantas vidas estão aflitas, atribuladas, angustiadas, Senhor, porque não conseguem se ver livre da dependência química, do alcoolismo, do tabagismo, Pai, do adultério e tantos outros males que destroem não só o psicológico, mas toda a estrutura, Pai. Pai, que serve de base para a vida dessa pessoa. Senhor, estende as suas mãos aqui agora. Vai atendendo a oração desse pai, dessa mãe, desse filho, desse jovem, desse adulto, Senhor, desse avô, dessa avó. Atende, meu Rei. Faz o impossível acontecer. Essa pessoa que saiu de casa, Pai, há meses, que anda pelas ruas. Pai, essa mãe está, ó Deus, há muito tempo desesperada, porque já procurou e nada. Já foi até os órgãos públicos e nada. Nada mudou. Nada foi achado. Ó Deus, mas ela sabe que essa pessoa tem problemas com drogas ilícitas. E nós levantamos a nossa voz, Pai, para que essa pessoa que saiu de casa, essa pessoa que abandonou a família, essa pessoa que foi tomada tão somente, ó Pai, pelo desejo, ó Pai, daquela substância ilícita, meu Rei,

pessoa seja conduzida pelo Senhor mesmo, ó Pai, de volta ao seio da família, que essa pessoa aceite de bom grado uma internação, que essa pessoa passe, ó Pai, pelo processo, ah, meu Pai, para ser libertada. O processo, ó Pai, que envolve o tratamento de profissionais, mas também, principalmente, o processo, ó Pai, espiritual. Ah, Pai, da libertação, que se dá mediante a fé no Senhor, mediante a experiência do novo nascimento, ó Pai. Essa só o Senhor pode fazer, e essa é verdadeira, é duradoura, e não há resquícios de dúvida, uma vez que ela é manifestada. Eu deixo diante de Ti, Papai, cada um desses pedidos. Quero deixar diante do Senhor os pedidos de orações que são por causas impossíveis. Pessoas que estão pedindo, ó Deus, para que a bênção do Senhor seja manifesta nessa causa trabalhista, nesse processo, ó Pai, aonde, ó Deus, o Senhor já constatou, ó Pai, que ele e que ela, ó Deus, está sendo injustiçado e precisa, ó Pai, receber tudo quanto é de direito dele, tudo quanto é de direito dela. Essa causa, ó Pai, que está na mão do juiz, essa causa impossível, ó Pai, vai entrando com a Tua providência, vai manifestando a Tua mão bendita, a Tua mão poderosa, fazendo com que essa causa saia, esse processo seja vencido e o Teu bom nome, Deus, seja glorificado. Vai abençoando, abençoando, ó Pai, esse processo, essa causa, vai fazendo o impossível acontecer para o louvor da Tua glória. Quero deixar diante do Teu altar, diante da Tua presença, Senhor meu Deus, a Igreja Pentecostal, Deus de Amor, oro por esta obra, ó Deus, que está fundamentada na pessoa bendita do Senhor Jesus. Sim, está fundamentada na Tua palavra. Pai, eu apresento ao Senhor a nossa liderança. Sim, toma os nossos líderes, toma a nossa diretoria, Pai, deliberativa, executiva, Senhor, na pessoa da nossa irmã presidente mundial, Ereni Miranda, a nossa irmã também, vice-presidente mundial, Débora Miranda, pastor Lorival de Almeida, nosso irmão presbítero Davi Miranda Neto, e todos os componentes, ó Pai, da diretoria executiva, vai abençoando, vai guardando, juntamente com as suas respectivas famílias, ó Pai. Abençoa os nossos pastores, os nossos presbíteros, os nossos diáconos, sim, os nossos cooperadores e cooperadoras, a membresia de modo geral. Toma também, meu Pai, os colaboradores, a Pai, que trabalham nos prédios administrativos. Abençoa, meu Deus e meu Pai, toda a operação técnica, ó Deus, das nossas mídias, ó Pai, aqueles e aquelas que, de alguma maneira, contribuem para que esta obra continue cumprindo o papel que foi designado pelo Senhor, que é ganhar almas, meu Deus. Esse é o papel da Igreja, essa é a missão da Igreja, conduzir pecadores ao encontro do Cristo que morreu, mas ressuscitou e está vivo para todo sempre. Ajuda-nos como Igreja a cumprir o nosso papel. Ajuda-nos como Igreja não só a pregar, não só a apontar o caminho, mas também, meu Pai, a ter boas obras, obras
Senhor, que é claro.

0: claro, não, ó Pai, nos dão direito à salvação, porque a salvação é mediante a fé em Jesus, de maneira gratuita. Somos salvos pela graça, mas ajuda-nos a ter boas obras. Ah, meu Deus, porque esse é também um cumprimento, ó Pai, do Evangelho, uma vez que o Senhor nos ensinou, Pai, que devemos amar o nosso próximo como a nós mesmos, que devemos nos compadecer do necessitado, do aflito, do desamparado, ó Pai. Ajuda-nos como igreja a estender as mãos, ó Pai, a demonstrar que o Teu amor está em nós. Ah, Papai, confirma sobre nós esta vitória. Espírito Santo, ajuda-nos também, meu Pai, a amar não só o nosso próximo, mas também, meu Pai, a perdoar aquele que tem nos ofendido, como o Senhor mesmo nos ensinou através da oração do Pai Nosso. Ajuda-nos, ó Pai, a perdoar e amar aquele que nos persegue. Ajuda-nos a verdadeiramente sermos discípulos, ó Pai, e não tão somente pessoas, ó Pai, religiosas, que professam uma fé, mas o estilo de vida, ó Pai, não condiz com a fé que é professada. Ajuda-nos a fazer a diferença, Senhor, a verdadeiramente sermos discípulos, a verdadeiramente andarmos em novidade de vida e conduzir, ó Pai, o número máximo de pessoas que pudermos alcançar através da nossa vida, através do nosso testemunho, através da nossa pregação. Ah, Papai, que por todos os meios, ó Pai, o Teu nome seja conhecido e também glorificado. Pai, continua nos sustentando aqui nessa tarde. Te damos graças. Eu oro por irmãos que estão fracos na fé. Eu oro, ó Deus, por pessoas que, ó Pai, estão vivendo verdadeiras crises em diversas áreas de suas vidas. Pessoas que estão, ó Pai, na prova há muito tempo. Pessoas que estão caminhando no deserto, ó Pai, e estão se perguntando se o Senhor as abandonou. Ó, meu Pai, que o Senhor mesmo, ó Pai, venha ser manifestado a vida dessas pessoas que estão se sentindo, ó Pai, talvez esquecidas, talvez abandonadas pelo Senhor, mas que o Senhor mesmo, ó Pai, venha resplandecer no meio desse deserto. Assim como o Senhor manifestou a sua graça ali, meu Pai, nos dias de Agar, quando esta achava que Ismael iria morrer e que ela iria morrer naquele deserto, mas o Senhor manifestou a sua graça, o Senhor proveu, o Senhor preparou, o Senhor operou. E que não seja diferente, Pai, na vida desta pessoa que está enfrentando o verdadeiro deserto. É, Papai, que o Senhor seja manifestado, que os Teus desígnios, que os Teus propósitos sejam, ó Pai, alcançados e a bênção do Senhor seja manifestada de uma maneira abundante, de uma maneira gloriosa e também eficaz. Eu deixo diante do Teu altar cada vida, cada servo, cada serva, cada filho Teu, cada, ó Pai, pessoa que foi alcançada pela graça. Senhor, levanta cada dia uma igreja, ó Pai, mais forte, uma igreja mais bíblica, uma igreja mais cheia do Teu Espírito, ah, Papai, para cumprir a missão. Porque a verdade é que, à medida que a Tua volta se aproxima, mais, ó Pai, vemos escândalos, apostasia, frieza e tantos outros cenários, ó Pai, desanimadores, mas a igreja militante, ela marcha, em marcha triunfante, rumo ao encontro com o Senhor nos ares. E nessa tarde, Deus, te damos graças por esta oração, por esta comunhão, por esta graça. Obrigado, Senhor meu Deus, e confirma a sua bênção em nós e através de nós, ó Pai, pedimos tão somente pela fé, em nome de Jesus. Que maravilha, Deus abençoe você que orou juntamente comigo. Quero nesse momento fazer a você, querido irmão ouvinte e também irmão internauta, convite muito mais do que especial. Você que ainda não tomou a decisão de reconhecer Jesus como seu único e suficiente Salvador, eu quero que você faça isso agora. E você que está afastado, chegou o momento, chegou a hora de você voltar, reconciliando-se com o Senhor. Vamos fazer a oração de confissão a Deus? Repita comigo as seguintes palavras. Senhor meu Deus e meu Pai, diante da Tua presença eu estou, e o Teu nome, Senhor Jesus, eu quero professar e reconhecer que só mediante a fé no Teu nome e a obediência à Tua palavra, eu posso viver a vida abundante no Espírito. Me recebe, ó Pai. Eu estou aqui e quero permanecer nesta fé. Me dá do Teu Espírito Santo, ó Pai, para que eu tenha condições de permanecer nesta fé. Me segura com as Tuas mãos e me ajuda a vencer cada desafio da caminhada cristã. Pedimos, ó Pai, em nome de Jesus. Parabéns, você que aceitou ou você que reconciliou-se com o Senhor Jesus. Procure uma de nossas igrejas pentecostal Deus e Amor mais próxima da sua casa. Anote já os endereços eletrônicos ao qual você pode mandar a sua mensagem dizendo eu aceitei a Jesus ou eu reconciliei. Nós daremos a você as devidas orientações. O e-mail é queroaceitarjesus@ipda.com.br ou o nosso WhatsApp DDD 11 95 94 46 45. Faça isso e a bênção de Deus se manifestará sobre a sua vida de uma maneira poderosa. Quero já agradecer a você que orou juntamente comigo, muito obrigado pela sua participação, pela sua fé unida à minha. Eu tenho a certeza que o nome de Jesus já está sendo glorificado. Eu vou ficando por aqui, esse quem comunicou com você foi seu irmão em Cristo, o diácono Douglas Almeida. Lembrando, você que está no YouTube, permaneça. Ou melhor, você pode migrar para o canal Direto com Deus, porque lá nós temos 24 horas de oração. E você que está no programa Voz da Libertação, permaneça, porque nós temos uma programação preparada com muito carinho para que a sua vida prossiga crescendo em comunhão e também em intimidade com Deus. Se você está aqui na região central de São Paulo, vem para cá, ainda dá tempo de você estar conosco. Nós temos o culto das 19 horas e hoje nós estamos na terça dos vencedores. Daqui minutos mais, nosso irmão presbítero Rivair Silva estará pregando a palavra e orando por todos nós. Que Deus abençoe. O endereço é fácil, Avenida Prefeito Passos, número 10, bairro da Liberdade, coração da capital paulista. Que Deus abençoe, fiquem todos na paz do Senhor Jesus.
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0: E é para isso que nós estamos aqui, para distribuir paz. Exatamente como fala nessa belíssima canção cantada aí pelo o pastor Wellington. E que dá início à nossa programação, essa programação feita com muito amor, com muito carinho, a paz do Senhor Jesus. E eu estou muito feliz por mais uma vez estarmos aqui, de coração para coração. E vocês sabem que eu não estou sozinha. Lari tá aqui no tecladinho, que eu só tô ouvindo os dedinhos dela, sabe?
1: Só organizando a vida.
0: Só. E o Cido, que também está aqui. E nós, claro, como sempre, já começamos dividindo experiências.
2: Verdade, né? Experiência não falta e até vira referência e testemunho.
0: Exatamente. Porque, sabe, isso é muito interessante, porque às vezes eu sei que é difícil passarmos pelo processo, né? Porque tudo aquilo que nos acontece tem um processo de Deus na nossa vida. Mas a gente precisa sempre procurar colher bons frutos de todo o processo que nós passamos. Cristo morreu na cruz do Calvário. Foi um processo que ele passou. Ele sofreu rejeição, ele sofreu humilhação, ele sofreu todas as dores que nós não sofremos todas, nós sofremos algumas, mas ele sofreu todas as dores nele. Então, isso tudo trouxe o quê? Um benefício. Qual o benefício? O perdão dos nossos pecados. Trouxe essa reconciliação nossa para com Deus, e desta maneira ele se tornou o quê? A porta. A porta que se abriu diante de nós para quê? Para a salvação. Para viver essa vida que foi projetada desde o princípio que Deus projetou para nós, de viver na presença dele. Então, assim, tudo aquilo que nós que passamos na nossa vida, né, que acontecem de coisas ruins, tudo também tem algo de bom, tem algo de proveito. E isso é muito importante, nós procurarmos naquilo, no sofrimento, na dor, talvez num momento a gente não consiga ver. Mas hoje eu testemunho da minha vida, de muitas situações que eu passei, que foram muito difíceis, mas que me forjaram para ser a mulher que eu sou hoje, para ser a evangelista que eu sou hoje, para ser a pessoa compromissada com Deus que eu sou hoje, para ser a mãe que eu sou hoje, né? Então, tudo tem um processo. E se você está passando por esse processo, bota um sorriso no rosto, ó, bem grandão, bem grandão. Tem como a gente falava lá na roça, bota um sorriso na cara, sabe?
2: É bem isso, né?
0: Bota um sorriso na cara, diga obrigado, Senhor, no bem ou no mal, dê graças a Deus, porque pode ter certeza, Deus tem algo por trás de tudo isso. Deus não nos prova, né?
2: Não nos prova à toa.
0: A não ser para que o nome dele seja engrandecido.
2: É verdade. E olha, você falou uma coisa que é bem interessante. Tudo na vida, para ter um resultado, a gente fala, ah, mas tem que sofrer. Ó, eu vou criar uma analogia muito rápida. Uhum. Para um soldado ser bem sucedido numa guerra, tem um treinamento.
0: Sim.
2: E o treinamento não é assim, ó, vamos ficar aqui na praia, você entender como é que funciona o sol.
0: Uhum.
2: Depois a gente vai para um sítio, a gente vai comer carne, beber o dia inteiro, se divertir. Depois a gente vai para um parque.
0: Uhum.
2: É assim que funciona, que prepara um homem para a guerra? Não. Não. Todo o sofrimento, toda a ação que é projetada em cima dos obstáculos que vão ser superados, criam resultados. Sim. De homens fortes. E todos os homens fortes na fé, a gente buscando um por um na palavra, a gente vai ver que passou pela forja.
0: Sim, sim.
2: Teve
0: exatamente.
2: Que ser retratado. E nesse retratado é que houve o resultado da fé.
0: Como ouro provado no fogo.
2: Como ouro provado no fogo.
0: Assim nós somos diante de Deus. Assim são os nossos dias, não é? E certa vez, inclusive, eu estava conversando com Deus e falando com Deus, né? O ser humano sempre tem os seus questionamentos. E eu questionava Deus, eu dizia, Senhor, por que pessoas boas sofrem?
2: Que e boa pergunta,
0: E eu
2: né?
0: levei um tapão na cara.
2: Por quê, né?
0: Quase que eu falei pra ele, bate do outro lado porque eu mereço.
2: Tô até com vergonha.
0: Fiquei com vergonha. Por quê? Porque ele me levou lá na palavra, se não me engano agora, no livro de... Acho que é em Pedro que fala... para não ser injusto com Cristo. Cristo não precisava sofrer, ele não precisava passar por tudo que ele passou, mas ele passou. E se fosse por questão de só acontecer coisas boas com pessoas boas, Cristo não tinha sofrido. Verdade. A salvação não teria vindo até nós. Então, assim, todo sofrimento gera bem, isso é fato.
2: É.
0: Gera bem, porque temos aí a maior prova disso, que o sofrimento de Jesus gerou o bem para nós, né? Então, assim, foram vencendo as minhas limitações, passando dos meus planos, dos meus projetos para os planos e projetos de Deus, que eu tenho sobrevivido neste mundo e sobrevivido contando vitórias, não
2: Amém.
0: Perdas.
2: Essa é a verdade.
0: Não perdas, porque tudo para mim é um aprendizado. Então, eu acredito que você também, se está passando aí por alguma provação, por alguma dificuldade na sua vida. Gente, eu vou dizer uma coisa para vocês. Eu já passei por tudo que vocês possam imaginar. Por tudo. Porque eu já disse isso. Eu venho de uma família muito pobre. Família de agricultores que não tinha terra própria, que trabalhava para os outros. Minha mãe era boia fria. Para quem não sabe o que é uma boia fria, a minha mãe acordava às 4 da manhã, às 5 da manhã a comida estava pronta, ia comer lá por volta das 9, 10 da manhã, na roça já. Então, por isso que chama boia fria, porque ia realmente comer a boia fria. Então, assim, a vida não foi fácil. Me ensinou muita coisa e me transformou na mulher que eu fui hoje e acredito que ainda não terminou por aqui. Deus ainda vai me moldar muito, viu? Muito. Então, por isso que às vezes, sabe, Cido, eu fico assim, ó, preocupada, né? Que as pessoas cantam uns hinos aí, né? Tipo, mexe com a minha estrutura, sabe? Uns hinos assim, quebra Sim. o vaso, né? Faz de novo. Quando eu ouço esse tipo de música, eu já falo, Senhor, quebra mais não. Quebra. Aqui só restou pó agora.
2: É.
0: Faz um vaso novo sem precisar quebrar.
2: Deixa esse,
0: aqui, ó.
2: Me coloca dentro do vaso novo
0: sem estragar.
2: Não mexe
0: com a estrutura, não, porque essa estrutura já foi muito abalada.
2: E muitas vezes as pessoas pedem, às vezes, assim, para Deus, Senhor, me faz um vaso novo, me leva ao pó. E às vezes Deus começa a trabalhar, daí a pessoa fala, ah, Senhor...
0: Aí não aguenta, né?
2: Por que o Senhor fez isso comigo? Por que o Senhor me deixou nessa situação? A gente tem que ter sabedoria. Aliás, a sabedoria é a riqueza da vida.
0: Exatamente.
2: Porque a informação você compra, mas a sabedoria você aprende vivendo, convivendo,
0: Exato.
2: Respeitando. E não é fácil. Hoje a pessoa fala, ah, eu sou cristão, né? Tudo de boa, mas... Senta lá no banquinho da frente da igreja, quando está tudo bom, some da igreja. Uhum. Ah, não, mas eu continuo, a minha fé está aqui. Minha fé está no meu coração. Né? E aí fica cômodo, né? Porque a gente sabe que a vida não é fácil. Ser cristão mesmo, se abdicar de muita coisa, abrir mão de muita coisa, entender o que é isso, ser restaurado, a situação que você passa e que a gente sabe que pode passar novamente.
0: Exato.
2: É como quase uma montanha-russa. Uma hora você está sossegado, lá no alto, tomando ventinho, daqui a pouco é uma avalanche, assim,
0: Exato.
2: Coisa... E aí volta a subir, passa. E às vezes você está tão bem, aí você fala, Senhor, no que eu posso ajudar? Aí você pede para ele. Aí ele coloca um monte, que nem você. Deixa para você o reviver. Falar, ah, você queria, agora você vai ajudar.
0: Você queria estar lá fazendo o programa, agora
2: então,
0: aguenta.
2: Então, e ainda, um detalhe, se fosse só o programa, estava bom, né?
0: Sim,
2: tava tranquilo,
0: sim,
2: né? Mas a carga de responsabilidade, logo, logo, vocês vão ouvir que a Eliana está em tal lugar, está em tal lugar.
0: Sim.
2: Aí fala, tá, passei, tá na Disney.
0: Não,
2: tá longe
0: disso. Está ganhando almas para o reino do Senhor Jesus.
2: Exatamente.
0: Anunciando as instituições, porque onde eu passo... É muito interessante você falar nisso, Cido, porque vira uma identidade, sabe?
2: Vira.
0: Que vira uma identidade. E as pessoas olham para mim e elas já falam exatamente isso, que elas olham para mim e já veem a Fundação Reviver.
2: Exatamente.
0: Porque vira mesmo uma identidade também, né? 32 anos que vamos fazer, 32 anos aí junto com a minha sogra, com a diretoria em si, né? Que tem se empenhado aí, já passamos por alguns diretores, né? E o trabalho sendo feito para a glória de Deus. E eu fico assim, maravilhada cada vez que eu vejo que as pessoas, elas demonstram mais e mais o amor que elas têm pelas instituições, o carinho que elas têm. As nossas irmãs, os nossos irmãos, em todo lugar que passa, têm abraçado não só as instituições, mas são ouvintes do nosso programa, né? E que o Senhor tem operado na vida delas. Porque o mais interessante de tudo isso é quando você ouve, a pessoa chega para você e diz assim: olha, Deus tem falado muito comigo através das mensagens que a irmã passa ali, né? Através da minha contribuição com as instituições Reviver. A palavra de Deus nos instrui, ela nos dá esse entendimento que se nós ajudamos a quem precisa, nós abrimos as nossas mãos para ajudar o necessitado, automaticamente nós estamos debaixo da bênção de Deus, debaixo da graça de Deus. E sabe que, como eu já disse aqui, que tem várias religiões que acabaram, né, tomando essa questão para si, e não tirou de outro lugar, tirou da Bíblia, viu?
2: Tirou da Bíblia.
0: Tirou da Bíblia, essa questão de abraçar o necessitado, e essas outras religiões acabaram abraçando aí a causa do próximo e veem resultados. E nós que somos cristãos, herdeiros dos céus, que professamos a nossa fé em Jesus Cristo, que nós cremos que Ele é o único caminho que nos leva a Deus, que Ele é a porta, Ele é a salvação, a própria salvação. Então, nós que estamos aí debaixo da vontade dEle, nós não vamos praticar as mesmas obras? Nós não podemos, porque se nós fizermos isso, nos anularmos diante da necessidade dos outros, Deus vai requerer de nós. E isso eu acho muito importante, que eu falo, eu assino embaixo das instituições Reviver, exatamente por isso. Porque as nossas instituições, elas são preocupadas com o bem-estar da pessoa, né? Tanto a necessidade ali para o alimento, para tudo, mas também é preocupadíssima com a alma da pessoa. Então, o nosso trabalho é um trabalho diferenciado, por quê? Porque nós não levamos só o pão, só a roupa, só o cobertor. Não, nós fazemos um trabalho completo. Para Deus tem que ser com excelência. A Bíblia diz: que façamos para o homem como que para Deus. Então, eu já nem coloco o que estou fazendo para o homem, estou fazendo para Deus.
2: Fazendo para Deus.
0: E você, que ainda não abraçou a causa, mas hoje sentiu aí no seu coração aquele toquezinho do Espírito Santo. Olha, o Espírito Santo é tão sugestivo, ele chega de mansinho, mas ele consegue atingir lá uma parte nossa que só ele consegue. Então, se você sentiu esse toquezinho aí, quer ajudar as instituições a viver, faça agora a sua doação. Sabe como? Preste atenção, olha.
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0: Eita glória! Eu vou dizer para vocês, a minha vida tem sido abençoada e muitas outras vidas têm sido abençoadas. Por quê? Porque todo aquele que faz a vontade de Deus não tem o porquê Deus abençoar. Se até o homem que é mau sabe dar boas coisas para os seus, quem dirá o nosso Deus, que é todo amor, toda ternura, toda paciência? Oh, meu Deus! E se você ainda não foi abençoado, ó, não está fazendo a coisa como deveria. Precisa fazer direito, e o fazer direito é amar a Deus sobre todas as coisas e amar o teu próximo como a ti mesmo. Assim, não tem como, não tem. Olha, eu desafio, inclusive, se não for pela tua fé, pela minha fé. Se você fizer exatamente assim, Deus vai abençoar a tua vida em nome de Jesus. E chegou aquele nosso momento de sabedoria, momento de aprender da palavra de Deus. Oh, eu gosto desse momento, gente. Então vamos lá. Hoje a leitura vai ser feita no Evangelho de João, capítulo 15, a seguir. Vamos naquele nosso momentinho gostoso de aprender da palavra de Deus. Eu sou a videira verdadeira e meu Pai é o lavrador. Toda vara em mim que não dá fruto, atira e limpa toda aquela que dá fruto, para que dê mais frutos. Vós já estáis limpos pela palavra que vos tenho falado. Estai em mim e eu em vós. Como a vara de si mesma não pode dar fruto, se não estiver na videira, assim também vós, se não estiverdes em mim. Eu sou a videira, vós as varas. Quem está em mim e eu nele, esse dá muito fruto, porque sem mim nada podeis fazer. Eita maravilha! E quando a gente entende esse propósito de Deus, essa palavra, essa parábola aqui contada por Jesus, a nossa vida passa a ter um significado diferente. Primeiro, preste atenção. Nós estávamos nesse mundo sem esperança, sem sequer termos aí essa presença de Deus. Nós, principalmente aqui no Brasil, né, éramos gentis, não tínhamos aí essa participação na presença de Deus como o povo de Israel tinha. E aí, o que que acontece? Jesus vem a este mundo e ele ordena todo aquele que está nele, que produz bom fruto, então limpa-se a vara fica limpa, para quê? Para que ela produza mais frutos. E aquela que está ligada nele, mas não produz fruto, então tira ela. Por quê? Porque se a videira não produz fruto, tem alguma coisa que não está encaixando, que está errado. Nós estamos nesse mundo para produzir frutos na presença de Deus. E nós produzimos frutos de várias maneiras. Nós produzimos frutos somente com a nossa presença, só de chegar em determinados lugares, né? E evangelizando, ajudando a quem precisa. O tempo todo nós estamos produzindo frutos. E Jesus está dizendo aqui, ó, sem mim nada podereis fazer. Por quê? Porque Cristo, ele foi enviado a este mundo como a videira, aquela que produz o fruto, aquela que dá vida ao fruto, aquela que dá qualidade ao fruto, dá sabor ao fruto. E nós éramos varas que estávamos neste mundo sem valor algum. Mas Jesus chegou e nós fomos o quê? Enxertados nele. Exatamente isso. Fomos enxertados. Para quem não conhece, né, o processo de enxerto, de enxerto, eu vou dar só uma palhinha aqui do pouco que eu sei, tá bom? Mas eu me lembro que quando o meu pai, ele queria enxertar, por exemplo, num pé de manga, alguma coisa ali para melhorar o sabor daquela fruta, então ele fazia, pegava um pezinho que já estava ali, ele cortava no meio aquele pezinho e ali ele colocava a outra fruta junto ali e nisso ele amarrava os dois, ele prendia os dois assim. E um era tão grudado no outro que um ia brotando no outro. Entendem isso? É a mesma coisa Jesus Cristo em nós. Ele precisou ser ferido. Imagina ali uma videira que é cortada ao meio ali, foi partida ao meio, foi ferida ali, ele foi ferido na cruz para que nós fôssemos enxertados, porque nós não éramos produtivos, nós não tínhamos frutos. E ao acontecer esse processo, então houve ali uma fruta, hoje tem-se a fruta com sabor de fé, com sabor de milagre, com sabor de maravilhas, com sabor de esperança. Hoje nós vivemos um outro tempo, o tempo em que nós, em Cristo, podemos todas as coisas. Ele mesmo diz: aquele que crê em mim fará as mesmas coisas que eu faço e coisas maiores ainda fará. O próprio Jesus disse isso. Então, hoje, enxertado nele, ele nos deu autoridade sobre os demônios, ele nos deu autoridade sobre as enfermidades, ele nos deu força para permanecer na hora das lutas, que vem tudo ao caso, como nós estávamos falando aqui no começo. Por que que hoje nós suportamos e por que que hoje nós geramos bons frutos, mesmo com a dor e o sofrimento? Porque somos enxertados em Cristo. E Jesus nos disse da seguinte maneira: no mundo tereis aflições, mas tende bom ânimo. Ele está dizendo para nós: olha, a vida não vai ser fácil, mas continua crendo e confiando, porque estará convosco o Espírito Santo, que intercederá por vós todo tempo com gemidos inexprimíveis. Nós não estamos sozinhos na nossa batalha, porque somos enxertados em Cristo. Mas aquele que não produz o bom fruto, ele fala o quê? Corta. Por quê? Porque não, a intenção ali é de produzir frutos de amor, frutos de paz, de comunhão, de amor fraternal, frutos excelentes. Se não produz esse bom fruto, então corta. Por quê? Porque não está verdadeiramente enxertado em Cristo. E se não está, sabe que eu já vi um processo de pegar uma laranja azeda e uma laranja doce, meu pai fez isso, e enxertar uma na outra e a laranja azeda passar a ser uma laranja doce. Então, veja o que que é o processo de fazer o enxerto,
2: o
0: ali
2: enxerto.
0: Faz a,
2: é porque
0: na
2: pega,
0: nossa vida.
2: Pega a estrutura principal, ou seja, Jesus, e agrega o que vai. Às vezes a pessoa está com... tem uma história muito triste, um passado,
0: exato,
2: muito triste. Você fala: ah, mudou. Muda.
0: Muda.
2: Vai exatamente nesse exemplo que você fala. A estrutura, o caule, onde vai ser colocado, que é um cortezinho, coloca,
0: sim,
2: lá o enxerto.
0: Sim.
2: O caule, que tem todo o poder do, uhum, sobre o galho, ele fala assim: ó, você era ruim, agora você vai ser bom.
0: E aí você percebe que até na natureza,
2: até na natureza,
0: o bem sobrepõe o mal.
2: Verdade.
0: Então, assim, Jesus é a videira, nós somos a vara. Uma vez enxertado nele, nós vamos produzir bons frutos.
2: E não importa o que foi, uma vez que se aceita Jesus, ou seja, vai ser enxertado, a vida muda.
0: Exatamente.
2: E aí você começa a dar bons frutos e desfrutar da vida de uma forma diferente. É maravilhoso isso.
0: E é por isso que nós estamos aqui todos os dias no horário das 18h30, para dizer para você que a sua vida pode ser melhor, muito melhor. Pode ter sabor, pode ser doce, pode ser maravilhosa. E você pode produzir frutos que não vão alimentar só os seus, mas todo aquele que tiver fome e sede de justiça, porque o nosso Deus é a própria justiça. Deus abençoe vocês, chegamos ao finalzinho do nosso programa, mas lembrando que eu volto, o Cido volta, a Lari volta. Volta ou não volta, gente?
2: Voltamos!
0: Sim, tá vendo? Deus abençoe vocês e até a próxima, se Deus quiser.
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5: Ouvintes, neste momento eu quero lembrar a todos vocês, é nesta quarta-feira, o prosseguimento da campanha da prosperidade e também a quarta-feira da tomada de posse. Eu sei que você não vai ficar de fora, você vai estar presente aqui conosco, participando desta campanha. Vai chegando a quarta-feira, o coração já vai acelerando, o povo gosta de estar presente aqui porque sabe que participando desta campanha, as pessoas têm recebido as grandes vitórias de Deus. A cada quarta-feira, nós podemos enxergar no rosto das pessoas a alegria de poder estar aqui participando desta campanha. E esta quarta-feira é a quarta-feira da tomada de posse, e nós estaremos aí levantando as mãos para os céus, acreditando na tomada de posse, recebendo as vitórias do nosso Deus. Vem para cá nesta quarta-feira com um propósito no seu coração. O que é que você precisa? Qual a bênção que você está necessitando? Você vai tomar posse dela nesta quarta-feira. Esta campanha, ela prossegue em 6 horários. 7 da manhã, 9, 11, às 13, 15 e também no horário das 19 horas. Você que não pode estar de manhã, virá no período da tarde, não pode vir de manhã nem à tarde, você vai estar conosco no horário da noite. Mas não deixe de estar aqui, venham participar conosco, porque eu tenho certeza, Deus tem uma palavra para você, para a sua família. Eu estarei aqui com alegria, transmitindo a palavra de Deus para os vossos corações.
6: promessa vem antes da provisão. Deus não prometeu a Isaac, meus queridos irmãos, a ausência da crise. Deus não falou, Isaac, a fome não vai chegar. Deus não falou com ele, a crise não vai chegar. Deus falou com ele, olha, eu estarei contigo na hora da crise. É isso que faz a diferença. A crise chega, mas se Deus está contigo, você passa na crise com ele. E se Deus está contigo, a crise não te mata, a crise não te destrói, porque quem está contigo cuida de você nela. Levante a mão e adora a presença deste Deus que está contigo. Aleluia!
5: Deus, ele tem uma palavra para o seu coração, eu tenho certeza disso, ouvinte. Deus vai falar com você, Deus vai falar com a sua casa, a sua família vai ser impactada pela palavra de Deus. E após eu pregar a palavra, eu estarei aqui orando através das revelações do Espírito Santo, fazendo aquela oração pelo povo. E eu tenho certeza, Deus vai abençoar a sua vida, Deus vai abençoar a sua casa, a sua família será portadora da bênção de Deus. Nós temos acompanhado a cada quarta-feira o que Deus vem realizando. Deus tem feito maravilhas na vida do povo. Você não precisa chegar aqui e contar o seu problema para ninguém. Nós estaremos orando por revelação. O Espírito Santo sabe a sua necessidade, ele conhece o seu coração e sabe o que você virá buscar nesta quarta-feira. Chega aqui, conta o seu problema para ele, ele vai te revelar, ele vai agir por você. Nós vamos acompanhar, ouvinte, para você entender que as pessoas que participam desta campanha, elas têm testemunho para contar. Essas pessoas têm falado de viva voz, têm expressado alegria no seu coração, no seu rosto, em poder estar aqui conosco. E nós vamos acompanhar agora o que elas têm alcançado de Deus, participando desta campanha de quarta-feira.
6: Irmã, qual é o seu nome?
7: Meu nome é Ellen, saúdo da igreja com a paz do Senhor. Eu venho contar os grandes testemunhos que Deus fez nesse ano na minha vida. Eu até escrevi, porque é tanta bênção, para honra e glória do Senhor, eu fiz 3 viagens para Pernambuco, sem ter condições, Deus proveu. Eu vim até aqui, fiz uma campanha, né? E eu pedi do alto dos céus uma ajuda, né? E Deus entrou com providência no dia seguinte de um consórcio. Eu até contei esse testemunho, né? Antes, aí Deus entrou com providência nesse consórcio. O dinheiro caiu na minha conta e eu paguei a viagem, né? Essa segunda. E a minha filha está na Marinha, em Pernambuco. Deus deu livramentos para ela nesse ano, né? Que ela ficou. E ela pôde, na especialidade dela, para a honra e glória do Senhor, ela passou com uma nota boa, ela ficou na quarta classificação e ela pôde escolher a viagem para Natal, que é onde ela queria, para a honra e glória do Senhor.
6: Sua vida está abençoada.
7: E, irmãos, eu não tinha, e essas viagens, Deus proveu esse dinheiro e eu pude pagar avião, hospedagem, para a honra e glória do Senhor Jesus.
6: Deus te abençoe, minha irmã. Dai glória a Deus com ela.
8: Eu vejo uma nuvem lá no céu.
5: Eu tenho certeza, ouvinte, você será a próxima pessoa a testemunhar o milagre. Você vai ouvir a sua voz aqui no rádio, você vai ouvir o seu testemunho, porque você também será uma pessoa portadora da bênção de Deus. Venha tomar posse nesta quarta-feira. Nós estaremos aqui na rua Senador Pompeu, no número 27, bem aqui no centro do Rio de Janeiro. Nós estaremos por aqui aguardando por todos vocês.
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5: Olha, ouvintes, passando aqui para chamar a vossa atenção. É nesta sexta-feira, nós estaremos aí no prosseguimento desta campanha, a campanha voltada à libertação e curas. Esta campanha que traz o tema Destruindo as Fortalezas. Eu quero convidar você, a sua família, para estarem presentes conosco, participando desta campanha. É uma campanha que Deus levantou aqui em nossa Igreja Deus e Amor do Rio de Janeiro para garantir a libertação da sua vida, a libertação da sua casa e de toda a sua família. Olha, ouvintes, eu estarei com vocês pregando a palavra de Deus nesta sexta-feira. Enquanto você está adorando aqui, no mundo espiritual tem coisas acontecendo. E o povo agora sai para a batalha, não é com armas, não tem bombas, sai adorando. Sabe o que aconteceu? Deus colocou uma emboscada entre os três exércitos inimigos. E dois exércitos se juntaram, destruíram um. Daqui a pouco um olha para o outro, começa a matar o outro, pastor Adão. Quando o povo de Deus vai cantando, vai adorando, enquanto o povo louvava, Deus confundia os inimigos. Eu repito, nenhuma espada foi levantada. Foi levantada.

0: Aleluia. Levante a mão e adora, meus irmãos. Levante a mão e glorifica. Levante as mãos e exalta. Enquanto você adora, Deus está pelejando por você. Enquanto você está aqui glorificando, o céu está pelejando.
1: Tenho certeza que Deus, ele tem uma palavra para o seu coração. Você vai sair daqui leve. A palavra vai penetrar no seu coração e vai te impactar. Vai mudar a história da sua vida. No decorrer desta campanha, eu estarei orando através dos excelentes dons do Espírito Santo. As pessoas que estão participando estão felizes. Estão testemunhando o poder de Deus. Nós vamos acompanhar agora para você entender que quem participa desta campanha é agraciado pelo Senhor. Aumente o volume do seu rádio e nós vamos acompanhar agora os testemunhos, aquilo que Deus tem realizado na vida das pessoas no decorrer desta campanha.
2: Libertação total, pastor Antônio dos Santos, na poderosa campanha. Aqui está a nossa irmã, o seu sobrinho em São Paulo. Ela no culto gravou a oração, enviou para ele em São Paulo. Ele recebeu a oração, foi liberto das drogas, foi para a igreja, se converteu e hoje está liberto completamente para a glória de Deus.
1: Qual é o seu nome?
3: Meu nome é Aparecida, eu moro em São Gonçalo e ele mora em São Paulo. E eu levantei a mão aqui quando o pastor revelou de uma pessoa que era drogada e estava envolvido no tráfico. E botei vídeo, né? E mandei para ele se converter. E ele foi para uma igreja e logo que ele entrou na igreja, Deus já foi usando o pastor lá e ele foi chorando, pedindo perdão. E hoje, graças a Deus, ele já arrumou até um emprego.
1: Espera aí, a senhora participando da campanha de sexta-feira, o seu sobrinho lá em São Paulo viciado, fazendo propósito, gravou até a oração aqui, enviou para ele... sentiu o toque de Deus, foi para a igreja, se converteu e está liberto, é isso?
3: Amém, é isso
1: Jesus
3: mesmo.
1: Jesus alcançou o seu sobrinho lá em São Paulo.
3: Isso, em nome de Jesus.
1: Jesus liberta mesmo nesta campanha de sexta-feira.
3: Amém.
1: Dai glória a Deus com ela! Esta campanha prossegue em 6 horários, 7, 9, 11, às 13, 15 e também no horário das 19 horas. Venham participar conosco. Eu tenho certeza, a bênção de Deus está reservada para você. Rua Senador Pompeu, número 27, aqui no centro do Rio de Janeiro.
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0: dia, ele ficaria de guarda e não deixaria que a sua casa fosse arrombada. Assim, vocês também precisam estar preparados, porque o Filho do Homem virá numa hora em que vocês menos esperam.
1: Está chegando 25 de setembro, no horário das 23 horas, mais uma madrugada na presença de Deus. É a nossa Vigília dos Remidos. Todos os meses nós realizamos esta vigília, passamos aqui uma madrugada em oração, em adoração, ouvindo a palavra de Deus e sendo renovados pela presença do Espírito Santo. Eu quero convocar todos vocês, marque esta data, coloque na sua agenda para você não ficar de fora. Quando falamos de uma madrugada, ouvintes, nós estamos falando de encontro com Deus, nós estamos falando de uma madrugada de renovação espiritual. Então marque esta data, agenda aí com a sua família, com um amigo, com um vizinho, reúna-se aí e venham para cá participar desta vigília. 25 de setembro, no horário das 23 horas, vai estar conosco nesta vigília o presbítero Joelson Oscar, pregando a palavra do nosso Deus.
2: Quem te poderá resistir todos os dias da tua vida? Como fui com Moisés, assim serei contigo. Não te deixarei, nem te desampararei. Oh, glória a Deus. Deus não vai te abandonar. Aleluia. Assim como eu fui com o meu servo Moisés, assim serei contigo. Deus está falando nesta manhã que Ele é contigo. Deus está falando nesta manhã que Ele não vai te deixar. Deus está falando nesta manhã, Ele não vai te abandonar. Se você crê nisso, levanta a sua mão bem alto e abra bem a sua boca e dá um glória bem alto para Jesus Cristo. Labrando que a peca lábe a súria, chamando que a terra lá e a sé. Deus está falando contigo, meu irmão. Josué, ele teve dificuldade, porque, amado, por muitas vezes nós não achamos nos capacitados para certas coisas que o Senhor coloca em nossas mãos. Por muitas vezes, amado e querido irmão, nós não achamos capaz de estar aqui até mesmo pregando a palavra. Por muitas vezes nós não achamos capaz de louvar o Senhor diante de multidão. Por muitas vezes nós não achamos capaz de orar e Deus curar. Mas, amado e querido irmão, quando Deus chama, é Ele que nos capacita. Quando Deus chama, é Ele que nos levanta, é Ele que nos dá vitória. Quando Deus chama, Ele vai na nossa frente. Quando Deus chama, Ele cura as enfermidades na nossa oração. Quando Deus chama, Ele nos dá a palavra para que nós possamos pregar e pessoa receber a vitória pelo poder do sangue de Jesus Cristo. Aplauda mais uma vez ao Senhor.
1: Amigo, consolador. Eu tenho certeza, Deus vai falar com você nesta madrugada. Deus tem uma palavra, ouvinte, para o seu coração. Não fica de fora. Além da palavra, nós teremos adoração. Uma madrugada de avivamento, que até no momento que a igreja está adorando, cada grupo apresentando o seu louvor, o Espírito Santo, ele traz avivamento para a igreja.

Mateus capítulo 24, versículos de 42 a 44. Portanto, vigiem, porque vocês não sabem que dia virá o seu Senhor. Mas entendam isso. Se o dono da casa soubesse a que hora da noite o ladrão viria,

0: muita adoração nesta madrugada. Nós já podemos sentir neste momento o mover do Espírito Santo neste dia 25. E nós estaremos também naquele momento de Pentecoste, pessoas fracas sendo fortalecidas, pessoas caídas sendo levantadas, mortas espirituais sendo ressuscitadas. O Espírito Santo vai realizar um grande rebuliço nesta madrugada. É o momento da oração, a oração de Pentecoste.
1: Batiza no teu Espírito Santo. João Batista chegou dizendo: eu batizo com água para arrependimento. Mas virá um que é mais forte, virá um que é mais poderoso do que eu, e ele batizará com fogo e com o Espírito Santo. Vai batizando, batiza, batiza.

de poder, madrugada de unção, o Espírito Santo quer renovar a sua vida. Não fique de fora. 25 de setembro, a partir das 23 horas, Rua Senador Pompeu, número 27, aqui no centro do Rio de Janeiro.

0: ouvintes, está chegando dia 27 de setembro, neste domingo, no horário das 9 da manhã, é o prosseguimento da campanha da restituição, mais um domingo na presença do nosso Deus, e eu tenho certeza, Deus vai restituir a sua vida, a glória de Deus será manifesta. Vai estar presente conosco mais uma vez o pastor Wilson Siqueira, ele mesmo que é o diretor responsável pelo estado do Rio de Janeiro. E olha, ouvintes, Deus vai utilizar a vida dele na pregação da palavra, nas libertações, nos milagres. Eu tenho certeza, você que esteve presente conosco na última vez que o pastor Wilson Siqueira esteve conosco, você pôde presenciar a manifestação da glória de Deus. Eu quero convidar você que está aqui na Grande Rio, aqui na área central, você que está nos bairros adjacentes, nas comunidades, nas cidades vizinhas, também nas longínquas, venham participar conosco desta campanha. Vai ser uma manhã que vai ficar marcada no seu coração. Pastor Wilson Siqueira, pregando a palavra do nosso Deus.
1: Quem oferece o pior sempre se incomoda com quem oferece o melhor. Já viu isso acontecer? Quem oferece o pior sempre vai se incomodar com aquele que está oferecendo o melhor. Não, não pode ser ele. Tem que ser eu. Aquela cadeira era para mim. Aquela vaga era para mim. Aquele microfone era para mim. Porque tem gente que parece que o Espírito Santo só está no microfone. Parece que o Espírito Santo só está aqui na tribuna. Parece que o Espírito Santo só está na credencial. Parece que o Espírito Santo só está quando a gente tem uma posição na igreja. Ei, ei, ei, ei, ei. Começa a se incomodar. Eu venho dizer uma coisa para o Rio de Janeiro. No reino de Deus não existe

resgate. É Ele que leva, é Ele que traz. Vou dizer, o último Adão não é o segundo Adão. Jesus é o último Adão. Ele venceu aonde o primeiro caiu. No Éden, Satanás venceu através do alimento. Em Mateus capítulo de número 4, ele tenta repetir a mesma estratégia. No Éden, ele oferece um fruto para o casal, para a mulher. Ele vai pegar o homem pela boca. Ele vai pegar a mulher pela boca. A vontade de saciar, a vontade de experimentar o fruto. No, em Mateus capítulo de número 4, ele tenta repetir a mesma estratégia. A forma, o pão, a necessidade física, mas Jesus responde. Olha o último Adão respondendo. No Éden o homem cai, no último, o último Adão vai vencer. Mateus de número 4 e verso 4, ele vai responder. Quando o bicho chega para ele e diz: se és o filho de Deus, me dá uma prova, eu quero saber se é tu mesmo, transforma essas pedras em pães. Ele disse: não, ei, nem só de pão viverás o homem, nem só

0: A palavra será transmitida na sua essência. Olha que coisa tremenda. O próprio Deus afirma isso. A palavra não sairá da boca de Deus para penetrar em um coração e ela voltará vazia. Olha, ouvintes, ela vai sair e vai surtir o efeito desejado. Se é palavra de cura, haverá curas. Se é palavra de restituição, haverá restituição. Se é palavra de libertação, ela vai surtir o efeito. Haverá libertação na sua vida. Você não pode ficar de fora neste domingo. Ele vai estar orando por revelação, realizando aquela oração também de libertação, de milagre. Eu tenho certeza, a glória de Deus vai nos envolver neste domingo. E você pode ter certeza, as pessoas que têm participado desta campanha têm testemunhado, ouvintes, os milagres. Eu quero agora acompanhar com vocês testemunhos, pessoas testemunhando o poder de Deus.
1: Jesus Cristo.
2: Irmãos, milagre aqui, pastor Wilson, esse senhor acaba de relatar que há 15 dias vinha sofrendo, o ouvido estava totalmente ensurdecido direito e também fortes dores nos pulmões a ponto de não conseguir respirar, mas através da revelação do Espírito Santo, ele está curado para a glória de Deus. Pastor Wilson, seu nome, meu irmão?
3: Manuel.
2: O que é que o senhor estava sentindo?
3: Uma dor grande no pulmão, não podia respirar, não podia nada, aí depois que ele falou ali, é o homem de Deus, a dor passou.
2: Sumiu a dor.
3: Sumiu a dor.
2: Não conseguia respirar direito.
3: Não.
2: Respira fundo aí agora, respira fundo como prova do milagre. E o ouvido também, agora tá ouvindo, meu irmão?
3: Tô ouvindo, sim.
2: Tá ouvindo perfeitamente?
3: Perfeitamente.
2: Perfeitamente para a glória de Deus, pastor Wilson.
4: É o poder de Deus, da Igreja Deus é Amor do Rio de Janeiro.
5: Eu creio que

Que tremendo, que tremendo. É isso que Deus vai fazer e muito mais na sua vida. Você não pode ficar de fora. Neste domingo, 27 de setembro, a partir das 9 da manhã, Rua Senador Pompeu, número 27, aqui no centro do Rio de Janeiro.

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1: Neste momento eu quero fazer um convite especial para todo o povo de Deus estar presente conosco neste dia 27 de setembro, no horário das 14 horas. Olha, meus irmãos, será um dia marcante, mais um culto de missões. A Igreja Deus e Amor é uma igreja missionária, é uma igreja que não é inértil, é uma igreja, ouvinte, que ela está em movimento constante. É uma igreja que faz missões no Brasil e também no exterior. E nesta data nós estaremos aqui falando da obra missionária. Até porque, ouvinte, o coração de Deus é um coração missionário. E nós vamos mostrar para a igreja um pouco daquilo que nós estamos realizando no Brasil e fora do Brasil, o trabalho missionário. Nós estaremos aí conscientizando a todos da urgência de continuarmos este trabalho missionário. Muitas almas estão perecendo, muitas almas, ouvintes, aguarda a nossa chegada. E neste dia 27, às 14 horas, nós estaremos realizando este culto, nós estaremos orando pelas missões. E olha, será o dia que o campo da estadual da Senador Pompeu estará reunido aqui. Nós estaremos recebendo os pastores, os grupos de louvor, é o povo de Deus em geral, para uma confraternização. E vai estar conosco pregando a palavra de Deus o presbítero Abraão Davi, e eu tenho certeza, Deus falará conosco na tarde deste domingo.
2: Amados irmãos, nós estamos vivendo tempos trabalhosos, nós estamos vivendo tempos aonde tem acontecido coisas em volta do Brasil e do mundo, coisas que jamais antes aconteceram. Nós estamos, amados irmãos, vivendo o prelúdio do tempo do fim. E se tem um tempo, amados irmãos, sempre foi importante, mas se tem um tempo aonde está de suma importância manter a chama do Espírito Santo acesa, este tempo é hoje, este tempo é agora. Satanás.

0: apagar no coração dos crentes, para fazer o fervor se apagar no coração dos obreiros, das obreiras, dos santos homens de Deus. Mas o Espírito Santo te traz aqui nessa tarde para fazer você entender: ei, esta chama não pode apagar, este poder não pode apagar, o Espírito Santo não pode se esvair, esta chama precisa queimar, precisa acender, o Espírito de Deus precisa estar ativo em teu coração.
1: Deus vai falar conosco através da sua palavra na tarde deste domingo. Eu tenho certeza, ouvinte, Deus vai despertar o seu coração para a obra missionária. E nós estaremos nesta confraternização, os grupos adorando a Deus. Eu tenho certeza, uma tarde de adoração, onde a presença de Deus estará conosco nesta tarde.

Não fique de fora, você que é um adorador, venha adorar conosco nesta madrugada. E não pode faltar aquele momento de Pentecostes. Quem sabe você está fraco, desanimado, sem forças para orar, para jejuar, para ler a palavra de Deus. O Espírito Santo quer te renovar. O Espírito Santo quer derramar poder sobre a sua vida nesta madrugada. O céu será aberto e vidas serão renovadas nesta madrugada.

Venha adorar a Deus conosco, venha ser despertado para a obra missionária. Você não pode ficar de fora. E não para por aí, ouvintes. Nós estaremos na entrega da campanha dos 21 dias de Daniel. Eu estarei realizando esta oração com vocês, entregando esta campanha. Este mês de setembro, nós estamos aí orando pelos novos convertidos e estaremos entregando esta campanha pela salvação das almas, para Deus continuar ajudando cada novo a brilhar na presença do nosso Deus. Não fica de fora, venham participar conosco. 27 de setembro, a partir das 14 horas, Rua Senador Pompeu, número 27, aqui no centro do Rio de Janeiro.

0: já quero agradecer a todos vocês que ficaram conosco até neste exato momento. Mas olha, ouvintes, não saia daí. Este programa é 24 horas no ar, falando do amor de Deus, deixando vocês informados de todos os trabalhos realizados aqui em nossa igreja Deus e Amor. E não se esqueça, divulgue aí para toda a sua família, para os seus amigos, para o seu vizinho, o programa Voz da Libertação. Deus abençoe e vamos agora aos prefixos desta emissora. E logo mais eu retorno falando com todos vocês.
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6: 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Aquele que supre a semente ao que semeia e o pão ao que come, também lhe suprirá e aumentará a semente e fará crescer os frutos da sua justiça. 2 Coríntios 9:10. 2026, o ano do renovo.
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Olha, ouvintes, aceite a paz de nosso Senhor e Salvador Jesus Cristo. Quem tem o imenso prazer de falar com todos vocês é o seu irmão e amigo em Cristo, Pastor Antônio dos Santos. Você está aí ligadinho conosco agora no programa Voz da Libertação. Este programa que tem como órgão oficial da Igreja Pentecostal Deus e Amor, que tem o seu fundador, o nosso saudoso missionário Davi Miranda. Na presidência, na direção geral, está a cargo da nossa irmã Ereni Miranda. O Templo da Glória de Deus está localizado na Avenida do Estado 4568, Baixada do Glicério, São Paulo, capital. E a nossa sede estadual aqui no Rio de Janeiro está localizada na Rua Senador Pompeu, número 27. Nós temos cultos todos os dias em 6 horários, 7, 9, 11, às 13, às 15 e também no horário das 19 horas. Quero desejar a todos uma excelente noite abençoada na presença do nosso Deus.

0: Deus abençoe, ouvinte do programa Voz da Libertação. Que programa abençoado tem chegado aí no seu lar, levando fé aos seus corações, levando esperança e deixando você também informado das campanhas, das atividades realizadas aqui na nossa Igreja Deus e Amor. E passando aqui para lembrar a vocês que é amanhã, quarta-feira, a quarta-feira da prosperidade, a quarta-feira da tomada de posse. Eu sei que o seu coração já está aí acelerado, aguardando chegar amanhã para você tomar posse do seu milagre. Toda quarta-feira de cada mês, nós realizamos aqui na campanha da prosperidade a tomada de posse, onde o povo grita com fé, abrem as mãos, fecham as mãos, tomando posse pela fé. É, o povo de Deus tem fé, o povo acredita que no momento da tomada de posse, a bênção está segura, a bênção está garantida na sua vida. Amanhã eu quero ver todos vocês aqui. Quero convidar as famílias evangélicas em geral, famílias católicas, livres pensadores, você que não tem nenhum credo religioso, participe conosco desta campanha para você ser agraciado, abençoado pelo nosso Deus. Esta campanha acontece em 6 horários, 7, 9, 11, às 13, 15 e também no horário das 19 horas. Vem para cá, eu estarei com vocês pregando a palavra do nosso Deus.
1: Obed-Edom não era levita, não era sacerdote, não era rei. Ele apenas era alguém que abriu a porta da sua casa, queridos. Que coisa tremenda. Deus não procura currículos espirituais para entrar, para transformar, para fazer mudanças. Ele procura corações disponíveis. Oh, aleluia! Porque onde a presença dele é recebida com reverência, há mudança, há transformação. Levante a mão e vai adorando, levante a mão e vai exaltando. Quem reverencia essa presença é tocado por ela, é abençoado por ela.
0: E agora Davi decide trazer a arca para Jerusalém, mas primeiro ele faz de forma incorreta, ele não observa a lei.
1: Uzá toca na arca e morre. Davi fica com medo. A viagem ela é interrompida.
0: E para onde a arca é levada? Para a casa de Obed-Edom, um geteu, um homem estrangeiro.
1: E a Bíblia fala que em apenas 3 meses, toda a sua casa foi abençoada.
0: Sabe o que é isso? Onde a presença de Deus, ela é honrada, a bênção também se manifesta.
1: Você tem honrado esta presença na sua vida? Você tem honrado esta presença na sua casa? Aleluia!
2: Assim diz o Senhor, eu farei reviver.
0: Você não pode ficar de fora. Eu quero convidar você de perto, você que está longe, vale a pena você deslocar da sua casa e estar aqui presente conosco. Após a pregação da palavra, eu estarei orando através das revelações do Espírito Santo e fazendo na sequência aquela forte oração contra o devorador, a miséria, a inveja, contra as enfermidades. E olha, ouvintes, os demônios têm saído, as pessoas têm alcançado o milagre. Nós vamos acompanhar neste momento, o momento desta oração que é feita todas as quartas-feiras na campanha da prosperidade.
1: Pai vai expulsando, grita, queima ele, Jesus.
3: Desgraçado!
1: Grita, queima, vai expulsando. Sai, sai, sai, Satanás, vai embora. Sai daí, demônios devoradores. Sai, demônios de miséria. Sai, inveja, vai embora, Satanás. Vai queimando, Jesus, vai queimando. Sai daí, Satanás, sai da vida dessas pessoas. Queima ele, Jesus. Queima ele, Jesus. Sai da vida dessas pessoas, Satanás. Você que está amarrando, você que está destruindo, você que está levando esta pessoa à falência, sai do caminho dessas pessoas. Sai do caminho dessas pessoas.

0: Você acabou de acompanhar este momento e quem sabe a sua vida não prospera, quem sabe a sua vida não progride. São demônios, ouvintes, que estão aí amarrando, roubando a sua prosperidade, tirando a saúde, roubando seus bens. Mas nesta quarta-feira, a mão de Deus vai pelejar por você. Este mal vai ter que sair do seu caminho e a sua vida vai começar a prosperar. Quer ver um exemplo? Nós vamos acompanhar agora, de viva voz, pessoas testemunhando vitórias que elas têm alcançado no decorrer desta campanha de quarta-feira.
1: Irmão, qual é o seu nome?
2: Meu nome é Sidney. Eu, através dos votos que eu tenho feito aqui nessa igreja, eu estou lá pagando aluguel, através dos votos que eu comecei a fazer e depositando a minha fé, Deus me deu um apartamento. Estava pagando aluguel, aí. Deus me deu um apartamento.
1: O senhor morava de aluguel.
2: Morava de aluguel.
1: Participando das campanhas.
2: Participando das campanhas, fazendo
1: voto, voto.
2: Deus, acreditando que Deus ia me dar minha vitória através dos meus votos que eu fiz com Deus. E Deus, ele me deu um apartamento. Hoje eu tenho minha casa própria pela honra e glória do Senhor Jesus.
1: Vocês não glorificam o nome de Jesus com ele?
3: Jesus é Deus, bem-aventurado que nele crê.
0: É isso e muito mais que Deus vem realizando na vida do povo a cada quarta-feira. Não fique de fora, ouvintes. Nesta quarta-feira, em 6 horários, aqui mesmo, na rua Senador Pompeu, no número 27, bem aqui no centro do Rio de Janeiro. Eu estarei aqui aguardando por todos vocês. Música.

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1: Olha, ouvintes, que a graça, a paz e o amor de Deus continua reinando em vossos corações. Estou passando aqui neste momento para, em primeiro lugar, agradecer a todos vocês que têm aí abrido seus corações e também estendido as mãos, ajudando a obra social da nossa Igreja Deus e Amor, a Fundação Reviver, a Associação Reviver Help Deus e Amor. Você que a cada semana, quem sabe todos os meses, tem aí separado aquele valor e ajudado com o carnezinho, você que tem preparado aí aquele cofrinho, quem sabe no decorrer do mês, e você tem entregue aqui na igreja para ajudar esta obra social. Deus continua aí recompensando ricamente a vida de todos vocês. E pode ter certeza, ouvintes, a recompensa de Deus, ela virá para a sua vida. A Bíblia Sagrada mostra para nós que aquele que dá ao pobre, ele empresta a Deus. E eu sempre falo, Deus não vai ficar devendo ninguém. Deus vai pagar, Deus vai retribuir em bênçãos na sua vida. Você que tem tirado aí do seu armário, da sua dispensa, aquele alimento, tem aqui contribuído em cada culto realizado.

0: forma extraordinária na sua vida. Já aproveitando aqui para falar que todas as quintas-feiras nós temos aqui os cultos da Fundação Reviver, no horário das 9h15 e também às 18 horas. E eu sei que você tem participado desses cultos, você tem contribuído de forma assídua a cada quinta-feira, você tem contribuído de forma voluntária com as suas ofertas. E olha, meus irmãos, eu quero neste momento orar por vocês. Eu sei que você tem o seu carnezinho, o seu cofrinho, você tem contribuído com seu voto toda semana, ajudando na obra social, você tem entregue aqui aquele alimento. Tem pessoas que doam cestas básicas, ajudando famílias necessitadas. Você entendeu a sua missão aqui na Terra? Além de pregar o Evangelho, você tem ajudado a Igreja, a Fundação Reviver e a Associação Reviver Help Deus e Amor a cuidar de vidas. Talvez você olhe agora na sua dispensa, tem alimentos, mas tem dispensas vazias neste momento. Tem mesas neste momento que não tem alimentos e você tem abrido o seu coração e estendido as mãos para que o pão, que o alimento chegue à mesa desta pessoa. Eu quero agora aproveitar, talvez você me ouve de longe e fala assim: pastor, eu gostaria de fazer parte, eu gostaria de ajudar, mas eu estou tão longe. Mas olha só, nós vamos passar para vocês aqui agora o Pix da Fundação Reviver, o Pix da Associação Reviver Help Deus e Amor, as contas bancárias. E onde você estiver, você pode contribuir fazendo uma transferência bancária, fazendo um Pix, e vai apenas nos enviar o comprovante. Vamos lá, pegue uma caneta, pegue um papel, a sua agenda, e você vai anotar aí o Pix e também as contas bancárias da Fundação e também da Associação Reviver Help Deus é Amor.
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0: Olha, ouvintes, você anotou aí as contas, o Pix da Fundação, da Associação? Deus abençoe a sua vida, pode ter certeza. Talvez você fale: pastor, eu não consegui anotar. Você vai entrar no site aí da nossa Igreja Deus e Amor, www.ipda.com.br, e você vai encontrar todas as informações, tá bom? Eu quero agora orar por você que tem contribuído, que tem ajudado constantemente esta obra social. E pode ter certeza, irmãos, pode sentir esta alegria no seu coração, que aquilo que você tem contribuído aqui, nós temos repassado para as famílias, a Igreja.

0: Deus e Amor, a fundação, a associação, tem repassado, tem cuidado de lares, tem cuidado de famílias. Eu quero, neste momento, orar por você, que é um contribuinte assíduo desta obra social.
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0: Senhor meu Deus e meu Pai, é no nome de Jesus Cristo, mais uma vez estou aqui diante da Tua presença e desta vez, meu Deus, apresentando cada vida, cada lar, cada família, Senhor, que tem contribuído constantemente nesta obra social. São pessoas, meu Deus, que quem sabe, Senhor, estão tão distantes, mas têm contribuído. Senhor, tenho o prazer de ver pessoas sendo assistidas pela igreja, pela Fundação Reviver e pela Associação Reviver Help Deus e Amor. Ó Deus querido, esta pessoa que tem contribuído todas as semanas com o carnezinho, pessoas que têm preparado cada cofrinho, Senhor, para ajudar esta obra social, pessoas que têm separado a sua contribuição de forma voluntária e com muito amor, ó Deus, têm entregado na livraria, em cada culto, têm feito uma transferência para as contas bancárias. Meu Deus, traz a recompensa na vida dessas pessoas. São pessoas que têm repartido seu pão com o próximo. São pessoas, meu Deus, que têm abrido seus corações, estendido as mãos, ajudando famílias necessitadas. Eu sei que são sementes plantadas, meu Deus. O Senhor nunca vai deixar faltar o pão na mesa dessas pessoas, a água, a saúde, não deixa faltar o dinheiro para suprimento das suas necessidades. Meu Deus, que a bênção do Senhor possa alcançar agora cada contribuinte desta obra social. É o que eu te peço, meu Deus, e também te agradeço no nome de Jesus. Olha, ouvintes, Deus continue abençoando ricamente a sua vida, você que tem contribuído constantemente para esta obra social. E eu quero informar a todos que todas as quintas-feiras, no horário das 9 da manhã, às 15 e também às 18 horas, acontece aqui os cultos da Fundação Reviver, aqui na nossa sede estadual da Senador Pompeu. Anote aí o endereço, talvez você ouve falar desta obra social, mas nunca esteve presente. A nossa igreja está localizada na rua Senador Pompeu, número 27, bem aqui no centro do Rio de Janeiro. Que Deus abençoe ricamente a sua vida, você que tem contribuído a cada dia com esta obra social.
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0: Ouvintes, Deus abençoe a sua vida, Deus abençoe o seu lar e toda a sua querida e amada família. Neste momento estou aqui para orar por todos os mantenedores do programa A Voz da Libertação. Este programa chega dentro do seu lar agora, está aí no seu rádio, porque você contribui, você tem colaborado para o mesmo permanecer no ar. Você que sempre vai à livraria da nossa igreja fazer a sua contribuição, ou quem sabe tem feito uma contribuição através de um Pix, de uma transferência bancária, ajudando a manter este programa no ar. Eu quero neste momento pedir a Deus para te abençoar. Eu quero até citar alguns nomes, pessoas que vão estar inclusas agora nesta oração: Eva Tereza, Joel, Abadias Cardoso, Dulcineia Pereira, Nivalda Maria, Jorge Rosa, Júlio César, Vitor dos Santos, Helena Andrade, Leilane Alves, Wilson Souza, Maria das Graças, Leda Pereira, Sirvaldo dos Santos, José dos Santos, Elisane Aparecida, Cláudio Paiva, Rayane Ferreira, Caleb, Adeilda e João, Jonathan Coelho, Jaime Machado, Carla Graziele, Paulo Valdir, Manuel André, Valdeci Cassoto, José Luiz, Dilene da Conceição, Enzo Manuel, Marcelo de Paula, Marcos Freitas, Maria José, Meire Luci, Maria Nilza, Roberto Lopes, Raimundo Silva, Isabela, Paulo Rogério, Maria Francisca, Maria de Fátima, Priscila Coelho, Antônio Carlos, Carlos André, Nicole, Ana dos Santos, Matheus Lima e Maria de Lourdes. Nós vamos agora orar, pedir a Deus para abençoar a vossa vida.
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0: Senhor meu Deus e meu Pai, neste momento mais uma vez eu te dou graças, meu Deus, pelo que o Senhor é, porque o Senhor é Deus poderoso, soberano, o Senhor é Deus tremendo. Eu quero aproveitar que estou diante da tua presença e apresentar neste momento, ó Deus, cada pessoa que o seu nome foi lido aqui agora dentro desta programação. São pessoas, meu Deus, que têm contribuído, quem sabe uma vez por semana, uma vez por mês, pessoas que têm abrido seus corações e estendido as mãos, ajudando a manter o programa A Voz da Libertação no ar. São pessoas, meu Deus, que já entenderam, ó Deus, a responsabilidade com o reino do Senhor. São pessoas, meu Deus, que amam almas. São pessoas que têm prazer, meu Pai, de ver as almas se rendendo aos seus pés. Porque este programa alcança pessoas perto, mas alcança também pessoas longe. Pessoas aqui, ó Deus, na área central do Rio de Janeiro, nos bairros, nas comunidades, no interior deste estado, em outros estados do Brasil e também em outros países, através do aplicativo, Senhor. Pessoas estão agora acompanhando esta programação e também recebendo esta oração. Eu quero pedir ao Senhor, meu Deus, onde esteja agora uma pessoa que tem contribuído, Senhor, para manter este programa no ar, que a bênção do Senhor possa alcançar esta pessoa. Ó Deus querido, Deus poderoso, eu já quero, ó Deus, até te pedir que continue abençoando esta pessoa de uma maneira especial, porque são pessoas, meu Deus, que têm corações abertos, são pessoas que têm estendido as mãos com prazer, porque amam ouvir esta programação. E eu sei, meu Deus, que quanto mais o Senhor dá para esta pessoa, mais ela vai contribuir. Toca no salário, Senhor, que haja bonança, que haja multiplicação. Abençoe, meu Deus, todos os âmbitos da vida desta pessoa. Eu tenho certeza, meu Deus, que essas pessoas, que os seus nomes foram lidos nesta programação, são pessoas que acompanham agora esta programação, são pessoas que estão com seus rádios ligados, ó Deus, orando comigo agora. Eu sei que tem algumas, meu Deus, que nem sabem orar, mas aproximaram do rádio agora e estão recebendo esta oração. Leva a bênção para esta pessoa, dando saúde, meu Deus, abençoando o seu lar, abençoando a sua família, abençoando o trabalho das suas mãos, protegendo, Deus, de toda a ação do inimigo. Meu Deus, é o que eu te peço, Senhor. Quanto mais essas pessoas têm abrido as mãos e ajudado, que as mãos do Senhor também possam permanecer estendidas, abençoando essas pessoas. É o que eu te peço e também te agradeço no nome de Jesus. Tenho certeza que Deus já te visitou neste momento, você já está abençoado por Ele. É isso aí, ouvinte. Continue aí com seu coração aberto, com as suas mãos estendidas, ajudando sempre a manter este programa no ar 24 horas. Uma ferramenta tão poderosa e nós não podemos perder esta ferramenta. Eu já disse e eu repito, onde os nossos pés não vão, a nossa voz chega através deste programa. E você faz parte disso, porque você tem contribuído com alegria, você tem contribuído com amor. Vamos avante, tenha certeza que quanto mais você contribuir ajudando a manter este programa no ar, mais Deus vai abençoar a sua vida.
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5: Que Deus abençoe grandemente a sua vida em nome do Senhor e Salvador Jesus Cristo, quem te saúda, o seu irmão em Cristo, presbítero Apolo Alexandre. Nos trabalhos técnicos, irmão Ayrton Fernandes aqui nos auxiliando. Fique conosco porque Deus vai falar contigo. Se nós estamos na fé, na certeza categórica de que Deus vai fazer grandes coisas amanhã, na grande quarta-feira da tomada de posse. A quarta-feira da tomada de posse foi criada pelo próprio Deus para que você pudesse tomar posse de tudo aquilo que Ele prometeu para a sua vida. Deus te prometeu conquista, vitórias, bênçãos, milagres, manifestações do poder de Deus em todas as áreas da sua vida, mas para que isso aconteça na sua vida, você precisa tomar uma atitude, uma decisão, e a atitude que você precisa tomar primariamente é sair da sua casa e correr para a Igreja Pentecostal Deus é Amor. Aqui tem milagre, aqui tem cura, aqui tem poder, aqui Deus age de maneira ímpar e quem vir aqui é abençoado. Você sabe que essa igreja é oração 24 horas, a oração não para, é clamor em cima de clamor, porque nós cremos que o nosso Deus tem poder para fazer infinitamente mais, além daquilo que estamos pedindo ou pensando. Então, nós colocamos a nossa fé em prática por meio da oração e Deus tem feito, hein, ouvinte? Coisas extraordinárias. É comum você chegar aqui na igreja Deus e Amor e ver situações utópicas, fora da realidade, acontecerem aqui na igreja. Cego ver, paralítico andar, surdo ouvir. Deus age de maneira grande. E é por isso que amanhã, pastor Antônio Santos, com uma equipe de fé, repito, uma equipe de fé, entregando as revelações do Espírito Santo, orando por você, pregando a poderosa palavra e aquela grande massa humana sendo impactada.
6: Glória, na palma.
5: Pastor, qual é o horário, hein? Qual o horário dessa campanha, desse propósito de fé? 7 da manhã, 9 da manhã, 11 da manhã, 1 da tarde, 3 horas da tarde, no horário das 19 horas, no horário das 9 horas da manhã, o consagrado homem de Deus, pastor Antônio Santos, pregando a palavra de Deus e entregando as revelações do Espírito Santo. É bom lembrar que no horário das 7 da manhã, pastor Adão Guilherme, o homem das revelações, pregando a palavra de Deus e também entregando as revelações do Espírito Santo. Já no horário das 19 horas, eu mesmo, presbítero Apolo Alexandre, com uma equipe de fé, orando pela sua vida, entregando os recados de Deus, e com certeza você vai sair daqui abençoado. Rua Senador Pompeu, número 27, no centro da capital carioca. Vamos ouvir agora o que Deus tem feito aqui na poderosa quarta-feira da tomada de posse. Você vai ouvir agora testemunhos verídicos de gente que chegou aqui avessa às promessas de Deus, vivendo sem eira e sem beira, no limite do sofrimento. Mas após colocarem os pés aqui, nesse lugar sagrado, foram livres de todos os flagelos impostos pelo diabo. Vamos ouvir e ter a nossa fé aumentada em Cristo Jesus.
7: Coisa linda, pastor, que Deus está fazendo nesta campanha. Aqui está nossa irmã, muito feliz pela porta que foi aberta para o seu esposo.
8: Irmã, qual é o seu nome?
9: Eliana.
8: Irmã Eliana, conta para nós o que aconteceu.
9: Eu tenho vindo aqui na Igreja Deus e Amor com meu esposo. Meu esposo estava muito tempo desempregado. Parece que estava 11 anos desempregado.
8: 11 anos?
9: Sim. E assim, quando coloquei meus pés aqui, fiz um voto com o Senhor também, Deus abriu uma grande porta para ele.
8: Espera aí, o esposo desempregado, 11 anos.
9: 11 anos.
8: Participando da campanha Portas Abertas,
9: sim,
8: ele
9: sim.
8: Está trabalhando.
9: Está trabalhando, em nome do Senhor Jesus.
8: As portas se abriram.
9: Se abriram em nome de Jesus.
8: Dai glória a Deus com a ela, Deus. Depois de 11 anos, Deus abriu as portas. Irmão, qual é o seu nome?
10: Gelton.
8: Irmão Gelton, conta pra nós o que aconteceu.
10: Eu tive aqui semana retrasada com a minha noiva, ela trouxe a carteira de trabalho para apresentar e ela tinha colocado um currículo. Aí o senhor tinha revelado que o telefone ia tocar. Nessa, quando a gente saiu do culto, chegamos no ponto do ônibus, o telefone dela tocou e a semana passada ela já começou a trabalhar, na quarta-feira.
8: Estava desempregada há quanto tempo?
10: Uns 5 anos.
8: 5 anos desempregado.
10: E eu tenho feito a campanha aqui por ela também, aí o senhor abriu a porta.
8: Deus abriu a porta. Levanta a mão e glorifica o nome de Jesus. E portas abertas.
11: É Maria.
8: Irmão, o que é que aconteceu?
11: Eu recebi uma bênção aqui dentro da igreja. O meu neto está ali, entendeu? Ele estava desempregado. Quando ele chegou aqui, a porta abriu de carteira assinada.
8: Espera aí. O seu neto estava desempregado há quanto tempo?
11: Uns 5 anos.
8: 5 anos.
11: 5 anos. E agora
8: participando da campanha.
11: Da campanha.
8: Já está trabalhando.
11: Já está trabalhando.
8: As
11: olha,
8: portas se abriram.
11: Está ali.
8: Levanta a mão. Porta aberta.
11: Porta aberta.
8: Glorifica o nome de Jesus.
12: Eu fui impossível.
5: Ele é o Deus do impossível, é o Deus que pode fazer grandes coisas na vida daqueles que obviamente crê. É por isso, ouvinte, que nós somos categóricos em dizer, aqui na Igreja Deus e Amor, é a última porta que você vai bater. Você que já bateu em tantas portas, ei, ou você que está ouvindo essa programação, você já foi em tantos lugares para resolver o seu problema e não resolveu absolutamente nada. Parece que ficou pior. Essa que é a verdade. Então eu quero te chamar para uma prova de fé. Você vai vir amanhã, na quarta-feira da tomada de posse, e aqui você vai fazer a sua oração, colocando esse problema diante do altar do Senhor. E você vai ver, ouvinte, a resposta que Deus vai enviar ainda essa semana. Você ouviu três grandes testemunhos de pessoas que estavam desesperadas, querendo um milagre urgente, e ao colocarem os pés aqui na Igreja Deus e Amor, uns foram no mesmo dia, os outros na mesma semana conseguiram o resultado. Você ouviu aí o primeiro testemunho da irmã Eliana. A irmã Eliana estava com seu esposo 11 anos, ouvinte, 11 anos desempregado, e a irmã Eliana não sabia mais o que fazer, e ela ouviu pela rádio a convocação de Deus, através do pastor Antônio Santos, chamando as pessoas que estavam com familiar desempregado dentro de casa, para vir aqui na Igreja Deus e Amor. Ah, a irmã Eliana não pensou duas vezes. A irmã Eliana disse: eu vou nessa igreja, Deus vai fazer o impossível na vida do meu esposo, são 11 anos desempregado, eu quero a vitória para a vida dele. Ouvinte, que coisa tremenda, hein? A irmã Eliana clamou aqui na Igreja Deus e Amor, pediu a Deus dizendo: meu Deus, abre a porta para o meu marido, está 11 anos desempregado, dá um basta nessa situação. Que coisa maravilhosa, hein? Na mesma semana, o marido dela começou a trabalhar e está trabalhando num bom emprego para a glória de Deus. Esse que é o nosso Deus, é o Deus que abre porta, é o Deus que faz o impossível, o inaudito, o extraordinário, o imensurável acontecer na vida daqueles que o buscam. E hoje a irmã Eliana diz: foi Deus que abriu a porta para o meu esposo. Ei, você que está desempregado, vamos lá, eu quero ser mais específico. Você que já tem uma certa idade, você sabe que quando a pessoa já chega a uma determinada idade, o mercado de trabalho vai fechando as portas. E você está desempregado, e você está com uma determinada idade. E alguém pensa na sua idade, é difícil conseguir emprego. É difícil, mas Deus vai fazer na sua vida. Deus vai abrir a porta que está fechada na sua vida. Então você vai trazer amanhã a sua carteira de trabalho, e Deus vai abrir a porta como abriu para o esposo da irmã Eliana, que estava, repito, 11 anos desempregado. E nós ouvimos também o segundo testemunho, o testemunho do Dielton. Olha só que coisa. Normalmente, ouvinte, a gente vê aqui na igreja a mãe orando pelo filho, chamando a Deus para resolver o problema do filho. Mas foi ao contrário. O Dielton que veio aqui clamando pela mãe, pedindo uma porta de emprego para sua mãe. Ele trouxe o currículo da mãe, a carteira de trabalho da mãe. Olha só que coisa linda, hein? É filho de joelho e mãe de pé. Que maravilha! Ele clamou a Deus, ele pediu: meu Deus, abre a porta para minha mãe, está aqui, Jesus, a carteira de trabalho da minha mãe, o currículo da minha mãe. Isso que é fé, ouvinte, Isso que é fé. Ele trouxe a carteira de trabalho, ele trouxe o currículo. Por que ele trouxe o currículo para orar? Por que ele trouxe a carteira de trabalho? Olha o pensamento do Dielton. Deus vai assinar a carteira da minha mãe. Deus vai colocar o currículo da minha mãe no lugar onde precisa do trabalho dela. Ela vai ser chamada e a porta vai ser aberta. O que que aconteceu? Ao terminar o culto, ouvinte, isso é muito forte. Ao terminar o culto, o telefone tocou. Que maravilha! Teu telefone vai tocar, hein, ouvinte? Teu telefone vai tocar anunciando a sua vitória, se você, obviamente, buscar a Deus aqui na igreja pentecostal Deus é Amor. E o Dielton conta dizendo: foi a minha oração que abriu porta para minha mãe. Foi o meu clamor que fez Deus abrir a porta para minha mãe, através da tua oração, nesse local sagrado, que é a Igreja Deus e Amor. Deus vai fazer o inaudito, o extraordinário acontecer na sua vida, ouvinte. Deus é grande, Deus é... Diga aí agora, Deus é grande. Fala aí agora, Deus é grande. Deus é grande e está comigo. Deus está contigo, ouvinte. Aleluia. E o Dielton hoje está feliz porque a sua mãe está em um bom emprego, para a glória de Deus. E você ouviu o terceiro testemunho, o testemunho do neto da irmã Maria. A irmã Maria, 5 anos, estava ali vendo o seu neto desempregado. A porta não abria para o neto da irmã Maria. O neto da irmã Maria em casa, e ela olhando essa situação e dizendo: meu Deus, o que que eu vou fazer, meu pai? Eu não aguento mais essa situação, muda essa história. Foi aí que o rádio passou a chamada do pastor Antônio Santos dizendo: traga aqui a pessoa desempregada. Se ela não quiser vir, traga foto, traga carteira de trabalho, porque Deus vai dar emprego para essa pessoa. Sabe o que aconteceu? A irmã Maria não pensou duas vezes. Ela veio aqui na Igreja Deus e Amor e clamou a Deus com a carteira de trabalho na mão, com a foto do filho na mão, pedindo a Deus o milagre, a vitória e a bênção. E o próprio Deus ouviu o clamor, ouviu a oração e abriu a porta para o neto da irmã Maria, que hoje está trabalhando num bom emprego, excelente emprego, para a glória de Deus. Ouvinte, chega de sofrer, chega de viver uma vida aquém da vida que Deus tem preparado para a sua vida. Deus te chama para uma vida nova, uma vida de prosperidade, de bênção, de milagre, uma vida de extraordinário da parte de Deus. Deus pode fazer coisa que você nunca pensou, nunca imaginou, nunca sonhou. Você está pensando que Deus vai fazer algo pequeno? Deus vai fazer algo grande, extraordinário, se você opta em buscá-lo aqui na Igreja Deus e Amor. A opção é sua, a decisão é sua, mas a vitória é Deus que vai te entregar. E você sabe, ouvinte nova, uma vida de prosperidade, de bênção, de milagre, uma vida de extraordinário da parte de Deus. Deus pode fazer coisa que você nunca pensou, nunca imaginou, nunca sonhou. Você está pensando que Deus vai fazer algo pequeno? Deus vai fazer algo grande, extraordinário, se você opta em buscá-lo aqui na Igreja Deus e Amor. A opção é sua, a decisão é sua, mas a vitória é Deus que vai te entregar. E você sabe, ouvinte ordinário, se você opta em buscá-lo aqui na Igreja Deus e Amor. A opção é sua, a decisão é sua, mas a vitória é Deus que vai te entregar. E você sabe, ouvinte, querer pensar que a tua guerra é contra teu marido, teu filho, teu neto, teu esposo. Não, a tua guerra é contra o diabo. O diabo está por trás de todo o teu sofrimento. Por quê? Porque ele veio para matar, roubar e destruir. Foi o que o Senhor Jesus disse. Mas o Filho do Homem veio trazer vida e vida em abundância, e essa vida chega para aqueles que optam buscá-lo aqui na Igreja Deus e Amor. Você vai ouvir agora Deus agindo por meio da revelação, da oração, porque aqui na Igreja Deus e Amor, feitiço é desfeito, bruxaria é desfeito, magia é desfeita, aquilo que é feito para te destruir, para te prejudicar, para arruinar sua vida, é desfeita na Igreja Deus e Amor. Você não precisa procurar nenhum outro lugar para desmanchar feitiço. Quem desmancha feitiço é o nosso Senhor e Salvador Jesus Cristo. E você vai ouvir agora o que Deus tem feito através das revelações do Espírito Santo.
12: O Espírito Santo de Deus falou comigo que tem uma pessoa aqui. O diabo queria matar esta pessoa. Esta pessoa ia tomar remédios errados, enganado. E o diabo ia levar esta pessoa à morte. Diabo não presta. Fecha os olhos. Cuidado, hein? Vai gritar. Onde Deus está, o diabo entra em desespero. Espíritos devoradores. Demônios de miséria. Demônios da inveja. Você que está colocando doença. Olha lá.
13: Maldito. Não quero aqui. Maldito.
12: Grita para Jesus queimar ele. Olha lá que bicho bravo. Olha lá que bicho bravo. Vocês não gritam para Jesus queimar ele? Vão expulsando, esquadrão da fé. Continua aí, expulsando a capetada. Sai, Satanás. Sai, demônios devoradores. Vai embora, Satanás. Vai embora. Sai, demônio de miséria. Sai, inveja. Vai embora, Satanás. Queima ele, Jesus. Olha aí que coisa terrível.
13: Te odeio.
12: Diabo queria dar remédio errado pra matar a mulher.
13: Vou matar.
12: Não vai.
13: Tá tudo amado.
12: Queria dar remédio errado pra ela, é?
13: Ela tomou, eu vou ter ela pra dormir.
12: Olha aí, o diabo é terrível, hein?
13: Muita gota daquele remédio que bota pra dormir. É pela dormir. Maldita não era pra ela estar aqui.
12: Você não vai matar ela não, viu?
13: Eu ganhei, a mãe dela me deu ela quando ela tava no ventre.
12: Vai gritando pra Jesus queimar ele. Ainda bem que o Filho de Deus se manifestou para desfazer as obras do diabo. Vamos expulsar esses demônios aqui para a gente expulsar as doenças também. Levante as mãos para cá, por favor. Levante as mãos. Grita comigo.
13: Eu quero sangue. Maldito, eu quero sangue.
12: Você quer sangue? Eu vou te dar sangue. Eu vou te dar o sangue do Cordeiro aqui agora. Levante as mãos para cá. Levante as mãos. Grita comigo, Satanás. Em nome de Jesus. Vai embora. Sai. abre os olhos e fala amém.
14: Amém.
12: A senhora tomou remédio errado de ontem para hoje?
14: Eu tomei ontem, meia
12: Muitas
14: noite.
12: Gotas de remédio.
14: O médico mandou tomar 15, eu tomei 35. Eu queria morrer.
12: O médico mandou tomar quantas?
14: 15.
12: E a senhora tomou quantas gotas?
14: 35.
12: E apagou, né?
14: Apaguei.
12: Mas
14: Jesus
12: te livrou.
14: Eu vinha pra igreja, acordei 9 horas.
12: Diabo queria matar, mas Jesus te livrou da morte, viu, minha irmã? Levante a sua mão e glorifica o nome de Jesus.
15: Rua Senador Pompeu, número 27, no centro da capital carioca. Atenção aos horários: 7, 9, 11, 1 da tarde, 3 horas da tarde, no horário das 19 horas. No horário maior, 9 horas da manhã. O consagrado homem de Deus, pastor Antônio Santos, pregando a palavra de Deus e entregando as revelações do Espírito Santo. Vamos orar, vamos falar com Deus.
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15: Glorioso Deus e eterno Pai, nesse momento eu clamo por essa pessoa que está desempregada, essa pessoa, meu Pai, que está vivendo uma vida difícil, penosa. O Senhor, meu Pai, pode mudar a história desse homem agora, repreendendo o espírito da miséria que tranca, prende, amarra a vida dessa pessoa. Meu Pai da glória, começa a agir nesse momento, dissipando todas as trevas, repreendendo todo o mal, e dando, meu Deus, a vitória que essa pessoa precisa. Sim, ó Pai, teu nome tem poder para fazer coisa grande. O teu nome, ó Pai, tem poder para repreender toda a obra do mal. Dá vitória, meu Deus, agora. Dá a bênção, meu Deus, agora. Que haja o testemunho para a tua glória. Que haja, ó Deus, louvor para o teu nome. Eu já posso ver pelos olhos da fé essa pessoa saltando de alegria, dizendo: Deus abriu a porta para mim, Deus fez um milagre para mim. Oh, que maravilha, meu Pai, é saber que o Senhor já está agindo, operando e dando a vitória para aquele que está crendo. E eu sei que ao chegar aqui, essa pessoa será impactada fortemente pelo seu poder e o seu nome será glorificado. Opera, meu Deus, agora e abençoa essa vida, esse lar, essa família, para tua glória, honra e louvor, em nome do teu Filho, o Senhor Jesus. Amém e amém, Senhor Jesus. Rua Senador Pompeu, número 27, no centro da capital carioca. Daqui a pouquinho, hein, ouvinte? Daqui a pouquinho nós retornaremos para falar das grandezas que Deus tem feito aqui na Igreja Deus e Amor. Quem fala com todos vocês é seu irmão em Cristo, presbítero Apolo Alexandre, nos trabalhos técnicos, cooperador Ayrton Fernandes.

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2: Transmitidas fora do prazo ou com pendências solucionadas pelos contribuintes.
3: Serão repassadas 412 mil restituições, com valor total que supera R$1,265 bilhão. O lote contempla as restituições de declarações feitas neste ano, transmitidas fora do prazo e com pendências que foram resolvidas pelos contribuintes. Também está neste lote as restituições residuais de exercícios anteriores. Os valores serão depositados no dia 30 de setembro,